0: em Caçapava de 5,50 para 5,80. Tamoios também tem aumento. As tarifas mudarão em Jambeiro de 5,80 para 6,10. Em Paraibuna de 12,30 para 13. E Caraguatatuba de 5,50 para 5,90.
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0: Termina aqui o Show da Notícia deste domingo. Produção de Karina Almeida e Isabela do Carmo. Trabalhos técnicos de Daniel Mesquita e Adriano Bernardino.
3: Apresentação, Fernando Andrade.
0: Uma boa noite para você e até a próxima.
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0: Domingo 28 de junho de 2026. O ministro do STF, André Mendonça, deve enviar nesta semana à PGR o pedido de investigação sobre repasses do ex-banqueiro Daniel Vorcaro ao filme Dark Horse, sobre o ex-presidente Jair Bolsonaro. O pedido foi feito pelo deputado Lindenberg Farias após a divulgação de um áudio em que o senador Flávio Bolsonaro pede dinheiro a Vorcaro para financiar a obra. O caso ficou sob relatoria de Mendonça por decisão do presidente do STF, Edson Fachin, devido à conexão com as investigações do caso Master. O processo está sob sigilo nível 3, o mesmo adotado para as investigações do esquema de fraude no banco. A eliminação da Coreia do Sul na Copa do Mundo após a derrota para a África do Sul na última quarta-feira virou uma crise que chegou ao governo do país. O presidente sul-coreano disse estar completamente perplexo com o resultado e pediu ao Ministério da Cultura, Esportes e Turismo que investigue o que houve, criticando a permanência do técnico e apontando problemas da organização e gestão por trás do fracasso da seleção. No horário de Brasília, 9:05.
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Como analisar o custo-benefício de um carro antes de você fazer a compra deles? Como que o preço de uma peça pode influenciar nessa decisão de compra? Como que outros requisitos, como por exemplo o seguro, a desvalorização, a manutenção...

0: nossos ouvintes e espectadores. Vamos lá, né? A gente... A aquisição, né? O processo de aquisição de um carro é algo muito importante para o consumidor brasileiro, né? Por quê? Principalmente porque o poder de compra do brasileiro em relação ao preço médio do carro, ele é muito menor do que em outros mercados, né? Como China, Japão, Europa, Estados Unidos, etc. Isso para falar dos mercados mais maduros. E com a eletrificação, né, que a gente vem vivendo nos últimos tempos, né, esse processo acelerado no nosso mercado, inclusive já tem estudos que mostram que a jornada de compra ela tem aumentado, né? Então, o consumidor ele tem ficado mais em dúvida de qual carro comprar, né, com tantas marcas novas chegando. Então, um estudo como esse aqui do nosso guia Qual Comprar, que é o maior estudo de custo de custo-benefício, de custo de propriedade automotivo do Brasil, e a edição 2026 está muito completa. A gente avaliou 201 modelos de carro, é muita coisa, em 20 categorias, é o recorde na história do estudo, justamente porque tem um monte de carros e marcas novas ingressando no mercado brasileiro.
1: Vamos começar falando da categoria, de uma das categorias que os brasileiros ainda têm muito em mente, ainda é uma das categorias mais vendidas, os hatches compactos, né, Léo? Ainda que os SUVs cresçam muito, os hatches compactos vendem muito bem no nosso mercado. E a gente tem sempre aquela briga, né, de Volkswagen Polo, que lidera as vendas, Onix, que já liderou, mas ainda figura ali muito bem. Tem também Hyundai HB20, tem o Fiat Argo. O que vocês juntaram aí de informações sobre esses carros e, no final das contas, quem acabou saindo na liderança? Porque, às vezes, o carro mais vendido não é o que tem o melhor custo-benefício.
0: Boa. Bom, antes, até só para explicar, né, todos os critérios que a gente avalia, né, a gente avalia o índice de desvalorização que foi fornecido para a gente nesta edição do Qual Comprar pela Webmotors, que é a principal plataforma aí no país para compra e venda de carro. A cotação de seguros foi fornecida pela Creditas, né, pela divisão de automóveis da Creditas. Então, a gente faz cotação de seguro para homem e mulher na faixa de 30 anos, índice de desvalorização fornecido pela Webmotors, cesta de peças, que é fornecida pelas próprias fabricantes, que aí é o custo de um farol, o custo de um para-choque, o custo de um retrovisor, aquela cesta de peças básica.
1: E é sempre uma cesta padrão para todos os carros,
0: pra
1: né?
0: Todos
1: vocês pedem as mesmas peças para poder ter base de comparação.
0: Exatamente. Cesta de peças, desvalorização, custo de revisões também, né? Então, a gente pega lá os planos oficiais de revisão das montadoras até a faixa de 50 mil quilômetros e a gente reúne todos esses custos e faz ali uma análise, né? Modelo por modelo, categoria por categoria, para entender qual desses carros, quais carros, né, ou qual carro de determinada categoria é uma melhor opção de compra. Não necessariamente, às vezes, é o carro mais barato ou o mais que tem os custos menores. Às vezes é um equilíbrio entre as coisas. Também é um equilíbrio entre o que o carro oferece em termos de equipamento, de desempenho, de consumo de combustível. Então, a gente vai analisando tudo isso para chegar nos pacotes mais equilibrados. Então, às vezes não vai ser o carro mais barato, ou às vezes não vai ser o carro que desvaloriza menos, mas vai ser o que entrega um conjunto mais equilibrado entre todas essas frentes que a gente analisa, só para explicar.
1: Isso para essa escolha do vencedor, mas a pessoa que está vendo o guia, ela tem acesso a cada uma dessas informações. Então,
0: exato.
1: Se ela está muito preocupada com peça, ela consegue comparar a peça do vencedor com a peça do que não venceu e tirar a própria conclusão. Mas vocês fazem essa análise toda para definir os vencedores.
0: Exatamente. Mesmo um carro que não venceu, né, os outros carros que aparecem no estudo, eles vão ter lá todos os custos dele mapeados, um pequeno resumo do que tem o carro, as vantagens e desvantagens, e um número de estrelas de 0 a 5 recomendando ou não a compra. E tem selinhos que a gente coloca ali, se aquele carro é o carro que mais desvaloriza, ou que menos desvaloriza, o maior porta-malas, o menor porta-malas do segmento. Então a pessoa vai conseguindo construir ali uma noção bem clara do que cada produto entrega. Aí agora respondendo a sua pergunta lá de trás dos hatches compactos. O vencedor acabou sendo o Volkswagen Polo e que foi ali o que encontrou justamente esse maior equilíbrio que eu falei para você. Por exemplo, o custo de revisões do Polo não é muito barato, porque a Volkswagen cobra alguns serviços à parte e isso acaba encarecendo o pacote dos 50 mil quilômetros, mas ele tem cotação de seguro muito baixa, ele tem uma desvalorização comedida, ele tem uma cesta de peças barata, e é um carro com uma forte liquidez de mercado, Né? Então é um carro com uma revenda muito boa, é um

0: carro que entrega um pacote ali, né, de segurança, conectividade, equipamentos né, muito honesto, né, pro segmento onde ele atua. Então tudo isso levou ele a ser o vencedor.
1: Muito bem, então nesse caso, sem surpresas entre o que mais vende da categoria com o que foi eleito aí na escolha do qual comprar, mas tem ali os dados todos para a pessoa avaliar e comparar com os outros rivais.
0: Agora, por exemplo, né, você falou das recomendações. Você pega, por exemplo, aqui, ó, um Honda City Hatch. A gente recomendou com 4 estrelas.
1: Uhum.
0: Porque é um carro... não foi o vencedor, porque ele é muito caro para um hatch compacto. Mas ele tem um pacote muito bom ali de manutenção... Uma desvalorização muito baixa, inclusive mais baixa que a do Polo. E é um projeto que acabou de ser atualizado pela Honda. Agora, por exemplo, a gente pega aqui um Fiat Argo. Ele acabou sendo recomendado só com 2 estrelas. Por quê? Porque tem uma nova geração que vai chegar este ano agora.
1: Sim.
0: Então é um carro que já tem muitos anos de mercado, já está sentindo o peso da idade,
1: mais
0: vamos dizer assim.
1: Um pouco,
0: é. Exato. Então tudo isso é levado em consideração.
1: Ou seja, o que você está me dizendo é que a escolha do Polo, ela está pensando aí nesse equilíbrio das peças e dos itens analisados e provavelmente olhando para um consumidor geral. Mas se esse mesmo consumidor tem um pouco mais para gastar, pode ser que ele olhe para esse guia e entenda que o Honda City pode ser uma boa opção, porque ele tem até alguns itens melhores do que o Polo. A única desvantagem, entre aspas, dele é ser mais caro. Mas se a pessoa pode bancar, tá tudo bem.
0: Exatamente, é
1: boa.
0: Isso.
1: Muito bem, acho que esse é o espírito aí do guia como um todo. Só que se a gente avança para outra categoria que a gente selecionou aqui, Léo, por exemplo, SUV compacto, aí a gente tem uma certa surpresa para a pessoa que acha que necessariamente o carro que vai ser escolhido é o carro mais vendido, porque não foi o que aconteceu aqui. O carro que ficou escolhido como o de melhor custo-benefício, ele é bem vendido, mas ele não é o mais vendido da categoria. Estou falando aqui do Caoa Chery Tiggo 5X.
0: Exato, o Tiggo 5X, que é um fenômeno, né? Esse carro foi lançado no começo desse ano. Ele não é o carro mais vendido do segmento, mas ele é um carro com uma demanda muito grande.
1: Sim.
0: Muita gente se interessou por esse carro depois que ele foi lançado. Ah, e tem uma coisa, né? No estudo a gente também faz uma sugestão de versão.
1: Ah,
0: qual versão daquele carro a gente acha que tem o melhor custo-benefício? No caso do Polo, a versão que a gente escolheu foi a Sense TSI.
1: Sim.
0: No caso do Tiggo 5X, é a versão Sport, que é a versão de entrada, que é que todo mundo tá atrás, porque ela tem um excelente custo-benefício, ela custa R$ 126.990, e é um carro que realmente preza pelo custo-benefício. Ele tem um custo mais baixo que o dos concorrentes, ele tem uma desvalorização baixa de 8,5%, ele tem um pacote de revisões bem condizente ali com R$ 3.865, que para esse segmento é bom, uma cotação de seguros ok, garantia de 7 anos, isso é outra coisa que a gente, uma outra coisa que a gente leva em consideração é o período de garantia no carro, enfim, claro que todos os carros têm os seus pontos de atenção. No caso do Tiggo 5X, a gente destaca, por exemplo, que ele é um projeto de 2018, portanto de 8 anos atrás, embora a Caoa Chery venha sempre atualizando esse modelo, mas a plataforma dele já é uma plataforma mais antiga. O custo com cesta de peças desse carro é mais caro em relação a outros concorrentes desse segmento, ali R$ 14.500. E tem algumas outras coisas, como o espaço interno dele. Por ele ser um projeto mais antigo, o espaço interno já não está mais no mesmo nível de outros SUVs compactos mais modernos. O porta-malas dele é apertado. Então, tudo isso vai sendo levado em consideração. Mas no caso dos SUVs compactos, o custo-benefício e o custo de compra do Tiggo 5X, ele é imbatível.
1: Ficou imbatível, né?
0: Ficou realmente muito, muito sedutor ali para o consumidor.
1: Vamos falar das picapes, Léo? E aí eu acho que a gente pode até juntar, porque vocês fazem a separação entre picape compacta, intermediária e média, também fruto disso que você falou. Se agora os SUVs de entrada estão surgindo e forçando a criação de uma nova categoria, isso aconteceu lá atrás com as picapes intermediárias, então também tem essas três divisões aqui. Eu diria, Léo, que na picape compacta e na picape intermediária não tem grandes surpresas, mas na picape média teve um modelo aí que acabou se destacando e que me surpreendeu um pouco, não por não achar que ele é bom e que ele não mereça estar lá, mas porque eu não imaginei que ele fosse conseguir se destacar. Vamos lá, falar então dessas três categorias.
0: Boa. Bom, picape compacta é já barbada, Fiat Strada, eu acho que é, sei lá, terceiro, quarto ano consecutivo que ela ganha.
1: Seria surpresa se não fosse ela.
0: Exato. É a picape mais vendida no Brasil, é o carro, o veículo leve mais vendido no mercado brasileiro. Tem uma excelente penetração de mercado, uma desvalorização ali muito mais baixa que a da Saveiro. O custo dela ali com revisões acaba sendo bem menor também que o da Saveiro. Então tudo isso, né, ela acaba sendo mais robusta, tendo uma maior capacidade também de carga. Enfim, tudo isso levou a Estrada ao título. E na categoria picape intermediária, a Toro, que é a mãe das picapes intermediárias no mercado brasileiro, também mostrou aí força mais uma vez, vencendo nessa categoria. Todo mundo tenta ali competir com a Toro, mas ainda ninguém conseguiu brigar de verdade contra ela, né?
1: Vamos ver se a vida dela vai ficar um pouco mais difícil nos próximos meses, com novidades que estão aí para chegar. Só que nas picapes médias, a gente tinha ali algumas picapes mais tradicionais que eventualmente podiam ficar na cabeça do nosso ouvinte como a que levaria. Mas quem levou como picape média foi a Mitsubishi Triton. Um projeto também interessante, que nem sempre figura aí entre as mais vendidas, ou enfim, nesses topos de ranking, mas dessa vez conseguiu os atributos necessários para isso.
0: Pois é, e a Triton acabou vencendo, porque ela tem um custo de aquisição relativamente competitivo ali pro segmento. Não é a mais barata, mas ela ficou mais em conta nos últimos meses. E tem ali um custo com revisões, com peças, uma desvalorização bem comedida ali para a realidade do segmento. Então tudo isso fez com que ela fosse declarada vencedora. Como eu falei, ela não é necessariamente a mais barata, mas o conjunto da obra, além do renome, né, e de toda a tradição da Mitsubishi nesse mercado de picapes médias, fizeram com que ela fosse eleita aí a vencedora no qual comprar.
1: Muito bem, Léo, vamos avançar então agora para falar um pouco mais dos híbridos e elétricos, que a gente já explicou, eles estão numa categoria específica de híbridos e de elétricos, com a separação sobre o preço, né? Então tem híbrido, híbrido premium, elétrico, elétrico premium, para poder ter aí, contemplar cada uma das faixas de preço. E aí o ouvinte que está nos acompanhando e está perguntando, ué, mas não tem chinês nesse levantamento? Nenhum chinês se destacou o suficiente para ser escolhido, tirando o Caoa, que a gente já falou por aqui, o Caoa Chery. Nessas duas categorias, aí os chineses conseguiram o domínio total, né, Léo? Aí exatamente. Veio a parte deles.
0: É, que aí eles... carro híbrido elétrico é onde eles reinam, né?
1: É.
0: Tanto que, né, na categoria híbrido, a vitória foi do BYD King.
1: Uhum.
0: Tem 6 anos de garantia, embora a gente precise dizer, a garantia da BYD, você sempre tem que ler lá as entrelinhas, porque não é o carro inteiro que tem o direito aos 6 anos. Tem componentes do carro que tem garantia menor, faróis, central multimídia, tem que olhar exatamente lá. É um carro que tem um custo de aquisição, como eu falei, baixo para as dimensões, para o porte dele. Já um nível de robustez e de resistência ali do conjunto mecânico que vem se provando muito satisfatório ao longo desses anos que ele está aqui no mercado. Um preço, como eu falei, muito competitivo. E um nível também de equipamentos, de acabamento, muito bom para o segmento onde ele atua. E custos ali com peças, com revisão também dentro da média ali do mercado. Então tudo isso fez com que ele fosse o vencedor.
1: Na categoria básica dos híbridos, né?
0: Na categoria básica dos híbridos, que vai até R$300 mil.
1: Tá.
0: E na categoria híbrido premium, a vitória acabou ficando com o Tanque 300 da GWM, que é um Jeep 4x4 ali, híbrido plug-in, que também, pro preço dele, né? Porque ele entrega em termos de também de equipamentos, de desempenho, de nível de sofisticação, ele tem um custo-benefício muito bom. Também com custos ali de manutenção, de desvalorização, também bem comedidos. Então, mais uma vez, é um pacote muito equilibrado.
1: Uhum.
0: E por isso que ele venceu nessa categoria de híbridos premium a partir de entre R$300 e R$600 mil.
1: E aí, olhando para os elétricos, também tem essa divisão. Elétricos e elétricos premium, com outros dois vencedores.
0: Exatamente. Na categoria elétrico, a vitória ficou com o Geely EX2, que é uma das novas febres aí do mercado brasileiro, né? Junto com o BYD Dolphin Mini, mas a gente considerou o EX2 uma opção, não diria melhor de compra, mas ele alcança a vitória porque ele entrega todos os custos muito parecidos com o do Dolphin Mini, só que com um espaço maior. Ele é mais espaçoso que o Dolphin Mini, né? O Dolphin Mini tem até um acabamento melhor, mas ele é mais espaçoso no geral, tem um melhor desempenho e custos muito parecidos, né? Inclusive de compra. Então, Tanto que a versão que a gente recomenda do X2 é a versão Pro, que é a versão de entrada de R$123.800. O Dolphin Mini custa R$119.990. Então, uma diferença de R$4.000 por uma diferença de espaço interno bem considerável.
1: Sim. E na última categoria aqui que nos resta, elétrico premium, ficou para outra montadora, a GAC, com um carro diferentão, né? O Hypetech HT. Esse, quando eu vi a foto aí no guia, até me surpreendi por ele ser um carro diferentão e não é um carro tão, talvez, conhecido por todos os consumidores, mas conseguiu reunir aí os bons atributos, né?
0: Exatamente. Aqui a gente já está falando de elétricos de nicho, né? Entre R$300 e R$600 mil. O Hypetech HT foi o vencedor, que é o carro, né, com as portas traseiras estilo asa de gaivota. Uhum. Também, né, em relação ao compromisso entre o que entrega pelo que custa, né? Esse carro, ele tem um preço inicial de R$315 mil, ele tem um nível de sofisticação muito elevado para a faixa de preço dele, de desempenho também, são 340 cavalos, e surpreendentemente, por exemplo, o índice de desvalorização dele é baixíssimo.
1: Olha só.
0: O custo para manutenção dele, com revisões, também é baixíssimo. A cesta de peças acaba sendo... ela é obviamente mais cara do que a média de um elétrico, que de R$100, R$150 mil, R$200 mil, claro que é mais caro, mas para essa realidade ali de R$300 mil, ela também é surpreendentemente baixa. Então a gente tem alguns elétricos aqui com cesta de peças acima de R$100 mil, esses mais de luxo, e a cesta de peças do Hypetech HT ficou em R$28 mil para um carro de mais de R$300 mil. É um custo com cesta de peças muito interessante. Então, por isso que ele é um vencedor, que ele é o vencedor. Embora, claro, ele seja um carro realmente muito de nicho, né? Não são muitos carros que são vendidos, muitas unidades dele que são vendidas no Brasil. Mas é um carro com um custo bem interessante para a faixa de preço onde ele atua.
1: Bom, essas são só algumas das categorias. O levantamento completo aqui, ó, do Guia Qual Comprar 2026 está disponível na edição impressa, que já está nas bancas, e tem também os recortes todos que a Autosport vai publicando no site da revista Autosport. Então acesse, compre a versão impressa para ter todos os detalhes do Qual Comprar 2026. CBN Autosport faz agora uma pausa rápida e na volta você vai saber sobre algumas novidades importantes e interessantes sobre a Toyota aqui no mercado brasileiro. A gente volta já.
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0: A gente segue agora no CBN Auto Esporte falando um pouco mais sobre o mercado de carros zero aqui no nosso país.
1: Mercado.
0: Leonardo Félix, a gente já falou hoje aqui sobre as chinesas dominando o segmento de híbridos e elétricos por aqui, mas claro que as montadoras que já estavam têm suas apostas, vão investindo nesse segmento. E não é que a Toyota, depois de se consolidar ali no segmento de híbridos flex, que ela tem, já fez essa aposta vários anos atrás, agora decidiu entrar também nos elétricos, nos 100% elétricos aqui no Brasil. Vai ter Toyota elétrico no Brasil?
2: Já tem. Já foi lançado um SUV médio, né, chamado BZ4X, e que foi lançado no Brasil aí por singelos R$420 mil. Toyota, os carros da Toyota nunca são baratos, né? A gente precisa dizer isso.
0: Sim.
2: Eu diria que a Toyota vai tentar com ele a mesma coisa que eles fizeram com o Prius lá atrás. Usar esse carro como uma espécie de clínica da vida real para que os consumidores avaliem, para avaliar junto aos consumidores o comportamento com o carro elétrico. A Toyota faz muito isso e essa informação a gente já pode dar em primeira mão, que o André Paixão, nosso editor-chefe, que esteve no lançamento desse carro, ele apurou lá. O objetivo da Toyota é lançar mais carros elétricos no Brasil nos próximos anos.
0: Legal.
2: E muito provavelmente, a gente não, isso é uma, enfim, uma percepção minha, uma percepção nossa, eles já estão mirando uma possível virada para produzir carros novas gerações lá para frente, daqui a alguns anos, carros elétricos no Brasil, né? Pegar essas novas gerações do Corolla e tudo mais e ter versões elétricas desses carros produzidas no Brasil. Uhum. Então, para mim, o BZ4X, a relevância desse carro é mais nesse caminho do que o carro em si. Porque o carro em si é um carro que vai ter um volume pequeno de vendas. O lote, inclusive, de importação desse carro vai ser limitado. É. Então, ele é mais uma clínica da vida real mesmo.
0: Muito bem. Leonardo Félix, valeu por hoje, hein? Até a próxima.
2: Valeu, Gui. Obrigado a todos os nossos ouvintes e espectadores. Espero que tenham gostado e a gente se vê na próxima.
0: É isso. CBN Auto Esporte fica por aqui. Você já sabe que pode assistir a essa conversa aqui em vídeo lá no YouTube da CBN ou no Spotify. Também tem a versão em podcast, no site, no aplicativo da CBN, em todos os aplicativos de podcasts. E no rádio a gente volta todo domingo às 9h. Hoje a gente teve os trabalhos técnicos do Juliano Fonseca, da Isabel Gomes e do Bruno Carvalho, além da edição do Rafael Furugem e do Luiz Fernando Figliage. Obrigado pela sua companhia e até mais.
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0: Domingo, 28 de junho de 2026. A esposa e os dois filhos do jogador argentino Lucas Trejo foram encontrados mortos na noite desse sábado, após 74 horas de buscas. A família estava desaparecida desde os terremotos que atingiram a Venezuela, quando o prédio onde moravam, no estado de La Guaira, desabou. Trejo, que atua pelo clube venezuelano Deportivo La Guaira, não estava no local e passou os últimos dias acompanhando as buscas. A morte de Yanina Maranella e dos filhos do casal, de 5 e 7 anos de idade, foi confirmada pelo clube. Os dois terremotos atingiram a Venezuela na noite de quarta-feira, com menos de um minuto de diferença, e provocaram o desabamento de prédios em Caracas e outras cidades do país. O sorteio do concurso 7.051 da Quina, a Quina de São João, foi realizado no início da tarde deste domingo no Centro de Tradições Nordestinas, em São Paulo. 9 apostas acertaram as 5 dezenas e vão dividir o prêmio de mais de 239 milhões de reais, levando cerca de 26,6 milhões de reais cada. Os números sorteados foram 19, 32, 50, 73, 75. O próximo concurso tem estimativa de prêmio de 500 mil reais.
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2: Bem-estar e movimento no ar hoje para falar sobre corrida de montanha, também conhecida como Trail Run. E para falar sobre esse assunto, nós recebemos hoje três convidados. O Zili Preste, que é educador físico, criador da E-Corpus Assessoria de Corrida. Zili, seja muito bem-vindo. Obrigada por estar aqui com a gente.
3: Obrigado, eu, Cássia, mais uma vez pelo convite. Vamos lá.
2: E nós estamos também com dois corredores, o Cássio Francisco Abate, que é analista de sistemas, corredor de rua, corredor de montanha. Cássio, que prazer ter você aqui com a gente hoje, seja bem-vindo.
4: Prazer é meu, muito obrigado pelo convite.
2: E compondo a nossa mesa, a Mirtes Luciane. A Mirtes, ela é arquiteta, corredora de rua e de montanha. Mirtes, que bom que você está aqui com a gente hoje.
5: Também estou muito feliz para poder reclamar um pouco do Zili.
2: Ah, é um momento. É um momento que você sabe que você pode fazer isso aqui. Você tem a companhia de um outro aluno. Eu já fui aluna também da E-Corpus. Gente, é uma assessoria muito bacana.
3: Foi minoria.
2: Normalmente eu gosto de trazer aqui no Bem-Estar professores ou que eu já conheço, ou modalidades com as quais eu tive contato, e eu tive um período que eu corri nessa assessoria, conheci vocês, e foi um período muito bacana da minha vida. Acho que todo mundo deveria experimentar alguma vez na vida, ter essa experiência de praticar alguma atividade física no coletivo, e principalmente ao ar livre. E eu quero começar te perguntando isso, Zili. A corrida de montanha, o nome já é autoexplicativo, é aquela corrida que a gente não faz na rua, não faz no asfalto, que a gente vai para um lugar bonito, vai para o meio da natureza para correr. Na hora de preparar as pessoas para esse tipo de corrida, tem muita diferença em relação ao treino que você oferece para quem vai correr na rua?
3: Então, na verdade, quando eu preparo os alunos, eu preparo tanto para a pista ou para a montanha do mesmo jeito, ou seja, porque eu tento fortalecê-los da mesma maneira. Pode ser diferenciado na montanha fazer alguns treinos em locais mais que tenham relação com a montanha, em pisos diferentes, terra, subidas diferenciadas. Isso às vezes a gente pode fazer. Dependendo do prazo, eu não arrisco por medo de lesão e aí não dá tempo de recuperar. Mas é uma estratégia, diferenciar em locais apropriados, né? Mas eu preparo mesmo de rua no mesmo sistema, própria percepção, trabalhar a lateralidade, porque são fortalecimentos. Então ele vai usar tanto na rua como na montanha. Eu costumo generalizar para poder, porque há mais, é um plus aí que a gente faz, e então acho que ok, não vai fazer mal.
2: Mirtes, como que você se envolveu com as corridas de montanha? Me conta a sua história na corrida. E você tem, assim, uma certa predileção por corrida de montanha em relação à corrida de rua?
5: Eu prefiro a de montanha. Fiz a primeira vez a de montanha para entender como era, porque três amigos inventaram da gente ir para a Patagônia e o Zílio topou levar a galera para a Patagônia, que foi uma prova incrível em 2012. Aí o Zílio falou, olha, vamos fazer uma prova aqui em Mairiporã para a gente entender um pouco, você nunca fez montanha. E eu fui para essa prova de montanha e falei, Deus, eu preciso me preparar melhor, porque só o que eu estou fazendo não dá. E a gente acaba trabalhando muito e, às vezes, a gente não é tão obediente quanto deveria. E a prova de montanha, você tem que ouvir seu técnico, você tem que estar preparado. E aí foi super gostoso, porque, como eu tinha passado por essa experiência, eu passei a fazer tudo o que o Zilli falava, tintim por tintim. E quando a gente chegou na Patagônia, eu fui a melhor colocada. Eu era mais velha e fui a melhor colocada naquela prova, a primeira vez que nós fomos. Foi muito gostoso e foi uma experiência inesquecível, porque era o começo da Patagonia Run, né?
3: Acho que era a segunda, terceira edição, acho.
5: E tinha nevado, então é também uma experiência você olhar aqueles morros nevados, a gente com frio. E é muito legal, porque na prova de montanha, você se sente uma cebola. Você vai descascando, tirando as coisas, porque vai dando conforme vai correndo, vai dando calor, né? Aí eu fiz 3 Patagônias já com o Zilli, né, Zilli?
3: Sim.
5: Foi muito emocionante. Foram 3 edições e fiz várias provas aqui no Brasil.
2: Uhum.
5: E, naturalmente, eu não sou uma corredora profissional. Eu estou na corrida. Eu comecei a correr para sair de uma depressão.
2: Isso foi há quanto tempo?
5: Isso eu tinha 45 anos. E passei por um momento difícil da minha vida, de um divórcio. E uma amiga falou, sai da cama, vamos para a primeira pera, vamos correr. E depois encontrei o Zilli e estou aí com ele há 20 anos. Aí de uma maneira mais organizada, não espontânea. Porque para fazer prova, você precisa fazer o fortalecimento, você precisa prestar atenção nos ritmos daquilo que você quer fazer. Então eu nunca fui para pegar pódio ou para ser primeira. Eu fui sempre com a intenção de terminar a prova, né? Então esse eu acho que é um grande barato, porque você desfruta daquele ambiente que você está inserido, né? Então você para, você tira fotografia, você faz amizade, você não está nem aí que em posição você vai chegar, mas você chega abraçada com as pessoas. É uma coisa incrível, a montanha te abraça, você tem que respeitá-la e no final é um prazer inenarrável, né?
2: E para você, Cássio, como é essa relação da corrida com a natureza?
4: É sempre melhor, assim, eu vim de coisa de corrida de rua, tudo, né? Fiz, como a Mirs falou, a primeira Patagônia que o Zilli, que a gente participou lá da equipe, né? Eu fui também, não conhecia nada de montanha, né? Nós fizemos naquela época, a gente fez até uns treinos bem específicos até para montanha, né? Me lembro que nós ficamos no bosque ali na cidade universitária fazendo bastante treinamento de um terreno, né? Terreno
2: instável,
4: tudo. Mas é sempre assim, a montanha é gostosa porque é uma relação muito assim, você nunca sabe o que vai acontecer, sabe? É um desafio muito maior. Não dá para prever o que você vai encontrar, se o terreno é bom, se é ruim, se é muito ruim, se é quase impossível passar. Então, é sempre um desafio. E isso que acho que move mais também esse negócio da montanha, que é encontrar coisas diferentes. Você vê lugares diferentes, tem a coisa também tem a coisa de ir viajar todo mundo junto, o grupo, isso daí também incentiva muito. Os treinos são cada vez mais, eu fui procurando fazer. Comecei com 21 quilômetros na montanha, fui para mais 30 quilômetros, depois foi para 40, 50, aí daqui a pouco eu estava fazendo 75, agora acabamos de fazer uma de 64, e isso vai, é desafio, né? Então vai movendo desafio e vamos viajando, vamos passeando, vamos se encontrando. Você já teve a possibilidade de fazer uma com a gente, então é muito mais gostoso você fazer isso, né? Em relação à corrida de rua, a diferença. Então o desafio é que move, assim, mais o desejo de ficar na montanha.
2: Esse aspecto social, Zilli, é uma coisa muito importante, né? Quando a gente fala de corrida de montanha, corrida de rua e principalmente de grupos que se reúnem para correr, né? Como que você vem percebendo a evolução da procura das pessoas por esse tipo de atividade em que, mais do que fazer uma atividade física, você acaba se integrando com um grupo?
3: Não, o bacana é que você, pelo menos o que eu observo bem, é que você pega pessoas que são totalmente fechadas, que entram na assessoria, na busca de saúde física, e aí ela começa a se transformar, né? Ela começa a se sociabilizar. Então, pessoas que por si só são mais recatadas, tímidas, eles começam a conversar com as pessoas, se soltar, conversar, viajar, né? Esse é um ponto. Na verdade, a prova a gente fala que é um pretexto para a viagem. É óbvio que a gente treina para a prova, mas é um pretexto. Você acaba viajando e curtindo o que ela te oferece, não só a prova em si. Então pega 3, 4 dias, dependendo do local mais, né? Não só, mais o trail run, né? A pista menos, mas também rola isso. Mas você acaba vendo a pessoa se desenvolvendo, né? Se evoluindo, psicologicamente falando, né? Então assim, é uma satisfação que você vê que ele sai da concha, ele interage, ele cria amizades. De repente no dia a dia social, no trabalho, ele não tem. Então, eu vejo direto isso. Ele não tem amigos no trabalho, porque de repente no trabalho não oferece isso e na corrida oferece. Então os mais velhos costumam interagir com os mais novos, trazê-los pro berço, né?
2: Sim.
3: Isso automaticamente vai evoluindo, é bem legal.
2: Quero voltar para a parte que a Mirtz comentou e que é bem importante, que é a questão do preparo para a corrida, Zilli. Como que é essa preparação do ponto de vista do reforço muscular?
3: Tá, então reforço muscular a gente trabalha o ano inteiro, né? Independente se tem prova ou não, objetivos ou não. Obviamente que quando se estabelece uma prova, eu costumo preparar a pessoa de 3 a 4 meses antes da prova, especificamente a ela. Tá? Mas a gente faz como se fala uma base, que algumas treinadoras falam de base periódica, um trecho determinado, eu faço o ano inteiro. Até porque se entende que, já foi comentado até em outros programas, que fortalecimento tem que ser diário, tem que ser mensal ou semanal, não específico para uma prova, né? Porque ele traz só saúde, isso é provado cientificamente. Então, eu preparo os alunos o ano inteiro. Se ele tem 10 provas no ano, se ele tem uma prova, o treino é o mesmo. Eu preparo físico, né? Eu só direciono ele, como falei, 3 a 4 meses antes da prova. E aí vou especificando volume de treino, intensidade, variáveis de inclinação, depende do que ele está me pedindo, depende da prova que ele vai fazer. Então, se é uma prova que tem muita subida, como o trail ou mesmo provas de pista, a gente dá uma sobrecarregada no treino para que ele esteja preparado não só física como psicologicamente para a prova. Porque se a pessoa não treina numa subida e vai pegar uma subida, ele vai ser derrotado na primeira subida, né? Então, assim, ainda que não seja a realidade da prova, ela tenta se aproximar dela para que ele esteja mais ou menos, que ele tenha a lembrança do sacrifício que ele fez no treino. Então, normalmente costuma funcionar. E aí o resto é estratégia de treino, seja em alimentação, hidratação, ritmo. Então, quanto mais ele quer almejar uma quilometragem maior, mais ele tem que estar preparado para ela. Então, aí é um trabalho em conjunto, né?
2: Tá.
3: Eu costumo orientar, mas ele tem que se conhecer nos treinos. Minha função é mostrar para ele o que pode estar falhando e ele tem que se conhecer. Se ele não se conhecer, não adianta. Isso é básico para cada corredor, porque cada um é de um jeito, né?
5: E a gente adora reclamar.
3: Reclamar é uma coisa que eu tô preparado.
2: Você tá, né?
3: Até um limite. Até a página 2.
2: Sim, é verdade. Ele é resiliente.
5: Ele é, né? Resiliente. Muito resiliente.
2: Porque assim, você reclama, ele ouve, mas vai sim.
5: Fala assim, sim, querida.
2: Sim, querida, vamos, ok. De novo? Agora vamos subir a rampa de costas, a rampinha da Bienal. Tem que subir, sim, de costas e vai lá.
3: Sem mudar a expressão, né?
2: Exatamente.
3: Sóbrio, isso, é importante.
2: Sem, não fica bravo, sim, não fica nada. Ouve, mas treino continua.
5: A gente só fica feliz quando a gente tá na montanha. A gente fala, ai, Zilli, eu te amo. Obrigada, me fazer subir a rampa.
2: Você tinha razão. A gente vai fazer uma rápida pausa aqui no Bem-Estar em Movimento. Daqui a pouco a gente volta para o segundo bloco dessa conversa sobre corrida de montanha ou trail run.
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2: Volta com o Bem-Estar e Movimento, que hoje está falando sobre corrida, mas não é corrida de rua, é corrida de montanha. E nós temos aqui conosco o Zili Preste, que é educador físico, criador da E-Corpus Assessoria de Corrida, o Cássio Francisco Abate, analista de sistemas, corredor, e a Mirtz Luciani, que também corre tanto na rua como na montanha e é arquiteta. Zili, a gente estava falando no primeiro bloco sobre essa necessidade do reforço muscular. E o que a gente observa nas assessorias de corrida como a sua é que os alunos fazem ali um treino de 2-3 vezes por semana e também tem uma rotina paralela de reforço muscular, de exercício de resistência, de musculação. Isso é o ideal para quem vai correr, ter essa preocupação também com exercícios específicos, além daqueles que eu sei que você também oferece durante os seus treinos?
3: Sim, na verdade a gente direciona para que faça academia. Eu vou falar para você que a porcentagem não é alta, porque tem gente que não curte academia pelo local, pelo clima, né? Então, assim, eu direciono para academia. Se a pessoa não faz, por qualquer motivo que seja, ela tem uma base ali com a gente, uma calistenia, né? Então, utiliza o próprio peso corpóreo, a gente desenvolve os movimentos para que ele tenha pelo menos o básico suficiente para poder diminuir o limiar de lesão. Essa é a ideia, né? Então, tenha condições para poder correr e o dia a dia. Mas eu costumo direcionar para a academia e dar uma ideia do que ele possa fazer no local, enfim. Direcioná-lo, né? Sempre. É importante.
2: Ô, Mirtz, como que é isso na sua rotina? De fazer essa parte da corrida e também essa parte da musculação?
5: Então, eu sou aquela pessoa que não gosta de academia. Ou melhor, não posso dizer que não gosto, que não gostava. Porque eu fazia os treinos do Zili e achava que estava muito bom. 3 vezes por semana, estou ótima, maravilhosa. E aí, quando eu cheguei perto dos 65 anos, falei assim, pera lá, eu daqui a pouco vou ser avó. E hoje eu tenho o Gustavo e daqui a pouco chega a Maria Júlia. E aí eu cheguei para o Zili e falei assim, olha, Zili, eu odeio academia, mas você me ajuda? Eu ajudo. Então, o Zili literalmente salvou a minha vida.
3: Privilégio.
5: Eu estou aqui tendo a chance de estar aqui falando com vocês de novo, voltando para a montanha, eu devo ao Zili. E vou dizer por quê. Naturalmente, eu fiquei bem preparada, meu neto chegou, os braços fortes, eu muito melhor em tudo. Mas, um ano passado, no exame de rotina, eu descobri um câncer de estômago, porque eu tinha aquela bactéria H. pylori, e ela, 30% das pessoas acabam tendo um câncer. E eu não podia me tratar porque eu tenho alergia ao antibiótico. Eu fiz uma cirurgia e depois da cirurgia começou uma discussão da quimioterapia que eu tinha que fazer, porque era um câncer agressivo, né? E engraçado que eu nunca tive medo desse câncer. Eu encarei assim, bom, isso não me pertence, eu não estou sentindo nada, era bem no começo, pequenininho. Eu gosto de contar essa história porque eu acho que os exames preventivos salvam e a gente tem que ter sempre esse otimismo, essa coragem. E aí começou a discussão. Ah, ela vai fazer quimioterapia de idoso. Estava já com 68 anos, né? Não pode fazer terapia a melhor. E eu fui para um board de discussão e metade dos médicos dizia, não, ela não vai aguentar a quimioterapia forte. Metade, não. Ela faz atividade 5 vezes por semana. Ela é corredora. E aí a minha médica falou assim, não, vamos apostar, Mirtz, você vai conseguir. Eu falei, vou. E foi bárbaro. Não foi fácil, mas o Zili me ajudou muito, né, Zili? Continuamos enquanto eu consegui andando, aí tinha que caminhar, não podia correr, mas fazendo um pouco de musculação. Tinha dias que ele ia lá em casa e dizia para ele: ah, hoje não posso nem ouvir sua voz, hoje não vai dar. E aí o papo era outro, né? O Zilli, além de um técnico, ele é um psicólogo, ele é um irmão. E aí, em outubro, eu terminei a químio. Falei pro Zilli: bom, depois de um mês, minha médica falou: vamos começar a voltar devagarinho, né? Falei: Zilli, tô eu aqui, pele pelanca, osso e pelanca, porque não tinha mais massa muscular, uhum, né? E ele falou: não, vai dar tudo certo. E a gente começou devagarinho, devagarinho. Ele falou assim: agora vamos pra montanha. Eu falei: ah, não vai dar. Ele falou assim: vai dar. Sim, será? Então, apesar de reclamar bastante, né, Zilli?
3: Disciplinada.
5: E a gente foi pra montanha. Confesso que eu estava com medo.
2: Uhum.
5: Então, já fui fazer 7 quilômetros. Mas 7 na montanha, você pode 10, 12 na rua.
2: Sim.
5: E foi muito legal, porque eu fiz em 2 horas. Fiz 2 amizades incríveis na montanha. E acabei pegando o pódio e nem imaginava. Fui até pro hotel e não sabia.
2: Não sabia nem se ia conseguir fazer a prova e pegou pódio.
5: Peguei pódio. Muito pra minha idade.
2: Muito bom. Eu já tive a oportunidade de correr com a Mirtz em corrida de montanha. Uma coisa muito, muito legal. Ela é uma excelente companheira de corrida. E não me surpreende em nada que você esteja tendo essa recuperação tão boa.
5: Obrigada.
2: E aí o seguinte, o Cássio tá aqui quietinho, tá falando pouco, né?
3: Humilde, né?
2: Humilde. E aí, só que não, vamos descobrir, porque é o seguinte, corre pra caramba. É. Também
5: poderoso.
2: Poderoso. Pega muito pódio. Essa corrida que a Mirtz está falando, faz pouco tempo que vocês foram, foi Itatiaia, né?
4: Foi no sábado.
2: Foi no sábado, sábado anterior a essa gravação. É. E conta pra gente, quantos quilômetros você correu?
4: 64. 64 quilômetros. Essa foi uma das maiores que eu já fiz, né? Eu já tinha feito, já fiz 2 vezes 75 quilômetros, mas era um terreno um pouco diferente, um pouco de estrada, praia, né, areia fofa, tudo. Então é um pouco diferente o ritmo de que você corre, como que você corre. Essa daí foi um pouco mais difícil, foi uma, acho que a mais difícil que eu já fiz, realmente. Eu não esperava tanta coisa, mas deu para fazer, terminei
2: deu
4: no
2: pra
4: tempo.
2: Deu para fazer. Você correu 64 quilômetros, Cássio, para.
4: Deu para fazer, cheguei no tempo certo, consegui terminar a prova.
2: E por que essa você achou que foi especialmente desafiadora?
4: É tudo, é um misto de coisas. A prova, dividindo em três partes, né? A primeira parte, ela foi só subida, né? São 30 e poucos quilômetros de subida. A segunda parte foi terrível, porque foi muita pedra, muito desfiladeiro, muita coisa de desafio mesmo, de você não saber que ia encontrar aquilo, né? Aí tivemos que subir um morro, para quem conhece o Parque de Itatiaia, é a Pedra do Sino. A gente demora, o pessoal fala que demora andando 1 hora e meia para você subir ele. Eu tive que subir e descer em menos de 1 hora. Então, você já está a 1.800 metros, você sai a 1.800 metros, você chega ali a 2.000 e poucos metros, tem que subir mais 300 metros de coisa, falta ar, é frio, um vento danado. E a outra parte, a terceira parte foi a descida, sabe? Que você já está derrubado, já está quebrado e tem que descer 30 quilômetros. Né?
2: Subiu,
4: 26 quilômetros, mais ou menos, para chegar. Foi um desafio bem grande, não esperava ser tão difícil, mas estamos lá para isso. Preparamos, ele fez uma preparação bem intensa, a gente vem desde o começo do ano, porque nós passamos pelo treino da Maratona de São Paulo, nós fizemos a Maratona de São Paulo, já como preparação também, e aí nós fomos, depois da maratona, aumentando o ritmo, aumentando carga de subida, fazendo um treinamento, eu procurava fazer um treinamento mais na terra, alguma coisa. Faltou um pouquinho, acho, pouca coisa, mas deveria ter feito mais treinos, alguns treinos em terreno mais montanhoso mesmo. Mas foi uma preparação legal e hoje eu estou, até a recuperação foi boa, isso também é uma coisa que o Zilli estava falando. Eu também faço a academia,
2: uhum.
4: Ele montou um treino mais específico, eu estava fazendo um treino que estava sobrecarregando muito minha musculatura, principalmente das pernas, né? A parte de coxa, né? posterior e anterior, eu estava forçando muito. Aí nós ajustamos treinos de musculação para quê? Para aguentar todo esse ritmo de coisa, toda essa carga que tem na montanha. E aí acertei isso daí e foi, deu para... A recuperação também está super boa, estou super tranquilo, apesar de uma unha perdida, mas tudo bem. Mas...
2: Ah, tudo bem.
4: É, foi uma só ainda. Uma só? Normalmente é duas, três.
5: A gente curtiu muito o treino deles, porque carinhosamente nós os batizamos de os três patetas. Então, assim, a cada treino eles tinham que postar o que os três patetas fizeram. E foi muito divertido para todo o grupo, né? Porque... Aí Corpus virou uma grande família, né? Então a gente fica o tempo todo um cuidando do outro, um torcendo pelo outro. E eu acho que uma coisa importante, Cássio, é o apoio de nutricionista com suplementos.
4: Isso, né? Eu também. Outra coisa que eu também... Eu faço acompanhamento com cardiologista, eu faço todo ano, eu faço um check-up. Eu faço um acompanhamento com um nutricionista. Esse nutricionista, desde a época da Patagônia, a primeira vez que a gente foi... correr montanha, eu já comecei a fazer esse acompanhamento com ele. A suplementação também ajudou bastante, funcionou direitinho. É, realmente faz diferença, fez a diferença. E o treino de corrida, que é mais específico.
2: Super importante. Eu quero agradecer demais a participação de vocês três aqui hoje no Bem-Estar e Movimento. Cássio Francisco Abate, analista de sistemas, corredor de rua, corredor de montanha. Cássio, muito obrigada por ter vindo compartilhar a sua experiência aqui com os ouvintes da CBN.
4: Obrigado você também, Cássia, e estamos esperando você de volta.
2: Eu voltarei. Mirtes Luciane, arquiteta, corredora. Que alegria ter você aqui com a gente, trazendo uma história que eu sei que vai inspirar muita gente que está em casa.
5: É isso, né? Vamos ser felizes e, mais uma vez, agradecer a todos os meus amigos da Ecorpus que estiveram do meu lado o tempo todo e, principalmente, acreditem, ouçam o seu treinador. E, Zili, muito obrigada.
3: Boa mensagem final, gostei.
2: Você gostou, né?
3: Amei.
2: Vai até pegar leve com ela no treino depois. Zili Preste. Muito obrigada pela presença. O Zili, ele é o criador da Ecorpus Assessoria de Corrida, profissional de educação física. Muito obrigada por ter vindo aqui conversar com a gente hoje.
3: Eu que agradeço, Cássia, mais uma vez pelo convite.
2: Bem-Estar e Movimento de hoje vai ficando por aqui. Nós contamos com a produção da Ana Luísa Bessa, os trabalhos técnicos em áudio e vídeo da Débora Gonçalves e a edição do Rafael Furugem. Eu volto na semana que vem e espero por você.
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0: 28 de junho de 2026. A Justiça de São Paulo decretou a prisão temporária de dois suspeitos do atentado contra o tenente da rota Ronickson Pimentel dos Santos. Eles foram detidos na zona leste da capital paulista na madrugada desse domingo e as investigações apontam que atuaram de forma coordenada com os executores do crime ocorrido no sábado em São Caetano do Sul, quando o tenente foi atingido por disparos enquanto estava parado de moto em um semáforo. Ronickson Pimentel, de 39 anos, passou por cirurgia neurológica no Hospital Estadual Mário Covas, em Santo André, e segue em estado gravíssimo, mas estável. Ele é irmão de Eloá Cristina Pimentel, morta em 2008 após ser mantida em cárcere privado pelo ex-namorado, em um caso de grande repercussão nacional. 11 pessoas morreram na queda de um avião numa cidade no nordeste da França. A aeronave pertencia a uma escola de paraquedismo. A causa do acidente ainda não foi determinada. Equipes médicas e de apoio psicológico prestam assistência às famílias das vítimas que estavam no aeroporto, assim como a outras testemunhas.
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0: Olá, tudo bem com você? Seja muito bem-vinda, seja muito bem-vindo a mais um capítulo do Mundo Corporativo, que hoje se dedica a falar sobre educação, gestão colaborativa e governança feminina. Nossa convidada é Valdenice Minatel Melo de Cerqueira, diretora institucional e de tecnologia do Colégio Dante Alighieri. Valdenice, muito obrigado pela sua gentileza de ter aceitado o nosso convite aqui no Mundo Corporativo. Um bom dia.
1: Obrigada a você, bom dia. É um prazer estar aqui com vocês.
0: Você está mais acostumada a ser chamada de Nice, de professora?
1: Pode ser Nice, pode ser professora. É sempre... professora é um orgulho ser chamado, né? Então, como você preferir.
0: Tá certo, então. Professora Nice.
1: Pois não.
0: O Dante Alighieri é uma escola tradicional, uma escola italiana, fundada por italianos em São Paulo. E faz uma ação inovadora no ponto de vista da sua governança, da administração. Substituiu a figura do diretor único, né, por um modelo de gestão compartilhada entre três diretoras. Como é que surge essa ideia?
1: Eu estou na gestão... Na escola eu estou há 33 anos, há quase 33 anos. E na gestão desde 2019. Uhum. Quando eu fui convidada, trouxe um pouco da perspectiva que a tecnologia me ajudou a construir e outras passagens profissionais, de que não é possível fazer uma boa gestão de forma isolada e de maneira unilateral. Então, quando assumi, tentei entender aquele cenário, aquele novo papel que eu precisava desempenhar, e rapidamente entendi que era preciso constituir um novo tipo de gestão. Uma gestão, como você disse, compartilhada, que trouxesse novos olhares, que constituísse um comitê, um colegiado para não só tomar as decisões mais estratégicas, mas continuar construindo esse projeto de escola. Então hoje eu represento, estou aqui representando tanto a Angela Martins quanto a Helenice Ziziotti, que fazem as outras duas direções, e nós, então, com muito orgulho, levamos aí o projeto da escola adiante.
0: Angela, que é diretora pedagógica, e a Helenice, diretora de admissões e de cursos extracurriculares.
1: Isso mesmo.
0: Porque uma das impressões que se pode ter, ou dos receios que se pode ter, é que a participação de mais pessoas no processo de decisão torna esse processo mais lento. Como evitar que isso aconteça?
1: Acho que é um risco, mas nós trabalhamos sempre com senso de urgência. Na escola, eu acho que não preciso dizer o quão complexo é a escola hoje em dia, e nós estabelecemos níveis de urgência. Então, há assuntos que precisam ser demandados em horas, há assuntos que precisam ser demandados em dias e há assuntos que podem esperar, como nós dizemos, dormir algumas noites para que nós possamos tomar a melhor decisão. Obviamente que toda mudança que é proposta, ela traz um desconforto, inclusive para nós, né, que estávamos habituados a ter uma gestão mais centralizadora. Mas é a partir desse desconforto que a gente vai encontrar um conforto para seguir, considerando que a escola é um lugar do coletivo, ninguém faz nada sozinho. E para que nós possamos atender de uma maneira eficiente, adequada e nos propondo a fazer uma escola de excelência, é impossível pensar que uma pessoa sozinha consiga fazer isso. E aí, quando nós ampliamos e tornamos mais colaborativa essa gestão, no nosso entendimento, e acho que a história tem mostrado isso, ela fica de uma qualidade superior. Ela engaja mais as pessoas, e ela traz uma escola mais humana e mais conectada ao mundo real.
0: Eu fico imaginando aqui que para quem exerce essa liderança compartilhada, há necessidade de um desapego do poder.
1: Total. O poder é uma palavra que nem pode estar presente nas nossas relações, né? Até porque as diretoras, elas trazem backgrounds totalmente diferentes. E nessa junção desses conhecimentos diversos é que a gente propõe uma nova camada aí de olhar a escola dentro das suas necessidades, do melhor atendimento aos seus alunos e famílias. Então, não cabe a disputa de poder e muito menos entender o poder como um elemento estruturante dessa relação, senão não dá certo. Ele existe. né, dentro das suas, dos seus espaços, né, porque, obviamente, existem decisões que vão ser tomadas e elas são baseadas no nível de responsabilidade que nós temos. Mas é preciso ter bom senso para lidar com esse poder.
0: Essa junta aqui tem uma outra característica que eu quero destacar, que é o fato de ser uma junta feminina.
1: Sim.
0: O Dante tem hoje esse trio de diretoras à frente da instituição. De que forma isso marca as decisões de vocês? Mas antes até disso, foi proposital?
1: Acho que era o contexto da época. Eu era apenas diretora de tecnologia, e quando assumi a direção na época educacional, eu pedi para continuar como diretora de tecnologia, porque entendo que é um elemento estruturante. Então, fiquei já desde 2019 acumulando esses dois chapéus. E aí trouxe para a gestão as pessoas que já tinham uma liderança estabelecida e um conhecimento muito grande de escola. Porque a escola, diferente de um banco, de um hospital, ela tem a sua idiossincrasia, um jeito de ser, de estar e de se apresentar bastante característico. Então, chamo

0: políticas específicas?
1: Eu vou dizer que sim, e vou defender, obviamente. Eu acho que a mulher, ela tem um olhar que é muito mais rizomático, digamos assim. Ela é mais 180, né? E a gente sabe que o olhar masculino, às vezes, é mais direto. Acho que os dois se complementam. Mas, como eu estava dizendo, nesse caso desse ex-aluno, né? Acho que trazer diferentes olhares compõe, às vezes, uma melhor decisão. Então, eu acho que a presença feminina, ela traz uma camada muito interessante de uma percepção diferente de mundo. Então, eu vou sempre defender a presença das mulheres em posição de liderança.
0: Inclusive, tem feito trabalhos para que as mulheres ganhem espaço nos conselhos das empresas também. Isso eu tenho percebido nas diversas conversas que tenho aqui no programa Mundo Corporativo, essa intenção das mulheres de ocuparem espaços que hoje são cadeiras basicamente masculinas, sim, os conselhos das empresas.
1: Sim,
0: e a gente tem conseguido mostrar aqui, através das várias experiências, como a mulher, dentro de um conselho, consegue muitas vezes, vou usar uma palavra que talvez não seja mais apropriada, mas desvirtuar aquela visão que vinha tendo durante um determinado momento, uhum, e ser impactante do ponto de vista positivo. Que trabalho é esse que você está fazendo de chegar aos conselhos e por que você entende que essa deve ser uma missão das mulheres?
1: Sim. Bom, eu fui conselheira no Conselho Estadual de Educação por 3 anos. Agora eu estou no Conselho de Educação da Fiesp. São conselhos plurais e eu defendo que essa diversidade, ela é necessária, sob todos os aspectos. Porque nós vamos entender o mundo de uma maneira mais plural. E não é possível fazer esse entendimento sem pessoas que trazem diferentes experiências. Quer seja de gênero, raça, enfim, você precisa ter uma diversidade que vai, no limite e no fim do dia, trazer um olhar mais qualificado de todo e qualquer problema. Essa é a minha defesa e fui me formar, fiz um curso para conselheiras apenas para mulheres, né? Porque também entendo e concordo com você que tem um caminho ainda longo para que nós tenhamos aí um cenário, um ecossistema de conselhos, sobretudo, mais equilibrados.
0: Nós falamos aqui dessa liderança compartilhada e da governança feminina. O que que essas experiências dentro do Dante Alighieri podem servir para as empresas de uma maneira geral que necessariamente não estão atuando no campo da educação?
1: Bom, eu acho que o que acontece hoje na escola é um microcosmo do grande cosmos, né? Eu acho que o John Dewey é um pensador do início aí do século passado. Ele dizia que a escola não é o laboratório da vida, senão a própria vida. Então, se nós olharmos para tudo o que acontece na escola, é possível transcender e alocar esses processos, essas relações para fora da escola. Vou dar alguns exemplos aqui. Por exemplo, na escola tem um regramento, mas o que estrutura esse regramento é o respeito entre as pessoas. E vamos combinar que isso vale para qualquer lugar, né? Um lugar onde as pessoas se respeitam, ele é um lugar menos tóxico, um lugar mais harmonioso, é um lugar mais onde as pessoas podem ser mais felizes. Nós fazemos muito a escuta ativa, o que é uma arte. Não é simplesmente estar na sua frente e ouvir o que você vai falar. É genuinamente se interessar pelo que você está trazendo. Sem julgamentos, mas num sentido de trazer você para a roda dessa conversa. Isso também é importante em qualquer instituição. Na família, nas empresas. E a liderança sem essa escutativa, ela é liderança estéril. Ela não promove, né, a construção de novas lideranças, que é o que a gente precisa, né? Porque daqui a um tempo eu não estarei no Dante, mas eu espero que o nosso legado seja lembrado. Essa é uma aposta.
0: Que desafio é esse, escutar o outro, considerando, aí pegando a realidade de uma escola, que vocês trabalham com diversos públicos internos e externos?
1: Sim. Acho que tem uma escuta ativa que se faz presente e estrutura a nossa operação, que é a primeira escuta do aluno.

0: quando ele traz as suas demandas, quer sejam demandas pedagógicas, de aprendizagem, quer sejam demandas socioemocionais, porque hoje na escola nós temos também uma diversidade de temas, não é só, a escola não se limita a ensinar de um lado e os alunos aprendem do outro, isso seria empobrecer hoje o ecossistema escolar. Mas então há um primeiro acolhimento desses alunos, um acolhimento que se pauta no respeito ao diálogo, mas também na entrega de um cenário de mundo onde ele daqui a pouco vai enfrentar, né? Como eu disse, um preparo para a vida que pulsa fora da escola. Numa outra camada, há uma escuta das famílias, porque são nossas parceiras e precisamos que elas se conectem ao projeto de escola para que ele possa seguir de uma forma não só em plena, considerando qualidade, mas também que ele se conecte com as expectativas das famílias, do mundo que nós vivemos, mas sem que a escola perca a sua essência. Então, acho que é um balanço aí bem complexo de se fazer. E há também que se escutar toda os colaboradores, né? Sobretudo quem cuida de quem cuida, né? A gente precisa olhar para essas pessoas que cuidam dos alunos, das famílias de uma forma mais direta e também estar disponíveis para essa escuta, para cuidar também desses atores.
1: O Dante está completando 115 anos. Uhum. Apresenta para nós hoje esta escola de 115 anos, qual é a sua dimensão, considerando que estamos num mercado extremamente competitivo?
0: Sim, eu acho que o Dante é uma escola fundada por italianos, sem fins lucrativos, um pouco difícil às vezes de entender nesse mundo onde a educação ela virou um negócio, mas para o colégio isso é inegociável. Então, acho que existia lá nos italianos que chegaram aqui em São Paulo, que poderiam ter construído várias coisas e fizeram, mas fizeram uma escola. E acho que isso tem algo que precisa ser observado. E desde então, o Dante, apesar de ter conhecido como uma escola tradicional, não é um tradicional anacrônico, que se prende ao passado, que não se conecta com o que nós estamos vivendo. A contemporaneidade está presente no colégio, não só pela parte tecnológica, mas pelas inovações pedagógicas que nós propomos, por um programa de iniciação científica júnior que completa 20 anos, onde nós acreditamos que na escola se produz conhecimento científico e tecnológico. Então, está na nossa missão lá que nós não consumimos tecnologia, mas desenvolvemos tecnologia. Então, é muito ousado para uma escola de educação básica assumir que vai contribuir para o avanço do conhecimento. E nós achamos que se não for na escola, se nós não priorizarmos a escola como espaço de produção desse conhecimento, nós colocamos a educação em risco. Então, eu não digo só sobre o Dante, nós temos escolas públicas fazendo trabalhos incríveis, né, de valorização dessas jornadas desses alunos, desses professores, e o Dante assume esse papel de forma muito respeitosa e corajosa de levar essa educação de qualidade, respeitando toda a base curricular que está posta, mas trazendo o que tem de melhor também de fora da escola para dentro da escola, fazendo esse amálgama bem interessante e respeitando a história que nos trouxe até aqui.
1: O Dante, sempre quando se apresenta também com os resultados obtidos através dos seus alunos, nos diferentes cursos superiores, uhum, nas premiações internacionais. Eu queria entender uma coisa, como é que se equilibra essa formação, sim, que é importante, educacional, uhum, no sentido do ensino, e também a formação humana? Porque às vezes eu temo muito que a escola preze muito mais a medalha do que o cidadão. Uhum. Como é que se consegue fazer esse ponto de equilíbrio para que essa mensagem chegue a todos e que dali, daquela escola, saiam, sim, cidadãos preparados, plenos, sabendo dos seus direitos, dos seus deveres?
0: Milton, eu acho que o que você traz é uma das coisas mais desafiadoras, mas mais interessantes. Eu costumo dizer que nós temos uma jornada lá que é high-tech, high-touch. O que significa isso? Nós vamos proporcionar o que tem, as experiências que nós entendemos que podem melhor ser mais significativas para a formação acadêmica, sem desconectar com a parte de criatividade, do empreendedorismo, da produção de conhecimento tecnológico, científico. E como é que é possível fazer isso? Primeiro, é um esforço muito grande das equipes, porque nós precisamos que eles tenham um bom desempenho nos vestibulares, né? E os vestibulares, infelizmente, ainda não cobram criatividade, né? Não vão perguntar se ele empreendeu ou não, se ele foi voluntário ou não, os vestibulares nacionais. Mas, de um lado, então, olhamos para os vestibulares e não é... E também precisamos olhar para o mundo que pulsa fora da escola, como eu disse aqui. É um mundo onde ele precisa ser um líder positivo, ele precisa saber escutar, ele precisa empreender, ele precisa ser criativo, ele precisa ter hard skills, soft skills e as invisible skills, que é tomada de decisão, saber quando é o melhor momento, se engajar, engajar as pessoas. E nós entendemos que também a escola pode proporcionar esse tipo de aprendizagem. Não é fácil, porque nós equilibramos alguns pratos aí nesse cenário, mas não dá para pensar numa escola que só se preocupe com vestibular. Eu acho que é muito reducionismo. Então, para nós, é importante ir além.
1: Bom, o Dante e você trabalham com o tema da tecnologia educacional já há muito tempo. Você mesma disse isso para nós logo na abertura aqui do programa. O que mudou mais profundamente nesse período todo, aí nesses últimos tempos?
0: Eu acho que nós temos dois grandes momentos de disrupção. O primeiro foi meados da década de 90, com a chegada da internet, que traz uma mudança na forma como nós nos relacionamos com a informação e com a produção de conteúdo. A gente começa, então, todo mundo pode postar alguma coisa. Obviamente, na carreira disso vem as redes sociais, que eu não vou comentar sobre, mas que caberia aí quase um programa inteiro sobre isso. E agora, mais recentemente, a inteligência artificial deslocando a questão da aprendizagem para um lugar onde, se nós não cuidarmos, nós, de fato, vamos não conseguir entender qual é o nosso papel, né? Porque hoje está posta, eu acho que é irreversível, e a escola novamente assume esse papel de entender como é que acomoda essa nova tecnologia dentro dos seus ritos, dentro do seu propósito, dentro do seu projeto de escola. E, de novo, as tecnologias nunca nasceram para as escolas. As escolas precisam ir lá e fazer uma customização, quase uma tropicalização daquilo que nasce para o mercado, mas que precisa... É mandatório que a escola, de alguma forma, trabalhe com essas tecnologias. Então, nós estamos vivendo um momento único agora com a inteligência artificial, com certeza.
1: Vocês desenvolveram projetos ali envolvendo inteligência artificial de forma mais estruturada. Uhum. E há, inclusive, regras para os alunos, sim, na utilização da, sim, IA. Como, sim, é que isso funciona lá dentro hoje?
0: Nós fizemos... Então, desde 2023, a escola vem se pré-ocupando desse tema, considerando já, como eu disse, tudo que já foi feito e como é que nós integramos esse novo conceito, essa nova, que não é nova, a IA não é um conceito novo, mas a generativa, a IA generativa, ela veio com uma força descomunal. E aí, primeiro formamos professores e estabelecemos um, que eu chamo de alguns guardrails provisórios, porque também é um tema que precisa ser revisitado quase que diariamente, para que nós não deixemos de lado a questão humana que você tão bem mencionou. Porque a escola é feita de pessoas. A tecnologia chegou e nós já estávamos lá. A gente não pode perder essa relação que muitas vezes, por um erro, muitas pessoas priorizam. Então, para nós, a prioridade é o humano. São as relações humanas. E a tecnologia vem para melhorar, para potencializar. Então, fizemos formação de professores, fizemos um guia e oficina para pais, webinários, para que esse assunto pudesse ser levado às famílias e levado aos alunos com o cuidado que ele merece. Sem pirotecnia, com muita responsabilidade no aluno que nós estamos formando. Porque esse aluno não é só que ele vai trabalhar com inteligência artificial quando ele sair do Dante, mas ele vai poder criar agentes, criar outras inteligências artificiais. E se nós não tivermos senso crítico, a noção clara dos vieses, a gente pode criar problema, e é isso que a gente não quer. Então, um senso de responsabilidade, de cuidado, e eu sempre digo que a gente vai devagar porque a gente tem pressa. Então, com muita calma, trazendo soluções onde nós entendemos que a IA pode sim ajudar, porque em muitas situações não vai fazer diferença, é puro investimento de dinheiro e perda de tempo, perda de dinheiro também. Uhum. Então, acho que é um olhar, né? E aí não vale só para educação, vale para qualquer e todo negócio, né? A IA ela precisa ser bem entendida para ser bem aplicada.
1: Fechando aqui a nossa conversa, me traga assim um olhar para todos aqueles que estão nos acompanhando, uma mensagem para todos aqueles que estão nos acompanhando, que o mundo da educação, porque você viveu o mundo da educação desde o início, foi professora, passou por toda essa formação, entrou na área da tecnologia, está numa diretoria como a diretoria que você ocupa hoje lá no Dante Alighieri, enfim, você fez toda essa trajetória, esteve na sala de aula, quer dizer, não é alguém que chegou da gestão de cima para baixo, né? Passou por todo esse processo. É uma lição que o mundo da educação que você conhece e que você aprendeu pode trazer para o mundo corporativo.
0: Bom, é uma coisa meio batida, mas eu não vou me cansar. É o lifelong learner. A gente continua aprendendo o tempo todo. Nós aprendemos com os alunos, a escola aprende diariamente. E nós, profissionais, precisamos buscar as melhores práticas, as melhores teorias para acomodar, para integrar com o trabalho que todos fazem na escola. A escola é um espaço do coletivo, assim como é qualquer instituição, e todos aprendem. Eu acho que isso é muito importante, acho que essa é a grande lição. E na escola nós temos algo que me encanta, que é o prazer pelo aprender, né? Imaginar que quando alguém tem uma epifania, que entendeu alguma coisa e fala, uau, é maravilhoso isso, é a vida pulsando, então é isso.
1: Professora Anice, muito obrigado pela gentileza e também pela oportunidade que você nos dá de compartilhar esse conhecimento e a experiência que vocês desenvolvem no Dante Alighieri e também na sua própria carreira com todos aqueles que nos ouvem aqui no mundo corporativo. Muito obrigado e até uma nova oportunidade.
0: Eu que agradeço, um prazer falar com vocês. Obrigada.
1: Valdenice Minatel Melo de Cerqueira, diretora institucional e de tecnologia do Colégio Dante Alighieri, foi a nossa convidada do mundo corporativo. Mundo Corporativo que também está disponível no Spotify ou no podcast mais próximo do seu celular. Estamos no canal da CBN no YouTube, lá no site e no meu blog, miltonjung.com.br. Jung você escreve com J-U-N-G. Você pode nos acompanhar e conversar conosco também. Colaboraram com esta edição do Mundo Corporativo, Carlos Greco, Letícia Valente, Rafael Furugem, Débora Gonçalves e Priscila Gobiotti. Até um próximo capítulo do Mundo Corporativo.
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0: domingo 28 de junho de 2026. A esposa e os dois filhos do jogador argentino Lucas Trejo foram encontrados mortos na noite deste sábado, após 74 horas de buscas. A família estava desaparecida desde os terremotos que atingiram a Venezuela, quando o prédio onde moravam, no estado de La Guaira, desabou. Trejo, que atua pelo clube venezuelano Deportivo La Guaira, não estava no local e passou os últimos dias acompanhando as buscas. A morte de Yanina Maranella e dos filhos do casal, de 5 e 7 anos de idade, foi confirmada pelo clube. Os dois terremotos atingiram a Venezuela na noite de quarta-feira, com menos de um minuto de diferença, e provocaram o desabamento de prédios em Caracas e em outras cidades do país. O sorteio do concurso 7.051 da Quina, a Quina de São João, foi realizado no início da tarde deste domingo, no Centro de Tradições Nordestinas, em São Paulo. Nove apostas acertaram as 5 dezenas e vão dividir o prêmio de mais de 239 milhões de reais, levando cerca de 26 milhões de reais cada. Os números sorteados foram 19, 32, 50, 73 e 75. O próximo concurso tem estimativa de prêmio de 500 mil reais. No horário de Brasília, 10h31.
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2: Oi, pessoal, tudo bem? O CBN Sustentabilidade de hoje aborda a agenda ESG no setor de supermercados e atacarejo. Eu converso com Pedro Elou. Ele é diretor de sustentabilidade da Big Box, que é uma das maiores redes de supermercado do país. Pedro, que prazer te receber aqui no CBN Sustentabilidade. Tudo bem com você?
3: Tudo bem, Rosana. Muito obrigado pela possibilidade, pelo convite de estar aqui. É muito gratificante poder representar uma rede que já está há quase 40 anos no mercado, uma rede local, e agora abrindo nossos leques para o Brasil também, com o apoio da CBN.
2: Muito legal. Eu já conheço, gente, um pouco da trajetória da Big Box. Tive a oportunidade de entrevistá-los num evento relacionado ao setor e sei que vocês têm muitas iniciativas ESG. Então, conta pra gente um pouquinho da história da empresa e de como vocês estão atuando hoje.
3: Muito bom, Rosana. A empresa nasceu no centro de Brasília, aproximadamente 40 anos atrás, numa padaria que meu tio abriu ali na quadra 106 Norte, especificamente em Brasília. E depois ele foi ampliando, pegou uma loja do lado, colocou mais uma mercearia, colocou um açougue, colocou um hortifruti. Quando viu, estávamos no bloco inteiro, já era praticamente um supermercado. Ele puxou o nome com um outro supermercado que tinha, que meu pai já teve também em Goiânia, que chamava Big Box. E começou ali o Big Box Brasília. Depois veio meu tio, o irmão dele, o Alberto. E junto, os três começaram ali uma loja Big Box. E hoje já são aí 48 lojas, mais de 35 anos de história. Começou uma pequena padaria para hoje ser uma das maiores redes do país.
2: Interessante, desde quando vocês adotaram a agenda ESG e se o alinhamento ao sistema, de alguma forma, contribuiu para conferir a vocês essa robustez que vocês têm hoje?
3: Muito bom, Rosana. Tudo começou em 2020, quando eu entro na rede para atuar primeiramente na parte do comercial, mas vislumbrei ali uma necessidade de lidar melhor com os resíduos que gerávamos. Afinal, eram 500 toneladas por mês de restos de alimentos que não vendíamos, papelão e plástico, e os outros tipos de resíduos, como o próprio lixo de banheiro, os próprios fitilhos, os pallets de madeira para carregar os produtos. Então, visualizei ali uma grande necessidade de tanto tratar esses resíduos melhor, mas também uma possibilidade de nos diferenciar da concorrência, adotando a sustentabilidade como um princípio e um pilar da empresa.
2: Que legal.
3: Então, a gente colocou ali a sustentabilidade dentro da missão, visão e valores. Ela se tornou algo que todo mundo precisa fazer. Não, então, a sustentabilidade ela não é uma área de uma empresa, ela é um princípio e valor que a gente acaba conduzindo ali. Se o sistema ajudou, bom, existem leis que já vêm obrigando grandes geradores de resíduos no Distrito Federal a tratar o seu resíduo de uma forma diferenciada, de uma forma cuidadosa. Então, eu vejo que as leis nos ajudaram a nos antecipar a isso. Então, hoje a gente vem se diferenciando justamente porque começamos antes.
2: Mas vocês iniciaram um trabalho de sustentabilidade focando no gerenciamento de resíduos. Isso. E isso acabou contagiando toda a cultura organizacional. Exatamente. Da companhia.
3: Exatamente, Rosana. Começou com uma palavrinha de 4 letras chamada lixo. Então, como cuidar melhor do nosso lixo. E a gente entendeu que, na verdade, o nome não é correto lixo, o nome correto é resíduo, porque lixo é quando você descarta, resíduo é quando ele volta para a economia, ele volta como um produto. Então ali começou exatamente no resíduo. Hoje, como você vai bem tratar hoje, temos projetos de energia, projetos de formação de líderes, projetos de campanhas onde a gente engaja o nosso cliente para que ele também faça doações. Então, eu digo que a gente criou um grande ecossistema através de uma comunidade de colaboradores, sócios, líderes e também clientes em prol da sustentabilidade.
2: Muito legal. Pedro, a gente sabe que o varejo é um grande consumidor de energia, né? Porque as grandes lojas consomem muita energia para iluminação, para refrigeração e climatização. Quais são os planos, quais são as metas para vocês reduzirem as emissões de carbono e aumentarem o uso de energias renováveis na Big Box?
3: Rosana, desde 2023 nós colocamos sensores dentro das câmaras frias, dentro das ilhas de congelados, para que a gente pudesse monitorar o gasto de energia a partir dessas partes das lojas, que são as partes que mais gastam. Uhum. Aqueles equipamentos para refrigerar o frango congelado, refrigerar aquela linguiça, ou carnes, ou entre outros produtos que são congelados. E com isso a gente conseguiu monitorar e a gente consegue então saber que loja que está tendo algum vazamento, que estão deixando portas abertas. Uhum. Através desse monitoramento a gente faz exatamente a ação. Faz treinamentos com os colaboradores, então tem alguns colaboradores que precisam, por exemplo, ao entrar numa câmara fria, gestos simples, como no seu próprio livro tem, de atitudes sustentáveis, fechar a porta da câmara fria para o ar gelado não sair e continuar com aquela energia ali.
2: Isso se aplica em casa também, quando a gente vai abrir a geladeira, ou seja, exatamente, medidas de eficiência energética.
3: Exatamente.
2: Que conseguem, gente, economizar até 15, 20% da conta de energia. Medidas de eficiência, otimização do uso de energia e o uso de energia renovável.
3: Isso a gente já usa em 100% das lojas, Rosana. A gente já adota o Mercado Livre de energia, que é um mercado onde a gente tem custos menores, tem contratos de mais longo prazo com, eu diria que são concessionárias privadas de energia, e a gente consegue, além de ter a sustentabilidade financeira, garantir o uso de fontes renováveis. Então, a gente usa de fontes hidroelétricas, que usam da água como uma geradora dessa energia quando a gente represa a água e ela passa pelas turbinas e geram a água. Uhum. Fontes solares, através de parcerias com geradores locais, como a própria Brasal. Brasal é uma das maiores empresas do Distrito Federal e é uma revendedora de energia. Eles têm painéis solares, onde a gente compra deles, e também a energia eólica, de também concessionárias. Então, esse Mercado Livre, ele acaba comprando, a gente só compra de fornecedores que são renováveis. A gente até tem o selo, então a Prime Energy é uma das empresas que nos fornecem, ela nos concedeu o selo prata de energia renovável, devido ao uso de mais de 2 milhões de quilowatt-hora de energia por mês com fontes renováveis.
2: Maravilha. É um agora, Pedro, você começou falando sobre a questão do gerenciamento de resíduos, né, dar uma destinação correta. E com relação ao desperdício de alimentos, que é também um dos grandes desafios ambientais do setor de varejo.
3: Desperdício de alimentos, eu preciso dizer com sinceridade que é o maior calo do ramo alimentar. Não só supermercados, mas padarias, restaurantes, mercearias. Uhum. Então, os supermercados, Rosana, para você ter uma noção, 10% do PIB do país está dentro de supermercados. O que é o PIB? 10% do faturamento de todas as empresas do país estão em supermercados. E de 9% a 11% da população já trabalhou ou vai trabalhar em um supermercado. Então, a quantidade de alimentos que supermercados compram, vendem e também descartam, ela é absurda. Elas são os maiores bancos. Se bancos são bancos de dinheiro, o Banco do Brasil, a Caixa, eles têm muito dinheiro para emprestar, etc. Os supermercados têm bancos de alimentos para comprar, vender e também doar ou, às vezes, até fazer o que a gente faz, que é transformar em adubo. Então, para a gente se cobra para não jogar o nosso alimento fora. A gente faz doações daquilo que a gente não vende para creches, instituições e através da parceria com o programa Mesa Brasil, é o maior banco de alimentos da América Latina, pertence ao SESC, é o Serviço Social do Comércio. Eles vêm, eles coletam esses alimentos nas lojas, a gente pesa e cada coleta pesada que eles fazem, a gente vai tendo os relatórios e a gente consegue já medir 270 toneladas de alimentos doados por ano.
2: E legal também, Pedro, para o consumidor oferecer preços acessíveis, preços menores, quando aquele produto está mais próximo da data de validade, né?
3: Com certeza. A gente tem uma parceria com a Food to Save, que é uma iniciativa maravilhosa, que ela permite que esses produtos, esses maçãs, legumes, verduras, alface, sejam vendidos a um preço 70% menor do que o preço original, através da colocação desses produtos que iriam para o lixo em sacos de papelão, e o cliente chega ali e ele vai escolher uma sacola com esses produtos dentro. Ele não sabe o que tem dentro. E ele pode pegar, quando ele chegar em casa, ele vai ver um pepino, uma manga, talvez um pouquinho com a casca manchada, alguma parte já um pouquinho mais apodrecida, mas a grande parte desse alimento ela ainda está possível de ser consumida. Então o cliente paga mais em conta, ele economiza, a gente descarta menos resíduo, combate a fome, facilita pessoas que de repente não poderiam pagar por um hortifruti, que hoje às vezes fica caro com a inflação, então potencializando aí a venda e reduzindo a quebra também.
2: E você acha que já chegou naquele limite, naquele patamar de excelência com relação à diminuição do desperdício, ou ainda tem margem para desperdiçar cada vez menos?
3: A gente pode reduzir menos, Rosana, porque a gente já tem das 48 lojas, 8 certificadas com selo lixo zero, que significa que a gente já não joga fora, ou seja, a gente recicla 90% dos resíduos. Esse desperdício eu vou falar mais na parte de alimentos, porque o alimento ou ele vira adubo, ou ele é doado para essas instituições, ou a gente reaproveita nos próprios refeitórios. Eu tenho um refeitório em cada loja. Tem cozinheiras que cozinham para os colaboradores. Café da manhã, janta, almoço e a janta da madrugada também. Então, tem um processo muito forte de reciclagem. Pedro, já cheguei no máximo? Não chegamos. Então, a gente ainda tem mais 40 lojas para certificar, para elas ganharem o selo lixo zero. A gente faz isso em todo o ano de junho, que é o mês do meio ambiente. A gente está até começando agora, porque dia 5 de junho foi o dia do meio ambiente, segundo a ONU, então a gente tira junho para reconhecer as lojas que foram certificadas no primeiro semestre. E isso nos levou até a COP também, Rosana. É importante dizer que nós somos o único supermercado que já apresentou o seu projeto de sustentabilidade na COP. Na COP 30 Belém, esse ano talvez vai ser na Turquia, se Deus quiser, estaremos
2: lá
3: também.
2: Vai ser, está combinado, já está marcado.
3: Já está marcado?
2: Turquia é.
3: Você vai estar lá?
2: Recebe fisicamente, e Austrália, que é a alma do negócio, né? Tom das conversas.
3: Olha só.
2: Não sei se eu vou estar lá, vamos ver.
3: Vamos ver, quem sabe a gente se encontra
2: por
3: lá.
2: Espero te encontrar por lá, com novidades da Big Box. E ótimo. A questão, quando a gente fala, que é muito importante também, de você tentar otimizar ali nas lojas, além do uso de energia, desperdício de alimentos, eficiência hídrica. Como é que é a questão da água?
3: Muito bem, Rosana. Nessa parte da água, a gente está começando agora um projeto de reuso da água da chuva para reaproveitar nos banheiros, nos mictórios e fazer esse reuso. É um projeto ainda inicial, mas nós já conhecemos o fornecedor, que inclusive conhecemos na COP. Uhum. Ele coloca como se fossem bacias de recebimento de água que vem dos encanamentos. Ele cai nessas bacias e por ali ela já volta pro sistema de encanamento e já entra em reuso. Então, vamos também começar.
2: O varejo utiliza muito plástico, né? Um material indispensável para conseguir manter ali a propriedade, a integridade dos alimentos.
3: Exatamente.
2: O que é que vocês têm feito para reduzir o uso de plástico virgem, né?
3: Boa.
2: E ampliar a reciclagem nas lojas?
3: Bom, Rosana, o plástico que mais impacta a nossa operação é aquele plástico que vai em cima do pallet. O que é o pallet? Aquelas tábuas de madeira que na hora do caminhão chegar na loja, é tirado os produtos dos caminhões, é colocados nesses pallets, que são somatórios de várias madeiras, vem com o carrinho, pega o pallet, sobe lá pro depósito. Então, esse plástico, ele envolve todo esse pallet junto com os produtos. E ele é um produto que tem alto preço. Eu posso vender e eu vendo esse plástico. Eu pego todos esses plásticos.
2: Como
3: plásticos.
2: Se fosse uma lona, assim.
3: Isso, ela é uma lona transparente por cima, perfeitamente, que envolve o pallet. Então, eu coloquei. De lá ali, eu já, quando eu fiz essa colocação do produto no depósito, eu já pego esse plástico. O que a gente faz? A gente prensa o plástico nas lojas. O que é a prensa? A prensa hidráulica com duas chapas de metal bem grandes e pesadas, que vai pegar esse tanto de plástico e criar fardos, criar como se fosse cubos de plástico, e a gente vende esse cubo. O mesmo a gente faz com papelão. Papelão ainda é mais constante, a quantidade de papelão ainda é maior, porque 100% dos produtos que recebemos das indústrias vem papelão, a gente faz o mesmo. Pega o papelão, coloca ali vários papelões e prensa e forma fardos de quase 200 quilos.
2: E vocês destinam esse material às cooperativas?
3: Esse material é vendido para a indústria de reciclagem, alguns que não dá para aproveitar, vai para cooperativas, a gente acaba doando, mas a gente consegue vender grande parte desse material, trazendo aí uma nova fonte de receita para o supermercado.
2: Vocês estão olhando com carinho para o Agranel, em vez de na loja vocês utilizarem aquelas embalagens plásticas?
3: Boa.
2: Preferem estabelecer aquelas caixas onde o consumidor chega lá com açúcar, seu vasilhame para comprar castanha, uva passa? Uma coisa que eu tenho feito ultimamente, procurado alimentos que não têm embalagem.
3: Isso é muito bom, Rosário. Inclusive, eu passei em frente a um desses mercadinhos, não um supermercado, mas ele é um mercado mais de boutique, a Granel, aqui em São Paulo, e isso me rememorou que é uma possibilidade. A gente já fez um projeto desse no passado, não deu muito certo. A gente acabou esperando um pouco, focando em outras iniciativas, mas muito bom você ter falado, porque de fato é uma forma muito poderosa de reduzir o uso do plástico.
2: E você, o consumidor, assim, né, Pedro, ele está mais atento, ele quer dar sua parcela de contribuição. Eu faço com todo gosto, levar o meu vasilhame ali para poder me isentar do plástico.
3: Ele leva o vasilhame, muito bom. A gente engaja o nosso cliente quando a gente pede para ele, por exemplo, usar o cupom verde. O que é o cupom verde? Você passa seus produtos ali pelo PDV, na hora de pagar não vai sair a notinha? Em vez de você ter a notinha impressa, ela vai para o seu celular. Nós economizamos milhares de reais em não imprimir o tal do cupom fiscal, que também é mais um papel que se pega, são mais árvores, mais água, mais petróleo que vai para o lixo.
2: Essa questão da digitalização realmente é outra ferramenta, né, para a gente otimizar os processos em ESG. E o transporte de todas essas mercadorias aí dos supermercados, que é um outro desafio do setor, pela alta emissão de carbono, né?
3: Boa.
2: Muitos caminhões ainda utilizam diesel, são poucas as redes que lançam mão dos elétricos. Como é que vocês fazem, então, para aumentar a eficiência logística e para incorporar esses combustíveis de menor impacto ambiental?
3: Bom, Rosana, uma das estratégias da eficiência logística é, como a gente tem uma distribuidora total que compra os alimentos e ela entrega nas lojas, então a gente tem esse centro de distribuição, na hora dele entregar o alimento, ele já leva plástico e papelão de volta. Então eu já tenho uma eficiência ali. Então isso já faz com que a gente tenha esse foco. A parte do reuso de um novo combustível ou de veículos elétricos está sendo agora cotado. A gente está vendo a possibilidade e já estamos em parcerias com algumas empresas que fazem primeiro a medição. Eu quero primeiro medir minha pegada de carbono, feita principalmente com os caminhões, né? Nós temos algumas frotas. Parte da frota é comprada, é nossa, parte da frota é alugada. Até não só caminhões, mas aquelas Fiorinos, onde a gente utiliza para fazer as entregas do delivery. Através do delivery, a gente entrega na cidade inteira. E estamos agora também iniciando nessa parte da mensuração da nossa pegada de carbono para reduzir os gases de efeito estufa. Ainda é um projeto inicial.
2: E é um grande desafio, porque você precisa de otimizar, ganhar eficiência da porta para dentro, mas também olhar sua cadeia indireta. Seus fornecedores, parceiros, clientes, né?
3: Isso.
2: Que precisam estar ali na mesma página. Falando nisso, na cadeia indireta, o que é que vocês têm feito ali para engajar todo mundo?
3: Exato, Rosana. Essa parte da cadeia indireta, a gente tem focado muito na parte de ovos. Então, a gente já tem o compromisso de apenas vender ovos de galinhas livres de gaiolas até o ano de 2028, mas sendo sincero, acredito que não vai ter como. A gente vai ter que estender para pelo menos até 2030, justamente porque os ovos são um alimento consumido pelo Brasil inteiro. Não é tão simples eu trocar uma dúzia de ovos que o cliente paga 13 para uma que ele paga 19 amanhã.
2: Para muita gente é uma única opção de proteína, né, Pedro?
3: Exatamente. A pessoa não consegue comprar carne, então o ovo é uma excelente forma de proteína. A gente já vem conversando com alguns fornecedores que são nossos parceiros.
2: Porque as pessoas querem esse valor agregado nos ovos.
3: Eu mesmo, graças a Deus,
2: dos animais, né?
3: Só compro ovos de galinhas livres de gaiolas. Então, quando você for optar, compre o ovo de galinha livre de gaiola, mas é um ovo branco, não precisa ser o caipira. O caipira já é muito caro. Por quê? Porque a galinha que é caipira, ela é criada no mato. Então, o produtor tem que ter uma área muito grande, isso é muito caro. Agora, os ovos de galinhas livres de gaiolas, elas são criadas em galpões, mas são galpões fechados, porque ela não fica ali uma grudada na outra dentro de uma gaiola. Ela fica solta, mas fechada, então ela não tem tanta liberdade, mas ela já tem uma qualidade de vida muito melhor, o que reduz em doenças transmitidas para as pessoas que se alimentam desse ovo.
2: Você está um especialista aí, hein? Agora, Pedro, vamos falar um pouco do impacto das mudanças climáticas, eventos extremos como enchentes, secas, ondas de calor, e já estão afetando centros de distribuição, as estradas, né, para fazer a logística desses alimentos, os estoques, né, armazenamento e o abastecimento em geral. Como é que vocês lidam com isso? Como vocês estabelecem metas para se proteger, para se tornarem mais resilientes ao clima?
3: Boa. Verdade, Rosana. Esse é um tema que afeta a todos e a gente não tem muito controle. Porque se amanhã tiver uma tempestade, se amanhã tiver uma enchente, como tivemos lá no Rio Grande do Sul, que invade as casas, a gente não tem muito o que fazer, então nos resta buscar a prevenção. Uhum. A gente faz muito essa prevenção, como envolve muito até o poder público, porque as lojas ficam em frente a ruas e asfaltos que não são de nossa propriedade cuidar. A gente sempre busca fazer conversas com moradores locais para que a gente possa acessar as regiões administrativas para que eles possam dar essa devida manutenção. Então, por exemplo, um exemplo simples, em frente a uma de nossas lojas, a loja de Planaltina de Goiás, tem um asfalto que ele está muito esburacado e está juntando muita água da chuva suja. Então chove, não precisa nem chover muito, mas se chover um pouco, já junta, formam poças, aumenta dengue, aumenta sujeira. Então essa união com as regiões administrativas para a manutenção de um bom asfalto, etc., é um exemplo simples que a gente faz. Então através do diálogo, através dessa
2: parcerias,
3: né? E verbalizar com moradores locais para que a gente possa ter essa união. É bom para todo mundo.
2: Agora, Pedro, vamos falar do pilar social da Agenda ESG para a gente abordar aqui um pouco do bem-estar dos colaboradores, né? Da qualificação, o que é que vocês têm feito para investir nisso, formação dos profissionais, para que vocês consigam não apenas contratar, mas reter esses talentos e fazer com que eles possam alcançar os mais altos cargos na companhia.
3: Rosana, a rotatividade é a maior dificuldade de qualquer supermercado. Uhum. Pessoas trabalham até domingo, ficam muito tempo. Então, desde 2018, eu já atuava dentro do supermercado e eu já era um dos fornecedores de treinamentos lá dentro. Eu também desenvolvo treinamentos de comunicação, de oratória, através da minha empresa Verbalista. Então, ali começamos uma mudança de cultura e colocando treinamentos como sendo um centro de retenção de pessoas. Desenvolvendo gerentes, subgerentes, encarregados de loja. Começamos ali, fomos até 2021, treinamos mais de 400 colaboradores e em 2021 inserimos a sustentabilidade. Então, quando a sustentabilidade veio, nós aproveitamos para criar a Academia da Sustentabilidade, com aulas semanais online sobre só a sustentabilidade, e a Trilha de Líderes, às quintas-feiras, com aulas de liderança para quem é líder ou para quem ainda não é líder, mas quer ser, que são os operadores de base, ou os líderes de sessão, que são aqueles colaboradores que acabaram de chegar lá dentro. Então, através dessa mentalidade de formar pessoas que eu sempre tive na minha vida, quando eu entrei lá, visualizei essa necessidade. E aí, essa comunicação, essa oratória, esses treinamentos se uniram à sustentabilidade, misturaram com a própria formação de líderes. E hoje, a gente tem um verdadeiro ecossistema de formação de pessoas, que é a Unibox, que é a plataforma corporativa de videoaulas. Mas a gente vai muito além de videoaulas, Rosana. A gente acredita que as videoaulas elas servem para o colaborador assistir quando ele entra, mas a gente acredita muito nas aulas ao vivo, contos que sejam semanais. Treinamento, na nossa visão, tem que ser semanal. Treinamento, vou treinar um trimestre, depois eu treino só no outro trimestre, não vai funcionar. Eu tenho que ter uma cultura de formação de pessoas. Então, cultura é hábito. Então, hábito é fazer todo dia ou fazer toda semana, no mínimo. A própria Verbalize, o Pedro, a sustentabilidade, a própria liderança. E, claro, a equipe de RH do Big Box tem que ser parabenizada. Temos ali uma área só de treinamentos, criando toda essa estruturação com treinamentos.
2: Você diria que esse é o grande pilar da Big Box? O fato de vocês terem investido muito em treinamento do time, né? Da sua força de trabalho, é o que confere o fato de vocês terem grandes resultados em sustentabilidade?
3: Exatamente, Rosana. Eu diria que com certeza, porque a separação do resíduo é feita pelo colaborador. Se o meu colaborador não entender, não compreender, não comprar a ideia, não comprar a sustentabilidade, ele não vai prensar o papelão, ele não vai fazer a doação, não vai pegar ali o resto de alimento e doar. Sustentabilidade depende de pessoas. Não adianta, sustentabilidade depende de pessoas. Foram mais de 15 mil colaboradores treinados, 15 mil, numa rede de 5 mil, então como todo mês saem de 100 a 200 pessoas e entram de 100 a 200 pessoas. Nossa força de treinamento ela é muito, muito forte, muito agressiva.
2: Você acha que o brasileiro já está mais disposto a pagar por um produto, pagar um pouco mais pelo produto por causa dos atributos sustentáveis ou o preço continua sendo aí decisivo na hora da compra?
3: Rosana, vai depender muito da classe. Para uma classe menor, cidades menores, onde não tem tanta presença da classe média alta e classe alta, esse consumidor ele vai buscar mais o preço mesmo. A sustentabilidade ainda ela não é tão acessível. Essa é a grande realidade. Eu digo produtos que não têm glúten, produtos que não têm agrotóxicos, carnes orgânicas, vegetais orgânicos, ainda o consumidor brasileiro sente. Mas é claro que há uma faixa ali da população, eu diria de 15 a 20% da população do Brasil já consegue preferir produtos e empresas sustentáveis, né? Então, que a gente fez uma pesquisa com nossos clientes, eles deram nota de 1 a 10 para o quanto eles preferem o Big Box pelo Big Box ser sustentável. 90% das notas foram 8, 9, 10.
2: Parabéns.
3: Então ele prefere a gente. Agora, quando chega lá, se o preço está muito acima,
2: que
3: não couber no orçamento,
2: preço
3: não tem o que fazer.
2: Muito acima? Dá uma ordem de grandeza aqui para nós.
3: Por exemplo, os próprios ovos que eu trouxe. Os ovos tradicionais, uma dúzia, vai estar R$21. Ou até uma trinca, vai estar R$24. Então uma trinca, R$24. E ele olhar para um ovo de 10 unidades, só que um ovo sustentável, porque a galinha é criada livre de uma gaiola. Ele pagar R$21, R$22, então paga quase que o mesmo preço para ter 3 vezes menos ovos, ele não vai pagar.
2: Entendi.
3: Então,
2: tá
3: muito nessa decisão de preço e custo-benefício.
2: Mas com escala, né, com o tempo, a gente consegue chegar lá, né? Eu
3: sou precisamos otimista. De subsídio governamental, Rosana.
2: Sim.
3: Porque como que eu vou... Hoje eu tenho ali a minha produção de ovos, eu crio ali mil galinhas. Se eu criá-las fora dessas gaiolas, eu só vou conseguir criar 500. Minha produção cai pela metade. Com a ajuda do governo, essa transição ela fica muito mais ágil.
2: Entendi. Pedro, foi tão bom o nosso papo que, olha, o pessoal já está sinalizando ali que tem que terminar, né, Pri? Posso desobedecer
3: pena.
2: Vocês?
3: Tava tão bom. Tava incrível.
2: Quero te agradecer muito pela sua participação aqui no CBN Sustentabilidade.
3: Obrigado, Rosana.
2: E já te convidar para uma próxima oportunidade para você trazer para a gente os novos resultados nessa seara ESG que vocês abraçaram com tanta competência.
3: Por favor, estaremos aqui. Vai ser um prazer estar mais uma vez aqui com você. Quantas vezes você quiser nos convidar, nós vamos estar aqui, porque a gente admira muito o seu trabalho, a gente admira muito o trabalho da CBN e juntos podemos levar essa mensagem para mais longe. Já, afinal, a gente quer que mais pessoas, mais prédios, mais condomínios, mais supermercados sejam sustentáveis. Então, contamos com a ajuda de vocês nessa missão.
2: É isso aí. Obrigada, Pedro.
3: Obrigado,
2: um abraço.
3: Rosana. Um abração.
2: Gente, eu conversei com Pedro Elou, que é diretor de sustentabilidade da Big Box, uma das maiores redes de supermercados do país. Além de ter acesso a conteúdo pelo YouTube, você também encontra essa entrevista no site, no aplicativo da CBN ou na sua plataforma de podcast preferida. Colaboraram comigo aqui no CBN Sustentabilidade, minha linda produtora Ana Luísa Bessa. Nos trabalhos técnicos, as outras lindas, Priscila Gobiotti e a Isabel Gomes. E na edição, Rafael Furugem e o Luiz Fuliagem. Eu prometo a vocês que vou tomar um chazinho de gengibre para melhorar minha voz. E a gente se vê na semana que vem. Um beijo, até lá.
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0: Domingo, 28 de junho de 2026. A esposa e os dois filhos do jogador argentino Lucas Trejo foram encontrados mortos na noite deste sábado após 74 horas de buscas. A família estava desaparecida desde os terremotos que atingiram a Venezuela, quando o prédio onde moravam, no estado de La Guaira, desabou. Trejo, que atua pelo clube venezuelano Deportivo La Guaira, não estava no local e passou os últimos dias acompanhando as buscas. A morte de Anina Maranella e dos filhos do casal de 5 e 7 anos de idade foi confirmada pelo clube. Os dois terremotos atingiram a Venezuela na noite de quarta-feira, com menos de um minuto de diferença, e provocaram o desabamento de prédios em Caracas e em outras cidades do país. O sorteio do concurso 7.051 da Quina, Quina de São João, foi realizado no início da tarde deste domingo no Centro de Tradições Nordestinas, em São Paulo. 9 apostas acertaram as 5 dezenas e vão dividir o prêmio de mais de 239 milhões de reais, levando cerca de 26 milhões de reais cada. Os números sorteados foram 19, 32, 50, 73 e 75. O próximo concurso tem estimativa de prêmio de 500 mil reais. No horário de Brasília, 11:01.
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1: Ah, começou aqui o expediente de hoje, ancoragem madura, nada de euforia, nada de festa, vamos fazer um programa sério, conversando assuntos sérios com pessoas sérias. O nosso exuberante Dan Stubach não está na área por enquanto, estamos tentando localizá-lo, mas temos Teco Medina, diretamente de São Paulo. Aqui José Godoy, estou com nossos entrevistados que já serão anunciados aqui. Queria mandar nossos abraços para nossas comunidades fora do Brasil, na Europa, Estados Unidos, Ásia, Oceania. E vamos que vamos. Bom, semana monopolizada pela Copa, mais uma vez. Parece que o Brasil está querendo ir para frente. Tivemos um amistoso agora há pouco entre França e Noruega. França goleou o time reserva da Noruega, que parece bem interessado em pegar o Brasil, assim como o Japão, que será nosso adversário na próxima segunda. Temos mais um banco enrolado, Teco Medina, não sei o que está acontecendo com o Banco Central, com os órgãos que fiscalizam, porque cada semana um banco aparece aí com uma falcatrua nova. Muita história de bet também, o pessoal percebendo que juntar esporte com bet e jornalismo às vezes não dá tão certo assim. Vamos ver para onde isso vai. Mas o papo hoje principal é sobre crime, sobre o que está acontecendo na, talvez, a principal pauta, uma das principais pautas da próxima eleição, que é a questão da segurança pública. A gente está aqui com dois convidados ouro, padrão ouro hoje. Temos o Paulo Renato Soares, jornalista da TV Globo, Gustavo Gomes, documentarista. Os dois vão falar, trabalham, criaram o documentário, a série documental Territórios, da Globoplay. Sucesso enorme nesse primeiro semestre de 2026. E vamos falar um pouco sobre o que eles apuraram, o que eles contam nesses documentários e ver se a gente consegue aprender um pouco mais sobre esse tema. Tudo certo aí, Teco?
2: Pois é, boa noite Paulo, boa noite Gustavo, boa noite a todos. Tudo certo, clima de Copa do Mundo, o Brasil avançando. E tô achando que vai mais longe do que a gente imaginava, hein? Acho que esse time do Japão é bom, mas vai ter que comer muito sushi e sashimi para parar o Vini.
1: Vamos ver. Vamos ver. Eu também ontem, depois do jogo do Japão, fiquei mais calmo um pouco. Mas também não sei se estavam escondendo o jogo. Vamos ver para onde a coisa vai. Achei interessante, né? Essa Copa, não sei como, se foi o Trump que te escolheu as chaves, né? Porque tem um lado com uns times quase de várzea, assim, né? Que vão enfrentar os Estados Unidos. E de outro, daqui a pouco, vai ter um França e Alemanha, se tudo pelo andar da carruagem. O Brasil com essas pedreiras, né, que não são de primeiro nível, mas que não são, né, dos favoritos, mas são times bem duros, Noruega provavelmente, ou mesmo a Costa do Marfim, e o Japão na segunda. Está um pouco desequilibrado a chave. Sei que você que é um estudioso de chaves, de competições, qual que é a tua avaliação aí?
2: Deve ter dedo do Trump e também dedo do Milei, né? Porque a Argentina tá de férias até as quartas de final, né? O Messi já pegaram o grupo mais fácil de todos. Agora vão pegar dois mata-matas ali para pôr time reserva, para o Messi fazer 32 gols. Depois vai pegar para valer, mas o assombro mesmo é a França, né? A França parece, nesse momento, um degrau acima de todo mundo. E o time, cara, hoje, assim, eu achei que a ONU ia intervir no jogo com 20 minutos de jogo, né? Era para estar 6-0 na Noruega. E você não sabe nem muito bem de onde vem a bola, porque todo mundo é craque ali, né?
1: Pois é. Bom, quero apresentar também nosso produtor maravilhoso, o Ender. Pode se aproximar do microfone que eu vou fazer perguntas para você, o Ender. Primeiro, qual é o telefone que o nosso WhatsApp, que o nosso ouvinte pode participar. O Teco, que hoje tá tentando fazer tudo nas redes sociais, ele vai olhar e-mail, Twitter e tudo mais. Mas o Ender, fala pra gente qual que é o número do WhatsApp para participação da nossa audiência.
3: Boa noite, Zé, Teco, Paulo, Gustavo. Boa noite para os nossos ouvintes. Quem quiser participar do programa, é só mandar mensagem de texto ou áudio para o número 11 99911 9981. 11 99911 9981. Lembrando, para quem for mandar mensagem de áudio, é só até 30 segundinhos, tá bom?
1: Tá, fica por aí que eu vou fazer a pergunta-chave. Agora são 6h38, alguma notícia de Dan Stubach? Ou ele continua no metaverso?
3: Então, ele me mandou um áudio aqui. Ele falou que tá terminando de gravar uma cena da novela e a qualquer momento ele vai entrar.
1: Ótimo.
3: Pra participar do programa.
1: Aguardemos. Essa previsibilidade me anima muito nesse programa.
3: Um pouco de caos, ansiedade. Então vamos lá.
1: Sim, tá tudo. Pra quem trabalha com saúde mental, assim, esse programa é uma maravilha. Bom, vamos começar, chega de papinho, vamos começar com uma história séria aqui. Queria agradecer o Paulo Renato, queria o Gustavo também, que vão estar aqui com a gente. Boa noite, Paulo. Boa noite, Gustavo.
4: Boa noite a todo mundo. Obrigado pelo convite. Estamos honrados de estar aqui.

0: mas a gente nunca sabe como termina. Então, é obrigatório para mim também dizer que a ideia, a concepção do documentário foi do Paulo Renato, do Léo Leitão. Eles, dentro da redação, sentiram essa necessidade. Acho que vale a pena você conversar um pouco para o Paulo Renato contar um pouquinho de como nasceu isso. E aí os loucos chamaram um outro louco que veio para tentar formatar e trazer um pouquinho de método, porque já fiz vários documentários, já tenho certa experiência com documentários, e eles tiveram uma ideia muito ousada, que é falar de um tema muito complexo. E a gente acabou indo no Brasil todo, todas as regiões do Brasil, em 3 países fronteiriços nossos. Uhum. Entrevistamos, se não me engano,
1: mais de 100 pessoas.
0: Uhum. E para tratar, eu acho que para tratar e para tentar retratar um tema muito mais complexo do que as pessoas gostam de acreditar que é.
2: Uhum.
0: Né? E eu acho que a grande força do documentário é essa. É apresentar as coisas mais explicadas para que as pessoas entendam os problemas, em vez da gente... Às vezes a gente acaba meio no campo da mitologia, né? E não, esse documentário foi para mostrar e talvez até chocar com a verdade do que a gente vive hoje.
2: Ô Paulo, mas aí, então, conta então esse comecinho, né? Você é o Léo Leitão, que é um super produtor de crime, né? Polícia aqui no Rio.
1: Investigação.
2: Vocês estão na redação, começam a conversar, e dessa conversa até chegar no Globoplay, qual que foi o percurso?
1: Eu trabalhava ali na Editoria Rio, né, nos telejornais locais, nos telejornais de rede. A gente cobre muito violência, e todas as vezes que a gente cobre violência, eu não consigo normalizar isso, né? A violência está muito presente, mas para mim é super sempre muito intrigante. Como é que esse negócio não muda? Como é que isso sempre acontece da mesma maneira? Então, sempre chegava na redação falando aquilo. Poxa, a gente precisa ver como é que a gente faz para não cobrir isso só no varejo, só não ficar falando da violência, a gente tentar contextualizar como é que nasce isso, como é que se perpetua isso. E o Lézis chegava da rua com muita informação de bastidor, que eu vi de delegado, de polícia, de gente ligada ao crime, falando coisas. E eu falei, cara, a gente precisa juntar isso num negócio, vamos pensar em alguma coisa para a gente poder tentar levar para as pessoas essa nossa inquietação. A gente queria saber assim, cara... Onde é que a gente está? Qual o tamanho do buraco? Porque a gente sabe que a segurança pública está ruim, né?
2: Uhum.
1: Mas assim, como é que a gente chegou até aqui e onde é que a gente está? Que buraco é esse? Vamos tentar fazer isso? Vamos tentar fazer isso. A gente levou isso para o Márcio Tenick, que é o chefe, é o diretor da Editoria Rio, e comprou, e a gente foi falando com a direção, a gente foi discutindo isso durante um bom tempo. Quase um ano a gente discutiu isso, o que a gente podia fazer, o que dava para fazer, como é que a gente podia ir para a rua gravar, com quem que a gente poderia gravar, para a gente tentar pensar isso. E aí isso acabou sendo levado para esse departamento de projetos especiais. Entrou outro repórter, que é o Mohamed Saig, entrou para trabalhar junto com a gente.
0: Mohamed também foi muito importante.
1: Super fonte, né? Um cara que de muitas fontes no Brasil inteiro. Então, acho que... E aí o Gustavo foi convidado pelo pessoal para ser o diretor. E aí,
0: Fátima Batista, que é
1: a diretora desse
0: projetos especiais.
1: E aí começou a ebulição. Aí, porque cada um tem uma ideia, né?
2: Uhum.
1: E aí a gente... Isso foi rico. Porque eu acho que a violência atinge as pessoas de maneiras diferentes. Né? Você mora na favela, você mora em São Paulo, você mora em outro lugar. Então, a gente queria não falar da violência, mas falar como é que o crime se estruturou. Como é que o crime virou uma estrutura de poder?
2: Uhum.
1: Que passou a influenciar a economia, a política e, principalmente, dominar a vida de pessoas. Né? Uhum. Milhões de brasileiros vivem dominados por esses grupos armados. E eu acho que a gente... Esse acho que é o grande pulo que a gente conseguiu dar. De tentar extrair dos nossos entrevistados, onde é que a gente errou? Como sociedade, como políticas públicas, e por que que a gente ainda não consegue sair disso? Acho que isso está atraindo muitas pessoas para poder entender mais profundamente o que está acontecendo. E aí calha de ser no período eleitoral, eu acho importantíssimo, porque tem muito candidato que vem com bala de prata, né? Projeto mágico que vai resolver, que basta prender, que basta matar, que basta... E a gente ouviu desses 100 entrevistados que não é assim. Que é muito difícil, mas é que dá.

0: que ainda dá, mas precisa todo mundo sentar à mesma mesa e começar a trabalhar conjuntamente, todo mundo trabalhar junto. Então foi assim, foi esse período aí. E para fazer a gente demorou quase um ano.
1: Quase um ano para fazer.
2: É muito trabalho, né?
1: E no meio do caminho veio a operação do dia 28, que mudou também muita coisa. E você perguntou antes, né? Por que seis episódios? Não era para ser seis, a gente tinha pensado num outro formato. Mas quando você vai para a rua e o documentário se apresenta e começa a trazer as dificuldades e a gente começa a entender que o lugar das coisas é muito mais complicado, a gente começa a reestruturar e adaptar e pegar as nossas histórias e desenvolvê-las de acordo com essas novas nuances que foram se apresentando. É realmente, o que aconteceu no dia 28 de outubro é realmente um marco na segurança, porque um dos entrevistados fala isso, né? Se não me engano é o Beltrame, né?
2: Uhum.
1: A sociedade brasileira passa a aceitar que 122 pessoas podem ser mortas numa operação. Isso é horror, é um horror. Isso é um horror. E eu acho que a gente tem que conversar sobre isso.
2: Claro. Teco.
3: Paulo, Gustavo, o documentário assim, tem um monte de coisa que é um soco no estômago ali, né? Mas acho que a coisa que mais me chama a atenção é a quantidade enorme de entrevistados, né, que vocês têm. E dentre os entrevistados todos, que cada um traz uma história boa ali de se ouvir, tem dois casos que chamaram a atenção, que eu queria perguntar para vocês como foi. Primeiro, Fernandinho Beiramar, né? Como é que foi conseguir uma entrevista dele? Chamou a atenção que ele dá a entrevista com dois caras mascarados atrás ali, não sei o que é aquilo, se é um protocolo, mas uma coisa meio ameaçadora. E vocês colocam ali, se não me engano, duas ou três pessoas que são ex-criminosos, né? E eu sempre ouvi falar que você só sai do tráfico morto ou preso, né? Mas aparentemente tem pessoas ali que conseguiram sair. E como é que o cara saiu? Por que o cara fala? É arriscado para esses caras falarem, porque eles falaram mostrando o rosto, nome, tudo, né? E esses caras, eu imagino que se tiverem seguros para falar, eles têm muito a contribuir com as coisas, porque eles sabem como funciona ali, quem é quem também, né?
0: Sim. Deixa eu começar a te responder pelo começo aí. Fernandinho Beiramar. Les Leitão conversou com os advogados dele, aceitaram. E num trabalho muito do Mohamed Saig, a gente conseguiu com as autoridades as autorizações. Então, o Ministério Público deu nada a opor e a Justiça autorizou. Foi um processo seguido à risca, como manda a Justiça. A gente fez todos os pedidos, foram aceitos e a gente conseguiu. O que você viu ali é um protocolo da Penitenciária de Segurança Máxima. Quando um presidiário, um detento vai falar, tem sim a companhia, ele estava algemado, o pé dele, e tem dois policiais que ficam ali. A gente manteve uma distância dele, estava do outro lado da cela, mas esse é um protocolo lá que é seguido dentro das penitenciárias de segurança máxima no Brasil. Em relação aos ex-criminosos, né, a gente explicou para eles o projeto, eles gostaram. Esses dois caras que falaram com a gente, inclusive eles têm um podcast que trata desse tema de segurança pública com uma pegada muito para tentar fazer com que os jovens de qualquer lugar, das comunidades ou de qualquer lugar, não se interessem pelo crime, que eles gostam de mostrar que isso não vale a pena. E eles viram no documentário uma oportunidade de levar alguma mensagem também para mostrar. E eles, sim, eles falaram muita coisa, nos ajudaram a entender muita coisa. Ao ouvi-los, nós ficamos até mais preparados para a entrevista com autoridades, para tentar entender como é que a autoridade vê aquilo e como é que o crime vê aquilo. Então, foi importantíssimo ouvir essas pessoas, eles têm realmente muito a dizer. E eles saíram do crime. Um deles me disse o seguinte: bom, chegou um momento que eu era preso, saía, depois eu era achacado, né? Achacado é um policial tomava um dinheiro dele para ele não ir preso. Quando não tinha isso, ele ia preso e ele achou que ele ia ser morto. Então, um dia ele chegou e avisou o pessoal, falou: ó, eu não quero mais, eu vou sair, vou deixar tudo aí, alguém assume, eu vou embora, vou fazer outra coisa. E ele saiu. E ele é uma prova de que dá para sair. Ele negociou a saída. Ele era chefe, né? E ele deixou aquilo. O outro também, foi a mesma coisa.
1: Mas tem o terceiro também, porque esses dois que o Paulo, tá, Paulo Renato está falando, são do Comando Vermelho. É. Eram do Comando Vermelho. E a gente também entrevistou o Ney, do Terceiro Comando Puro.
0: Sim.
1: Que também é o mesmo caso dos dois que a gente entrevistou do Comando Vermelho, e que também resolveu sair. Mas o sistema não é exatamente desenhado para que eles consigam sair, especialmente chefes como esses, né? Uhum. Então, também tem que se observar, e quando a gente entra e vai para dentro do sistema penitenciário, a gente também enxerga que a sociedade não está muito afim de olhar para dentro do sistema, entender os problemas que acontecem ali, e que tem muitas pessoas na direita e na esquerda que começam a entender que é melhor começar a tratar desse assunto e se aprofundar. Acho que isso no documentário também está representado.
2: Ô Paulo, você falou, né, agora um pouco, né, de que você ainda ouviu de pessoas, especialistas, falando que ainda teria como resolver a situação. Não sei se é a melhor palavra, o melhor verbo é resolver, mas pelo menos
0: enfrentar, né?
2: Enfrentar, fazer alguma coisa efetiva.
0: Um melhor enfrentamento.
2: É, assim, e quais seriam essas atividades,
0: O que a gente não se arrisca é dizer quais medidas, né? Assim, quais medidas, porque parece aquela coisa de você vir com uma solução mágica para um negócio que é muito difícil. Acho que antes disso a gente precisa dizer o seguinte, quando o crime se estrutura, ele se estrutura, e eu gosto de lembrar muito o que um entrevistado disse para a gente, Gabriel Feltrão, um estudioso muito sério sobre criminalidade, segurança pública, ele fala assim, algumas pessoas podem imaginar que o crime está de um lado e a sociedade está do outro. Então é fácil, você vai ali, você elimina o crime organizado e, ok, salvamos a sociedade. Mas isso não existe mais. O que existe é uma simbiose, né? A sociedade e o crime estão, de alguma maneira, interligados nos negócios, na economia formal, na política. Então, olha só o problema que a gente tem. Como é que a gente vai? Você tem... muita gente diz, é importante você seguir o dinheiro, né? Tem que seguir o dinheiro. Tá bem. Aí você vai seguir o dinheiro quando um grupo de pessoas ligadas ao crime organizado monta um fundo de investimento para fazer investimentos.
2: Uhum.
0: Começa a ficar mais difícil, né? Então, quando a gente vai para as autoridades para discutir o que é preciso fazer, quando eles falam, é preciso sentar à mesma mesa, a defesa é o seguinte... As inteligências, quando a gente fala inteligência, nessa coisa que o político fala, precisamos mais inteligência, né? Você precisa ter investimento nas estruturas de controle e de todas essas organizações trabalharem juntas. Quer dizer, a Receita Federal, a Polícia Federal, as polícias estaduais, uhum, as penitenciárias, onde tem um serviço de inteligência interessante, importante. Que, como eles dizem, a cadeia fala. Então, todo mundo precisa começar a trabalhar junto, porque senão você não consegue mais. Existe hoje um temor, alguns investigadores dizem, que assim, vai chegar um ponto em que a economia formal vai estar tão contaminada por esse dinheiro que vai depender parcialmente, uhum, do dinheiro do crime.
1: Uhum. E aí eu digo, né? Concordando com o Paulo, Renato, que dar soluções para os problemas é muito fácil, né? Vamos fazer isso, vamos fazer aquilo, vamos fazer aquilo outro. Eu acho que o que a gente se propôs no documentário, e que eu acho que faz parte do que a gente tem como missão, é apresentar os problemas com profundidade para que as pessoas não caiam mais nas armadilhas que se põem em toda a eleição, que chegam às pessoas e a gente não seja mais tão ingênuo ou tão irresponsável, uhum, com esse problema. E é muito mais do que dizer, falta educação, falta tudo.
0: Eu acho que ali a gente conseguiu, eu fico feliz a gente saber que está dando certo, uhum, né? Tá tendo muita repercussão o documentário, tá tendo muita audiência, porque também não é fácil fazer um diagnóstico, né? Assim, mas eu acho que o reconhecimento das autoridades de que houve falhas durante esse período, são 40 anos que se tenta enfrentar da mesma maneira e que o resultado é sempre o mesmo, isso é importante, as pessoas reconhecerem, as autoridades reconhecerem que, assim, estamos falhando. Muitos deles disseram isso. Então, a gente precisa agora entender qual é o tamanho do problema e começar a traçar estratégias para enfrentar isso. Eu acho que esse é o ganho do documentário. A gente não está ali pedindo, nem questionando alguém para dar uma solução, né? Assim, qual é a solução para isso? Cada um tem a sua ideia. E cada um tendo a sua ideia, a gente vai continuar fazendo a mesma coisa. Que é isso que a gente ouviu deles. As pessoas precisam trabalhar em conjunto. precisa ter integração. Não vai enfrentar esse problema se não tiver integração para enfrentar uma coisa que é tão intrincada, né? Que você tem território, a gente vai para o território, para mostrar o território dominado por grupos armados, que é cruel, né? Domina a vida das pessoas, né? Mas, por exemplo, no território você tem, por exemplo, internet. Hoje até tem o traficante que é dono, mas tem um empresário que levou. A gente soube, tinha empresário levando internet, um empresário que mora em um bairro rico levando internet na favela e ganhando dinheiro com isso, com os traficantes. E outros serviços que você possa imaginar, né? Assim, quase tudo que chega não é uma produção ali do traficante que está ali. Ele faz associação com o empresário, né? Ele faz associação com gente da sociedade, digamos assim, para poder fazer os negócios dentro da favela. Então, olha só, não basta olhar e ver que o soldado armado, né, com fuzil ali é o grande problema, né? Você precisa entender que esse crime se estruturou.
1: Se estruturou a partir desse lucro enorme do tráfico de drogas, mas que esse dinheiro gerado pelo tráfico de drogas, ele vai para a economia. E as pessoas aceitam isso e começam a fazer seus negócios. E a gente acaba perdendo a noção de que o nosso vizinho pode ser um criminoso, né?
3: José, muita gente aqui perguntando basicamente como é que o PCC especial ficou tão grande, né? A gente lembra aqui em São Paulo, quando a gente começou na CBN, 20 anos atrás, teve aquele evento aqui em São Paulo. Era uma coisa local, a gente nem entendia muito bem o que era aquilo que estava acontecendo, pegou todo mundo meio de surpresa. 20 anos depois, tem informação de que eles são o oitavo maior grupo terrorista do mundo, assim, sei lá, se terrorista é a palavra certa, né? Mas é impressionante como o negócio aumentou de tamanho sem a gente ver. E outra coisa que todo mundo pergunta, muita gente está perguntando aqui, é a história sobre o tráfico de droga. Porque tem muita gente que diz, até citando Tropa de Elite, que antigamente tinha a história de que era o consumo de droga da sociedade que financiava isso tudo. Mas quando você olha onde estão os braços dessas coisas hoje, tem essa dúvida se ainda é a droga ou se o negócio já ficou tão grande em outras coisas que isso é só mais um negócio que eles têm e talvez nem seja tão importante mais.
2: Quem quer responder?
1: Eu acho que para começar, eu diria que o tráfico de drogas é um negócio mais importante porque ele gera essa explosão de poder que se alastra pela sociedade, que atrai políticos, atrai a sociedade e deságua na economia formal, onde o carro é comprado com dinheiro vivo, o vendedor de carro não faz vista grossa, isso tudo acontece. Mas sim, eu acho que a droga chegou, gerou o dinheiro, e essas facções, o PCC, o Comando Vermelho, o Terceiro Comando, todos eles passam a ter que investir em outras modalidades para ganhar, para desaguar esse dinheiro todo que hoje tem rotas para a Europa e tudo mais. E se descobre através, meio que no documentário, acho que o Otávio Guedes fala muito bem sobre isso, né? É uma consultoria da milícia que mostra, olha, é possível também, além de tudo, dominar as populações cobrando serviços, e isso acaba se tornando muito importante. Uma coisa que a gente descobriu, os repórteres cinematográficos da Globo, com drones, mostrando que as barricadas não são mais... Os pontos de drogas não são mais só para vender drogas. São simplesmente pedágios e delimitadores de territórios. Porque dali para dentro não é mais o governo que toma conta. Dali para dentro as pessoas pagam por todos os serviços. Então, sim, hoje não depende só da droga, né?
0: Eu queria te dizer que, para esse ouvinte, que quando as organizações criminosas passam a dominar as rotas, é que elas começam a ganhar dinheiro grosso, digamos assim, né? Não lembro muito bem os números, mas nem sei se estão atualizados, mas assim, o quilo de cocaína chega no Brasil, eles compram por $1,200, $2,000, vendem no Brasil a 5 mil, mas vendem na Europa a 40, vendem na Ásia a $70 mil.
2: Que loucura.
0: Então, veja só o volume de dinheiro que eles têm, uhum, né? E aí, a partir desse volume de dinheiro, eles precisam lavar dinheiro. Aí, como ouvimos de uma desembargadora que trabalhou em investigações contra o PCC durante muito tempo, fala que eles lavam dinheiro até na ração de cachorro. Então, é um volume... eles consideram, vários investigadores que ouvimos consideram o PCC extremamente rico. Então, esse dinheiro precisa ser lavado. E eles vão se sofisticando cada vez mais para lavar esse dinheiro. Então, eles têm empresas formais, na economia formal. Não se... Bom, a gente viu a Operação Carbono Oculto, pegou a cadeia inteira de combustível.
2: Uhum.
0: Mas eles têm várias outras, estão envolvidos em várias, uhum, outras cadeias de produção no Brasil. A Receita Federal diz que mapeia várias coisas. E a inteligência está sempre um passo atrás ali, tentando entender como é que eles estão lavando o dinheiro. Então, é muito dinheiro. Os ouvintes precisam saber que sim, é muito dinheiro. Vou repetir esse número, né? Compra $1,200, chega no Brasil a 5 mil, vende a 40 mil na Europa e na Ásia pode vender a $70 mil o quilo.
2: É muita loucura. Agora, com esse volume de dinheiro, a gente imagina que o nível de corrupção é gigantesco também. É,
0: porque... não existe crime organizado sem a participação da corrupção, né? Sem a facilitação, né?
2: Uhum.
0: Para que ocorra. Então, a corrupção é um mal terrível,
2: uhum,
0: que facilita. E principalmente, quando a gente fala do sistema penitenciário, a gente está falando do sistema penitenciário estaduais, onde o PCC cresceu, o CV nasceu e cresceu dentro do sistema penitenciário, o PCC nasceu e cresceu dentro do sistema penitenciário.
1: O Teco falou do ouvinte, perguntou como é que isso explodiu e a gente nem viu. Estava, uhum, dentro do presídio. Estava, uhum, acontecendo, eles estavam se organizando.
0: E muitas vezes, dentro do Estado brasileiro.
1: Exatamente, dentro do Estado. E muitas vezes é com as autoridades em negação. Então você vai assistir o documentário, você vai ver que tem entrevistas de arquivo falando: não, que absurdo, isso não existe. Não, estava acontecendo, estava muito forte e a gente estava dormindo no banco.
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0: domingo, 28 de junho de 2026. O número de mortos pelos fortes terremotos que atingiram a Venezuela na quarta-feira subiu para 1.450, informou o presidente da Assembleia Nacional, Jorge Rodrigues, neste domingo. O número oficial de feridos na tragédia subiu para 3.150. As Nações Unidas estimam que cerca de 50 mil pessoas estejam desaparecidas. Uma projeção da ONU estimou que mais de 6 milhões de pessoas podem ter sido afetadas pelos tremores. A deputada estadual Divaneide Basílio, do PT do Rio Grande do Norte, foi agredida na última quinta-feira por um agente da Polícia Federal. A informação foi confirmada pelo partido. A agressão aconteceu durante um evento com a primeira-dama, Janja da Silva, em Natal. A sigla informou que o agente era externo à organização do evento e que vai tomar medidas em relação ao caso. A PF ainda não se manifestou. Um helicóptero de uma empresa petrolífera caiu neste domingo na Arábia Saudita, a oeste do Estreito de Hormuz. 14 pessoas morreram, segundo a agência de notícias estatal. A causa do desastre ainda é desconhecida. A empresa havia retomado na sexta-feira os carregamentos de petróleo bruto em um terminal de Ras Tanura, no Golfo, após uma interrupção de quase 4 meses. No horário de Brasília, 11h34.
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1: Agora, tem um pensamento estratégico, né, nessas facções, né? Porque você fica pensando esse escândalo recente da Faria Lima, dos fundos relacionados com o PCC. Alguém pensou, né, os fintechs e tal. Alguém começou a entender que essa mudança tecnológica financeira poderia ser usada de uma forma muito favorável a eles, né? Ou seja, tem uma inteligência de entender a própria mudança social, tecnológica, né, econômica, né?
2: O que a gente ouviu? Tudo que a gente está falando aqui, o que a gente ouviu dos nossos, nossos entrevistados, né? O importante é que a gente não é especialista em segurança pública, né? Nós somos jornalistas que trataram dessas. Não estamos dando opinião aqui como especialistas, só fazendo essa... Mas assim, o que os entrevistados nos dizem? Que existem vários caminhos. O PCC faz, o Comando Vermelho faz, mas o PCC mais, tenta montar suas estruturas para lavar dinheiro, mas é um caminho de via dupla. Também há pessoas que são empresários, que têm negócios, que também buscam o PCC para poder dar uma injeção de dinheiro no seu negócio. Então, hoje, o próprio PCC se considera uma empresa, um hub de negócios, que está lá aberto a fazer negócio com qualquer pessoa que tenha interesse. Então, se você tem um ramo de negócio que ele pode lavar o dinheiro dele, eles vão se associar. É isso que os investigadores têm dito. Por isso que fica cada vez mais difícil, porque eles estão na economia formal. Tem um empresário que tem um negócio formal. Vamos dar um exemplo. O mercado imobiliário, em certas regiões de São Paulo, se associou a integrantes do PCC para poder fazer investimentos e lavar o dinheiro do PCC. É assim que acontece, né? O PCC age sozinho, mas age também sendo provocado, procurado por setores, de setores da economia que querem. E essa é a opinião de muitos dos nossos entrevistados.
3: E que o próprio PCC, ele chama essas pessoas de associados. E agora, diferente do PCC, o Comando Vermelho funciona numa espécie de franquias espalhadas pelo Brasil, que cuida mais do chão. Eles ficam muito presos dentro da própria favela. E uma coisa que a gente notou andando pelo Brasil é que espalhou pelo Brasil inteiro, né?
2: O modelo que está se reproduzindo.
3: É um modelo que se reproduz pelo Brasil todo, e eles não podem usufruir da mesma forma que o PCC usufrui do dinheiro, porque eles não se tornaram empresários eles acabam ficando dentro da favela, e quando saem acabam sendo achacados ou presos ou achacados. E são sistemas de operação diferentes. O PCC e o crime do Rio de Janeiro, eles operam de formas diferentes, mas com muito método. Com muito método. O PCC, muito como o Paulo Renato acabou de falar, o Comando Vermelho ele procura uma facção que existe em outro estado, ele fornece meios para que essa facção cresça, ele empresta armas para essa facção, e ele acaba se tornando o dono dessa facção e dominando a área. Isso ficou claro para a gente ouvindo esses especialistas.
1: Ô Wender, se você tiver pergunta de ouvinte, me avisa. Se tiver notícias de Dennis Tubac, me avisa. Teco, tem alguma coisa, alguma pergunta?
4: Teco, Paulo, vocês começam ali o documentário ali, logo no começo tem as imagens da última operação, daquela operação gigante, né? Qual foi o impacto dela, na finalização do documentário? Assim, imagina, evidentemente, ela não estava na conta, mas ela muda tudo, né? Muda a vida real, muda como a sociedade enxerga as coisas, mas também deve ter mudado como vocês pretendem finalizar esse documentário. Acabou sendo um presente ou um pepino?
2: Boa. Acho que as duas coisas. Realmente, quando houve a operação, a gente teve que rearrumar ali o andar das coisas. Eu acho que a gente precisou parar e entender como é que aquilo ia ter impacto sobre tudo, né? Sobre o que estava se dizendo sobre políticas públicas, o que estava se dizendo sobre opinião pública. E a gente foi meio entendendo aquilo para ver como que a gente queria tratar aquilo. E a gente tinha opiniões divergentes no grupo, né? Isso aconteceu muito. São 29 jornalistas trabalhando, você imagina, né? A gente começava a discutir e tal. Mas a gente entendeu, no fim, que aquela operação era importantíssima para ilustrar o poder de fogo do crime organizado. Eu acho que nenhuma outra operação mostrou como eles estão bem armados e estruturados dentro das comunidades. A gente sabe que eles têm muita arma, a gente sabe que são muitos homens, a gente sabe, né, que eles dominam o território, mas a gente, essa operação nos deu uma amostra mais clara de como eles estão bem armados, bem estruturados e como são muitos.
3: E que se isso não for enfrentado de forma com a polícia, e a gente precisa da polícia e dos policiais para enfrentar isso, qual é o destino que a gente...
2: E aí, Teco, do ponto de vista de virou um pepino ou não, virou, porque aí o Gustavo teve que, como ele mesmo diz, começar o documentário com um clímax. Não está no fim o clímax, está no
3: normalmente,
2: começo.
3: Normalmente, num documentário, ele precisa ter um arco que ele começa devagarzinho, sobe, desce, e no final tem o clímax. Esse não, a gente teve que começar com o auge e o desafio de transformar essa história que é a principal na forma de explicar todos os outros episódios. Esse é um desafio que a gente enfrentou com divergências, mas com divergências pro bem, né? Porque quando a gente discute, a gente lutando pro melhor. Eu acho que é por aí. É um susto acontecer um negócio como esse, mas eu acho que ele serviu bem também para trazer pro documentário todas as nuances que a gente precisava apresentar.
1: O Paulo, um dos episódios trata dos fuzis, né? E acho que essa operação, acho que é um bom exemplo que vocês estão falando aqui. O volume de armas, né? Que é uma coisa incrível. A facilidade que essas armas chegam na mão do crime. E a impressão que dá é se precisar de armamentos assim, cada vez mais sofisticados, esses armamentos vão chegar na mão dessas pessoas. Assim, os especialistas falam o quê em relação a essa facilidade e quais são os caminhos para tentar diminuir o acesso a tanto armamento, né?
2: Eu acho que a gente trouxe no documentário algumas informações importantes nessa questão. Porque, assim, do mesmo jeito que a gente sempre ouve assim, precisa ter inteligência, precisa prender mais, precisa não sei o quê, né? A gente precisa, o fuzil não nasce no Rio de Janeiro. O fuzil não nasce, sei lá, na Bahia, o fuzil, né?
3: O Brasil não produz fuzil.
2: O Brasil não produz. Precisa ver a fronteira. Bom, a gente ouviu da Receita Federal que tem fuzil chegando de contêiner dos Estados Unidos no Brasil. Em grande quantidade. Inclusive, o governo brasileiro ia tentar fazer um acordo com o governo americano para tentar regular melhor essa história e poder ter alertas para poder se combater e se apreender esse material que está chegando no Brasil.
3: E durante a confecção do documentário a gente teve estouro de fábrica.
2: Fábrica de armas. Né? Fábrica de armas dentro do Brasil. Então, assim, você entende assim, que eu acho que a gente foi feliz nisso de ouvir pessoas que estavam dispostas a falar mais do que do dia a dia e além do problema para assim. A fronteira é um problema? Sim, a fronteira é um problema, mas não é só lá. Não adianta falar assim, não, temos que fechar a fronteira e não temos nada com isso. Não. Entende? Isso não dá para falar isso. Acho que como jornalista a gente buscou informação para as pessoas se perguntarem, então aquilo que você estava me dizendo não é bem assim. Aquilo que eu sempre ouvi talvez seja mais difícil, mais complicado do que estão me dizendo. Talvez não tenha uma fórmula mágica para resolver isso. Precisa mesmo trabalhar direito. Eu acho que é isso, Teco, que a gente, né, assim, a gente fica feliz como jornalista de poder dar essas informações para as pessoas fazerem as suas avaliações. Isso se você assistiu os 6 episódios, tá certo?
3: Agora eu dou um depoimento de não especialista também, né? Eu fiquei muito impressionado em como os nossos policiais, eles realmente enfrentam uma situação de guerra e entram em lugares conflagrados e têm uma responsabilidade imensa na hora que entram nesses lugares, porque é muito fácil generalizar e falar, muito roubo, muita corrupção, mas os caras que entram para fazer uma operação como essa também, a gente precisa reconhecer que tudo é muito complexo, mas que eles entram tentando trazer de volta para a população uma liberdade que eles não têm. E a gente escuta da população, a grande parte da população, que fica vítima do preconceito, porque, o crime está na favela. E quando não é bem assim, não é nada assim. O crime está na favela, mas o crime também está acima. E muitas vezes os policiais acabam se tornando passageiros da agonia de desmandos políticos. Agora, é importante falar isso, tá?
1: As imagens que vocês têm no documentário do conflito são muito violentas ali, no sentido de estar muito no calor ali da, né, da troca de tiros e tal. Vocês sentiram medo? Quem colheu as imagens? Como foi essa relação com aquela exposição que vocês estavam tendo?
4: As imagens dão medo daqui do sofá de casa, né?
1: Mas é isso mesmo, é verdade. É um nível, olha, é uma violência.
4: Daqui aqui, protegido, você fica assustado ali. Teve entrevista ali que eu tava com medo do cara e falava, cara, isso é gravado, eu tô com medo de quê? Assim, então os caras têm um olhar ali que te corrói, né?
3: O que eu posso dizer é que a gente, acho que o Paulo Renato e eu tive um tempo no esporte, né, da Globo. Mas lá atrás eu já fiz também, estava no jornalismo da Globo, e acho que uma vez que a gente aceita entrar num caminho como esse, e aceita fazer esse tipo de trabalho, a gente aceita porque a gente quer fazer alguma mudança, trazer alguma diferença para as pessoas, né? E na hora que você entra, bate uma adrenalina e acho que não bate...
2: Ali
3: na hora não bate medo, não.
2: Você tem um protocolo, né, da Globo de segurança, que você não está na frente do negócio, né? Uhum. Nós, jornalistas, ficamos atrás, né? A gente tem protocolos muito importantes a serem seguidos. O que a gente conseguiu é que, como a gente já vinha conversando com várias autoridades, com policiais, a gente conseguiu um acesso um pouco melhor para poder instalar câmeras pequenas nos veículos e alguns lugares para poder acompanhar aquilo. A gente teve drone, né, nosso, que a gente pôde acompanhar isso. A gente teve um jornalista freelancer, que a gente teve acesso às imagens que ele fez. Foi muito importante. Ele teve lá na frente. Então, assim, a gente teve... por isso que você tem aquelas imagens tão vivas. E a gente também teve acesso a material muito grande das câmeras corporais.
3: Mas vamos lá. No segundo dia, no dia seguinte à operação, quando não tinha mais confronto, tudo estava igual. Os fuzis estavam de volta na rua, as drogas estavam sendo vendidas na rua.
2: A gente foi no dia seguinte. Dia seguinte não é expressão, não, tá? A gente foi no dia seguinte.
3: Subiu... O Paulo, Renato e eu subimos, eu na garupa de moto, com toda a segurança.
2: Os traficantes estavam nos mesmos lugares.
3: Conversamos com os traficantes, entrevistamos uma vítima no dia seguinte. Seguindo os protocolos, a gente também entrou em favelas de São Paulo, seguindo os protocolos, e a gente acabou sendo abordado por traficantes. Isso aconteceu, por isso que a gente tem essas entrevistas. Então, respondendo ao Teco, é assustador. Imagina quem vive dentro dessa realidade todo dia.
2: Por isso que, assim, a gente fala, né? O crime não está só na favela, esse crime maior já está na sociedade, está em simbiose. Mas é urgente recuperar esses territórios.
3: É urgente.
2: É urgente que... Assim, o Estado tem o monopólio do poder. Não pode se entregar esse monopólio para... Então, esses territórios, essas pessoas não podem viver desse jeito. Então, o que a gente ouve dos nossos entrevistados, especialistas, autoridades, pessoas que estão envolvidas nisso? Que é preciso fazer uma organização de uma política pública, de uma estrutura que possa retomar e devolver isso para as pessoas de uma vez por todas. Porque o que a gente vê há 40 anos, não é isso que aconteceu. Sim. Você vê operações, a polícia vai sozinha, né?
3: O policial vira número porque ele morre.
2: Entende?
3: Em vão.
2: O policial está lá fazendo um trabalho.
3: E no dia seguinte está tudo igual.
2: Né? E o que a gente precisa é que a polícia faça o trabalho dela, mas que depois o Estado esteja lá. Né? É inadmissível que partes de uma cidade não sejam consideradas do Estado democrático de direito.
1: Não, e o impacto na cidade é uma coisa impressionante. Né?
4: Mudou muito a opinião.
2: Hã?
1: Há 10 dias a gente teve a operação no Rio das Pedras, né? Que é uma das centenas de operações que você tem num ano no Rio. E eu tenho um conhecido que no prédio onde ele mora, todos os porteiros moram em Rio das Pedras e não tinha funcionário no prédio, porque ninguém conseguiu chegar no trabalho. 40 escolas de Rio das Pedras estavam fechadas naquele dia. Nenhuma criança tinha escola. Então as crianças das mães que iam trabalhar, ou dos pais que iam trabalhar, não tinham quem cuidar dessas crianças, quer dizer, porque elas iam ficar em casa. Vocês têm um impacto na vida dessas pessoas que moram, mas também que reverbera na cidade inteira, assim, porque as pessoas trabalham, as pessoas têm vida, circulam. E a gente tem uma normalização dessa situação que é muito... É muito cruel, na verdade, né? De achar que... A gente só lembra que o porteiro mora no, na Rio das Pedras quando ele não aparece, né? Só que ele vive 365 dias por dia.
2: Você está falando da parte da sociedade que não é tão afetada
1: exatamente,
2: com o dia a dia disso.
1: Porque tem muita gente que fala, não, mas no meu bairro tudo bem, não tem, né? Não tem nada disso e tal. Mas tem a ver, porque... Aliás, quando teve há pouco tempo, não sei qual foi a situação... Que fechou, acho que foi no dia que da operação que vocês cobriram, que vários bairros fecharam o comércio todo fechou super cedo.
2: É, nessas nossas andanças que a gente vê o seguinte, a favela é um território, que vou usar a palavra que todo mundo usa, que é uma de potência, pessoas trabalhadoras, empreendedoras, artistas, né, músicos, tem tanta coisa acontecendo nesses territórios dominados por grupos armados que às vezes você não alcança porque o crime está ali dominando aquele território, mas ele sobrevive, né? A gente vê ali, a gente entrou em várias comunidades para poder falar com as pessoas, para falar com organizações não governamentais, com associações de moradores, para a gente conversar. E a gente tem, né? Há tantos anos aqui, a gente conhece. Então, é tão rico, né? Aquelas pessoas têm tanto... É normal, né? Mas deveria fazer parte da cidade normal, como qualquer coisa. E não é por causa do crime.
1: Sim.
2: E porque o Estado, a presença do Estado é precária. Se tem uma presença, é precária, não está, né? Então, como é que a gente admite isso durante 40 anos? Como é que a gente admite que isso está sendo reproduzido em outros estados? Como é que se admite isso? Uhum. Essa é a questão para a gente no documentário, né? Assim.
1: Fim de expediente de hoje com Paulo Renato Soares, jornalista da TV Globo, Gustavo Gomes, documentarista. Os dois trabalham, produzem, fazem, apresentam, filmam, fazem tudo no território, série documental do Globoplay. Eu não entendi direito se o nosso querido Dan Stubbs está entre nós, ou se ele retornou para o metaverso, ou se ele estiver... Se você estiver por aqui, Dan, diga oi, senão eu já toco aqui com o nosso dia a dia aqui. Pelo visto, ele não falou oi, então a gente toca o dia a dia. Teco, tá fácil, gente. Tá fácil ancorar esse programa hoje. Uma maravilha, né? Depois, no final de ano, ninguém me dá prêmio nenhum de ancoragem, né? É uma coisa maravilhosa. O que você tem por aí, Teco?
4: Ué, tem um monte de coisa estreando, né? Tem um monte de coisa terminando. Você quer falar de cultura já um pouquinho?
1: Vamos fazer já as dicas da semana já. Se o Dan aparecer, ele dá a dica e a gente já começa fazendo assim. Chama a vinheta, por favor.
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1: Começa com você então, Teco.
4: Ué, a temporada de férias, né? Então, filmes infanto-juvenis, né? O Toy Story, acho que é a grande pedida, verei amanhã. Vai estrear também a Supergirl, que é a derivada ali do filme do Super-Homem da semana passada, com aquela menina que eu adoro lá, que é da Casa do Dragão. Estreou a temporada da Casa do Dragão, pra galera que gosta de dragão, é um momento épico do ano, porque é dragão pra todo lado. E eu, Zé, num esforço jornalístico e investigativo, passei a madrugada e vou fazer a primeira resenha da última temporada do Urso.
1: Você vai fazer isso por nós?
4: Vou fazer isso por todo o país. Quero dizer para vocês duas mensagens. A primeira coisa, é a série mais superestimada de todos os tempos, de todos os lugares. É um verdadeiro mistério essa série ter ganhado algum prêmio na vida. Ainda mais de comédia, ainda mais tirando do nosso Larry David a premiação em vários anos. A quinta temporada, ela só não é pior do que a quarta e do que a terceira, mas ela é inacreditável. Tem dois capítulos inteiros, Zé Godoy, dois capítulos inteiros onde não há nenhuma fala, não há diálogo. É só imagem do ovinho, da espuminha, da carninha, da aguinha, da espuca, não tem nada. E para terminar, eu vou dar um micro spoiler, que a série foi para um lugar tão maluco, que talvez até o Dan Cruise com essa série em algum multiverso, que só para você ter uma ideia, a série acabou com o nosso grande chefe fazendo outra coisa da vida.
1: Obrigado, Teco. Que alívio você ter feito isso por todos nós. Obrigado, obrigado de coração, obrigado. É o tipo de coisa que ninguém reconhece também nesse programa, esse tipo de esforço que você faz aqui, cara. Uhum. Gustavo, tem alguma dica, alguma coisa que você está vendo, lendo, ouvindo?
3: Vamos logo para o documentário, né? Uhum. Um documentário que já está há bastante tempo no mercado, na Netflix. Se chama Voyeur. Já viram?
1: Não.
3: É sobre uma investigação que o Gay Talese faz.
2: Já vi.
1: Maravilhoso.
3: Eu acho que em tempos de documentários e como você não viu? O trabalho acho da imprensa, acho que vale a pena, é uma dica de como as coisas...
2: Não dá para dar spoiler, né?
3: Nem sempre são como a gente
4: É aquele
3: acha.
4: Do motel, não é?
2: É do motel.
3: Exatamente.
2: É do motel. Exatamente. Você viu, né, Teco?
4: Vi.
2: É, maravilhoso.
4: É ótimo.
2: Nossa.
1: E você, Paulo?
2: Cara, eu corri agora, consegui finalmente ver duas peças que eu queria ver. Acho que vocês já devem ter falado disso milhares de vezes. Que, Céu da Língua e Prima Face.
1: Maravilhoso.
2: E dois fins de semana, consegui finalmente. Nossa, maravilhoso. E eu acabei de comprar e quero começar a ler essa semana, que eu estou muito interessado, li muito sobre esse livro, que é Escrever Humano, do Sérgio Rodrigues.
1: É bem legal, é muito bom.
2: Você já leu?
1: Sim, muito bacana.
2: E eu fiquei curioso em tempos de inteligência artificial, o que nos restou?
1: Sim.
2: Né?
1: Mas a escrita nos resta.
2: A escrita é nossa, a linguagem.
1: A linguagem é nossa. Isso é.
2: E tem a linguagem deles lá.
3: Só para completar, musicalmente, que eu gosto muito de música, eu não paro de ouvir Mil Coisas Invisíveis, do Tim Bernardes.
1: Ah, muito bom. Muito bom. Muito bom mesmo. Bom, temos ainda tempo. Ó, pra quem tá afim de série, gosta de filme de série de espionagem, voltou agora, tem a segunda temporada do A Agência, que eu acho uma série muito legal. Uma série inglesa, na verdade, é uma série francesa que tem a versão inglesa, essa que a gente tá passando, tá na Paramount, com o Michael Fassbender, Richard Gere, grande elenco. Para quem quer uma coisa hiper leve, tem As Quatro Estações ali com a Tina Fey e também um elenco bem forte assim, tá na segunda temporada. Paulo, para mim a trindade das peças do ano passado se fecha com A Lei de Tempestade, não sei se você viu. Então você põe na lista, acho que são as duas que você viu, mas A Lei de Tempestade acho que bate o martelo. A gente tem 2 minutos.
2: E também tem um documentário muito bom que o pessoal pode ver, chama Territórios, sobre o domínio do crime no Globoplay. São 6 episódios. Recomendo ver os 6, que você vai se aprofundar e entender melhor o buraco que a gente está na segurança pública.
1: Ótima dica. Eu sei que parece que muita gente assinou o Globoplay para ver o documentário, a série, que é um indicativo assim, bem importante, né, do interesse.
2: Você falou, a gente está no top 5 no Globoplay.
1: Considerando todos.
2: Considerando tudo. Tudo então, assim, novela. Estamos falando de novela, tá?
1: Pois
2: então,
1: é.
2: Assim, a gente está no top 5. E
3: É uma marca histórica para os documentários originais do Globoplay, tá nessa posição.
2: E a gente está felicíssimo. A gente não imaginava.
1: Sim, mas o trabalho está muito bom. A gente volta na semana que vem com mais Fim de Expediente. Abraço.
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0: Segunda-feira, 29 de junho de 2026. Brasil e Japão se enfrentam às 14h no horário de Brasília pelos 16avos de final da Copa do Mundo. A partida acontece no NRG Stadium em Houston, no Texas. Em caso de empate, a partida segue para prorrogação e, se mantido o impasse, vai para pênaltis. O resultado vale a vaga nas oitavas de final do Mundial. Também se enfrentam Alemanha e Paraguai às 5h30 da tarde e Holanda e Marrocos às 10h da noite. Será anunciado hoje o vencedor da edição de número 59 do Festival de Parintins. O boi garantido, representado pelo vermelho e branco, venceu no ano passado e busca o 34º título. Já o caprichoso, nas cores azul e branco, tenta o 27º troféu. O vereador de São Paulo, Senival Pereira de Moura, pediu afastamento do PT. A informação foi confirmada pelo Diretório Municipal do partido. Em nota, a legenda informou que o parlamentar vai se dedicar à defesa e não quer vincular os últimos acontecimentos à sigla. Senival Pereira de Moura foi preso na semana passada após ser apontado pela Polícia Civil como uma figura central de um suposto esquema de lavagem de dinheiro do PCC. A investigação começou após o assassinato de um diretor de uma empresa de ônibus em 2020. Ele teria desviado verbas da companhia para a campanha do vereador. No horário de Brasília, 00:02.
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2: Olá, bom dia. Estamos começando o CBN Madrugada desta segunda, dia 29 de junho de 2026. A gente abre essa edição falando da blefaroplastia, realizada pelo cirurgião oculoplástico Dr. André Borba, que corrige o excesso de pele e bolsas de gordura nas pálpebras. A Nadédia Calado conversa com o médico sobre o tema.
3: Nosso assunto agora é a cirurgia plástica mais realizada do Brasil e do mundo. E quando a gente fala em cirurgia plástica, a gente pensa imediatamente em estética, né? Mas nesse caso também tem questões de saúde para a gente tratar. Esse procedimento se chama blefaroplastia. Inclusive, a gente já falou inclusive de figuras públicas, autoridades que precisaram fazer. Então já deixo o convite para você ouvinte participar, para mandar sua pergunta, reforçando o número do WhatsApp, que é o 11 99911 9981, ou tem o chat do YouTube também. O nosso convidado é o doutor André Borba, médico cirurgião plástico, referência em cirurgia ocular. Seja muito bem-vindo à CBN. Uma boa tarde, doutor.
4: Boa tarde a todos. Obrigado.
3: Doutor, quero começar perguntando, falei só o nome da cirurgia, né? Blefaroplastia. O que que é?
4: Blefaroplastia nada mais é do que a cirurgia cosmética das pálpebras. E cada vez mais ela tem sido buscada, como você disse, muitas pessoas procuram porque justamente o excesso de pele, as bolsas acabam incomodando. Qualquer pequena mudança no olhar muda exatamente como a pessoa é percebida. Então, é muito importante o olhar.
3: Sem dúvida. Quando a gente fala de estética, também tem questão de saúde envolvida, né? Até porque estética também mexe com a autoestima, com saúde mental. Mas tem a questão também da saúde física, né? Da saúde ocular. Então, queria te ouvir um pouco sobre isso, doutor. Quando que é o caso de fazer a cirurgia por estética? Quando que é saúde? Quando que é as duas coisas?
4: Elas acabam ficando muito juntas, a gente não consegue separar. Vamos supor, uma pessoa de 50 anos de idade já começa a ter tanto a flacidez da pálpebra quanto aquele incômodo de não conseguir enxergar bem, muitas vezes, pelo excesso de pele. Mas há também outros casos, que foi ótima pergunta, porque há casos que a pessoa não enxerga, porque a pálpebra já está mais caída, que a gente chama de ptose palpebral. E nesses casos, elas podem também estar junto com o excesso de pele e a necessidade de fazer as duas cirurgias ao mesmo tempo.
3: Quando a gente fala de problema de visão, a gente já começa a pensar até em outros sintomas, né, doutor? Isso acontece também no caso da ptose. A pessoa pode ter, por exemplo, dor de cabeça. Eu que sou uma pessoa míope, por exemplo, muito míope, quando não estou com a correção correta, já começo a sentir vertigem, até mau humor, né? Porque a visão mexe muito com os nossos outros sentidos, né?
4: O que nós mais observamos é quando a pessoa tem uma ptose palpebral ou próprio excesso de pele, que chama-se dermatocálase nas pálpebras superiores, é o cansaço e a ativação dos músculos frontais, que são esses músculos, essas linhas horizontais que nós temos na testa. Então, o excesso de elevação desse músculo é um sinal importante. E aí sim, a partir disso, a gente poderia ter sim dor de cabeça e outros sintomas a respeito.
3: E quando, como é que faz o diagnóstico, né? Imagino que a pessoa procure já por esse incômodo ou pode se verificar também num exame de rotina. Existe teste, existe exame para ver o que está comprometido de forma clínica?
4: Nadeja, o que mais as pessoas buscam é o incômodo estético, o cosmético. Hoje, com o advento do Instagram, redes sociais, o que acontece é que realmente aquilo incomoda na fotografia. E muitas vezes eles buscam porque eles estão incomodados ou porque alguém da família disse que o olho não está normal, ou um olho está diferente do outro, ou que parece olho que está muito fechado. Então, nesses casos, eles buscam querendo uma melhoria. E muitas vezes eles correlacionam com alguém da família que já precisou fazer ou que tinha muita pele na senilidade, o que é uma condição muito normal. Hoje em dia, a gente não só remove os tecidos, porque antigamente era muito comum se falar em blefaroplastia apenas a remoção dos tecidos. Hoje a gente tem uma técnica muito mais moderna, com um olhar mais tridimensional sobre aquela órbita, né? Então, nós observamos a perda da gordura, nós observamos a queda dos supercílios e tudo que envolve as perdas, não só os excessos.

0: Ouvinte James, que nos ouve em Dourados, no Mato Grosso do Sul, ele pergunta se tem uma idade recomendada, se quem passou dos 60 pode fazer.
1: É mais comum quando a pessoa tem uns 60 anos notar, mas a idade é justamente a recomendação correta, é quando está incomodando. Há pessoas que, por exemplo, há meninas de 30, 25, 30 anos que não conseguem fazer, por exemplo, passar maquiagem. E é uma dor. E muitas vezes há necessidade. Tem muita gordura, tem muito excesso de pele. Então, a anatomia não está de acordo. Então, nesses casos, a gente indica também. Mas a indicação maior, claro, é quando há incômodo cosmético com mais idade, a partir dos 40 anos de idade, a gente pode dizer. Quando as bolsas de gordura tendem também a se deslocarem, se projetarem para frente, e também há perdas, principalmente agora, com o advento das canetas de emagrecimento, nós observamos muito a absorção dessas gorduras ao redor dos olhos, e isso faz com que os supercílios caem, haja uma deflação, como eu já expliquei, de toda a região periocular. Então, essa gordura é absorvida e a pele parece mais em excesso. Inclusive, há pessoas que já se submeteram à cirurgia e depois do uso da caneta, nós vemos que é como se eu não tivesse feito a cirurgia há 3, 4 anos atrás, porque há uma deflação dos tecidos importantíssima, e a pálpebra, por ser um tecido muito fino, ela demonstra com muito mais facilidade esse derretimento da gordura da face.
0: Isso é super interessante, porque a gente associa possivelmente mais rapidamente ao envelhecimento, né? Sendo que tem também outras causas.
1: E é um fator de envelhecimento gravíssimo. Quando a gente tem um derretimento das gorduras da face, a gente está envelhecendo. Isso associado ao uso de hormônios em excesso, ao excesso de atividades físicas, nós temos hoje um grande problema para resolver nos consultórios de oculoplástica.
0: Agora a pergunta, aliás, vou citar aqui a mensagem da ouvinte Evan, que ela até falou da situação que o doutor citou, né? Ela quer fazer o olho de gatinho, aliás, estou usando, sempre faço, e não consegue. Então ela está falando que tem realmente esse problema, né? Quando tem a flacidez da pálpebra. E o Diogo faz a pergunta contrária que a gente fez agora há pouco. Ele pergunta se tem idade mínima, porque ele sente que já tem. E tem também histórico na família de casos que atrapalharam a visão.
1: Pois é, a idade acaba sendo a indicação de cada anatomia. Então, se ele tem algum problema, já está notando alguma dificuldade visual ou até estética, a gente acaba indicando se houver necessidade. Isso, no consultório, fazendo as fotografias, nós conseguimos ver o quanto aquela pálpebra está incomodando. O normal é estar pelo menos a 3 milímetros, a pupila, a 3 milímetros da pálpebra superior. Mas nem sempre acontece, muitas pessoas já têm isso mais com essa distância menor, e faz com que o campo visual fique um pouco mais prejudicado. E aí a gente acaba indicando muitas vezes o procedimento de blefaroplastia junto com a ptose palpebral.
0: Mesmo antes dos 30 pode acontecer?
1: Sim, perfeito. Pode acontecer.
0: E também queria saber se tem diferenças para homens e mulheres, né? Porque a gente já viu muitos casos, inclusive, de figuras públicas, né? São homens. E reforçando o que a gente falou no começo, né? A gente pensa em cirurgia plástica da estética, é estética também. Pode ser também outras coisas. Tem diferença em algum sentido entre os dois gêneros?
1: Sim, bastante. Veja, são duas diferenças básicas. O canto lateral dos homens e das mulheres são diferentes. No homem, é basicamente reto ou 1 milímetro acima do canto medial. E nas mulheres, 2 a 3 milímetros. Então, é um pouco mais elevada a região lateral. Isso no canto dos olhos. Agora, na região dos supercílios, também é muito importante a diferença. E isso acaba sendo uma grande diferença de gênero. Então, no homem, acaba sendo exatamente na região do rebordo orbitário superior. E na mulher, acaba sendo 1,5 centímetros ou um pouquinho acima do rebordo, o que dá um aspecto mais feminino dos supercílios. E claro que isso também influencia o quanto a pessoa vai ter de pele sobre as pálpebras. Então, no homem, vamos supor um homem que tem os supercílios muito baixos,

0: ele pode ter a sensação de que tem muita pele na pálpebra superior para ser remorvida. E geralmente não é assim. Então, muitas vezes, se há uma queda muito grande dos supercílios, nós também temos que abordar os supercílios para conseguir remover o excesso de pele. Ou, em alguns casos, é somente a pele mesmo, o excesso de gordura. Mas é importante essa avaliação para não ter problemas. Como você sabe, existem complicações e as complicações devem ser evitadas ao máximo com uma régua, observando, examinando o paciente, para que a gente possa ter certeza do planejamento correto para cada caso.
1: Mais uma dúvida de ouvinte, a Luísa pergunta se a cirurgia deixa cicatriz.
0: Toda cirurgia é feita com uma incisão. Então, é impossível fazer alguma cirurgia sem incisão. A incisão, ela passa por um processo que vai ser um processo cicatricial ao longo de 3 a 6 meses. É normal esse processo e ela passa por várias fases. Então, fase inflamatória, fase de que pigmenta e uma fase já que melhora bastante a partir do 3º mês. No 6º mês, praticamente está inaparente. Então, todas essas fases são normais. Quando a gente fala de cicatriz, a gente está dizendo mesmo após 6 meses, ou então alguma cicatriz que é elevada, vermelha e com dor, que daí são problemas cicatriciais. Por isso que a gente sempre pergunta para os pacientes na anamnese, que é quando vem no consultório, se tem algum problema de cicatriz, se toma algum remédio. Tudo isso é muito importante para a gente poder até indicar o procedimento. E pacientes que não querem e não gostam de nem ter cicatriz, a gente pede para esperar, para não precisar operar nesse momento. Pode esperar, é uma cirurgia cosmética, então não tem pressa alguma, a não ser estiver incomodando muito a visão.
1: Teve um ouvinte aqui, eu perdi a mensagem dele, perguntando se existe o procedimento pelo SUS. Já pesquisei aqui que sim, nos casos reparadores, né? Quando tem esse comprometimento, como a gente citou, da saúde ocular, do campo visual. Uhum. Queria trazer também a pergunta da Jossi Alva, de São Paulo. Se enquadra num caso que você falava agora há pouco, doutor. Ela pergunta se quem já fez pode fazer uma segunda vez. Ela fez com 53 anos, agora ela tem 66 e sentiu que caiu de novo.
0: Sim, esse caiu de novo é muito importante e a gente tem que ter certeza do que realmente caiu. Será que caiu ou será que passou por um processo de emagrecimento, passou por um processo de envelhecimento com a diminuição da gordura que estruturava essa região e aí parece que tem mais pele nessa região. Nem sempre, quando se fez uma cirurgia 10 anos atrás, é raro que tenha muita pele para remover. Porque o que, que a gente tem que evitar? Nádia, sempre evitar que a pessoa durma de olhos abertos. Isso não se deve nunca fazer uma cirurgia para que isso aconteça. Então, isso é o que a gente tem que evitar com todas as forças para que não haja lago oftalmo, que é o nome dessa condição. Então, não podemos remover essa pele se realmente não houver tanta necessidade. E, na verdade, tudo deve ser realizado através de um exame, porque é lá que nós vamos detectar a saúde ocular e ver se realmente é possível fazer alguma coisa nesse caso, melhorando toda a estética de uma maneira, abordagem mais ampliada, né? De repente precisa de um pouco mais de gordura, estruturar, não só remover, que era o pensamento no passado.
1: Tem até um outro depoimento aqui da Maria Bonafé contando que fez a cirurgia com 48, ela agora está com 74 e não caiu. Então ela sentiu ali que o resultado da cirurgia está durando ainda. Trazer aqui a mensagem de um outro ouvinte, eu estava até na minha pauta essa pergunta sobre quais especialistas podem fazer essa cirurgia. E aí o nosso ouvinte, Cauan Terra, ele falou que já tem agendada a cirurgia, então ele pergunta sobre recuperação, vou deixar essa pergunta para depois, mas fiquei até preocupado aqui, porque ele falou que ele tem agendada a cirurgia com bucomaxilofacial, e agora ele está perguntando, mas só médico pode fazer, bucomaxilo também pode fazer, está perguntando agora que já agendou a cirurgia, doutor.
0: Olha, assim, para a gente, né, que é do Conselho Federal de Medicina, Eu acho que eu vou entrar num terreno meio complicado se eu for responder o que eu penso de fato. Mas, na verdade, quando a pessoa tem habilidade e teve experiência, treinamento, e de todos esses, os cirurgiões bucomaxilos são os que mais operam face, operam traumas. Então, acho que a gente não precisa entrar nesse terreno. Mas eu posso falar do pós-operatório, que ele quer saber. Então, são 7 dias, pelo menos, tranquilo em casa, até retirada dos pontos. 2 dias para fazer compressas bastante geladas, porque isso vai fazer com que não haja tanto sangramento e não haja tanto edema nos próximos dias. Mas lembrando sempre que a partir do momento que remover os pontos, o menos é mais em tudo. Então, atividade física, 21 dias, não levantar peso, tentar não usar óculos escuros para qualquer coisa, não tomar sol diretamente. Nós usamos muito hoje os lasers, a tecnologia para operar as pálpebras e no final, muitas vezes, a gente usa o resurfacing, que é uma técnica do próprio laser de CO2 para abrir os canais da derme e melhorar um pouco, regenerar a parte cutânea, melhorar a qualidade de pele. Então, a maioria dos nossos pacientes, ao mesmo tempo que estão cicatrizando até a remoção dos pontos, também está fazendo como se fosse um peeling, remoção dessa pele mais velha. E a partir daí, essa pele é muito nova, então a gente tem que cuidar muito dela, com filtro solar, com alguns outros produtos que vão fazer a hidratação. Então, óculos escuros, boné, são bem-vindos nessa fase. E a partir daí, curtir sem estresse o momento para que a cicatrização aconteça e não fique olhando a cicatriz. Porque a cicatriz, na verdade, a incisão fica bem no sulco palpebral, ela fica bem na dobra. Então, já é difícil de ver. E o sol também não é difícil de ir nessa região, porque fica bem no fundinho aqui. Aonde que a gente vai ver? Mas na lateral. Na lateral fica um risquinho avermelhado que dura aí de 3 a 6 meses. Na pálpebra inferior, esse risquinho tende a ser bem mais ameno e ir embora também até mais ou menos 3 meses. Então, quanto menos exercício físico nessa fase inicial, melhor.
1: Existe alguma contraindicação e o que, que a gente pode falar sobre a segurança do procedimento? Você tem algum risco específico?
0: Você tocou num ponto importantíssimo. De tudo que a gente tem que falar hoje, eu vejo que a gente precisa fazer as cirurgias em ambiente hospitalar ou day hospital, onde tenha pelo menos uma equipe de assistência em caso de alguma urgência. Eu vou dar um exemplo muito simples. O paciente hipertenso que tem um pico hipertensivo durante a cirurgia, isso pode acontecer? Claro que sim. E por que que é ruim para nós? Porque aumenta o sangramento. Quando aumenta a pressão, aumenta o sangramento. Então, isso pode afetar diretamente, impactar o resultado e também os primeiros dias da cirurgia, né? Então, se for um cirurgião muito capacitado, que consegue controlar o sangramento, ok. Mas se você está num ambiente que não tem tanto amparo, não tem anestesista, não é nem um day hospital, aí fica muito complicado, entende? Então, o que a gente nota é que as complicações, elas têm sim uma relação direta com esse tipo de prática. Eu recomendo que se você quiser operar a pálpebra, não subestime a cirurgia. Não pense que a cirurgia palpebral é uma cirurgia pequena e tranquila e simples como qualquer, porque é pequena, então a pessoa justamente acha que não tem problema algum. E não, é uma cirurgia muito séria. Embaixo dela estão as duas coisas muito importantes, que são olhos. Tem 2 olhos embaixo. Então, a gente não pode sangrar, por exemplo. E eu acho que essa questão é importantíssima. Então, a questão da segurança. E número 2, se eventualmente a pessoa usa canetas de emagrecimento, não pode fazer a cirurgia. São 21 dias sem usar. Por quê? Porque você pode ter uma ânsia de vômito ao retornar da anestesia e aspirar. E aí é gravíssimo. Então, essas duas dicas são muito importantes, Nádia. Eu acho que a gente precisa reforçar isso. O público tem que entender a importância de não subestimar a cirurgia das pálpebras, né? Fazendo em um ambiente bom, um ambiente que realmente te acolha como um paciente que merece, pois é uma cirurgia. E depois também você mesmo tomar cuidado com não tomar nada que faça sangrar, então ácido acetil salicílico, outros medicamentos que podem sangrar. E além disso, tomar cuidado então com as canetinhas.
1: Doutor, um último ponto para a gente se despedir. A gente sabe que o padrão de beleza influencia muito o que as pessoas pedem. Sei que hoje em dia também os cirurgiões lidam muito com pedidos que vêm da percepção da pessoa de si mesma pelos filtros em rede social, em foto. Como é que você lida, doutor, com expectativas fora da realidade ou quem quer, imagina um resultado que não condiz com a própria anatomia?
0: Acho que esse assunto também é tão importante. Eu consigo captar essa mensagem quando o paciente faz a queixa e traz para a gente esse tipo de coisa. Então, por exemplo, eu gosto, o chat GPT fez essa imagem minha, então eu quero ficar assim. Quando isso acontece, eu trago para a realidade. E eu simplesmente contraindico a cirurgia. Não tem indicação de operar ninguém que por alguma queixa que não existe. Então, isso infelizmente, é muito comum em pacientes jovens, homens. Por incrível que pareça. Então, nós temos alguns pacientes jovens, homens, que querem a sobrancelha de tal maneira, e o sulco 2 milímetros maior que o do outro lado, enfim. Esse tipo de coisa, basicamente, a gente tem que ser muito sincero, acolher o problema, porque muitas vezes pode ser um problema até de autopercepção de imagem, e aí eu preciso ajudar a tratá-lo, porque existe isso, né? E a gente tem que ser sincero, nós não podemos operar ninguém com uma expectativa que não existe. Então, como que a gente vai trazer um resultado feliz, satisfatório, para alguém que também não tem como ele entender que aquilo não é possível trazer para a realidade? Então, é realmente muito desafiador para vários cirurgiões. Esse tipo de queixa deve ser tratado como tal, né? Para mim, tem que ser cirúrgico, igual a cirurgia. Não dá para operar, não é possível fazer. E se eventualmente eu sentir que tem algum problema a mais, alguma coisa psicológica que está nutrindo aquilo, como uma falta de algo interno lá dentro, que não está bem, que está faltando, aí de verdade a gente tem que ser bastante sensível e perceber que o momento não é esse e a gente precisa tratar de outra maneira. Mas em relação à cirurgia, não.
1: Perfeito. Agradeço muito primeiro aos ouvintes que participaram demais aqui, contribuíram muito, como sempre, com a conversa, e principalmente ao doutor André Borba, que é médico cirurgião plástico, referência em cirurgia ocular. Obrigada por compartilhar seu tempo, seu conhecimento aqui com a gente. Sei que está em viagem e conseguiu nos atender mesmo assim, então volte sempre aqui a CBN.
0: Eu
1: bom fim
0: agradeço.
1: De semana.
0: Um abraço. Tchau. Muito obrigado.
1: Um abraço. Tchau, tchau.
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3: Equipes de resgate mantêm as buscas por vítimas dos terremotos que atingiram a Venezuela na semana passada. Os fortes tremores provocaram a morte de pelo menos 1.430 pessoas. Mais de 3 mil ficaram feridas e outras 3 mil desabrigadas. Dezenas de milhares de pessoas estão desaparecidas. Durante os trabalhos, um menino de 11 anos que sobreviveu foi encontrado em Caraballeda, no estado de Vargas. A mulher e os dois filhos do jogador de futebol argentino Lucas Trejo foram encontrados mortos. A situação causou colapso do sistema de saúde venezuelano, como explicou em entrevista à CBN o coordenador de operações da ONG Médicos Sem Fronteiras para América Latina e Caribe, Fábio Biocchini.
4: O sistema de saúde da Venezuela já estava aí sob muita pressão antes mesmo do terremoto, e agora com o terremoto, claro, a situação fica ainda mais grave, né? Muitos hospitais, alguns hospitais foram atingidos, e mesmo se os hospitais não colapsaram completamente, eles não estão praticáveis, não são operacionais mais, porque existe o risco, né, por causa das rachaduras, enfim, do dano na infraestrutura de utilizar esses hospitais.
3: Ele também disse que as equipes que fazem buscas enfrentam como principal desafio a dimensão da tragédia. Além do grande número de edifícios destruídos, diversas regiões permanecem isoladas. O Brasil tem enviado ajuda ao país vizinho. Neste domingo, mais 35 bombeiros de Minas Gerais e São Paulo viajaram para a Venezuela, no quarto voo que saiu do território brasileiro com esse objetivo. A ação é coordenada pelo Ministério das Relações Exteriores. O porta-voz dos bombeiros de Minas Gerais, tenente Henrique Barcelos, afirmou que os trabalhos são focados no reforço de buscas e resgates.
5: As ações serão concentradas em áreas com edificações colapsadas, onde as equipes vão realizar buscas técnicas, resgate, localização de vítimas, atendimento pré-hospitalar e integração com as autoridades locais por meio dos organismos internacionais. Preparados para atuar com autonomia e equipamentos especializados, os bombeiros brasileiros reforçam o compromisso com a cooperação humanitária internacional e a preservação da vida em situações de desastre.
3: Ainda neste domingo, 15 cidadãos brasileiros de passagem pela Venezuela e que procuraram a Embaixada do Brasil em Caracas, em caráter emergencial, embarcaram de volta ao Brasil na aeronave que levava ajuda humanitária ao país vizinho e retornaria vazia. O aeroporto comercial da capital venezuelana está fechado. O Unicef estima que 1 milhão e 800 mil pessoas, entre elas 680 mil crianças, precisam de assistência humanitária na Venezuela. Com colaboração de Débora Costa e Samantha Klein, de São Paulo, Matheus Leite.
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6: Brasil. Um torcedor brasileiro que dormisse nos anos 70, 80, 90 ou até no começo dos anos 2000 e acordasse agora sabendo que há grande receio da seleção brasileira em enfrentar o Japão num jogo valendo vaga nas oitavas de final da Copa do Mundo, provavelmente acharia que a seleção brasileira está num momento irrecuperável. Mas a verdade é que, por mais que o Brasil tenha cometido seus erros nesses últimos 3 anos e meio, em grande parte o cenário de indefinição que se desenha em torno desse jogo fala muito mais sobre a seleção japonesa, ou, na verdade, sobre as transformações do futebol como um todo.
7: Bom, futebol mudou, futebol ha mudado, creo que não há equipo desorganizado, não existem mais, porque todo mundo estuda, todo mundo trabalha, todo mundo aprende, não veo, não pode ser que há equipo com menos qualidade individual, mas equipo desorganizado, físico ou fisicamente não a um bom nível, não existem.
6: Além dos bons jogadores e do trabalho consistente que faz a seleção japonesa, que além da vitória sobre o Brasil no ano passado, venceu também a Inglaterra em março em Wembley, antes da boa campanha na primeira fase desta Copa, o Brasil tem mais um motivo para temer e respeitar o desafio que terá pela frente nesta segunda-feira em Houston, no Energy Stadium, no Texas. Em 2022, o time do capitão Marquinhos acabou eliminado nas quartas de final pela Croácia.
8: Na última Copa do Mundo, a gente foi desclassificado para uma seleção da Croácia, talvez que muitos falavam que a gente era uma seleção muito melhor que eles. Né? Então, no último Mundial de Clubes, o meu time PSG perdeu para o Botafogo, que muitos falavam que o PSG estava muito acima do Botafogo. Então, o futebol hoje ele é assim, você tem que mostrar dentro de campo. Né? A gente vai seguir trabalhando, a gente vai seguir fazendo a nossa melhor coisa que a gente pode fazer, que é fazer um grande jogo.
6: Brasil e Japão jogam nesta segunda-feira a partir das 14h no horário de Brasília, meio-dia no horário local de Houston. Neste sábado, neste mesmo horário, a temperatura marcava 34 graus do lado de fora do Energy Stadium. No entanto, a parte interna do estádio é climatizada e o campo é fechado. Portanto, não haverá problemas no que diz respeito ao calor. Em caso de empate, a decisão da vaga nas oitavas de final será na prorrogação. Persistindo o empate, a decisão será nos pênaltis. De Houston, Leonardo Day.
9: Brasil!
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0: Segunda-feira, 29 de junho de 2026. O ex-treinador da seleção brasileira, Carlos Alberto Parreira, passou por um procedimento de cauterização para conter um sangramento nasal neste sábado e permanece internado na UTI do Hospital Samaritano Barra, no Rio de Janeiro, sedado e respirando com auxílio de aparelhos. Ele está internado desde o dia 16 de junho com um quadro de inflamação pulmonar em meio ao tratamento de um linfoma de Hodgkin, câncer com o qual convive desde 2023 e que voltou a exigir acompanhamento em 2025. O vereador de São Paulo, Senival Pereira de Moura, pediu o afastamento do PT. A informação foi confirmada pelo Diretório Municipal do partido. Em nota, a legenda informou que o parlamentar vai se dedicar à defesa e não quer vincular os últimos acontecimentos à sigla. Senival Pereira de Moura foi preso na semana passada após ser apontado pela Polícia Civil como uma das figuras centrais de um suposto esquema de lavagem de dinheiro do PCC. A investigação começou após o assassinato de um diretor de uma empresa de ônibus em 2020. Ele teria desviado verbas da companhia para a campanha do vereador. George Russell, da Mercedes, venceu o Grande Prêmio da Áustria de Fórmula 1. O tetracampeão mundial Max Verstappen, da Red Bull Racing, ficou em segundo lugar. Kimi Antonelli, também da Mercedes e líder do campeonato de pilotos, completou o pódio. O brasileiro Gabriel Bortoleto, da Audi, terminou a corrida na 11ª colocação. A Fórmula 1 volta no próximo fim de semana com o Grande Prêmio da Grã-Bretanha.
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3: Cantor, compositor, instrumentista, produtor musical, ator, é o Gabriel Satter, que está comemorando 25 anos de música. É o nome do seu novo álbum, já disponível nas plataformas digitais, com composições próprias, releituras e também participações especiais como a do Ivan Lins, que a gente está ouvindo aí.

0: Gabriel Satter está com a gente.
1: Leandro, muito obrigado por me receber.
0: Eu que agradeço pela participação aqui no Show da Notícia, também com a imagem para quem quiser acompanhar pelo YouTube, pelo Globoplay. Está animado para a Copa do Mundo? Daqui a pouco tem jogo, você vai assistir em casa?
1: Família toda aqui não está acreditando que ia ter trabalho hoje aqui, entrevista não, né? É dia de Copa, depois trabalhar, estudando desde cedo para poder parar à noite para ver o jogo, viu? Na expectativa aqui, torcendo pelo nosso país.
0: Não, a gente não para, não. Tem que trabalhar 24 horas. Não é, nem no dia da Copa a gente para também, não. Ô, Gabriel, me diz o seguinte. 25 anos de música, então você começou com o quê? Com 6 anos?
1: Quem me dera, viu? Eu engano bem com essa cara de jovenzinho, né? Já rumo aos meus 45 anos. Comecei profissionalmente com 19, mas desde os 15, né? Tocando como hobby, tendo banda lá em Campo Grande, Mato Grosso do Sul, na minha primeira banda com meus parceiros de música até hoje, né? Daniel Rondon. Daniel Cavalcante, por sinal, é o diretor que assina o clipe com o Ivan Lins. Olha que coincidência, né? Fez banda comigo lá atrás, com 15 anos, nem era profissional, nem sabia que seria músico, mas lá em 2000 mesmo que ingressei profissionalmente na música. E, Leandro, de lá pra cá parece que foi um sopro, né? 25 anos, parece que 2000 foi ontem.
0: O que você acha, que você considera que é o marco aí do início da sua carreira?
1: Quando realmente eu comecei a trabalhar, me dedicar 100% à música, e quando eu tive uma conversa muito séria com meu pai. Meu pai estava vendo eu fazer cursinho em 99, matando aula para fazer um vestibular que eu não queria fazer, me enganando a família, enganando minha mãe, que não queria que eu seguisse esse caminho de jeito nenhum. Meu pai foi muito parceiro, muito querido, falou: meu filho, não perca tempo. Tempo é muito precioso. Você vai se arrepender de perder esse tempo fazendo uma faculdade que você não gosta. Foque como nunca, trabalhe como nunca e que siga seu caminho. E naquele momento era virada de ano, né, para 2000 ali. Então, 2000 eu larguei tudo, abandonei o cursinho, encarei minha mãe e ali sim comecei a trabalhar, estudar 100% com música. E 6 meses depois eu estava ganhando dinheiro com, né, profissionalmente como carreira solo mesmo, que esse sempre foi meu intuito, né? Trabalhei com outras pessoas, mas para adquirir conhecimento, bagagem, porque não tinha muita vivência mesmo, né? Então, de lá para cá foram 25 anos de dedicação integral a essa arte. No meio do caminho, trabalhei como ator também, né? O que ampliou meus horizontes, mas profissionalmente desde 2000 e já no segundo semestre, em agosto de 2000, quando começa mesmo minha carreira profissional, fiz meus primeiros shows solo, com meu repertório, ganhando cachê, né? Então, é a partir disso. Claro que meu primeiro álbum, né, Leandro, só veio em 2006. Então, 20 anos do primeiro álbum, mais 25 anos de dedicação profissional à música. Tempo anterior...
0: Né? Mais uma marca aí pra você comemorar, então, 20 anos do primeiro álbum também. O Gabriel é filho do Almir Satter, né? Pra quem ainda não sacou pelo sobrenome, né? Almir Satter, grande nome da música brasileira. E tá aí com você também? Vai todo mundo assistir junto, então?
1: Não.
0: Ah, ele
1: meu
0: não.
1: Pai hoje estará na casa, estou numa outra casa no interior aqui, cada um no seu canto, mas assim, todo mundo ligado aqui, conversei um monte com ele ontem. Família, cada um num canto, mas todo mundo ligado, né, na seleção.
0: Claro.
1: Quero saber a sua previsão, que eu não vi você falar antes qual foi a previsão aí que você fez do placar, Leandro.
0: Do bolão? Eu botei 2-0 pro Brasil no bolão. É um placar seguro, assim, né?
1: É,
0: e você?
1: Gostei. Fui de 3-1.
0: 3-1, diferença de 2 gols também. Se der diferença de 2 gols, mesmo que seja 3-1, eu ganho ponto no bolão também. Entendeu?
1: Entendi. Acho que o seu também vai dar certo, acho que o 2-0 mesmo, viu? Agora, pensando bem, viu, eu fui muito, né, zeloso.
0: Não, de repente, né, o Brasil pode tomar um gol, enfim. Não queremos isso, mas pode acontecer. Agora, Gabriel... Você desde criança, mesmo antes de começar a carreira de verdade, você desde criança tocava com seu pai, o Almir, como a gente imagina mesmo?
1: Leandro, não. Eu acompanhava meu pai, então, na casa de ferreiro, espeta de pau, aquela brincadeira, né? Porque meu pai, geralmente, quando encontrava ele estava em recesso, férias, né, de turnês no Pantanal. Então, assim, estava fazendo outras coisas, né, curtindo suas férias, tocava viola, né, estava com seus parceiros compondo, cresci nesse ambiente, né, ele compondo com Simões do Pantanal, compondo com Renato Teixeira na Serra da Cantareira, Mas, curiosamente, eu sempre fui muito ligado ao estudo formal, né? Nunca tive aquele incentivo de casa, porque era criado com pais separados. Meu pai morava em São Paulo, eu criado pela minha mãe em Campo Grande. Minha mãe muito séria nos estudos formais. Então, assim, esporte, né? Jogava tênis nos momentos que eu não estava na escola. Então, nunca... A parte da família da minha mãe nunca achou que eu ia seguir esse caminho musical, né? E realmente foi depois dos meus 15 anos que isso começou a crescer na minha vida.
0: Aliás, que faculdade que você ia fazer?
1: Olha, para você ver como eu estava em dúvida. Eu prestei para publicidade, mas ia fazer engenharia ambiental, pensei em biologia, porque não sabia o que queria. É. Queria seguir o lado das artes. Mas assim, ninguém apoiava. Mas quando eu tive certeza, foi quando meu pai me deu esse papo reto aí, me ajudou muito naquele momento de dúvida, né? E meu padrasto também, não posso esquecer dele. Meu padrasto é um pai para mim, me criou também, desde meus 3 anos, né? Então, assim, eles dois realmente foram vitais nessa minha decisão lá atrás, né? Foi a melhor decisão que eu tomei, Leandro. Ia ser frustrado em todas as outras carreiras, com certeza.
0: Quem que é seu padrasto?
1: Celso Martins, agrônomo de formação, mas um homem de muito conhecimento, de bom gosto musical, me apresentou músicas maravilhosas de Clube da Esquina, do jazz, da MPB, Caetano, Gil, Milton, né? Foi meu padrasto que me apresentou isso também lá atrás.
0: Aí, uma homenagem então para ele, que é agrônomo, podia ter falado, não, vem fazer agronomia também, né? Mas não, ele foi esperto. Muito bem. Agora, Gabriel, você falou de MPB aí, a gente ouviu a participação do Ivan Lins nessa música que se chama Me Ajuda, então é composição sua, certo?
1: Minha com Luiz Carlos Sá, o famoso Sá da dupla Sá e Guarabira, e de João Gaspar, jovem, que produz o álbum comigo também.
0: E como é que foi esse encontro com o Ivan Lins?
1: Olha, eu deixei a vergonha de lado, Leandro, fui atrás desse sonho, que só aconteceu graças ao João Lins, manager, né, e filho produtor do Ivan, que foi super carinhoso desde o primeiro encontro, que eu liguei para ele, encontro, né, pelo telefone. Mas a gente tava com esse sonho dessa música pro Ivan, fomos atrás, minha amiga Kelly Faye conheceu o Ivan, fez a ponte, então deixei a vergonha de lado, corri atrás do meu sonho, e obrigado Ivan Lins, pela generosidade de gravar comigo essa música tão especial, né, e também por ter feito o clipe, sabe, Leandro? Fui gravar o áudio com ele lá no Rio de Janeiro, na Companhia dos Técnicos, um dos maiores estúdios do Brasil, né, icônico estúdio, e lá em Copacabana, e o Ivan ficou tão à vontade com a música, pegou na hora, foi aprendendo e topou fazer o clipe conosco. Não estava programado, então assim, agradeço e agradecerei eternamente a generosidade do mestre Ivan Lins, que é tão grandioso quanto sua obra e sua genialidade musical, viu, Leandro?
0: Não, é demais. Você nunca tinha trabalhado com ele, então?
1: Não, era fã. De longe, admirava, crescia ouvindo sua obra, me inspirando, né? Vendo seu solo, suas composições magníficas, enfim, sua obra é ilibada, né?
0: Vamos ouvir mais um pouquinho da Me Ajuda.

Muito legal, você tá ouvindo aí o Gabriel Satter cantando com o Ivan Lins nesse novo disco do Gabriel, 25 anos de música. Que, aliás, me surpreendeu. Eu fui ouvir o disco inteiro, claro, esperando uma coisa e me surpreendeu. Vi várias coisas assim que eu não achava que ia encontrar, mas uma delas é mais próxima do que eu esperava mesmo, que é essa daqui, ó, Marroá.

0: lindo esse tema que é seu, né? Quando eu li Marruá, eu já lembrei da novela Pantanal, direto.
1: Exatamente. Essa é a novela Pantanal. E nesse álbum, eu não poderia deixar de fazer uma homenagem para um dos projetos mais importantes da minha carreira, que mudou minha carreira até, viu? De verdade. Assim como do meu pai 30 anos atrás, né? Coincidências incríveis. E dito isso, saiu o clipe recentemente, está soltando um clipe por mês, desde o lançamento do álbum, né? O primeiro foi de Minha Ajuda, o clipe gravado em estúdio com o Ivan. Agora, recentemente, acabou de sair, agora é dia 6/6, Marruá, o videoclipe, que é a primeira vez que aparece eu mesmo tocando essa música, né, com a minha imagem, com a minha intenção de Gabriel e não de Xerel Trindade, né? Então isso que é bacana para as pessoas entenderem essa homenagem e poderem conferir o clipe aqui no YouTube, no meu canal.
0: Xerel Trindade é o personagem.
1: Exatamente, perdão, faltou essa referência na minha cor.
0: Nem todo mundo é tão noveleiro assim, né, para lembrar, mas eu lembrei de Marruá porque era a personagem, né, tinha Juma, Marruá, certo?
1: Perfeito. Exatamente, esse espírito, né, indomável, né, esse é o nome dessa música. E você não sabe, eu dediquei essa música para meu parceiro de música, o maestro icônico João Carlos Martins. Você não sabe, né, a gente gravou lá atrás, pro Pantanal, uma música que a gente nunca imaginar que entraria na novela, e Amor de Índio, nossa versão, né, desse clássico de Beto Guedes e Ronaldo Bastos, entrou no meu álbum lá atrás, o álbum Erva Doce, que eu lancei durante a novela Pantanal, e entrou na novela também, não sei se você viu a novela ou não, né, dando esse contexto aqui completo. E, por sorte, um casal protagonista, né, de Jove e Juma Marruá.
0: Agora, lindo, linda a sua interpretação aí na viola caipira. Você chegou a estudar formalmente, não só viola, mas música em geral, ou não? Foi tudo na base da intuição?
1: Não, estudei muito, com vários professores. Com 15 anos, mesmo sendo ainda por hobby, estudei com Paulo G., um grande nome da música sul-mato-grossense, e Antônio Porto, também que é um grande artista que foi para o mundo levando o nosso Pantanal fora. Depois, quando eu voltei dos Estados Unidos em 99, fazendo cursinho, conheci meu professor e grande mestre gaúcho, chamado Cristiano Kotlinski. Ele realmente mudou a minha carreira e vida, porque aprendi do zero, ler música, escrever música, harmonia, improvisação, linguagens musicais, estilos diferenciados, porque dentro da minha família, por mais que tenham músicos incríveis, meu pai, meu tio, Rodrigo Satter, minha tia Gisele Satter, esse lado acadêmico mesmo com o professor, ninguém tinha uma didática para poder ensinar, me dava alguns toques, né? Meu tio Rodrigo mais paciente do que nunca, mas a aula mesmo foi com o Cristiano Kotlinski, que mudou minha vida, minha maneira de ver música, né? E aprender inúmeros estilos musicais que realmente me deram uma base muito sólida. Tanto que eu estava recordando isso agora, no momento que a gente está fazendo uma série de videoclipes e materiais de recordação desses 25 anos, Leandro. E lá em 2000, eu lembro que ele me fez parar de cantar. Falou, não, vai ficar 2-3 anos sem cantar. Prova disso que eu gravei o primeiro disco instrumental, que estava numa verve instrumental. E aí uma curiosidade, chegou lá em 2006, 2007, comecei num domingo assim, ficar muito triste, onde o instrumental começou a não me completar por inteiro. E num dia bucólico, assim, voltei a cantar, compor, assim, sabe, relembrar minhas canções. Aquilo me deu uma força, e eu recordei disso esses dias. Isso foi vital na minha volta para as canções, que eu só retornei para valer mesmo em 2007, assim, sabe? E aí, com muito esmero, né, para voltar a cantar, encontrar minha voz. Ganhei um prêmio muito importante em 2008, chamado Prêmio Pixinguinha Produção, e contemplava dois artistas por estado. E eu ganhei pelo Mato Grosso do Sul, nesse momento dificílimo da carreira, que eu morava em São Paulo, e Mato Grosso do Sul estava mais lá, ajudando meu pai nos negócios de fazenda, né? Assim, tinha show, não tinha, eu estava lá. Então, assim, momento dificílimo da carreira, eu guardo com muito carinho, que o prêmio da Funarte me fez voltar para São Paulo de vez e gravar um segundo álbum autoral com canções. Obrigado a Funarte e o prêmio Pixinguinha Produção por ter realmente dado esse sopro, né, essa lufada de ar puro na minha carreira naquele momento tão difícil, viu, Leandro?
0: Muito bom. Você sabe que essa Marruá aí me lembrou, claro, por causa da viola, né? A abertura do Globo Rural, que é o seu pai que toca, né?
1: Uau, você, vou te falar, você foi sagaz na sua observação. Sabe por quê? Esse ritmo, esse toque de viola de mão direita, se você ver o clipe, você vai ver melhor. É um toque de contar dinheiro, um toque do galope, né? Que esse tagadã, tagadã, tagadã. Isso veio do Luzeiro. Quando eu fui fazer essa música, eu peguei esse ritmo, esse toque, Falei pro meu pai, vou fazer uma música, né, inspirada nesse ritmo do Luzeiro, né? E foi, você foi cirúrgico na sua observação.
0: Luzeiro é o nome da música, que é a abertura do Globo Rural.
1: Perfeito. Música do meu pai, a da Luzeiro, que tem esse toque, esse galope, né? Que a gente define como um galope. Esse, né? E o Luzeiro era um cavalo do meu avô Sáter, que tinha alguns cavalos, né, nos jockeys. E esse cavalo foi muito famoso na história da minha família, do meu avô. E meu pai deu esse nome dessa música por conta de um cavalo especial que meu avô tinha.
0: Muito legal. Eu ficaria conversando com o Gabriel, ó. Tem prosa aí pra mais de hora. Mas eu quero ouvir mais uma aqui, ó, que o ouvinte com certeza vai gostar também. Que a letra o ouvinte já conhece, mas a música não. Senhor!

0: Oração de São Francisco, né? Que é uma oração linda. Mesmo para quem não é religioso, não é católico, enfim, já faz parte da cultura, né? Não tem jeito. E tem a participação especial da Orquestra Sinfônica da Universidade Federal de Mato Grosso, um arranjo muito bonito também, que você resolveu musicar, então, a oração.
1: Leandro, exatamente isso, né? O porquê, né? E curiosamente, foi no começo do ano passado que chegou esse convite para eu fazer esse single, na época ainda, para o aniversário da FAMATO, que aconteceria no final do ano. A gente passou o ano inteiro conversando, né, arranjando essa música à distância, né, vários produtores envolvidos, arranjadores, profissionais. E eu quis fazer uma melodia nova para essa letra. Já cresci ouvindo, né, Fagner cantar, Maria Bethânia, e no meio do caminho, você não sabe, Thiago York solta uma versão dele, né? Aí eu falei, putz, né, vou achar que eu tô seguindo na cola do Thiago, mas isso aí foi do Thiago, ideia de tudo, assim, de verdade, foi no começo do ano, né, que eu recebi esse convite, fechamos o contrato, parte jurídica e tal, e eu fiz uma nova melodia, felizmente, senão ia ficar pior ainda aqui, só deixar registrado, que acho que eu nunca falei isso publicamente, né, mas quando eu lancei, enfim, as pessoas ficaram meio, eu falei, não, é uma melodia nova, é por um porquê, né, foi uma encomenda que me fizeram, né, muito especial, tocamos na festa de 60 anos da FAMATO, em dezembro do ano passado, e a música ficou tão especial, assim, a gente ficou tão feliz com o resultado final, que eles me liberaram de colocar no meu álbum que eu tava gravando para comemorar justamente 25 anos, que foi comemorado, na verdade, ano passado. Eu tô atrasado aqui, mas atrasei, Leandro, por conta da turnê com meu pai e filho, que entrou no meio do caminho, né? E foi uma boa razão que fez o álbum atrasar e nascer só em 26.
0: Ó, ouve um pouquinho mais da oração.

0: Muito bom. Gabriel, já tem shows programados com esse repertório?
1: Leandro, tem sim. É, foi uma correria maravilhosa, mas assim, muito grande para a gente conseguir acabar o álbum na data certa. Então agora a gente está ainda um pouco no meio do caminho da turnê Pai e Filho, acabamos o repertório, estamos nessa fase de finalização de alguns arranjos, mas nasce o primeiro show desse show, será em Sorocaba, no final do mês de agosto. Não vou lembrar a data perfeita agora, porque eu tô com as datas da turnê Pai e Filho para convidar quem estiver ouvindo a gente. Uhum. Que esse show com meu pai, vou te falar.
0: Mas o primeiro vai ser em Sorocaba, então, no interior de São Paulo, lá por agosto. E aí, quem quiser acompanhar, nas suas redes sociais, você divulga.
1: Exatamente. Obrigado pela sua ajuda, em alinhamento da minha sinapse aqui, justamente isso.
0: Gabriel Satter, procura lá. E os outros shows?
1: Estarei com meu pai, com a turnê Pai e Filho, Leandro. A gente não falou disso, né? Estou com uma turnê com meu pai, um projeto maravilhoso, um show agora que a gente conseguiu remodelar agora para esse começo de ano. Começamos ano passado, mudamos a estética do show, novo show que estreou agora esse ano, e estaremos em Joinville, dia 26/6, Curitiba, dia 27/6, aí com o meu show solo, estarei em Botucatu, no dia 28/6, show Noites Pantaneiras ainda, mais de 100 shows pelo país com esse show, a turnê Noites Pantaneiras, que fala muito de Pantanal, e estarei ao lado da orquestra paulistana de viola caipira, lá em Botucatu, dia 28/6, 1º de agosto, estaremos em Porto Alegre, eu e meu pai, na turnê Pai e Filho. Única turnê, gente, não perca esse show, porque não garanto que esse show haverá e voltará para essas capitais depois, viu? Vale falar isso. E São Paulo, né, Leandro, que recebe o show Pai e Filho na Vibra, lá no dia 8/8, sábado, um dia anterior, um dia antes, Dia dos Pais. Belo Horizonte também na semana seguinte, dia 15/8, e maiores informações, link da minha bio no Instagram, no meu site, que está sendo remodelado também. Tá? O Instagram tá o cenário mais atualizado possível. Dito isso, vários outros shows solos também durante julho, que eu não vou falar aqui agora, falei do Pai e Filho, porque, Leandro, daqui a pouco acaba essa turnê, as pessoas vão ficar bravas que eu não divulguei direito.
0: Então, aproveita. Então, só de capitais aí, ó, Curitiba, Porto Alegre, São Paulo, Belo Horizonte, dá uma olhada de novo nas datas nas redes sociais do Gabriel. Antes de encerrar, deixa eu só dar uma olhada aqui nas mensagens de ouvintes. Tem aqui a nossa ouvinte, acho que é de Curitiba. Assisti duas vezes um show nos 200 anos da cidade de Ponta Grossa, em 2023, e em janeiro do ano passado, no Teatro Guaíra, em Curitiba, com a Orquestra de Cordas de Curitiba, na Oficina de Música de Curitiba. Artista maravilhoso. E minha filha o acompanhou no piano, a Júlia Kluber.
1: Ah, maravilhosa pianista. Um beijo para a mãe dela. Esqueci o nome, né?
0: Mas, eu assim, também, carinha... eu não sei, porque ela não mandou aqui. Se puder mandar, no WhatsApp está Rússio. Não sei se é o nome dela. É, e ela ainda elogia a oração de São Francisco aí que você musicou também. Quem mais está por aqui? É, ouvinte DDD44. Não colocou o nome. Mas também falando que você tocou com muitos artistas, né? Músicos brasileiros. TT Espíndola, Dani Black, o Rafael Leite também curtindo a entrevista. Gabriel Satter, muito obrigado, viu, por participar aqui do nosso Show da Notícia. Parabéns pelo seu novo disco, bons shows para você. Espero que esse novo repertório, então, percorra também os palcos do Brasil. Eu quero fechar a entrevista com De Papo Pro Ar, que também é uma música que você fez uma releitura aí de Gilberto de Carvalho e Olegário Mariano, com a participação especial do grande Jackson Antunes. Valeu, Gabriel, um abração para você, tudo de bom.
1: Leandro, abração, obrigado, e um beijo pro Jackson Antunes, essa figura maravilhosa, artista, referência em todos os sentidos, viu?

0: Agora Marcelo D'Agosto comenta sobre a melhor aplicação de baixo risco na aposentadoria.
1: Os pais da Magda são aposentados e, como complemento de renda, contam com aluguel de 3 imóveis. Recentemente, um deles foi desocupado e eles estão avaliando a possibilidade de vendê-lo para investir o valor para gerar uma renda mensal complementar. Eles têm perfil conservador e são bastante abertos a discutir alternativas de investimentos. Ela pergunta qual a melhor aplicação de baixo risco e alta liquidez para esse valor do imóvel. Magda, se eles quiserem um fluxo de caixa constante e seguro, a alternativa é o Tesouro IPCA com juros semestrais 2037, no Tesouro Direto. O detalhe é que, em vez de rendimentos mensais, eles vão receber os juros a cada 6 meses. E o principal vai sendo corrigido pela inflação até o vencimento. Se acharem o prazo de 2037 muito longo, podem optar por um título semelhante, chamado NTN-B, com vencimento em 2032, disponível nos bancos e corretoras. É o mesmo Tesouro IPCA, só que vendido fora do ambiente do Tesouro Direto. Mas nessas duas opções, é recomendável eles manterem a aplicação até o vencimento. Uma alternativa é o Tesouro Selic 2031, em que os rendimentos são acumulados diariamente e eles podem sacar qualquer valor a qualquer momento. O cuidado aí é não resgatar mais do que os rendimentos. Até a próxima e continue mandando as suas perguntas para cbndinheiro@cbn.com.br.
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0: segunda-feira, 29 de junho de 2026. O ministro do STF, André Mendonça, deve enviar nesta semana à PGR o pedido de investigação sobre repasses do ex-banqueiro Daniel Vorcaro ao filme Dark Horse sobre o ex-presidente Jair Bolsonaro. O pedido foi feito pelo deputado Lindbergh Farias após a divulgação de um áudio em que o senador Flávio Bolsonaro pede dinheiro a Vorcaro para financiar a obra. O caso ficou sob relatoria de Mendonça por decisão do presidente do STF, Edson Fachin, devido à conexão com as investigações do caso Master. O processo está sob sigilo nível 3, o mesmo adotado para as investigações do esquema de fraude no banco. A eliminação da Coreia do Sul na Copa do Mundo após derrota para a África do Sul na última quarta-feira virou uma crise que chegou ao governo do país. O presidente sul-coreano disse estar completamente perplexo com o resultado e pediu ao Ministério da Cultura, Esportes e Turismo que investigue o que houve, criticando a permanência do técnico e apontando problemas de organização e gestão por trás do fracasso da seleção.
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2: Carol Tilquian fala com Fernando Andrade na Lédia Calado sobre o silêncio nas relações amorosas.
3: O amor, muitos amores brasileiros terminam, não é por causa de traição, quer dizer, às vezes é, né? Mas na grande maioria é por causa de... por falta de escuta, por falta de diálogo, por falta do silêncio. Por que isso?
4: Não, por excesso de silêncio, Fê, excesso pelo que eu tô chamando aqui... de presença ausente. Inclusive, eu queria até aproveitar essa segunda-feira pós-Dia dos Namorados para saber dos ouvintes quem se angustiou com esse tipo de presença ausente do companheiro ou companheira, que de repente até estava lá, vocês combinaram de jantar, mas daí a pessoa não sai do celular, ou você está falando algo importante e ela está olhando o jogo da Copa. Eu fiz uma pesquisa junto com a Camila Hopper, que é também psicanalista, pesquisadora. A gente utilizou a plataforma On The Go, que é uma plataforma de pesquisa quantitativa. Conversamos com mais de 1000 brasileiros para entender como o brasileiro vive o amor hoje, quais são os nossos desejos, os nossos medos, as nossas alegrias. E é angustiante perceber que a nova e mais... cruel e danosa violência para as relações é a presença ausente.

0: nada para você. E aí você fala, aconteceu alguma coisa? Não, não, tá tudo bem. Ou não responde as suas mensagens. E aí a pessoa tá fisicamente presente, mas se retirou da conexão. E o que que eu percebo, né? E também isso ficou muito claro, com outros dados da pesquisa. Eu quero trazer, ao longo aí dessas próximas semanas vários dados inéditos, mas, hoje a gente tem, pessoas e casais muito sobrecarregados. Então, hoje, a gente virou, e acho que eu já trouxe isso aqui, né? Viramos ótimas microempresas. Mas a gente está esquecendo de ser casal. Então, o excesso de tarefas também é algo que atrapalha e corrói o vínculo. E o que vem acontecendo é, muitas vezes, as pessoas vão se reenergizar fora da relação. Então, você vai fazer um curso, você janta com as suas amigas, você tem a noite do poker. E o casal fica circunscrito nas tarefas da casa, no lavar a louça, na educação dos filhos. E aí você chega em casa exausto, você até senta na mesa para jantar, mas você tem que responder o e-mail no celular, você já tá sem paciência porque você pegou 3 horas de trânsito e você não quer muito ouvir de novo o seu companheiro falando da discussão que ele teve com a mãe. Só que o perigo do silêncio, e acho que o silêncio é algo muito sintomático dos nossos tempos, é que ele opera de uma forma mais profunda que a rejeição, porque ele faz com que a pessoa se sinta inexistente. O silêncio, essa presença ausente, ela não destrói pelo embate, ela destrói pelo apagamento. E aí, trazendo um outro dado aqui da pesquisa, hoje o maior medo do brasileiro não é ser traído, não é que o parceiro morra, não é que eles não tenham dinheiro, é não ser bom o suficiente. Um a cada três brasileiros, maior medo das relações amorosas é não ser bom o suficiente. Quando o outro silencia e ele se distancia e nem me explica por quê, é isso que começa a operar na nossa cabeça, tá vendo? É algo que eu fiz, ele conheceu alguém mais interessante. Será que eu tô falando demais? Será que eu tô falando, de menos? E a sensação é que realmente você não é o suficiente, porque aquela pessoa não tá nem colocando energia para brigar com você. Porque a briga, a DR, pressupõe um desgaste, o atrito, o outro se importa. Quando seu companheiro ou sua companheira estão ali no sofá e vocês só estão dividindo quem arruma a mochila da criança, quem vai levar, quem vai buscar, quem vai pagar o supermercado, fica essa sensação de, nossa, a gente está aqui pela estrutura, pela conveniência, mas essa pessoa não está, me vendo. E aqui eu penso no que essa pessoa não está te vendo de novo, não porque necessariamente ela é manipuladora. Acho que, estamos esgotados. E aí acho que vale trazer um conceito que eu já trouxe aqui do André Green, que é a mãe morta. A mãe morta não é a mãe que morreu efetivamente, mas é a mulher que está presente fisicamente, mas afetivamente desinvestida. Por quê? Talvez ela esteja deprimida, talvez ela esteja sobrecarregada com muitas tarefas, talvez ela esteja passando por uma crise com o pai. A questão é que aquela criança, sente que, se até a mãe, que deveria ser a grande fonte de afeto e segurança, não está investida, então, eu sou alguém que não sou digno de ser amado. E a gente está cada vez mais vivendo esse tipo de relação e não está conversando. Porque quando a gente fala, né, vê que a falta de escuta é um dos principais problemas, também tem a ver com a falta da conversa. A gente está se sentindo angustiado e não fala. Que aconteceu? Tô chateada,
1: O cara fica
0: ou eu tô
1: imaginando,
0: numa.
1: o quanto esse silêncio machuca, o quanto machuca. Agora tem uma questão, sabe-se em que faixa etária isso acontece mais? E isso acontece mais entre homens e mulheres?
0: Sim, a gente tem, uma presença muito similar em todas as faixas etárias. Então, é interessante ver que o ghosting é mais frequente entre os jovens. mas você

0: Silêncio não. O tratamento de silêncio é um sintoma cultural, não é geracional. E eu acho que aqui é muito ruim perceber, principalmente casais que moram juntos, seja namorado, seja casados, porque fica essa sensação de que a gente está ali pela estrutura. E aí, quando a gente faz o recorte de gênero, é interessante ver como os gêneros interpretam o silêncio de um jeito diferente. Então, as mulheres se queixam mais da falta de escuta e da falta de parceria. A sensação é de que os caras não estão presentes quando a gente está falando aqui em relações heterossexuais. O cara tá lá, mas não tá comigo. Tá em casa, mas nem se envolve com as crianças, nem comigo. E aí, de repente, quer transar. E aí, qual é a sensação e a queixa da presença ausente dos homens? A falta de sexo. Então, a mulher tá aqui, mas não quer estar comigo. Como mulher, a gente tem transado cada vez menos. Então, eu acho que é interessante a gente ver que os homens estão nomeando o sintoma e as mulheres estão nomeando a causa. E o que que eu acho importante trazer também, né? Duas coisas. Primeiro, por que que a gente fica no vazio que nos incomoda? Então, se a relação está esvaziada, por que que a gente não sai? Eu acho que tem algo bem psicanalítico da compulsão à repetição. Então, a gente fica lá no doloroso porque o familiar angustia menos do que o conhecido. Já que a gente tem medo de não bastar, pelo menos ali você sabe que aquela relação mais ou menos funciona. E acho que reclamar da ausência do outro também não faz a gente se implicar que a ausência também é nossa. Também exige se expor, suportar a alteridade, discutir. Tem um outro dado da pesquisa que mostra que quase metade das respostas de o que torna uma relação boa hoje, então 47% das respostas sobre o que torna uma relação boa hoje diz uma relação que tem respeito. Respeitar é diferente de concordar. E eu vejo isso muito na clínica, casais que nem trazem a conversa para o companheiro ou companheira, porque falam: ah, ele já não vai mudar de ideia, e eu vou me estressar, então prefiro ficar em silêncio mesmo e vida que segue. A gente tem que entender que o respeito não é o outro mudar de ideia porque você está certo. É vocês entenderem que existem limites diferentes, necessidades diferentes, dores individuais, e que a gente tem que reconhecer esse espaço, os limites, sem ter que concordar. Eu acho que enquanto a gente não tiver implicado em respeitar a alteridade e não me respeite de uma forma quase que ditatorial e concorde comigo, a gente vai, e enquanto a gente seguir exausto, a gente vai continuar silenciando. A gente já está silenciando, né? Silencia o grupo do WhatsApp, silencia as pessoas no Instagram. Aí você se poupa do conflito e poupa também o seu ideal narcísico, porque você não fica a pessoa que está sendo carente ou que está dando chilique, ou o cara que não está compreendendo. Só que para manter esse nosso ideal de eu, a gente está destruindo relações possíveis. Então não adianta só a gente estar junto em casa se a gente não está efetivamente presente, ouvindo, respeitando, atento.
1: Nossa ouvinte Marta, que tem 56 anos, vivência de vários namorados e de um casamento, diz que se não tem diálogo, espaço para diálogo, já era, Carol. Ela acha que dá um toque uma vez, se não mudar, já era.
0: A questão é que tem tido cada vez menos, né? Queria até saber se os ouvintes têm ficado com preguiça. Porque se a gente chega cansado em casa, tem muita coisa para fazer, deixa a discussão para amanhã, deixa a discussão para amanhã, e de repente as pessoas explodem. Então, que a gente possa trazer o incômodo logo que ele aconteceu, não esperar as coisas escalarem, a gente deixar o celular propositalmente no silencioso e destinar um tempo de qualidade com aqueles que a gente ama, poder ouvir, ainda que a gente esteja cansado, os desabafos dos outros e poder perguntar, né? Como você quer que eu te ajude? Como eu posso me fazer presente para você. Porque às vezes a gente também está achando que está se fazendo presente e o outro não está percebendo. Então, vale perguntar para o outro: o que faz com que você se sinta vista, percebida, amada?
2: Belas questões. Carol, muitíssimo obrigado mais uma vez pela conversa aqui. Uma boa semana para você, Carol, e até segunda-feira que vem.
0: Até segunda-feira que vem, com muita presença.
2: Adorei, um beijo.
0: Beijo.
3: Ana Letícia Loubach comenta sobre a inteligência artificial na Siri, a assistente virtual da Apple.
4: Nós havíamos especulado sobre o que a Apple anunciaria nesse encontro anual, né, no seu encontro anual, e agora você tem aqui a informação de que tem uma Siri turbinada com inteligência artificial. Como é que é isso, Aninha?
5: Exatamente, esse foi um dos principais destaques da WWDC, que é essa conferência que a Apple realiza anualmente para desenvolvedores. A Apple apresentou uma Siri muito mais inteligente, responsiva e que promete entregar uma experiência mais próxima, por exemplo, à do Gemini, que é o assistente inteligente do Google e que já vem por padrão instalado nos celulares Android. Hoje, quem usa iPhone sabe que a realidade da Siri é que ela é um pouco burrinha, né? Não tem outra forma de dizer isso, porque se você faz as perguntas de um jeito que foge à forma como ela entende as coisas, ela diz que não entendeu, dá erro, pedidos mais complexos sobre informações recentes, ela também não entende muito bem. Quando ela pesca alguma coisa, geralmente o que ela faz é te mostrar uma listinha de sites e dizer: olha, isso aqui foi o que eu encontrei na internet. Só que pesquisa no Google, todo mundo sabe fazer. Então, ela entregava de fato, a Siri atual entrega de fato uma experiência bem frustrante quando a gente pensa numa assistente inteligente. Mas, pelas demonstrações que a Apple exibiu na WWDC, isso vai mudar e parece ter havido um avanço bem grande. A primeira novidade é que agora a Siri, que eles estão chamando de Siri AI, entende conversas naturais. Então você pode fazer perguntas em sequência, como se estivesse mesmo conversando ali com a assistente, e ela não vai se embolar. Uma outra novidade é que ela consegue ler as informações da tela. Então, por exemplo, se você viu uma foto de um lugar muito bonito no Instagram, você pode perguntar à Siri que lugar é aquele, porque além de entender o contexto da tela, ela também consegue agora fazer buscas na internet em tempo real. Mas a novidade mais impressionante do meu ponto de vista é que ela consegue cruzar as informações de vários aplicativos, informações de mensagens do seu e-mail, compromissos do calendário, fotos na sua galeria, ali na hora de te dar uma resposta para entregar um resultado muito mais contextualizado. Então, por exemplo, se você faz uma consulta perguntando à Siri qual o horário do próximo jogo do Brasil, ela pode varrer o seu calendário e identificar: olha, o jogo do Brasil é no dia tal, no horário tal, mas você tem um compromisso nesse horário. Então, é uma experiência que promete ser muito mais personalizada. E o ponto mais interessante dessa história toda é que esse salto só veio com a ajuda do Google, porque para chegar a esse resultado, a Apple atualizou os modelos de inteligência artificial próprios deles, do sistema, e essa reestruturação usou tecnologia do Gemini, que é a IA do Google. Mas a Apple, é claro, colocou a assinatura dela ali, né, principalmente no quesito segurança, trazendo algumas tecnologias próprias para garantir a privacidade no processamento dos dados. Mas, de todo modo, a gente pode dizer que é uma espécie de quebra de tradição da Apple, né? Porque eles têm esse histórico de desenvolver do zero as próprias tecnologias, mas precisaram se aliar a um concorrente para correr atrás do prejuízo.
4: Agora, uma coisa, Aninha, quem já tem o celular Apple ou o computador Apple, essa Siri já vai ser instalada automaticamente ou a gente vai ter que pedir? Como é que vai ser?
5: Pergunta importante, Sardenberg. Ela chega junto com o iOS 27 para o iPhone, por exemplo. E o iOS 27, ele deve ser lançado oficialmente em setembro. Mas, a princípio, ela só está disponível em inglês. E, no caso dos iPhones, não é qualquer iPhone que recebe, não, tá? Só os iPhones 15 Pro em diante, porque eles têm especificações mais robustas para rodar todos esses recursos de inteligência artificial. E aí, no caso dos computadores, dos iPads e dos smartwatches da Apple, tem que dar uma olhada para ver se eles são compatíveis com a versão 27 dos sistemas.
6: Eu já estava triste aqui, porque pelo meu celular eu não ia conseguir, mas pelo iPad acho que vai rolar, o iPad é mais novo.
4: Quer dizer que a gente tem que esperar o iOS 27.
5: Isso, tem que esperar o lançamento desses novos sistemas, que deve acontecer em setembro.
4: Tá, beleza. Ana Letícia Lobach, muitíssimo obrigado, Aninha. Até.
5: Até.
6: Até mais.
3: No Revista CBN, Nadédia Calado e Cau Saad explicam sobre o cuidado físico durante a Copa do Mundo.
1: Cau Saad, a gente tem que treinar até durante a Copa, minha amiga. Boa tarde.
7: Boa tarde, Nádia. Até durante a Copa, porque o nosso corpo não sabe que hoje é domingo, não sabe que é Copa do Mundo, não sabe o que é feriado.
1: É verdade, tem que cuidar da saúde sempre. E a Copa é um evento esportivo, né? E tem muito a ver com pensamento de grupo, tem a ver com equipe, tem a ver com tudo, né, Cau? Acaba trazendo muitas reflexões também nessa parte.
7: E, aliás, a Arena Ibirapuera estava linda ontem. Sim. Você acabou de nos contar. Eu e meu namorado passamos por lá fazendo atividade, correndo, estava lotada. Então, assim, parabéns a todos que foram. Eu prestigiei um pouquinho e acabei assistindo o jogo aqui em casa. Fui lá no show e voltei.
1: Legal demais, né?
7: E pensando, Nádia, essa Copa do Mundo, ela vai ser uma Copa do Mundo histórica. Por quê? Porque pela primeira vez na competição, contará com 48 seleções, reunindo ainda mais países, culturas, idiomas, histórias e forma de enxergar o mundo. Cada equipe carrega uma história única. E é justamente essa diversidade que faz esse ambiente tão rico. Quando a gente pensa em Copa do Mundo, a gente pensa em diferentes formas e formatos de jogar, de marcar, de avançar, de se destacar, de celebrar, de viver o esporte. Então é muito importante a gente lembrar que é também uma saúde mental, além de física, porque é o esporte físico, é também uma saúde mental. Primeiro, pela parte dos jogadores, superação. Esse ano, inclusive, a nossa seleção está acompanhada de profissionais da psicologia. Pela primeira vez, gente, isso é muito importante, o que já era comum nas outras seleções. Na nossa, não. Então, esse ano, o Brasil levou uma psicóloga, achei o máximo. E outra coisa da nossa saúde mental é o convívio social. O convívio social da gente sentar com os nossos pais, com os vizinhos, com os amigos, fazer, por exemplo, o que eu fiz ontem. Eu fui lá na arena, vi gente que eu não via fazia tempo, me diverti, depois voltei para casa. É muito importante esse convívio social. E dentro desse convívio social, vamos lembrar da gente sempre, se for pisar o pé na jaca, lembrar de fazer atividade, lembrar de levantar e caminhar, já que pisou na jaca. Porque o importante é manter esse equilíbrio para a gente passar uma Copa do Mundo feliz, eventos esportivos acompanhar felizes, conseguindo fazer esse convívio social, o churrascão, o famoso churrascão que todo mundo adora, tomando cerveja, enfim, eu não tomo, mas para quem toma é realmente é um evento, mas com equilíbrio.
1: É verdade, não vamos confundir a Copa do Mundo com o fim do mundo, né, Cau?
7: Exatamente, o pessoal muito doido aí, saindo bebendo. Lembre-se também, se fizer ingestão de bebidas, vá de táxi ou de Uber, pegue uma carona.
1: Importante.
7: Outra coisa, Nádia, que eu falo muito aqui, é sobre a longevidade e a gente se antecipar para ter uma longevidade com autonomia. Nós temos no elenco todo o Cristiano Ronaldo com 41 anos, o Luka Modric e o Manuel Neuer. ele tem, o Luca e o Manuel, eles têm 40 anos e o Cristiano 41 anos. Então, na Copa, assim, são atletas de peso, atletas que cuidam de si, e eu acompanho bastante o Cristiano Ronaldo. É uma coisa que eu sempre digo aqui, ele não apenas se alimenta, ele se nutre. Então, tudo que ele coloca para dentro dele, ele sabe como que é, ele sabe o quanto é, então ele pesa, ele sabe fazer o detox quando precisa, ele sabe fazer a leitura quando é necessária. E ele está aí, 41 anos, defendendo a equipe de Portugal, sendo um exemplo para o resto do mundo, junto com o Luke e com o Manuel.
1: Verdade, ele é um atleta, assim, na definição da palavra, né, Cal? A gente pensa muito hoje no futebol como entretenimento, eles também são influenciadores, criadores de conteúdo, garotos propaganda, enfim, alguns são músicos e tal. O Cristiano Ronaldo é tudo isso, mas ele é um atleta, assim, na acepção mais pura do conceito.
7: Exatamente. Outro que a gente pode também citar aqui, que eu não falei entre esses três, é o Messi, que está com 39 anos e está disputando, junto com o Cristiano Ronaldo, a sua sexta Copa do Mundo. Olha só, gente, como salvou a musculatura, superação. Então não é só saúde física, saúde mental, superação, articulação, saber o descanso. É um conjunto que você entrega quando você chega aos 39, 40 anos, e ainda é uma palavra de peso muito forte no esporte e no mundo. É um exemplo.
1: Verdade. Então, para a gente aproveitar esse período para se divertir também, sim, né, Cal? Você fala muito da importância da recuperação e acaba que esse período proporciona muito isso, né? Tempo de qualidade com a família, muita gente tem oportunidade de ter uma pausa do trabalho ou de trabalhar num horário alternativo, enfim, de fazer muita coisa, mas também de aprender um pouquinho com a dinâmica, né? Com a essência do evento.
7: Exatamente. E aí fica a minha pergunta para vocês, gente. O que está sustentando vocês, se vocês pararem para pensar, daqui 10, 20 ou 30 anos? Como que vocês estão se comportando, tanto na parte física, tanto na parte mental, alimentação, esporte, dedicação?
1: Se for ouvinte da Calçade, está se comportando direitinho, né? Orientação não falta, Cal.
7: É isso aí. Daqui uma semana, estou fazendo 47. Domingo que vem, vou estar aqui junto com vocês, mas já com uma idade diferente.
1: Uau! Desde já, saúde e sorte. Belíssima, maravilhosa.
7: Obrigada, Nadi.
1: Um beijo. Obrigada pelas reflexões, pelo papo hoje. Sempre muito bom te ouvir. Tenho certeza que já enriqueceu, né, o pensamento das pessoas mesmo nesse momento de diversão que é a Copa do Mundo, e que esse ano, principalmente, essa edição vai durar muito mais, né? Vai ser a Copa mais longa, a maior de todos os tempos. Então é importante que a gente não se abandone, que a gente não se deixe para lá nesse período, que vai ser um período bem longo, vai ocupar uma boa parte do ano. Então super importante isso que você traz pra gente.
7: Então curta com moderação, gente, e não deixe de curtir, mas sempre com responsabilidade. Você é responsável por vocês e pelos arredores. Um beijo da Cal,
1: beijo.
7: Boa Copa essa semana.
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0: segunda-feira, 29 de junho de 2026. O governo federal informou que resgatou 13 brasileiros que estavam na Venezuela durante o terremoto que atingiu o país na quarta-feira. Os cidadãos foram levados de avião de Caracas para o Rio de Janeiro pela Força Aérea Brasileira. Eles retornaram ao país na mesma aeronave que levou ajuda humanitária à Venezuela e retornaria vazia ao Brasil. O avião chegou no Rio de Janeiro na manhã deste domingo. O presidente Lee Jae-myung, da Coreia do Sul, pediu uma investigação ao Ministério da Cultura, Esportes e Turismo do país para entender o que deu errado na eliminação da seleção sul-coreana na Copa do Mundo. A equipe foi eliminada na fase de grupos após ficar de fora da lista de melhores terceiras colocadas da Copa. Lee usou as redes sociais para dizer que o problema não está só dentro de campo, mas também nas decisões tomadas fora dele. O líder se disse perplexo e questionou a permanência de Hong Myung-bo como técnico da seleção. O Irã e os Estados Unidos concordaram em interromper as hostilidades recentes no Golfo e retomar as negociações sobre a disputa em torno do Estreito de Hormuz. As informações foram divulgadas pelo site Axios. Os dois lados planejam se reunir na terça-feira em Doha, no Catar.
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3: O professor Pasquale, com Tatiana Vasconcelos e Fernando Andrade, responde à dúvida do ouvinte Rogério de Indaiatuba, que pergunta se é comum que palavras, verbos, sejam emprestados de um grupo técnico profissional para o uso diário. E se no caso do verbo formatar, isso pode ser considerado um modismo.
4: A pergunta é boa, do nosso querido Rogério, que mora em Indaiatuba, diz que já leu vários livros meus, que lia colunas que eu publiquei em jornais e tal. Muito obrigado, querido Rogério. Bom, o interessante dessa história é que ele fala de formatar e de formular, não é? Ele faz uma observação corretíssima, ele diz que formatar se usa muito no mundo da informática, né? Formatar o computador e tal. E formular, né? Tem um outro sentido, que é redigir uma fórmula, propor alguma coisa, receitar, né? Alguma coisa assim. Mas se a gente for pesquisar a origem, tanto de formular quanto de formatar, a gente vai ver que as duas saem do mesmo ventre, né? Vem lá do latim. E o caso de formatar é muito interessante, porque a palavra vem, como ela é muito usada no mundo da informática, ela teoricamente vem do inglês, né? Para variar, to format, né? Que surge no uso em 1964, mas aí veja só, isso vem do inglês, que por sua vez vem do italiano formato, e esse por sua vez do latim formatus, que é o particípio de formare, né, no latim, que é formar. Então, é tudo farinha do mesmo saco. O detalhe é o território. É muito comum esse tipo de coisa, que uma palavra, que duas palavras que são muito próximas, têm mesma origem e tal, acabem criando uma bifurcação e cada uma vai para um lado, cada uma vai para um sentido muito específico, né? E é o caso dessas duas aí, formatar e formular, como a gente acabou de ver. Vamos ver um auxílio luxuoso chamado O Camelo e o Dromedário, canção composta por 4 dos Titãs originais, Marcelo Fromer, Paulo Miklos, Nando Reis e Tony Bellotto. A canção gravada pelo grupo Titãs em 1989, num disco cujo nome é On Blesk Blom. E esse nome tem uma explicação, mas vamos ouvir e prestar atenção na letra de O Camelo e o Dromedário.
5: Há uma questão que há muito tempo me incomoda. Qual será a vantagem de se ter uma ou duas corcovas? 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Qual diferença haverá entre o dromedário

0: frente causam a mesma impressão, mas quando postos de lado faz-se logo a correção.
1: Esse barulhinho me derrubou.
2: Gente, que som é esse, hein, professor? Que beleza. Que loucura.
3: É genial. Genial. E essa história do camelo e do dromedário, é isso aí. A gente chama tudo de camelo, mas são distintos, né? O dromedário tem uma corcova só e o camelo tem duas corcovas, né? Essa letra, essa canção está num disco cujo nome é aquele que eu tentei pronunciar. E isso aconteceu porque o Charles Gavan, que é o baterista, e
2: nosso
3: o Nando
2: ouvinte.
3: Reis estavam caminhando pela praia. Alô?
2: Oi, nosso ouvinte, o Gavan. Tá. Beijo, Gavan.
3: Ah, o Gavan? Gavan é memorável, monumental. O que é o trabalho dele na recuperação de discos clássicos brasileiros? Gavan, beijo. Então, eu achei essa informação na internet que ele e o Nando Reis estavam passeando pela praia de Boa Viagem e lá encontraram um casal, Mauro e Quitéria, que tem uma língua própria, né? E segundo eles, esse Blesk Blom seria a terra que foi habitada pelos primeiros homens. Mas muito bem, diz a letra dessa canção: o que iremos formular é somente um questionário. Qual diferença haverá entre dromedário e o camelo? Formular, propor, apresentar, não é? Esse é o sentido. Agora, há um segundo auxílio que é inquietante. Uma canção que se chama Trans Aparecer, Trans Tracinho Aparecer. Dois grupos se juntaram, o Scalene e o Super Combo. E aí uma coisa bem legal. Vamos lá, vamos ouvir.

0: Provil formatar, hein?
1: É, fórmulas formatam. E agora? Sai dessa, Fernando. Fórmulas formatam, né? Dão forma. As fórmulas formatam. Formatar, dar o formato, né? Em suma, os termos têm aplicação distinta, sim, formatar e formular, mas já começa a ver essa contaminação que aparece no exemplo, nos exemplos que o ouvinte manda. O grupo irá formatar uma série de medidas e tal, dar formato a essa medida, a essas medidas. Eu não vejo isso como um escândalo de jeito nenhum, faz sentido. Mais cedo ou mais tarde isso acaba ganhando força, mas se a ideia for de propor, o grupo irá formular uma série de medidas e tal. Aí vai daquilo que está na cabeça de quem redige. É isso, e como eu estou muito contente hoje, eu tomei a liberdade, um alto.
2: Por que será,
1: um alto? Aí, ó, vamos lá.

0: Teremos um Juventus e Corinthians no Paulistão 2027. Nada mal, hein, professor?
1: Pois é, né? Você sabe que a gente ganhou muito do Corinthians do fim da década de 60 até o meio da década de 80, mas a gente ganhava sempre.
0: Eu não
1: sempre.
0: Lembro.
1: Era uma farra, era uma festa. Bom, obrigado a vocês pelo espaço, pela possibilidade de manifestar aqui a
0: celebre,
1: minha homenagem
0: celebre.
1: Ao meu amado Clube Atlético Juventus. Ontem à noite aqui em casa foi de choro, choro de emoção.
0: Ah, nem poderia
1: choro
0: imaginar.
1: De Viva o Juventus!
0: Viva! Vamos beijo,
1: lá.
0: Professor.
2: Parabéns.
0: Até amanhã.
1: Beijo pra vocês, até amanhã.
3: Sandro Klinger e Petra Chaves falam sobre a ambivalência relacional, quando ficar dói e terminar também.
4: Saudade de você! E me conta, qual que é, temos até trilha sonora,
5: temos
4: qual
5: trilha
4: que
5: sonora
4: é
5: hoje.
4: O tema do quadro de hoje, querido?
5: O quadro de hoje é snob, ele é internacional, é With or Without You, ou Com ou Sem Você. É engraçado porque essa música escrita pelo YouTube, né?
4: É.
5: Ela tem 8 palavras que descrevem um dos estados mais exaustivos que existe dentro do relacionamento.
4: Ah. Né?
5: Que eu não posso viver com ou sem você.
4: É.
5: É aquele momento em que você fica numa uma sinuca de bico, né? Que você não tem... É uma coisa que, talvez, não sei se você conhecia essa frase na infância, se correr o bicho pega, se ficar o bicho come.
4: Totalmente.
5: Não tem... Como se tivesse uma saída. E isso não é uma fraqueza da pessoa que está na relação desse jeito. Isso é as armadilhas do mundo, da vida real, das relações como elas são. Na psicologia, a gente vai chamar isso de ambivalência relacional. Que é justamente esse estado que está entre os dois caminhos que doem. São dois caminhos dolorosos. Ficar sufoca, porque a relação já desgastou, o diálogo cessou, o respeito já se foi, né? Mas, ao mesmo tempo, a relação... É, nesse processo, ela foi perdendo o ar, o espaço também deixou de existir de diálogo, a leveza e a alegria, o contentamento que um desistiu também foram soterrados, mas ao mesmo tempo, a pessoa pensa que isso aí é quase impossível, e não porque o amor acabou necessariamente, mas porque a pessoa do outro lado foi ocupando tanto espaço interno dentro de você, que a ideia da ausência dessa pessoa parece muito maior do que a dor de ficar com ela. Dá para entender? Eu vou repetir para o ouvinte não achar que eu estou viajando aqui, né? Ou seja, a pessoa do outro lado, ela ocupou tanto espaço, aquela pessoa com quem você casou, está relacionando-se com ela, ela tem tanto dela dentro de você que a ideia da ausência dela parece doer mais do que ficar com ela. E você fica nesse momento até que a balança pese para um dos lados, né?
4: É.
5: E aí... chega um ponto e é lamentável quando isso acontece, porque o ideal é a gente poder não esperar que esse ponto chegue, porque geralmente esse ponto em que a balança pesa do tipo, tá tão insuportável ficar com você que agora mesmo com medo de ficar sem você eu vou sair, quando chega nesse ponto, gente, aí já tá tendo desrespeito, desgaste, se tiver filhos no meio, essa relação tá contaminando com metástase e todas as pessoas envolvidas nesse processo. É um estado que ele é muito cruel, na verdade, porque paralisa justamente quando você mais precisa se mover. A pessoa fica num looping, decide sair, recua, depois fica, sufoca, e o tempo desse... É como se fosse um intervalo de tempo em que você não tem resolução. Lembra muito, sabe, Petra, o mito de Sísifo.
4: É.
5: Que tem que rolar a pedra lá para cima, chega lá com esforço, a pedra rola para baixo de novo e ele volta novamente em um ciclo vicioso. Em que em algum momento ou ele esmaga a pedra ou a pedra esmaga ele. Na metáfora que a gente está fazendo aqui dessa relação que ficou nesse chove no molha, né?
4: Totalmente. Difícil, né, Rossandro? Porque, como você falou, né, parece um limbo. E qual é o momento em que... Ou como que é o trabalho que se deve fazer internamente nesse limbo para conseguir superar? Porque você vai descrevendo, me parece muito como se fosse... Quase como uma doença psíquica, né? De uma, uhum. É isso, é uma, a gente tem talvez até uma certa, não sei se essa palavra é correta, mas uma compulsão pela pessoa, porque a gente não consegue largar, né? Como se fosse um vício, como se, algo que a gente não consegue se desprender, mas a gente sabe que precisa se desprender. Então você fica amarrado, né? Atado a um sentimento.
5: Exatamente, Petra. Eu acho que um dos primeiros movimentos que a gente tem que fazer, eu acho que isso não somente em relação a isso que a gente está falando, mas em relação a toda a carga de dor que a gente vive, é entender que o primeiro movimento é um movimento de diagnóstico. Porque o que está prendendo uma pessoa nesse lugar quase nunca é só o amor. É dependência emocional, é um medo danado do vazio, é uma identidade que foi construída dentro de uma relação, às vezes, anos de histórias que pesam mais do que a dor do presente. Filhos, conexões, memórias, sair, parece que é um desperdício. Como é que eu vou abrir mão de tudo que a gente construiu até aqui? É. Aí você fica naquela conta, né? Aí ficar também é desperdiçar você. É desperdiçar o que você ainda pode viver. Porque você pode, e que esse ponto, você chega nesse ponto quando você tentou reverter a crise, você tentou recuperar em nome de tudo que se construiu, mas nada aconteceu. Ou por culpa de um dos lados, ou por culpa de ambos, não é o caso, a conta não vai fechando. E aí você começa a ficar naquela, mas tem tanta coisa construída, a gente tem tanta história, foi tão bonito, por que agora eu vou sair? O primeiro passo não é necessariamente, então, a decisão. Então é nomear o que está acontecendo. Porque enquanto o sofrimento ele não tem nome, ele fica difuso, ele não tem objetividade, você não consegue mover-se. É como se você estivesse numa névoa, uhum. Sabe? Em que a decolagem para o novo momento não pode acontecer porque o aeroporto fechou. E você não consegue ter visibilidade para onde vai. E também você não pode... você chega num ponto, e fazendo metáfora de quem vem em aeroporto é isso mesmo, né? Chega um ponto que você não pode nem taxiar, ou seja, não pode nem andar com a aeronave, porque tá tão com tanto nevoeiro, você pode bater no outro. E acontece, você bate, a relação vai ficando mais desgastante. E aí, o que acontece? Dói com você, dói sem você também, mas isso não significa que as dores são iguais. Uma passa, que é a de, se não dá mais, eu vou ter que sair, essa dor vai passar. Agora, a dor de continuar numa relação que está desgastada, essa permanece se você continuar nela. Mas não é uma escolha que eu vou fazer pelo ouvinte, ou o terapeuta que está atendendo você vai fazer por você, ou sua amiga, ou seu amigo, não. É uma escolha que você que sabe o quanto você aguenta, em que momento passou do limite e que você tem que sair. Então, às vezes, as pessoas que estão ao nosso redor, ouvindo a nossa queixa, esse chove não molha, que passa a ser irritante para quem entrar como telespectador, muitas pessoas perdem a paciência, abandonam, e a gente vai ter que entender que é porque, no fundo, é que uma escolha é só nossa.
4: E, Rossandro, sabe o que eu fico pensando? Nesse processo, também tem um outro lado, né? Não é de uma hora para outra, porque não. Eu lembro até no meu primeiro livro, no Escute Teu Silêncio, que eu também trago você com uma pensata incrível sobre Escuta e Silêncio, mas no primeiro livro eu tenho uma conversa com a Monja Cohen e ela me fala uma coisa tão forte, Rossandro, que é o seguinte, em relação à meditação, tá? Mas eu quero falar em relação à mente, à nossa psique. Ela fala assim, você não mergulha numa piscina de 8 metros sozinho, sem um instrutor. A mesma coisa, você não pode fazer também, da mesma forma, um processo de mergulhar na tua psique sozinho, né? É importante, sim, que você mergulhe com um profissional. E quando você tem uma situação como essa, desse limbo psíquico, de não conseguir ficar, mas também não conseguir sair, é claro que você tem uma chave importante que precisa ser, talvez, olhada de perto, não só com um amigo, mas com um profissional. Porque é um mergulho na psique muito profundo para você conseguir se libertar de determinado relacionamento. Então, não é de uma hora para outra, não é falência sua se você não consegue sair. Não é isso, Rossandro?
5: Não. De jeito nenhum. Eu encontrei uma mulher no aeroporto, ela me contando sobre uma história pessoal da vida dela, e ela falando que depois de 8 anos, ela... Porque, por exemplo, tem hora que a relação vem uma dor muito grande. Uma traição, uma coisa mais significativa. Mas tem relação que ela vai morrendo por pequenos gestos de abandono. E você vai meio que se acostumando como um caranguejo que está naquela água que vai fervendo. E só quando tenta pular já está quente demais. Então, às vezes, você parece que não tem uma coisa para registrar, mas se você soma os registros, é algo mais doloroso do que uma coisa, um evento mais cataclísmico no relacionamento. E ela falou disso, eu disse assim, e ela disse assim, aí eu finalmente consegui sair, Rossandro, antes que algo pior acontecesse. Eu disse assim para ela, você saiu antes que ele te destruísse. E até eu fiquei com essa coisa na cabeça, sabe, Pétria? Antes que você me destrua. E eu fiz uma coisa com isso e breve vou contar aos ouvintes. Guardem essa frase na cabeça. Antes que você me destrua, porque vem uma coisa com isso aí. Baseado no que a gente conversa aqui muito também. Então, quando você diz que a gente não pode fazer esse mergulho sozinho, eu penso numa outra questão também, Pétria. É que muita gente hoje tem se dito terapeuta sem a formação necessária para isso. Você, por exemplo, tem uma pessoa que faz um curso de psicologia, ou a psicanálise mesmo, que é um curso de 6 anos diário, e tem muita gente fazendo formação de 1 ano online. E aí você também tem que se perguntar com quem você vai mergulhar, porque senão essa pessoa pode lhe afundar junto com ela.
4: É isso mesmo. Isso é muito importante de ser frisado, Rossandro.
5: É, muito. Muito mesmo, porque a gente vive esse movimento das pessoas ficarem buscando uma profissionalização online rápida de processos que levam anos e que exige um apuro técnico, ético, que as pessoas muitas vezes não têm. Mas é uma escolha que cada um faz da vida, né? Mas pelo menos você do outro lado se pergunta quem você está indo entregar à sua mente.
4: Muito, muito importante. E saiba, é um mergulho sério, profundo, que precisa ser feito com pessoas capacitadas, como o Rossandro fez aqui pra gente. E é essa a nossa grande bandeira, inclusive no Revista CBN, há tantos e tantos anos trazendo e fazendo essa curadoria de vozes, de lucidez, de pessoas que tenham aí um caminho profundo e fidedigno nesse trabalho real da mente, no estudo e no trabalho também com as pessoas, como é o meu querido Rossandro Klinger. Querido, adorei hoje a nossa reflexão e importante esse tema para quem está passando aí por essas dificuldades em relação aos seus relacionamentos e conseguir se libertar muitas vezes de relacionamentos não tão saudáveis. Um beijo para você, saudades.
5: Também beijo, Pétria. Beijo, ouvintes.
3: Tássio Veloso comenta com Cássia Godoy e Milton Jung o projeto da China que promete desafiar a indústria americana de chips.
2: Os chineses anunciaram nesta semana um projeto que promete desafiar a indústria americana de chips. O que a China fará?
6: Olha, Milton, na informática, há mais de 60 anos, existe um negócio chamado Lei de Moore. Não é uma lei da natureza, mas é um conceito que tem nos acompanhado, de que a cada determinado período de tempo, dobra o número de transistores num chip, que é mais ou menos como os neurônios de um chip. Estou tentando simplificar. Tem sido assim. E agora, os engenheiros chineses propõem algo que dá para traduzir como lei do escalonamento de tal, para concorrer com a lei de Moore. Então, a ideia agora, para evoluir a tecnologia, o poder dos computadores, celulares, enfim, tudo que tem chip, é diminuir a distância entre os sinais elétricos e os dados que precisam trafegar por uma placa para fazer um processamento, tudo acontecer, aquele raciocínio da máquina. E isso nós teríamos ganhos importantes de computação. Ou seja, para além da parte técnica, a China está dizendo para o mundo o seguinte: olha que nós também temos uma abordagem própria, nossa, para um dos maiores problemas do mundo da tecnologia, que é expandir justamente essa capacidade das máquinas de processar programas, computador, dado, planilha, aplicativo. Lembrando que a inteligência artificial, ela é muito voraz, ela precisa muito de todo esse poder de processamento. Então, a necessidade está gigantesca. Caso essa ideia dos chineses dela vá para frente, eles devem alcançar algo comparável ao que está previsto pelos americanos em 2028. Os americanos dos Estados Unidos devem desenvolver até 2028, os chineses podem chegar até 2031. Ah, é uma diferença de 3 anos. Mas, gente, desde que começou a sanção dos Estados Unidos contra a China nesse setor, eles avançaram enormemente. Está apenas, entre aspas, 3 anos de distância dos americanos, é um feito impressionante. Foi divulgado pela gigante Huawei, todo mundo conhece, durante um simpósio em Xangai. Agora, inicialmente, Milton e Cássia, sem apresentar os detalhes de como isso vai funcionar. Então, sem dúvida, é um negócio para a gente continuar acompanhando muito de perto para ver como é que vai se dar, ainda mais esse xadrez, né? Estados Unidos e China.
4: Agora, Tássius, é de se notar que a China consiga ter algum tipo de evolução significativa nesse campo, mesmo considerando as sanções econômicas dos Estados Unidos que ela enfrenta há vários anos, né?
6: É verdade, Cássia. Desde 2019, essas sanções elas estão aí de pé, impedem que empresas americanas façam negócios com empresas chinesas e também empresas de outros países, tá? Então, a simples notícia da China conseguir produzir esses chips nesse prazo é um feito enorme. Os americanos, aqui, né, o contexto mais amplo, eles tentaram asfixiar o acesso da China à alta tecnologia na fabricação de chips. E aí, para a gente ter uma ideia, a NVIDIA, que é uma das principais fornecedoras dos chips de IA, e eles realmente têm um trabalho espetacular de engenharia, eles só podem vender versões capadas das suas placas para clientes chineses. As melhores placas, as mais potentes, elas não chegam no mercado chinês, elas ficam nos Estados Unidos, depois são vendidas para a Europa e por aí vai. E outra dificuldade aqui tem a ver com o maquinário necessário para produzir esses chips, esses processadores. Você precisa de máquinas, como são elementos muito pequenininhos, microscópicos, você precisa de máquinas muito grandes, gigantescas. E o mundo inteiro depende, principalmente de uma empresa chamada ASML, que é dos Países Baixos. E adivinha só, ela também tem restrições para fornecer peças para a China. Enfim, é um novo momento que a gente está acompanhando. E aqui do Brasil, a gente não desenvolve essas tecnologias. Então, interessante para a gente, enquanto comprador desses equipamentos e querendo desenvolver IA, que a gente possa ter mais fornecedores à disposição no futuro. Então, a gente também tem que acompanhar aqui de perto para não depender só de um país, de só uma região.
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0: segunda-feira, 29 de junho de 2026. A Justiça de São Paulo decretou a prisão temporária de dois suspeitos do atentado contra o tenente da rota, Ronickson Pimentel dos Santos. Eles foram detidos na zona leste da capital paulista na madrugada deste domingo. E as investigações apontam que atuaram de forma coordenada com os executores do crime, ocorrido no sábado em São Caetano do Sul, quando o tenente foi atingido por disparos enquanto estava parado de moto em um semáforo. Ronickson Pimentel, de 39 anos, passou por cirurgia neurológica no Hospital Estadual Mário Covas, em Santo André, e segue em estado gravíssimo, mas estável. Ele é irmão de Eloá Cristina Pimentel, morta em 2008, após ser mantido em cárcere privado pelo ex-namorado em um caso de grande repercussão nacional. 11 pessoas morreram na queda de um avião numa cidade no nordeste da França. A aeronave pertencia a uma escola de paraquedismo. A causa do acidente ainda não foi determinada. Equipes médicas e de apoio psicológico prestam assistência às famílias das vítimas que estavam no aeroporto, assim como a outras testemunhas. O músico americano Oliver Tree será homenageado numa cerimônia especial marcada para o dia 25 de julho. A informação foi confirmada por um representante do artista à revista Billboard. Segundo a publicação, o evento será realizado no campus da Universidade da Califórnia e terá transmissão ao vivo por causa do espaço limitado para amigos e familiares. Oliver Tree foi uma das 6 vítimas da colisão entre 2 helicópteros na zona oeste do Rio de Janeiro em 14 de junho.
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3: Olá, tudo bem com você? Seja muito bem-vinda, seja muito bem-vindo a mais um capítulo do Mundo Corporativo, que hoje se dedica a falar sobre transformação digital e sistemas de inteligência artificial para as empresas. Nosso convidado é Ricardo Muti, presidente da Cisco Brasil. Ricardo, muito obrigado pela sua gentileza de ter aceitado o nosso convite aqui no Mundo Corporativo. Um bom dia.
4: Bom dia, Milton. Obrigado pela oportunidade. Uma honra estar aqui com você, conversando e discutindo sobre um tema tão importante. Bom, seus ouvintes também, espero que todos tenham bom proveito aqui desse bate-papo.
3: Falei em transformação digital. Durante muito tempo se imaginava o tema da transformação digital como compra de tecnologia. De verdade, é algo muito mais amplo. Há uma questão até cultural que passa por isso. O que as empresas que realmente se transformaram digitalmente fizeram ou estão fazendo?
4: Excelente pergunta. Do ponto de vista prático, existe um modelo de modernização da indústria, das empresas, de uma forma ampla e plena ao longo de décadas, né? Agora, sem dúvida nenhuma, os últimos 5 anos trazem um modelo de exponencialização dessa transformação digital de uma forma muito mais ampla. Obviamente que houve ali uma questão de uma aceleração por conta do momento pandêmico, né? Da digitalização das empresas, mas agora com o advento da inteligência artificial e a migração de uma inteligência artificial que sai do modelo de chatbots ou até do modelo generativo, onde você tem uma consulta, resposta, o copilot, para o modelo de agêntica. Isso traz uma revolução estratégica nas companhias. Você sabe, Milton, que numa recente pesquisa aí de uma das quatro Big Four, das quatro grandes aí na área de consultoria, Big Four, citam que os CEOs agora passam a ter duas grandes preocupações elencadas ao seu crescimento de receita. O primeiro delas, relacionado à tecnologia aplicada ao seu negócio, em especial a parte de IA, ou seja, IA deixa de ser algo adicional, um luxo, e passa a ser algo nativo, essencial para o crescimento daquela companhia. E o outro ponto crítico, pasme, é a questão ligada à cibersegurança. Cibersegurança agora para esses CEOs deixa de ser uma relação única e exclusiva ligada à imagem, mas também a uma potencial perda de receita. Então é emocionante e é obviamente preocupante aí para alguns lados de algumas empresas a questão de como a IA e a cibersegurança passam a influenciar no seu negócio, mas por outro lado um caminho amplo e vasto também de crescimento e de transformação.
3: Qual é o trabalho ou qual é o papel da Cisco nesse ecossistema?
4: Bom, a Cisco é uma empresa que, na sua origem, construiu todo o backbone, todas as redes de telecomunicações de internet do mundo. Mais de 80% de um tráfego de internet do mundo passa por algum tipo de solução ou equipamento da Cisco. Hoje em dia, a Cisco faz parte dos backbones de grandes operadoras. 90% dos data centers de grandes bancos, indústria, varejo, mercados de mineração do país hoje utilizam tecnologia Cisco no seu data center. E o papel que a gente passa a exercer agora em cima das corporações é justamente preparar essas companhias justamente para essa nova visão de infraestrutura ou para suportar essa infraestrutura de IA que está por vir. Você sabe que até então os modelos de quanto é utilizado, quanto viria de carga produtiva em cima de redes, ele é algo mensurável. Havia uma tendência, inclusive com o advento dos streamers, né? Que a gente vê com uma grande potencialização de uso de banda de rede, aí ainda assim existia uma potencial visão de medição de quanto seria isso, uma previsibilidade. A verdade, Milton, é que quando a gente olha agora para o contexto de IA em especial, a IA agêntica, onde dois agentes, sem toque humano,

0: na visão de ataques, descobertas de falhas de segurança em aplicações e soluções que não eram dispostas ou não eram tão vistas anteriormente. Então, capacitar as companhias, habilitá-las para que eles tenham ali capacidade de IA também contra-ataque é o outro fundamento importante que nós estamos colocando. E, por final, mas não menos importante, fazer a gestão, a governança de tudo isso em uma visão de plataforma única, robusta e também com a utilização de IA.
1: Você falou de empresas que aceleraram esse processo de digitalização e boa parte das empresas foi levada a isso no período da pandemia. Pergunto a você, até pela experiência que vocês têm atuando com os diferentes setores da economia, quais foram os erros que devem servir de alerta de uma maneira geral para as empresas quando passam por esse processo de aceleração digital?
0: Bom, primeiro ponto que eu acho, não sei se pode, óbvio, houve uma questão de erro, mas tem uma questão de percepção na construção e alguns bloqueadores, vamos dizer, no crescimento dessa infraestrutura. De novo, o primeiro deles é ter uma infraestrutura robusta para isso. Segundo ponto que eu acho que vale a pena ressaltar, e a gente viu isso um pouco na época da pandemia, porque da noite para o dia passou você ter que fazer um trabalho de forma remota, né? Mas é ter a visão da construção da sua infraestrutura de rede, e essa infraestrutura de rede hoje é uma infraestrutura híbrida, né? Complexa, distinta. Eu costumo dizer que não existe aplicação na nuvem, não existe nuvem se não existe rede. A rede é o fundamento elementar de tudo, né? A infraestrutura é necessária para tudo. Então, acho que o ponto de inflexão de antes, que tem sido algo um pouco mais discutido agora, é esta camada de infraestrutura de rede fundida com a parte de segurança. Outro ponto importante, de novo, é trazer a visão de concepção e construção da sua IA para um modelo mais estratégico da corporação. A gente viu nos últimos anos, em especial, uma construção de soluções de IA em níveis departamentais. E óbvio, ganhos de produtividade foram alcançados, aumentos de receita, em alguns casos, para questões pontuais. Mas agora, parte da visão da construção para esse crescimento, para essa transformação, saca a visão da IA do departamento e leva a questão da construção da IA para o modelo de estratégia da companhia, como algo fundamental, discutida e detalhada em nível de board da companhia. Então, o grande ponto de mudança, eu acho, de crescimento é justamente sair desse mundo departamental, levar a discussão para um nível estratégico da companhia e construindo isso já em cima de alicerces robustos, em especial na parte de cibersegurança.
1: Há alguma aplicação de IA pela que você já tem acompanhado, que você viu recentemente e passou com aquela ideia, cara, isso aqui vai transformar o negócio?
0: Olha, eu acho que a gente tem vários casos de uso hoje sendo aplicados no dia a dia. Um ponto importante, viu, Milton, a gente às vezes tem um pouquinho da síndrome do cachorro vira-lata aqui no Brasil, né? E eu sou muito orgulhoso de ser brasileiro, sou filho da educação pública no Brasil e sou orgulhoso do que a gente faz aqui. Claro que nós temos problemas, e eu também não vejo o Brasil, por exemplo, como um exponencial criador de tecnologias de chips, por exemplo, para tecnologias como IA. Por outra forma, olhando de um cenário bem mais otimista e o copo cheio dessa história, o Brasil hoje está na vanguarda na utilização de IA. Nós, do ponto de vista do mundo, somos mais capacitados e temos muito mais casos de uso, estamos mais avançados na adoção da tecnologia de IA que outros países gigantes do mundo. Isso é muito interessante. Vou pegar um exemplo aqui de discussão que a gente estava batendo papo esses dias, né? Hoje nós temos casos de uso de empresas que nós apoiamos, aceleramos e levamos toda a parte de cibersegurança no que tange a questão de melhoria no atendimento da saúde. Então você vê o seguinte, uma pessoa chega num ponto de atendimento, toda a parte de captura das informações vitais dela são feitas ali de forma oral, capturados pela IA já, toda a visão de anamnese daquela chegada do paciente e encaminhamento para o médico já com todo um relatório de potenciais problemas ou casos de saúde, inclusive recomendações médicas ou de exames para aquele médico já sair acelerando o seu atendimento. Veja, no final do dia, quem vai assinar ali o negócio é o médico, sempre vai ser assim, né? Esse é um ponto da capacidade humana que a gente não pode perder. Mas é um caso de uso, eu acho espetacular, porque você começa a exponencializar o atendimento. Pega um país do qual um sistema de saúde amplo e absoluto, como é o nosso, que é muito bom, mas que existe uma fila muito grande no atendimento, conforme a gente pode acelerar isso, em especial ali consultas com especialistas, isso é um grande avanço. E a gente acha, eu acredito que o Brasil tem avançado bem nisso, e enfim,

0: um dos casos de uso. Tem casos de uso na educação, tem casos de uso na mineração, tem caso de uso em exploração de petróleo e óleo, enfim, tem vários casos aí.
1: Tem estudo da Cisco que mostra que um grupo pequeno de empresas tem resultados muito superiores quando aplica a inteligência artificial. O que que essas organizações entenderam antes das demais?
0: Eu acredito que eu volto um pouquinho na retórica que eu estava aqui anteriormente. É a aplicação da visão da IA em modelo estratégico da companhia e não um modelo mais departamental. Empresas essas que começam a estruturar a sua visão e têm como parte da estratégia de crescimento a implementação e a tecnologia e com a IA abordada, discutida, amplamente colocada na discussão, são aquelas que avançam mais. Você sabe que tem visto casos interessantes aqui. Eu não vou citar o cliente especial, mas eu vi aqui, por exemplo, e tenho visto agora, por exemplo, a ascensão de CIOs, né, diretores ou vice-presidentes de tecnologias, a posições de CEOs, de presidentes de empresa. Ou seja, a tecnologia com a IA passa a ser algo tão fundamental nas companhias e nas organizações que ela assume um papel tão estratégico que posições que eram lideradas ali na área de tecnologia passam a liderar a corporação de uma forma um pouco mais ampla e absoluta, né? A gente viu um caso recente aqui no Brasil, 2 anos atrás, de um grande agente financeiro, né? Uma instituição, um banco, fazendo essa movimentação, pegando o seu CIO e transformando ele no CEO da companhia. Então, empresas que têm colocado a estratégia da companhia caminhando de forma conjunta com a tecnologia IA têm avançado de forma mais robusta e ampla nessa questão de avanço.
1: E qual é o nível de amadurecimento desse tema dentro das organizações aqui no Brasil?
0: Você sabe que hoje 66% das companhias do Brasil, um estudo recente que nós fizemos, já tem ali uma implementação, um início ou uma maturidade boa de utilização da IA dentro das suas estruturas. Então, de novo, o Brasil ele caminha assim na vanguarda na utilização desse negócio, está à frente de outros países, tem desenvolvido muita coisa boa. Quando a gente sobe na camada de aplicação, casos de uso seletos, eu estive agora em Nova York, na semana do Brasil Week, e é emocionante ver a quantidade de startups, de empresas desenvolvendo soluções em cima de IA, gerando valor no mercado. E gente nova, viu, Milton? Tem uma meninada boa aí de 30, 40 anos, um startup já faturando aí seus milhões de reais por ano, e é algo muito interessante, né? E quem sabe alguns unicórnios acontecendo daqui para frente. Mas é isso, do ponto de vista prático, a utilização de IA nas companhias tem crescido, algumas ainda em nível departamental, mas a gente já vê uma visão de crescimento muito forte para a parte da estratégia da companhia. Resta saber o quanto o custo disso gera o benefício.
1: E como é que se faz esse cálculo?
0: É importante. Você sabe que uma das discussões que a gente coloca hoje em dia e muito do que a gente escuta dos clientes é o seguinte: olha, é um caminho sem volta, o uso da IA não é luxo, o uso da IA é algo necessário, é vital para o meu negócio. Agora, eu tenho tido aumentos em escalas grandiosas dos meus custos do ponto de vista de operação e de uso dessas tecnologias. É fato, né? Bom, a gente vive aí um crescimento muito grande do consumo de GPUs, que são os processadores especializados nessas cargas de IA, uma dominância quase que plena absoluta de um único fabricante do mundo desse tipo de tecnologia, que já impacta inclusive o setor de tecnologia de uma forma ampla, principalmente na parte de memórias, aumentando custos de memórias, enfim, uma cadeia de supply chain sendo afetada por isso. Agora, quando a gente olha essa capacidade de GPUs e o consumo disso, o custo disso, muitos clientes começam a entender que existe uma necessidade de racionalização ou, melhor, o uso inteligente dessa tecnologia. Hoje a gente fala do uso de tokens, né, que são as chamadas de IA, de uma forma mais racional e eficiente. Tem uma brincadeira muito grande que a gente faz assim: não dê bom dia para a IA, porque na hora que você dê bom dia para ela, ela vai te responder e você vai consumir um token ali, né? Então o ponto é: como você construir sua infraestrutura ou usar essa infraestrutura de forma sábia e eficaz. E muitos clientes nossos, principalmente os grandes clientes, viu, Milton, tem já feito uma visão de mescla híbrida, ou seja, consome GPUs na nuvem, com os hyperscalers, né, do mercado, mas alguns já começam a construir a sua própria infraestrutura de IA dentro dos seus data centers para tentar fazer o melhor visão de TCO, de custos ali versus retorno para uso dessa tecnologia.
1: E aí eu estou vendo aqui que a gente está falando de ter uma definição muito clara da estratégia que a empresa tem, até para saber como fazer esse uso mais eficiente, e também da infraestrutura que está sendo oferecida por aquela empresa para que possa sustentar todo esse trabalho de inteligência artificial. Voltando a um tema que você já tinha chamado a atenção logo no início dessa nossa conversa, que é como trabalhar essa infraestrutura, ter capacidade para isso também. Faz parte do investimento. Quem achar que só investe no agente e deixa de investir na infraestrutura, vai acabar enfrentando algum tipo de barreira.
0: Sem dúvida nenhuma. Eu vou dizer para você o seguinte, que de fato existe uma questão de uso, de investimento necessário. A Cisco colocou aí a visão dos resultados da companhia no Q3, que foi divulgado agora há um mês atrás. Foi recorde de receita da companhia, justamente por crescimento exponencial de aquisição de infraestrutura para essa parte de IA. Ou seja, não tem muito como fugir disso. Até porque quem não o fizer, Milton, no final do dia vai ficar para trás e pode morrer, né? Então, não tomar a decisão de não fazer nada é a pior decisão possível. Então, precisa sim, as empresas precisam olhar isso com carinho, fazer sua visão, fazer seus TCOs. Nós, da Cisco, temos toda a parte da infraestrutura de criação do data center do nosso cliente, da modernização desse data center do cliente. Existem tecnologias de nuvem. Eu digo que não é ou um ou outro. É um ou outro, olhando esse cenário e construção de um modelo híbrido na utilização dessas tecnologias.
1: Qual é hoje a principal preocupação das empresas quando falamos em IA e segurança digital?
0: Primeiro, imagem, né? Externalização, problema de imagem que pode acontecer com essas companhias. O outro ponto importante nessa questão é como me proteger, porque hoje a questão da visão é a relação do prejuízo que pode acontecer, e o prejuízo ele vai acontecer, de um lado, por questões de, por exemplo, sequestro de informações, onde essas empresas depois precisam pagar uma fortuna para poder ter seus dados de volta. Existe hoje uma questão muito importante na parte de utilização de IA para essa questão de proteção. Existe um projeto, inclusive, da Anthropic, chamado Claude Mythos, que é um projeto onde essa IA foi desenvolvida justamente para análise de vulnerabilidade das plataformas globais de tecnologia. São 11 empresas que participam desse grupo, a Cisco é uma delas, que está utilizando esse LLM justamente para analisar vulnerabilidades. Então, parte das companhias hoje olham essa visão com preocupação, porque justamente o impacto na companhia na frente, ele pode ser de imagem, ele pode ser de sequestro de dados e ter que pagar uma fortuna para isso, para fazer recovery, e posteriormente também perda de receita que pode acontecer caso ele seja atacado.
1: E eu penso muito, até pegando um exemplo que você já comentou conosco aqui, à medida que você começa a colocar agente de IA conversando com agente de IA, e a participação do ser humano perde, ou pelo menos a observação do ser humano fica de lado, e se isso não pode gerar uma insegurança digital para as empresas quando você simplesmente entrega todo esse processo para os agentes.
0: Você sabe que, se me permitir aqui, uma questão de uma contextualização um pouco distinta dessa, Milton. Vou pegar aqui um exemplo de um analista de segurança cibernética, né, que trabalhava ali na companhia. Uhum. Aquele profissional, ele no momento comum do dia a dia, quando sofria um ataque, geralmente ele sabia que estava sofrendo um ataque depois que sofreu o ataque. Então, a partir dali, ele começa a fazer a correlação de informações de várias fontes distintas para tentar entender de onde veio aquele ataque. Depois, ele começa a tentar entender como é que ele vai mitigar aquele ataque e resolver o problema. O advento da IA e dos agentes da IA traz a capacidade de que ele pode fazer a gestão disso de uma forma muito mais ampla, a prevenção daquele ataque, a percepção do ataque em tempo real e a tomada de decisão em tempo real mediante um ataque acontecendo. Então, aquele profissional que outrora ficava correndo atrás do apagar um fogo, passa agora a ser um gestor de visão futura de como é que ele se prepara melhor para aquilo, utilizando os agentes de IA. E veja, os agentes de IA, eles vão atuar de uma forma dinâmica para melhorar, para agilizar, para trazer produtividade, para fazer negócio, mas sempre com uma visão de supervisão humana. Essa é a nossa visão de concepção quando a gente constrói a plataforma. A visão da Cisco hoje, inclusive lançamos agora uma nova visão chamada Cisco Secure AI, que é justamente dar a visibilidade, controle em tempo real, a visão humana do que um agente está fazendo. Se ele está acessando a base correta, se ele é ele mesmo, se não está tendo uma questão de roubo da sua identidade, se ele não está alucinando, se ele está acessando uma base de contexto correta. Então, ter a visão do humano observando isso é algo importante. Fora as questões éticas também, né, Milton? A gente precisa garantir que ali as questões éticas estejam muito bem e de compliance aportadas em cima desses LLMs.
1: Ricardo, muitas pessoas temem, inclusive, perder espaço para a inteligência artificial, mas você já está mostrando para nós que há profissionais que tendem a ganhar relevância nesse novo cenário.
0: Sem dúvida nenhuma. Um ponto importante, a Cisco agora lançou um negócio, um consórcio, na verdade, chama AI Workforce Consortium. Esse consórcio foi criado pela Cisco, junto com outros grandes players do mercado, Google, Microsoft, Accenture, enfim, outras empresas, com foco na área de tecnologia da informação e posições acessórias ali a esse time de tecnologia da informação, como jurídico, contas a pagar, receber, financeiro, justamente olhando e observando qual é a visão de treinamento, como preparar essas pessoas para esse mercado de trabalho futuro usando a IA. Você sabe que, base dessas informações, a gente fez uma pesquisa interna na Cisco, os maiores utilizadores de tecnologia de IA dentro da Cisco hoje não são as pessoas que estão ali no meio da carreira, são os mais jovens e, pasme, Milton, os mais antigos, pessoas com mais de 20 anos de companhia. E aqui tem sido uma base de referência de criação do contexto de utilização por, um bom conceito de manada, mas, por exemplo, né? Dando exemplo para os outros. Então, parte da visão do consórcio e todo o arcabouço criado ali por ele é justamente entender como é que a gente treina essa força de trabalho para que as pessoas possam evoluir e crescer na utilização das suas tarefas usando IA. A IA ela vai fortalecer o uso. Vai perder o trabalho, Milton, possivelmente, não aquela pessoa que não saiba nada de IA ou que não conhece o negócio, mas vai perder para aquela pessoa que esteja utilizando melhor as plataformas de IA para usar o seu dia a dia, para serem copilotos no seu dia a dia e na execução dos seus trabalhos.
1: E eu sei que o tema da educação é um tema muito grato para você. Aliás, você em determinado momento aqui dessa nossa conversa já chamou a atenção que você é filho do ensino público.
0: Exato.
1: Fez curso técnico, ou seja, começa a sua carreira por aí. Quando você percebeu que a educação ela era fundamental na sua transformação profissional?
0: Então deixa eu voltar um pouquinho mais atrás, na década de 70, quando eu nasci, eu sou filho de uma docente, de uma professora. Minha mãe foi professora de escola pública do ensino municipal da cidade de São Paulo, nasci num bairro simples aqui de São Paulo, da zona norte de São Paulo, no Jaçanã, eternizado ali pela música, né? E nós morávamos num conjunto habitacional, eu sou gêmeo, tenho um irmão gêmeo, e mais um irmão mais novo, e nós morávamos ali, e minha mãe, professora, né? Falava assim, olha, só tem uma coisa que vai mudar a sua vida, a educação. E sempre fui muito rígida, muito forte ali nessa questão. Então isso para mim, desde da minha adolescência, da minha infância, sempre foi uma questão de conceituação muito forte da educação. E aí depois, quando eu cheguei ali no segundo grau, meus 15 anos, eu passei ali no vestibulinho, num colégio chamado Professor Horácio Augusto da Silveira, uma ETI, uma escola técnica estadual, conhecida ali na época como industrial. E ali eu comecei minha jornada de educação na parte de eletrônica, eu fui fazer eletrônica ali naquele colégio. E graças àquela educação pública ali, meu primeiro ano no colégio técnico, eu consegui meu primeiro emprego, um estágio na Farida Olivetti, trabalhando dentro de uma área de automação bancária. Olivetti fabricava máquinas, calculadoras e tinha uma área de serviços muito forte na área de automação bancária, dando manutenção em terminais, lembra dos terminais bancários, aqueles monitores de fósforo verde na época ainda,
1: impressoras. Você já se falava em transformação digital lá, né?
0: Sim, né? Então comecei trabalhando ali e foi ali que eu entrei na área de tecnologia. Então passaram-se ali mais de 30 anos, né, desde aquele meu primeiro emprego. Completei 30 anos o ano passado de carreira e nunca mais larguei a área de tecnologia, né? Dali eu passei por outras grandes empresas, corporações, trabalhei na Telefônica Vivo, depois fiquei alguns anos na IBM, que foi uma baita de uma escola, passei por outras empresas de tecnologia como Oracle, até chegar aqui na Cisco para liderar, em princípio, ali a área de setor público da companhia. E depois alçado à presidência.
1: Ricardo Monte, muito obrigado pela sua experiência compartilhada com os nossos ouvintes aqui no Mundo Corporativo. Muito obrigado e até uma nova oportunidade.
0: Muito obrigado pela oportunidade, é um prazer estar contigo. Conte comigo sempre. Um abraço a todos aí. Muito
1: obrigado. Ricardo Monte, presidente da Cisco Brasil, foi o nosso convidado no Mundo Corporativo. Essa entrevista completa você tem à sua disposição no canal da CBN, no YouTube, no site cbn.com.br. Está no Spotify também, ou no podcast mais próximo do seu celular. Lá no meu blog, miltonjung.com.br, Jung você escreve com J-U-N-G, você tem os destaques desse nosso bate-papo, tem o vídeo à sua disposição e também o espaço para deixar a sua opinião. Colaboraram com este Mundo Corporativo Carlos Greco, Letícia Valente, Rafael Furugem, Débora Gonçalves e Priscila Gubiotti. Até o próximo capítulo do Mundo Corporativo.
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0: Segunda-feira, 29 de junho de 2026. A esposa e os dois filhos do jogador argentino Lucas Trejo foram encontrados mortos na noite deste sábado após 74 horas de buscas. A família estava desaparecida desde os terremotos que atingiram a Venezuela, quando o prédio onde moravam no estado de La Guaira desabou. Trejo, que atua pelo clube venezuelano Deportivo La Guaira, não estava no local e passou os últimos dias acompanhando as buscas. A morte de Yanina Maranella e dos filhos do casal de 5 e 7 anos de idade foi confirmada pelo clube. Os dois terremotos atingiram a Venezuela na noite de quarta-feira com menos de um minuto de diferença e provocaram o desabamento de prédios em Caracas e outras cidades do país. O sorteio do concurso 7.051 da Quina, a Quina de São João, foi realizado no início da tarde deste domingo no Centro de Tradições Nordestinas, em São Paulo. 9 apostas acertaram as 5 dezenas e vão dividir o prêmio de mais de 239 milhões de reais, levando cerca de 26 milhões de reais cada. Os números sorteados foram 19, 32, 50, 73 e 75. O próximo concurso tem estimativa de prêmio de 500 mil reais.
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0: vamos falar sobre a dona dessa voz. Esse vozeirão. A cantora Nora Ney, uma das vozes mais emblemáticas da música brasileira nas décadas de 50 e 60. O samba canção, essa pegada dramática, melancólica. Olha lá. Nós estamos aqui com o Rafael Fernandes Lopes Farias. Ele é professor, músico, pesquisador. Ele é organizador do livro Dossiê Nora Ney, Uma Voz Poética e Política, 100 anos. É o livro editado pela Garota FM Books. Rafael, bem-vindo. Boa noite.
1: Oi, Tânia. Boa noite. Boa noite aos ouvintes da Rádio CBN.
0: Nossa, que maravilha, né? Falar de uma artista com esse potencial todo de voz e tal, e que no final das contas é pouco conhecida dos brasileiros, né? A Nora Ney, né?
1: Ela pois não... é, Tânia.
0: A ideia é justamente fazer esse resgate. E então, antes de falarmos do livro, Rafael, dá uma situada na importância da Nora Ney pra gente.
1: Claro, primeiramente quero agradecer ao convite seu e da CBN para estar aqui, podendo falar um pouco da Nora Ney e transcender um pouco as páginas do livro. Que eu fico muito feliz, por sinal, de vê-lo aí nas suas mãos. Então, a Nora Ney, ela, embora hoje ela não seja tão conhecida do grande público, ela já foi campeã de vendas. Ela ganhou o primeiro disco de ouro da indústria fonográfica no Brasil, né, batendo aí as 300 mil vendas, 300 mil cópias, com justamente a gravação do Ninguém Me Ama, em 1952. Então, é o grande hit mesmo da Nora Ney, embora ela tenha outras histórias e gravado uma série de outras músicas muito interessantes.
0: Sim, vamos falar sobre tudo isso. Bom, então, o livro, Rafael, o Dossiê Nora Ney, ele é escrito a várias mãos, né? Você organiza o texto de vários autores. Como é que funciona essa organização? São pessoas que pesquisam a música?
1: Sim, basicamente, a organização, né, de textos, ela é muito utilizada no meio acadêmico, quando a gente compila textos que são escritos, pensados exclusivamente para aquele assunto, né, para aquele tema. E no caso da Nora Ney, isso foi uma necessidade, porque eu encontrei um problema bastante grave em relação à memória dela, que é a ausência de fontes, né? A família dela, ela tem alguns parentes vivos, inclusive uma filha viva, mas que não tem muito material a respeito dela. Inclusive, a gente se viu na situação, eu me vi na situação de estar falando com parentes dela, em que eu fui pedir informações e pedir material, e as pessoas tinham entrado em contato comigo para pedir também. Então, a gente fica... Mas é agora, né? O que a gente faz? Então, a gente dependia de fontes, de material de imprensa, principalmente, históricas, né? E aí, por isso, eu achei melhor, vamos dividir isso, convidar pesquisadores que falem não só de música, mas que pesquisem grandes áreas do conhecimento que se relacionam com música. Então, música e política, música e história, música e comunicação, e por aí vai.
0: Sim, porque a Nora Ney, ela tinha, daqui a pouco a gente chega nisso, uma atuação política. Ela era uma mulher, aliás, né, que enfrentou o machismo. A gente vai falar sobre essas esferas todas da Nora Ney. Mas, ô Rafael, por que ela é difícil encontrar dados, fontes, para, né, falar sobre a vida e a história da Nora Ney?
1: Então, primeiramente porque não há um acervo organizado a respeito dela, né? Ela foi uma cantora que sofreu um apagamento devido à atuação política dela, sobretudo. Há outros fatores, né, que a geração dela toda sofreu, né, esse apagamento, um envelhecimento precoce, uma obsolescência precoce, né?
0: Do samba-canção, né? Que depois veio a Bossa Nova e...
1: Acabou. E a bossa nova é uma das razões, mas não é a única.
0: É.
1: Né? A televisão, como o surgimento da televisão, né, que coloca, obriga o rádio a se reinventar, né? Aí a atuação política dela, uma mulher filiada ao Partido Comunista, que era funcionária da Rádio Nacional, foi demitida em 64 com o AI-1, assim que o governo militar assume, já promulga, uma das primeiras decisões é a demissão de uma série de funcionários dos veículos de comunicação federais, e a Rádio Nacional estava ali, e ela sai naquela primeira lista ali, inclusive um dos únicos nomes de mulher era o da Nora Ney. E ela perde o emprego, né? Então ela sofre realmente um golpe profissional, juntamente com a democracia, o golpe é também artístico, é estético, é cultural, né? Não é só político. E aí a gente fica aí agora, né? As notícias que saíam dela começam a ficar muito escassas, porque não era politicamente conveniente que se falasse de pessoas ligadas a movimentos contrários, opostos ao governo vigente e a questão estética que você bem colocou.
0: Sim, nossa, então aí ela acaba que ela fica fora dos holofotes e vocês, pesquisadores, acabaram encontrando dificuldade de fazer esse resgate, mas o resgate foi feito, né? Porque aí você contou com uma equipe, com um grupo grande aí de pesquisadores, cada um foi por um caminho, porque a Nora Ney, pelo que a gente aprende com o seu livro, com o livro de vocês, né, que sai pela Garota FM Books, ela é uma mulher que, para além da questão da artística, né, como você estava dizendo, ela tinha um posicionamento político, e como Sim. mulher também, né, ela passou, sofreu violência doméstica, enfrentou tudo isso, né, com
1: Sim,
0: coragem.
1: Né, que além da parte política, a gente localizou um evento muito marcante de violência doméstica na vida dela, que foi quando, justamente naquele mesmo ano de 52, quando Ninguém Me Ama estoura aí, né, ganha o Brasil, o marido dela de então tenta matá-la. Né? E ele faz com que de uma maneira com que parecesse que ela tinha tentado contra a própria vida, com que ela tomasse uma dose altíssima de remédios para dormir, e aquilo, evidentemente, que ela ficou desacordada e tal. E aí ele, no meio do episódio, se arrepende, chama a ambulância, ela é socorrida, mas ela denuncia ele assim que ela acorda, né? Aí é instalado um inquérito, ao longo do inquérito ele assume, mas ele tenta atribuir a culpa disso a ela, dizendo que ela tinha abandonado a família para cantar, para trabalhar fora, não era uma boa mãe, eles já tinham dois filhos naquela altura. E ela, né, rebate tudo isso, dizendo que, na verdade, ela estava só sustentando a casa com o trabalho dela de cantora, porque ele, além de ser um homem extremamente violento, não dava conta de sustentar a família.
0: Olha só, e aí ela se desquita dele.
1: Ela consegue o desquite, ao longo de um processo de 2 anos, em 54, sai o desquite, e ela não só se desquita, como ela consegue a guarda dos dois filhos deles. E esse cara acaba caindo no esquecimento, né? E ela fica sabendo dele 20 anos mais tarde, que ele mesmo né, se auto-extermina.
0: Ele cometeu suicídio.
1: Sim.
0: E aí, bom... Você vê, e nós estamos falando de uma mulher que se desquita e tal, na década de 50, né?
1: Sim.
0: O que era
1: bem raro.
0: Uma ousadia, né?
1: Uma ousadia tremenda. E além de ter se desquitado, pouco tempo depois ela assume publicamente um romance com também cantora Jorge Goulart. Então, quer dizer, gerou uma série de fofocas, de matérias na época, desde da primeira matéria em que ela sai, em que noticiam a tentativa, né, de assassinato, a quase morte dela. Aí uma série de outras matérias que, né, que a imprensa vai acompanhando o caso, até espaço que deram para que o então marido dela se, né, se redefendesse, rebatesse as acusações, e inclusive alegando que ela tinha um caso extraconjugal e tudo mais, até depois, claro, o desfecho disso com o desquite, ela ficando com os filhos e assumindo um relacionamento com o cantor Jorge Goulart, no começo de uma maneira discreta, mas no final da década de 50, já de uma maneira mais aberta, eles foram bastante cuidadosos, porque o Jorge também tinha uma filha, e isso, ele, o que o Jorge diz, né, é que ele também tinha que ter o cuidado pela mesma razão da Nora. Embora ele fosse homem, ele tinha uma filha e tinha medo que essa filha sofresse também os mesmos preconceitos, as mesmas retaliações da sociedade que a Nora estava publicamente sofrendo naquele momento.
0: Quer dizer que a cobertura da imprensa foi machista nesse episódio da Nora Ney?
1: Sim e não, né? Aí depende do veículo, depende... É aquilo, né? Sempre depende de qual veículo, quem está escrevendo, tem sempre esse olhar, né? Mas eu acho que o rádio, estar, né, num veículo de comunicação e ser um artista famoso, que ela já era, ajuda a você amortizar algumas questões, né? Ela tinha mais visibilidade que ele, que o ex-marido. Então, eu acho que a gente percebe, acho não, a gente percebe que com o passar dessa cobertura, a situação realmente fica esclarecida e ela realmente se consolida como uma vítima, né? Então, claro, é dado um espaço a ele, em algum momento, ao ex-marido, né? ao algoz dela, mas ela consegue, né, se colocar realmente, se apresentar como a vítima real da situação, e muito porque ela tinha os holofotes do rádio, que foi usado contra ela no começo, porque o próprio ex-marido dizia que ela queria aquele escândalo mesmo para vender disco, mudar de nome, né? O nome dela era Iracema. Então, ele dizia que ele não conhecia Nora Ney. Ele conhecia Iracema, não Nora Ney. Né?
0: Ele não gostava que ela cantasse, fosse famosa... Embora ela que colocasse dinheiro dentro de casa, né?
1: Exatamente.
0: Então, as contradições.
1: Exatamente,
0: né?
1: Isso.
0: Exatamente. Nora Ney. Bom, nós estamos falando de uma artista consagrada na era do rádio, né? Porque você falou de mudanças, não só a bossa nova, mas, por exemplo, a vinda da televisão, e depois a militância política, tudo isso foi contribuindo para que ela fosse esquecida, né? Infelizmente. Mas era um momento em que o rádio era o grande... veículo, a gente está falando que 50, 60, né?
1: Exatamente. O rádio é o primeiro veículo mesmo que a gente pode chamar de veículo de massas, né? Para usar um termo aí que é bem conhecido.
0: Sim.
1: Porque o rádio não dependia do letramento, né? Até, a gente sabe que até metade do século passado o Brasil tinha uma maioria da população analfabeta, né? E o rádio não dependia de que as pessoas soubessem ler, né? Os jornais, embora também tivessem muita popularidade, muitos jornais alcançaram popularidade, dependiam disso, de um círculo, né, de letramento. O rádio não. Então era um veículo que podia atingir todo mundo de uma maneira muito democrática, né? Bastava você ter o aparelho ou era muito comum fazer aquelas exibições públicas, né? O rádio vizinho, alguém ligava ali e a vizinhança se juntava. A TV passou por isso também, né? Que ela também segue nesse mesmo caminho de um grande veículo de democratização.
0: Sim. Bom, e aí Nora Ney é marcadamente do samba canção, mas transitou, sim, surpreendeu também no rock, por exemplo, né?
1: Ela foi a primeira pessoa a gravar um rock no Brasil. Que ela gravou o Rock Around the Clock, que veio junto com o filme Sementes de Violência, né, em inglês Blackboard Jungle, aí traduziram como Sementes de Violência, em 55. Então, ela... E por que ela, né? Ela sabia falar inglês. E na época era raro cantores... no cast ali das gravadoras, da rádio, que tivessem uma pronúncia tão boa. E ela, como ela sempre ouvia, ela adorava música estadunidense. Né? Então, ela adorava Frank Sinatra, George Gershwin, ela adorava. Tanto que o Nat King Cole gravou Ninguém Me Ama em 59. Ele gravou uma versão em português.
0: Em português?
1: Em português,
0: Meu
1: videogame.
0: Deus.
1: Ele, Nat King Cole, gravou, ele esteve no Brasil e em outros países, né, da América do Sul, e ele gravou várias canções em espanhol, principalmente, mas Ninguém Me Ama tava lá, né? E pra gente ter uma ideia do tamanho do sucesso que essa canção fez, então, tava nessa compilação de sucessos latino-americanos. Então, a Nora Ney adorava a música americana e ela dominava muito bem o inglês. E foi escolhida para gravar o Rock Around the Clock, o primeiro rock é gravado por ela.
0: Olha só, a gente tem aqui, ó, a Nora Ney cantando Rock Around the Clock.
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0: mesma cantora, daquela dramaticidade, ninguém, né? É outra
1: aquele
0: história.
1: Cadê aquele peso?
0: Cadê, né?
1: Era um profissionalismo que os cantores tinham naquela época, né? Eu costumo dizer assim, você só tinha duas opções, ou você sabia cantar ou você não sabia. Né? Não tinha meio termo.
0: Exato.
1: Né? Então ela tinha que saber usar a sua voz. E aí você vê que mesmo ela não sendo uma cantora desse gênero, rock era uma novidade, né? Ela conseguiu mudar o registro, a impostação da voz.
0: Sim.
1: Porque era uma profissional muito competente, senão não faria.
0: Exatamente. Olha lá, Nora Ney. Muito bom. Ó, o livro Dossiê Nora Ney, uma voz poética e política. 100 anos. 100 anos porque é centenário de...
1: Ela fez 100 anos em 2022.
0: Ah, sim.
1: Só que aí que eu queria ter... Esse livro já estava em preparação. Encontrei uma série de dificuldades para fazê-lo, porque 2022 a gente ainda estava ali num finalzinho de pandemia, então tinha uma série de entraves. E eu consegui fazer esse livro graças a um financiamento do PROAC Editais São Paulo, né? Então, via Secretaria de Cultura de São Paulo, Ministério da Cultura. Então, acho que vale a pena a gente salientar a importância de políticas públicas culturais para que ações como essa possam sempre... está sendo feitas, né? Que não é só no campo da arte, no sentido dos shows, nas apresentações. Não, a gente precisa de pesquisa também em artes.
0: Sim,
1: né?
0: Claro.
1: E então a gente precisa salientar que algumas iniciativas só são viáveis mediante realmente um fomento do Estado. E eu fui contemplado com isso e agradeço bastante a essas instituições.
0: Bom. A pesquisa, a cultura, de uma forma geral, o conhecimento, né? Precisa de fomento, porque, né? O pesquisador, o artista, e nesse caso aqui o pesquisador, precisam se sustentar. É um trabalho de fôlego. Muito bom, Rafael. Muito obrigada, viu? Parabéns aí pelo livro.
1: Posso anunciar os eventos?
0: Pode. Eu tenho um minutinho.
1: Rapidinho.
0: Vai dar tempo. Fala.
1: Sim. Eu quero anunciar aqui. Nós vamos fazer um lançamento na Feira do Livro, que é organizada pela Associação 451, que acontece na Praça Charles Miller,
0: em São Paulo.
1: No dia 4 de junho, em São Paulo, exatamente, na Livraria Patuscada, das 15 às 17 horas, então 4 de junho, quinta-feira. E na Livraria Travessa de Ipanema, no dia 8 de junho, que é uma segunda-feira, do Rio de Janeiro, às 19 horas.
0: Muito bom, dado o recado, Rafael. Obrigada, beijo.
1: Tânia, muito obrigado CBN. Até a próxima.
0: Até. O Rafael Fernandes Lopes Farias lançando aí o dossiê Nora Ney.
2: As vendas de fone com fio cresceram cerca de 20% no começo de 2026, depois de anos de queda. 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
3: Doutor Luiz Fernando vai desmentir mais uma desinformação que está circulando por aí. Você que usa fones de ouvido. Bom, o senhor vai começar falando sobre fone de ouvido com fio, doutor? Em 2026, disse a apresentadora, usando um fone de ouvido com fio.
4: Ué, virou modinha, né? Além dos apresentadores, aqui a gente tem que usar esse fone também, até para falar com vocês, porque é esse que funciona melhor no aplicativo da rádio que a gente usa para se comunicar com a CBN.
3: Uhum.
4: Funciona bem melhor esse do que o Bluetooth, né? Mas virou modinha aí no mundo das celebridades, né? A gente viu aí Zendaya, jogadores de futebol, outra turminha aí, jogador de futebol americano, enfim. Outros atores também, enfim, usando e passeando, Ariana Grande, passeando de fone de ouvido de fio. Só que aí vem a galera da desinformação, né? Ou da má informação, não sei em que intuito esse povo fica inventando essas coisas, e junta uma coisa com a outra, fala assim, não, eles voltaram para usar o fone de fio porque o Bluetooth dá câncer no cérebro. Aí é demais, né, gente? A gente tem que explicar essas coisas, mas vamos explicar, né?
3: Vamos lá, respira e vamos.
4: Então, vem essa coisa, não tem Não tem a menor base científica isso, gente. A radiação eletromagnética do Bluetooth é ridícula em termos de intensidade, é incapaz de alterar o DNA de uma célula. Esse é que é importante. Quando alguém fala que uma radiação é capaz de causar algum problema físico, ela tem que ser capaz de mudar a célula, né? Atingir a célula e mudar. Isso não acontece nem com o fone Bluetooth, nem com o celular, hein, gente? Também ainda... Lembra-se que essa polêmica, por incrível que pareça, ainda existe. Então, várias... para dizer que eu estou achando alguma coisa, foi publicada a maior revisão científica feita sobre o tema em 2024. Foi um grupo liderado pela Organização Mundial da Saúde, que revisitou e reviu 5 mil artigos científicos publicados entre 1994 e o ano de 2022. 63 entraram nessa análise final e não há associação nenhuma de câncer com um aparelho sem fio, com um telefone celular, nada disso, né? E também, outra peça importante, teve uma pesquisa essa feita no Reino Unido, né, publicada em 2022 também, que acompanhou 1 milhão 300 mil mulheres durante mais de 20 anos. Então, entre elas, entre as coisas estudadas, estava o uso do telefone celular. E o uso do telefone celular não aumenta risco de câncer de cérebro ou coisa parecida. Então, gente, vamos parar com essa coisa, né? Mesmo que você achasse que o Bluetooth causa algum problema, tem que imaginar se mais do que a radiação dentro daquele pequenininho, o fone, e bota o telefone no bolso. Então, não esquece, nenhum dos dois dá problema. Esquece isso. O que o fone causa, sim, é surdez. Se você utilizar mal o fone de ouvido, seja com fio, seja sem fio, o máximo que você vai conseguir é estragar o seu aparelho auditivo e ficar surdo, ter perda auditiva. Isso sim, uso constante, uso em volume alto, tudo isso causa surdez. Então, as sociedades médicas de otorrinolaringologia já têm um consenso e tem uma regra que é simples e fácil de entender. Eles chamam de 60-60. Você deve usar fones de ouvido por 60 minutos no máximo de cada vez e em 60% da potência do aparelho que gera o som. Não passe disso. E depois dessa uma hora, você dá um descanso para o seu aparelho auditivo e volta a utilizar depois. Vocês aí não têm essa chance, né? Porque tem que trabalhar.
5: Eu tô pensando nisso.
3: Nossa, mas eu automaticamente tirei os meus fones.
4: Mas não tem jeito, às vezes tem que ficar, né? 2 horas, 3 horas com fone de ouvido, não tem saída. Mas, idealmente, é isso, né? Porque, gente, a gente está botando o som diretamente em cima do tímpano. Todo mundo já foi em show de rock ou de qualquer coisa que goste de ouvir muito alto, que o som era muito alto, e saiu de lá meio surdo, né? Depois melhora, né? Rapidinho passa. Mas agora você imagina essa coisa repetida, né, no seu ouvido diretamente o tempo todo, essa ameaça. Isso vai levar você à perda auditiva. Não é à toa que trabalhadores na indústria têm que usar protetor auricular, né? Seja na indústria civil, seja em fábricas, no aeroporto, né? Ninguém vê ninguém andando na pista para trabalhar sem aquele fone no ouvido, e não é para falar com ninguém, é para proteger o ouvido do barulho dos motores. Então, gente, e isso é importante. Isso é muito mais importante do que pensar bobagem. Pode até gostar da modinha, aí vai do gosto do freguês, se é com fio, sem fio, isso aí não tem nenhuma diferença. Tem gente que vai dizer que o som é melhor de um jeito que do outro. Isso deixa para lá. Depois você pergunta pro João Marcelo o que ele acha, qual é o melhor som, se é com fone ou sem fone. Mas enfim, se é no ouvido. E é o seguinte, gente, eu estava pesquisando isso, tem uma opção interessante, que eu já usei, eu uso para andar de bicicleta, que é o fone de transmissão óssea. Ele encosta aqui e você escuta perfeitamente, mas não está dentro do seu ouvido. Isso, por exemplo, andar na rua de bicicleta ou a pé mesmo, é bom porque permite que você preste mais atenção no entorno. É uma opção interessante para você não se preocupar tanto com a agressão ao seu aparelho auditivo. Porque esse, sim, por transmissão óssea, não vai lesar o tímpano. Você pode usar à vontade. É uma opção. Para quem quer também, é uma discussão aí para ser levada.
3: Os ouvintes aqui estão se divertindo, viu? José Roberto está dizendo, aqueles que inventam essas ideias loucas é que estão sem cérebro há muito tempo. Tem muitos por aí.
4: Pode ser.
3: Tem um outro dizendo, desmistificar isso é muito simples. Quantas pessoas você conhece com câncer de cérebro?
4: também. São cânceres raros, né? Graças a Deus. É. Né?
3: E o Reinaldo está dizendo, gente, a pessoa já tem problema, não é o Bluetooth a causa.
4: Mas vê que é o detergente que ele bebeu.
3: É, exatamente, doutor Luiz Fernando. Doutor Luiz Fernando Corrêa, conosco às terças e quintas em saúde, em foco. Usa o seu fone em paz, mas presta atenção, o volume do som e o tempo que você passa isso. Com o fone na orelha. É isso que, com que a gente tem que se preocupar. Obrigada, exatamente, pelo menos por enquanto, né? É o que diz a ciência.
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0: Segunda-feira, 29 de junho de 2026. O governo federal informou que resgatou 13 brasileiros que estavam na Venezuela durante o terremoto que atingiu o país na quarta-feira. Os cidadãos foram levados de avião de Caracas para o Rio de Janeiro pela Força Aérea Brasileira. Eles retornaram ao país na mesma aeronave que levou ajuda humanitária à Venezuela e retornaria vazia ao Brasil. O avião chegou no Rio de Janeiro na manhã deste domingo. O presidente Lee Jae-myung, da Coreia do Sul, pediu uma investigação ao Ministério da Cultura, Esportes e Turismo do país para entender o que deu errado na eliminação da seleção sul-coreana na Copa do Mundo. A equipe foi eliminada na fase de grupos após ficar de fora da lista de melhores terceiras colocadas da Copa. Lee usou as redes sociais para dizer que o problema não está só dentro de campo, mas também nas decisões tomadas fora dele. O líder se disse perplexo e questionou a permanência de Hong Myung-bo como técnico da seleção. O Irã e os Estados Unidos concordaram em interromper as hostilidades recentes no Golfo e retomar as negociações sobre a disputa em torno do Estreito de Hormuz. As informações foram divulgadas pelo site Axios. Os dois lados planejam se reunir na terça-feira em Doha, no Catar.
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4: Bem-Estar e Movimento no ar para falar sobre o que ajuda e o que atrapalha a saúde das mulheres na perimenopausa, quando os níveis dos hormônios estrogênio e progesterona começam a cair, o início do climatério. Nós sentimos os efeitos dessa fase da vida de forma bastante diversa. Podem surgir sintomas como ondas de calor, névoa mental, irritabilidade, ganho de peso, perda de massa muscular e óssea, além de problemas nas articulações. Então, como lidar com essa fase da vida e manter o bem-estar nessa etapa? Para responder essas perguntas, nós recebemos hoje duas especialistas. Estamos com a Bianca Ramalho, que é nutricionista, profissional de educação física. Bianca, muito obrigada por estar conosco hoje aqui no Bem-Estar em Movimento.
5: Eu que agradeço pelo convite para a gente conseguir discutir esse tema tão importante.
4: E nós estamos recebendo também a Ana Priscila Sogia, que é endocrinologista pela Universidade de São Paulo, especialista em saúde feminina, climatério e menopausa. Ana Priscila, muito obrigada por estar com a gente nessa manhã.
6: Muito bom a gente dar um tema que por muito tempo ficou esquecido e que as mulheres precisam dessa conscientização.
4: É verdade. Você falou uma coisa, que esse tema esteve muito esquecido e também muito escondido, né? Parece que antes tinha uma certa vergonha das mulheres de falar sobre menopausa, como se fosse o fim de algum ciclo muito importante. E na realidade é mais uma fase da vida, né? Não deve ser encarado dessa maneira. Então eu queria começar justamente perguntando, Ana Priscila, como que essa fase da vida da mulher pode afetar a saúde e o bem-estar a partir de sintomas que hoje a gente sabe que podem ser tratados, né?
6: Exatamente, você trouxe uma lista enorme. Sim. Isso acontece justamente porque por muito tempo, Cássia, a gente falou dos hormônios sexuais, como se o estradiol e a progesterona tivessem só relacionado ao útero, à mama, à reprodução. E hoje a gente entende que a gente tem receptores desses hormônios praticamente em todo o nosso corpo. No nosso cérebro, no nosso músculo, no fígado. Então, quando a gente tem uma mudança da produção, que era cíclica, seja porque eu tenho aquela fase muito intensa de mudança de produção, que é aquela montanha-russa que é a perimenopausa, ou na fase que já tem uma queda na menopausa, eu posso ter sintomas em vários órgãos do nosso corpo. E aí, a mulher pode ter intensidades diferentes. Algumas passam de uma maneira mais tranquila, com mudança de estilo de vida, mas para outras são sintomas extremamente intensos que pioram a sua qualidade de vida, a sua performance profissional. Então é importante a gente dar voz e entender o que acontece no nosso corpo.
7: Bianca, eu sei que você estuda muito isso e eu queria te ouvir a respeito de como esses sintomas podem impactar, por exemplo, a rotina até daquelas mulheres que já têm ali uma atividade física regular, que já têm o hábito do autocuidado, mas que começam a perceber mudanças importantes no organismo.
5: Não, perfeito. A gente tem uma mudança principal em relação ao exercício, que é a fadiga generalizada. Então, ela sente um cansaço muito maior e muito diferente do que o comum. Então, a gente sempre fala que a mulher tem essa sobrecarga, a tripla jornada, mas a própria mulher sabe que o cansaço agora, fazendo as mesmas coisas, ele é muito maior. E no treino, isso também reflete, tanto o treino aeróbio, quanto na musculação. Então, é algo que também a gente tem que se preocupar para ir recuperando isso. E quando a gente pensa, por exemplo, nessas ondas de calor, na questão do suor noturno, que muitas mulheres na perimenopausa já apresentam, não dormiu bem, o treino também rende menos, que é a tal da recuperação do sistema nervoso durante o sono. Então, a gente tem todos os impactos em cima do exercício físico.
7: É impressionante. Conversando com vocês duas, eu me sinto preenchendo um bingo. Assim, vou assinalando tudo que vocês vão falando. Essa questão desse cansaço, que você percebe que é um cansaço diferente, que não é aquele cansaço que você costumava ter, porque você sempre trabalhou muito, é outra coisa. É uma coisa muito recorrente nas conversas que eu tenho com amigas da minha idade. E é uma coisa que aparece nos relatos de forma bastante intensa. Como a gente está falando de uma baixa de hormônios, queria começar a introduzir o tema aqui da reposição hormonal. E aí, Ana Priscila, quero saber o seguinte, o que é e o que não é reposição hormonal? Porque tem uma grande confusão, né? Às vezes a gente fala de reposição hormonal e as pessoas vêm falar de alguns hormônios que não necessariamente têm de ser repostos. Quando a gente está falando da reposição hormonal, que é eficiente, eu quero saber o que é exatamente e para quem é indicado e para quem não é indicado.
6: Exato. Então, a gente hoje tem cada vez mais alguns temas, né? Ah, modulação hormonal, eu vou fazer... Não. Hoje a gente tem estudos por mais de 80 anos sobre reposição hormonal. A gente teve uma confusão no meio do caminho, que foi o estudo da WHI, que fez com que muitos médicos e muitas mulheres tivessem medo da reposição. Mas a gente tem mais 20 anos de reavaliação desse estudo e de novos estudos mostrando que ela é segura e eficaz quando bem indicada. Então, a reposição, o principal hormônio é o estradiol. É o que a gente vai ter receptores, que vai ter proteção cardiovascular, osso. A gente tem falado muito da progesterona, seja para a gente ter uma proteção de endométrio. Ou seja, dependendo dessa mulher, a gente fala que a reposição ela precisa ser individualizada. Ela pode ser simples, ela tem que ser acessível para todas as mulheres, mas ela tem que ser avaliada individualmente. Por quê? Porque mulheres que têm um DIU, mulheres que fizeram uma esterectomia por uma retirada, por uma questão de mioma, elas podem fazer uma reposição hormonal e devem fazer uma reposição diferente da mulher que tem útero, da mulher que tem DIU, da mulher que tem endometriose, da mulher que tem enxaqueca. Então, ou seja, a dose, a via de administração e a soma

0: cotinha do checklist, quando avaliados e quando intensos, tem uma indicação de fazer a reposição para a mulher que não tem contraindicação. Que mulher que tem contraindicação? Uma mulher que tem um histórico pessoal de câncer de mama, uma mulher que tem um histórico pessoal de câncer de endométrio, que tem um problema no fígado grave, que teve um infarto ou um AVC recente. Então, ou seja, avaliar essa história dela de vida, para que avaliar, ter certeza, fazer os exames, uma mamografia, para saber se ela tem essa possibilidade de fazer a reposição.
1: Uhum. Quando você fala de histórico pessoal de câncer de mama, uhum, a gente está falando dessa mulher ter tido câncer de mama. Exato. Ou a gente está relacionando também a um histórico familiar?
0: Então, histórico pessoal. Então, ou seja, se uhum, ela teve na sua história prévia. O histórico familiar, ele é importante? É. Então, ou seja, você tem familiares, são familiares próximas, que idade que essas mulheres da sua família tiveram câncer de mama? Porque se a gente for pensar durante o do envelhecimento, a gente está vendo um envelhecimento da nossa população, é muito frequente, a gente está aumentando os casos de câncer de mama. Então, ah, a minha mãe teve câncer de mama com 80 anos, é uma história. Minha mãe teve câncer de mama com 35, é outra. Então, a gente vai escutar a história da sua família, entender se teve câncer de mama e câncer de ovário, isso é muito importante nesse planejamento de tratamento, a idade em que teve e qual foi o número de familiares. Se a gente perceber que tem uma mulher que tem um risco muito alto, ainda assim não é uma contraindicação, mas vai ter uma conversa dessa mulher, da intensidade, das possibilidades de tratamento. Então, a gente também precisa saber a história da sua família.
1: E é importante, né, Bianca, ficar atento a isso, porque a gente vê por aí, por exemplo, uma coisa que não é permitida mais, mas que ainda acontece, que são aqueles implantes hormonais, que às vezes as mulheres não sabem nem o que que tem dentro, porque é um negócio que é manipulado, que às vezes tem testosterona, que é um capítulo à parte que a gente vai falar a respeito também. E a gente sabe o quanto essa queda hormonal pode afetar, por exemplo, a rotina de treinos, pode afetar também questões como massa muscular e massa óssea, né?
2: Com certeza. E aí, Cássia, a gente tem uma outra questão hoje em dia que a gente vem discutindo muito. Hoje, quando a gente fala das famosas canetinhas emagrecedoras, as mulheres entre 40 e 49 anos, que são essas da perimenopausa e aí preparando para a menopausa, são as maiores consumidoras. E a gente sabe que, por enquanto, essas medicações aceleram bastante a sarcopenia, que é essa perda de massa muscular, e a parte de massa óssea. E aí, essa mulher que já tem a queda hormonal, que já tem esse risco de perder músculo, perder osso, a gente tem uma coisa que chama redistribuição da gordura. A mulher deixa de acumular nos membros e passa a acumular central, que aí ela se incomoda mais ainda. E isso também motiva ela a buscar essas medicações novas. Meu Deus, minha barriga, não aguento. E aí, a gente vai tendo uma somatória de fatores. Só que se essa mulher não faz exercício, é ladeira abaixo, Cássia. Porque aí a gente tem o fator idade, o fator hormonal e um fator medicamentoso. E aí, ela não faz exercício, ela não ingere os nutrientes que precisa, é só ladeira abaixo de verdade.
1: Nossa, você citou uma outra coisa muito recorrente, que é a questão da reclamação da gordura abdominal, gordura concentrada na região da barriga. E aí, quando a gente está lá nas redes sociais, scrollando, é muito fácil encontrar o termo barriga de hormônio. Existe isso?
2: Então, é porque quando a gente tem a presença do estradiol, ele tem um direcionamento de acúmulo mais para as periferias, especialmente mama e na região coxofemoral. Quando esse estradiol diminui muito, a gente não tem mais o direcionamento. E aí, o acúmulo passa a ser um acúmulo mais central. E isso, quando ela passa a acumular mais central, ela passa a acumular tanto subcutâneo quanto visceral. E a gente tem um efeito cardioprotetor do estradiol que já está sendo perdido. E a hora que a gente aumenta o acúmulo visceral, o risco de doenças cardiometabólicas, vasculares, aumenta muito também. Então, tudo isso se preocupa não só com a parte estética, mas com toda a parte de comorbidades que podem surgir a partir disso.
1: Gordura visceral, isso é uma coisa que deixa todo mundo preocupado. Como que a gente faz para perder essa gordura visceral, doutora Ana Priscila?
0: Não, a gente tem várias estratégias, né? Então, essa gordura visceral deixa de ser estética, aumento de resistência insulínica, aumento do risco de hipertensão, de síndrome metabólica. Então, ele é um ponto, eu falo que a mulher, né, nesse momento, ela tem tanta coisa para olhar e ela vai ter que olhar para o corpo dela, sim. Então, a gente tem estratégias do ponto de vista de alimentação, de atividade física. Dependendo desse conjunto de exames laboratoriais, se tiver resistência insulínica, a gente pode, sim, associar medicações que diminuam essa resistência e devem ser associadas para diminuir gordura no fígado. Uhum. Então, a Bianca falou, e não é só subcutâneo, não é só embaixo da pele.

0: essa gordura muitas vezes vai ser depositada no fígado, que a gente chama de esteatose hepática, que aumenta todos esses riscos cardiovasculares. Então a gente tem medicações hoje que a gente pode usar para diminuir a gordura no fígado, e a gente tem um arsenal de medicações que, quando bem indicadas, então aqui eu vou fazer um parênteses, do mesmo jeito que a reposição hormonal tem que ser bem indicada, as novas medicações para perda de peso, os análogos de GLP-1, os análogos duplos, ou seja, eles também têm uma indicação muito precisa. E eles são maravilhosos para as mulheres na menopausa. Então, a gente tem estudos, inclusive, mostrando que a eficácia na mulher na menopausa é melhor do que em mulheres mais jovens. A eficácia em mulheres que fazem reposição é maior do que as mulheres que não fazem. A gente tem que dar essa medicação para todas as mulheres? Não. A gente pode só dar medicação sem a mudança de estilo de vida, alimentação, exercício, nutrir bem o seu corpo. Não. Então, a gente tem agora cada vez mais um arsenal se ampliando para que a gente possa manter a nossa saúde cardiovascular, inclusive nessa fase.
1: Queria fazer uma pergunta sobre testosterona para vocês, porque, assim, a gente vê muitos casos de mulheres que estão recebendo algum tipo de indicação de... Eu nem posso, nem sei se o certo é dizer repor testosterona, porque eu sei que a gente tem, mas a gente não tem como um homem, por exemplo. Então, não sei se é o termo mais preciso, repor. Mas eu imagino que exista indicação muito precisa para isso e que está longe de ser o que a gente anda vendo por aí, né?
0: Exatamente. Então, a testosterona, ela entra, né, para o distúrbio do desejo sexual hipoativo, ou seja, para aquela diminuição de libido, que a gente já excluiu outras causas. Então, assim, uma mulher que está com insônia, que está com um problema no relacionamento, essa diminuição do desejo sexual, ela está relacionada a algo orgânico, hormonal, ou a comportamental, a um cansaço, a uma fadiga. Então, a gente entende que existem alguns critérios para definir essa situação de diminuição do desejo sexual. E a testosterona, ela pode ser utilizada nessas mulheres. Alguns estudos mostram que existe uma melhora clínica nesses casos. E aí, a gente vai avaliar se melhora o libido. Então, essa é a recomendação de todas as sociedades, brasileira, americana, europeia, de que ela pode ser utilizada nesses casos, na forma transdérmica, numa dosagem baixa, numa dosagem fisiológica para a mulher.
1: É o adesivinho.
0: É o gel.
1: Ah, um gel?
0: Um creminho. No nosso mercado, a gente não tem uma medicação que ela seja aprovada pela Anvisa. Então, a gente tem uma medicação aprovada na Austrália, mais recentemente uma na Inglaterra. Mas no nosso país, a gente, quando vai prescrever a testosterona para o distúrbio do desejo sexual hipoativo, a gente tem que pedir para manipular, porque a gente não tem uma dosagem para mulheres. Então, eu acho que a gente ainda está muito atrás dessa história. Do mesmo jeito que a gente fala que a menopausa foi um tabu e foi silenciado, a saúde sexual da mulher também foi um tabu e silenciado. Só que eu acho que a gente precisa de estudos para que qualquer tratamento que seja instituído seja feito com segurança. Então, a gente ainda está caminhando nessa área. Eu espero que realmente a gente cada vez tenha mais estudos para entender. A única indicação da testosterona é essa? É outra? Não sei. Hoje é essa. Isso a gente tem de segurança e comprovado do ponto de vista de literatura.
2: Perfeito. Então, a questão toda é que, por exemplo, às vezes a mulher visa uma coisa, que foi o que aconteceu com tal dos chips da beleza, da gestrinona, que era principalmente utilizada. Então, eram várias promessas, a mulher, óbvio, vai vislumbrada querendo aquilo, só que aí vira um terror. Eu tenho muitas pacientes que o desespero é a queda de cabelo, elas ficam praticamente carecas. E às vezes, dependendo da forma que essa testosterona é feita, visando até muitas vezes mais estética do que qualquer coisa, essa consequência também é grave. Então, assim, do meu lado, a gente tem um viés, porque a testosterona, ela é um hormônio que aumenta diretamente força e massa muscular. Então, a hora que você fala assim, ah, eu administrei testosterona, principalmente nessas vias de implante, que as doses são maiores, vai melhorar a força? Vai. Ela vai hipertrofiar, diminuir gordura, diminuir celulite? Vai. Agora, a gente tem que ver a que custo. Então, quanto que isso pode respingar em outros aspectos de saúde e até de beleza, como é a questão da queda de cabelo. Agora, em termos de performar, com certeza, aí a gente não tem discussão. Então, ainda tem muita gente que quer e faz totalmente off-label, sem nenhuma indicação, porque na prática vê a diferença. A pessoa fala, ah, eu quero, entendeu? Então, pra gente é mais complicado ainda a gente conseguir dosar isso e explicar que a gente consegue uma melhora. A mulher também hipertrofia, o exercício consegue melhorar essa força, Só que, claro, na presença desse hormônio especificamente, tudo é muito mais acelerado.
0: Uhum. E quero deixar um alerta aqui, porque tem alguns efeitos colaterais que a gente consegue visualizar. A queda de cabelo, a acne, uma clitoromegalia, que é o aumento do clítoris. Mas muitas vezes, dependendo do que foi combinado com a testosterona nesses implantes, eu tenho alterações metabólicas. Uhum. Eu posso ter piora do colesterol, um aumento do LDL, que é o colesterol ruim, principalmente uma queda do HDL, que é o colesterol bom. E essa mudança desse perfil metabólico, um perfil às vezes mais inflamatório, de resistência, aumenta o risco cardiovascular. Aumenta risco, inclusive, por exemplo, de inflamação cerebral. A gente tem falado muito sobre a importância dos valores de colesterol na nossa idade, com o aumento do risco futuro de doenças neurodegenerativas. Então, a gente, na verdade, está performando melhor e claro, né, isso é uma liberdade de cada mulher. Mas a gente tem que tomar cuidado também com algumas alterações silenciosas. Que às vezes a gente não vê, a gente está sentindo muito bem, mas elas já estão acontecendo. Todas as mulheres vão ter isso? Não. Mas é muito frequente a gente observar essas alterações metabólicas.
1: Quero agora trazer aqui um outro tema, que é o tema da alimentação. Porque a gente percebe também que as mulheres nessa fase da vida... Quando eu falo a gente percebe, gente, estou falando de mim, mas estou falando também das minhas amigas, de gente com quem eu convivo, que vai percebendo que algumas coisas mudam demais, assim, em relação ao que você gosta de comer. Às vezes os horários, parece que em alguns casos você vai sentindo aquela fome mais... Sabe aquela fome de desejo?
2: Emocional, exatamente, né? A gente chama de fome hedônica, né?
1: Fome hedônica. Eu tive um médico que chamava de fome hedônica. Muito bom. E por que que isso muda? Por que que nessa fase a gente vai percebendo essas alterações, Bianca?
2: Então, na verdade, a gente já comentou, né? A gente tem vários receptores desses hormônios, especialmente estradiol e progesterona, em diversas regiões do sistema nervoso central. Mas tem uma região que a gente chama de sistema límbico, e ali ele controla todos os nossos desejos, as nossas emoções. E a gente tem também a associação com o sistema de recompensa, que é esse sistema de dopamina, que é o que a comida, especialmente esses alimentos mais palatáveis, vai ativar. Quando a gente tem a queda desses hormônios, esses sistemas, eles estão menos ativados, menos dopamina, menos recompensa, e a gente vai buscar isso aonde? Na comida. Só que eu sempre brinco que dificilmente, não vamos falar impossível, mas dificilmente vai ser uma porção de cenoura bem temperadinha, né? Então é aí que a gente tem os altos índices de açúcar, que estimulam diretamente esse sistema, e isso entra num ciclo que a gente não usa mais o nome vício, mas entra num ciclo que perdura, porque aí você come, você tem essa sensação de bem-estar, dopamina, daqui a pouco ela cai, você deprime, aí você quer mais. E aí a gente tem essa vontade perpetuada, porque nessa fase, especialmente pós-menopausa, eu não vou ter mais o hormônio fisiologicamente. Então aí ou a gente entra com essa reposição, ou aí associa outras medicações para tratar compulsão. Hoje, os próprios análogos, principalmente a tirzepatida, eles até colocaram o termo do food noising, desse silenciamento. Então também pode favorecer a mulher nessa fase.
1: Dá para acabar com esse ruído, com esse food noise? De que maneiras? Como que a gente faz isso, doutora?
0: E além do hormônio, né, se a gente for pensar, voltar à fadiga, a insônia e a questão intestinal. Então, a gente, né, tem aí uma taxa de 30% a 40% das mulheres que vão ter alteração da sua saúde intestinal, seja com alteração de motilidade, com flatulência. E esse processo inflamatório, ele também causa essa resistência, que também leva a uma mudança dessa sinalização em sistema nervoso central desse desejo. Então, a gente tem estratégias para diminuir esse food noise. E aí, a gente começa com o pilar básico, né? É tirar essa insônia. A insônia leva a uma mudança de comportamento alimentar. Então, uma higienização do sono. Muitas vezes, entrar com estratégias até fitoterápicas, inicialmente, com muita higienização. A reposição hormonal, que ajuda muito na qualidade do sono, a progesterona, o estradiol. Então, organizamos o sono. Aí a gente vai organizar estilo de vida e prazer. Atividade física, que também libera dopamina. A reposição, que vai diminuir essa fadiga. Então, ou seja, essa estratégia do nosso estilo de vida. A partir daí, a gente tem medicações. Uhum. A gente tem medicações, a gente tem um arsenal que devem ser utilizados quando essa mulher ela não consegue ter esse controle de comportamento. E a gente fala muito sobre a questão do peso. O peso, ele é um ponto de atenção, né? Mas não é só o peso, é o nosso comportamento, é o quanto a gente está perdendo o controle. Organizamos o nosso estilo, não deu certo. Então a gente vai para o próximo passo e saber que a gente tem essas opções. Uhum. A tirzepatida é uma excelente medicação. Ela realmente tem uma resposta muito grande, inclusive como regulador intestinal também. Uhum. E aí a gente vai somando essas medicações que têm menos efeitos colaterais. Taquicardia, insônia, alteração de humor e medicações que têm mais sentido do ponto de vista fisiológico do que acontece nessa fase. Então a gente está aí trilhando um caminho muito bom para a nossa saúde, Cássia.
1: Então vamos falar um pouco mais de exercício. O que, que é fundamental em termos de atividade física para mulheres nessa fase da perimenopausa, Bianca?
2: A gente sempre tem que o melhor para a vida, para todo mundo, é o treinamento combinado, basicamente força e exercício aeróbio. E aí, claro, dependendo da fase da pós-menopausa, 60 a mais, a gente entra com o perfil de flexibilidade, de equilíbrio. Tem várias coisas que a gente tem que treinar, mas o básico é força e aeróbio. Porém, nessa questão do envelhecimento da mulher, o treino de força é inegociável. Então, eu tenho muitas pacientes, ai, mas não pode ser hidroginástica, ai, mas eu já faço pilates. Não, não pode. A gente tem que ter o treino de força, a gente tem que ter a sobrecarga para induzir adaptação. Então, às vezes as pessoas falam, nossa, mas eu entrei na menopausa, e agora? E agora, minha filha, agora você vai treinar pesado, agora você vai comer direito, você vai dormir bem, você vai estressar menos, porque o estresse é um pilar importante do estilo de vida. E vai dar tudo certo. Então, assim, se tem algo que é inegociável na saúde da mulher, especialmente no envelhecimento, é treino de força. A gente tem tentado traçar estratégias para ele ser menos monótono, mais atrativo. A gente sabe que muitas pessoas têm resistência. A gente tem um perfil também de mulheres que não se sentem bem no ambiente de academias, mas hoje a gente tem muito mais estúdios, a gente tem possibilidades de treinamentos mais personalizados. Então, a gente tem 1 milhão de estratégias. Por isso que eu falo, ah, não pode. Força é inegociável.
1: Uhum, sim, e isso acaba causando impacto, fazer esses exercícios resistidos em todos os campos da saúde. Inclusive, a gente estava falando bastante de sono. Quando a gente se exercita com regularidade, é outra coisa que melhora também, né?
0: É tudo. A gente está falando de um envelhecimento mais saudável, de autonomia. Então, a gente vai ter impacto na massa óssea, vai ter impacto na massa muscular, vai ter impacto no sono, que também é importante para a nossa autonomia, essa capacidade, né, nossa saúde cerebral. E eu acho que é importante a gente trazer aqui que muitas vezes fazer o exercício de força, seja porque não se sente tão bem no ambiente de academia, e até pensando em acessibilidade. Às vezes eu consigo fazer em casa, né? Com instrumentos simples, muitas vezes com o peso do meu próprio corpo, claro, com uma orientação para que a gente não tenha aí uma lesão e piore e tenha que ficar afastado do exercício. Mas é entender que a gente tem estratégias para quem muitas vezes não tem tempo, para quem muitas vezes não tem acesso a um local ou uma orientação. Eu acho que as orientações estão chegando nos vários canais que a gente tem. Para que todas as mulheres possam colocar isso na sua rotina de vida.
1: Eu tenho percebido uma coisa muito interessante fazendo o programa aqui. A gente faz muitas edições sobre diferentes modalidades. E eu tenho notado, de alguns tempos para cá, que até modalidades que não tinham muito exercício de força estão, de alguma forma, incluindo isso, transformando isso numa prática mais vigorosa. Por exemplo, Pilates. A gente fez outro dia um programa sobre Pilates Reformer, que é aquela modalidade que é feita com uma sala cheia de reformers de Pilates, né? E quando você vai numa aula dessa, a diferença em relação ao Pilates clássico é muito grande, porque eles priorizam realmente exercícios que são mais semelhantes àqueles exercícios que você vai fazer numa aula de musculação. Outras modalidades, outro dia a gente fez um programa sobre barre, parece uma mistura de balé com localizada, com yoga, com pilates, aí eu fui fazer uma aula. Também muito vigoroso, tem uma característica de não ter muito intervalo entre uma série e outra, são séries combinadas, então também tem muito exercício de força ali no meio. A gente percebe que está havendo uma espécie de revalorização do músculo, né, e de exercícios que estimulem a força muscular.
2: Não, com certeza. E a questão é justamente essa, por isso que a gente fala que é o treino resistido. Uhum. Então, eu preciso ter algo gerando resistência, só que essa resistência, ela precisa conseguir gerar um determinado estresse no meu músculo para que a gente consiga ter, então, essa melhora. Então, com muitas pacientes, a gente até começa o treinamento em casa, mas em algum momento a gente vai ter que progredir. Mas aí, às vezes, ela já passou dessa fase da resistência, ela mesma quer progredir, então a gente consegue. Agora, uma questão importante, Cássia, por que que isso tem mudado tanto? Hoje, a gente entende o músculo como um dos maiores órgãos endócrinos que a gente tem. Então, o músculo sozinho libera mais de 650 miocinas, que são substâncias anti-inflamatórias, antioxidantes, que melhoram pele. Então, por isso que uma mulher, né, uma pessoa que envelhece ativa, ela tem um aspecto mais jovial. Então, a gente tem muitas coisas hoje que a gente nem sabia antigamente desse poder medicamentoso do músculo. Então, é muito mais do que ah, você vai ter força para sentar e levantar. Você vai interferir em todos os sistemas do seu organismo, tendo músculo em movimento.
1: Ai, gente, eu poderia passar muitas horas ainda conversando aqui com vocês. Tem muitos temas, mas nada impede que a gente volte a conversar num futuro próximo, falando de outras questões ligadas à saúde da mulher nessa fase da vida. Por hora, eu quero agradecer demais a presença de vocês. A gente recebeu aqui a Bianca Ramalho, nutricionista, profissional de educação física. Bianca, obrigada por ter vindo compartilhar o seu conhecimento com os nossos ouvintes aqui na CBN.
2: Imagina, eu que agradeço, fiquei extremamente feliz com o convite, porque é isso, a gente precisa falar sobre o tema, as mulheres não precisam sofrer mais, a gente hoje tem como ter uma vida muito melhor, mais saudável, com mais longevidade.
1: E quero agradecer demais também a presença da Ana Priscila Sogia, que é endocrinologista pela Universidade de São Paulo, especialista em saúde feminina, climatério, menopausa. Ana Priscila, muito obrigada. Eu espero que a gente volte a conversar em breve, todas nós aqui.
0: Obrigada, Cássia. Esse assunto é muito importante para que as mulheres saibam mais. Isso vai garantir que elas mantenham aderência ao segmento e não tenham medo de conversar com seus médicos.
1: Bem-Estar em Movimento de hoje vai ficando por aqui. Nós contamos com a produção da Ana Luísa Bessa, os trabalhos técnicos em áudio e vídeo da Débora Gonçalves e a edição do Rafael Furugem. Eu volto na semana que vem e espero por você.
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0: Segunda-feira, 29 de junho de 2026. A deputada estadual Divaneide Basílio, do PT do Rio Grande do Norte, foi agredida na última quinta-feira por um agente da Polícia Federal. A informação foi confirmada pelo partido. A agressão aconteceu durante um evento com a primeira-dama, Janja da Silva, em Natal. A sigla informou ainda que o agente era externo à organização partidária do evento e que vai tomar medidas em relação ao caso. A PF ainda não se manifestou. O número de mortos pelos fortes terremotos que atingiram a Venezuela na quarta-feira subiu para 1.450, informou o presidente da Assembleia Nacional, Jorge Rodrigues, neste domingo. O número oficial de feridos na tragédia subiu para 3.150. As Nações Unidas estimam que cerca de 50 mil pessoas estejam desaparecidas. Uma projeção da ONU estimou que mais de 6 milhões de pessoas podem ter sido afetadas pelos tremores. Um helicóptero de uma empresa petrolífera caiu neste domingo na Arábia Saudita, oeste do Estreito de Hormuz. 14 pessoas morreram, segundo a agência de notícias estatal. A causa do desastre ainda é desconhecida. A empresa havia retomado na sexta-feira os carregamentos de petróleo bruto em um terminal de Rastanura, no Golfo, após uma interrupção de quase 4 meses.
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2: Michel Alcoforado reflete sobre como cuidar da solidão na atualidade e a importância de lidar com os encontros com responsabilidade coletiva.
3: Bom, vai se criando aqui uma tradição de falar sobre um assunto provocado por um livro que está sendo lançado. E o de hoje tem a ver com solidão e o autor é alguém de quem a gente gosta muito, certo?
4: Certo, certo. Ele mesmo, Alexandre Coimbra Amaral. Para quem não conhece, psicólogo, especialista em terapia de casal, relações familiares, masculinidade, autor de diversos livros, best-seller, vende livro para chuchu, sobre um monte de assunto e agora acabou de lançar pela Vestígio um livro sobre um assunto que a gente já vem tratando aqui há algumas colunas, mas que agora o Alexandre entra nessa roda também para dar o ponto de vista dele. O nome do livrinho é Cuidar da Solidão Até Virar Encontro. Nome poético, como o Alexandre sabe fazer como ninguém, né? Cuidar da Solidão Até Virar Encontro. E o Alexandre entra nesse assunto, que é um assunto que a gente já falou aqui, não só porque a gente tem interesse nesse tema, mas porque é um assunto fundamental nos debates hoje, não importa se na universidade, no campo da medicina, é um daqueles temas que precisa de muita gente de áreas diferentes pensando para ver se a gente encontra alguma saída para resolver, que é o tema da solidão. Eu gosto sempre de lembrar que a Organização Mundial da Saúde, numa pesquisa recente, mostrou que no mundo, uma em cada 6 pessoas diz sofrer ou ser tomado por sentimentos que envolvem essa percepção de que está sozinho, além do limite aceitável, além daquilo que a gente pensa como saudável. Esse é um fator, né, um fenômeno multifatorial, no sentido de que o modelo de vida que a gente escolhe hoje viver impacta sobre isso, as relações tecnológicas também impactam sobre isso, a transformação das relações familiares impacta nisso e outros tantos temas. Mas o que a provocação que o Alexandre traz é que mundo é esse onde está todo mundo tão hiperconectado, você pode abrir teu WhatsApp aí, você tem não sei quantos milhões de contatos, não sei quantos grupos de WhatsApp que você participa, você abre o seu Instagram, você tem muito mais gente te seguindo do que você conhece, você pode sair distribuindo facilmente DM e mensagens privadas para esse pessoal todo, você abre o teu YouTube, você pode arrumar briga, você pode estar em contato com muito mais gente, mas a gente nunca se sentiu tão sozinho quanto agora. E o argumento que ele traz, que eu acho muito interessante, é que durante muito tempo a gente confundiu interação com encontro. E são duas coisas muito separadas, muito diferentes. O que a gente está vivendo agora em 2026 é um aumento do conjunto de interações nossa com os outros. Então, você facilmente consegue ter contato com muita gente, troca mensagem com muita gente, mas isso não significa necessariamente que você tem encontros com muita gente. E o que o Alexandre traz como um tema central desse movimento é que para uma interação se transformar num encontro, ela precisa lidar com uma dimensão fundamental da vida humana, que é a presença. Você precisa estar lá com o outro, preparado para dialogar, para escutar, para conversar e para entender esse outro como um outro, passível de troca. É, e isso cobra da gente o desenvolvimento das suas habilidades nesse campo que ele vai chamar da presença. E a presença é o quê? É estar lá no momento achando que não tem lugar melhor no mundo do que aquele momento que você está com o outro, né? Para além da quantidade de notificações ou dos encontros ou dos pedidos, né, que a demanda da vida moderna cobra da gente. Então, Alexandre fala disso. É, como é que a gente pode desenvolver uma vida onde a presença é a saída para tentar diminuir essa epidemia ou tentar sanar essa epidemia de solidão que a gente está enfrentando. Agora, há um ponto interessante também no argumento do Alexandre, que eu acho que é um ponto de encontro com aquilo que a gente conversava semanas atrás sobre o livro da Ruth Manos, sobre maternidade ou a escolha de não ter filhos, né? O Alexandre, como um ótimo psicólogo que é, ele não está preocupado só com as questões do indivíduo. Ele também pensa como é que o nosso lugar do mundo está permeado pela cultura e pelas transformações sociais. E ele vai mostrando que uma pessoa que se sente sozinha nos tempos de hoje não é fraca, não sofre de nenhum mal individualmente. É, pelo contrário, a gente vem inventando um mundo onde a qualidade das relações que boa parte das vezes a gente tem ao longo do dia estão esvaziados desse conteúdo de presente, da presença, e estão mais orientados por esse conjunto de interações simples, né? Sem esvaziadas de sentido e de conteúdo. Então, a saída, ela não é individual, não é para ninguém agora achar, meu Deus, como é que eu vou começar a encontrar mais gente, eu tenho encontros com maior presença, mas a saída precisa ser coletiva, assim, que modelo de sociedade é esse? Onde vamos inventar espaços onde a presença, a escuta e o diálogo são mais comuns, né? Então, precisamos resolver isso com coleguinha e não achar que sozinho você vai resolver.
5: Eu fiquei pensando assim, da forma como a gente pensa, identifica que tem que cuidar desse negócio chamado solidão.
4: É
5: difícil pensar isso. Muita gente não pensa nisso, que tem que cuidar.
4: Então, esse é um elemento fundamental que ele traz também no trabalho dele, assim, como se esse fosse mais um dos aspectos que a gente precisa ficar atento no gerenciamento da nossa própria vida. E não tem nada a ver, já falamos isso aqui antes, né, de você ficar muito tempo sozinho como se fosse solidão. Como é que você está pensando no teu próprio dia a dia, do mesmo modo que você toma cuidado, se tomou banho, se escovou o dente, se foi na academia, se se alimentou, se tomou o remédio que tinha que tomar, se deu conta dos seus afazeres cotidianos. Como você fica atento a esses elementos para construir uma vida onde os teus encontros, não importa se é uma vez por semana, ou se é todo dia, ou qual é o tipo de modelo de relação que você está construindo para você, como é que você constrói relações onde a presença é um elemento importante e a valorização de interações com qualidade, muito mais do que pensando só em quantidade, compõe o teu dia a dia e compõe os teus encontros cotidianos. Então, a gente está atento para avaliar mais esse campo. É assim quando a gente é acometido com algo que está fazendo mal a gente, né? Você começa, sei lá, a ficar angustiado, você fala, putz, tem aqui um ponto de atenção. Você começa a sentir uma dor de cabeça estranha, você fala, caramba, tem aqui um ponto de atenção. Você está sentindo, né, ou está vivendo uma coisa que você não sentia antigamente, você fala, caramba, tem um ponto de atenção. E o Alexandre, no livro dele, vai mostrando que, dado que estamos diante de uma epidemia de solidão, a gente precisa ficar atento a isso como um problema estrutural do mundo que a gente inventou, mas também como é que a gente cuida disso também.
3: Muito bem, muito bem. Quer dar o serviço, Michel? Como é que chama o livro mesmo?
4: O livro é Cuidar da Solidão Até Virar Encontro, Alexandre Coimbra Amaral. Foi lançado agora, há poucas semanas atrás, já está em todas as livrarias Capinha Vermelha, da editora Vestígio. Perfeito. Vale a pena, é uma conversa fácil, embasada em dados, mas também com toda a poesia que o Alexandre tem na maneira como trata dos assuntos, que são assuntos urgentes do nosso dia a dia.
3: Um craque.
4: Então, craque. E Alexandre, para além disso, eu acho que ele, na própria vida dele, transforma toda interação em encontro. Então, é alguém que, para além da bagagem científica e teórica sobre o assunto, pessoalmente, eu tenho o prazer de conviver com ele. Faz isso com uma habilidade grande.
3: Muito bom. Beijo, Michel. Obrigada por hoje. Até segunda-feira.
2: Menos de um mês após motivar o recolhimento de lotes de detergentes e sabões da marca IP, a bactéria Pseudomonas aeruginosas voltou a ser alvo de alerta sanitário. Desta vez, a identificação do micro-organismo em um lote de água mineral da marca Cristal levou ao recolhimento voluntário de milhares de garrafas distribuídas no Distrito Federal, em Goiás, Tocantins e no interior de São Paulo. Em entrevista com Guilherme Muniz no Show da Notícia, a infectologista Rosana Richman, do Hospital Emílio Ribas e do Grupo Santa Joana, explicou por que a bactéria é conhecida pela alta resistência e quais são os riscos reais para a população.
6: Sobre esse assunto, eu converso agora com a doutora Rosana Richman, que é infectologista do Emílio Ribas e também do Grupo Santa Joana, e vai poder explicar para a gente um pouco melhor essa situação. Doutora, afinal, quais são os riscos aí dessa bactéria em caso de consumo humano? Quando a gente fala dessa Pseudomonas aeruginosa, qual que é o risco dela para a saúde humana?
7: Olha, Pseudomonas aeruginosa é um bacilo gram-negativo, né? Uma bactéria que ela é muito mais, vamos dizer, famosa nos ambientes hospitalares do que fora dos hospitais. Por que que eu te falo isso? Porque ela é uma bactéria muito comum no solo, nas águas. A gente fala que é uma bactéria hidrofílica, ela gosta de lugares úmidos, ela se multiplica melhor, por exemplo, em água. E normalmente, apesar dela a gente encontrar ela facilmente em vários locais, ela não causa doença, de uma maneira geral, em pessoas saudáveis. Então, as pessoas que têm uma imunidade normal, que não estão em nenhum, sei lá, tratamento que possa diminuir sua imunidade, ou estejam em ambiente hospitalar, onde tenha que precisa de um catéter, ou precisa de um aparelho para respirar, ou seja, alguém que está, como qualquer um de nós, andando na rua, o risco é muito baixo desta bactéria causar alguma doença. O risco, como eu te falei, é sempre muito maior. Se eu estiver dentro do hospital com um paciente numa terapia intensiva e alguém me falar, puxa, isolou era chamada Pseudomonas aeruginosa, isto me preocupa, porque daí sim é uma bactéria que nesta situação ela pode levar a infecções muito graves e inclusive à morte. E às vezes, inclusive, é uma bactéria que está relacionada, isso nos hospitais, a uma resistência aos antibióticos que a gente tem disponível. Então, uma coisa é o cenário da Pseudomonas na comunidade, como a gente está vendo. Outra coisa é o cenário da mesma bactéria com pacientes mais vulneráveis em ambientes hospitalares onde ela tem um risco maior de ser resistente.
6: Agora, quando você fez essa distinção, né, doutora, sobre a presença dessa bactéria no ambiente hospitalar, que demonstra, gera muito mais preocupação, e fora do ambiente hospitalar. Mas ela é comumente achada fora do ambiente hospitalar, ou o fato dela estar sendo identificada agora na produção de garrafas de água ou na produção de detergente semanas atrás, o fato de encontrar essa bactéria nessas produções, mesmo que não cause uma preocupação tão grande para a saúde pública como um todo, ainda assim é de se estranhar ou não necessariamente? Eu fiquei com essa dúvida.
7: Não, certamente, Muniz. Não, essa bactéria não é para estar dentro de uma garrafa de água e nem dentro de uma embalagem de detergente. Nós estamos falando uma coisa, é você encontrar ela na natureza, certo? Uhum. Outra coisa é você ter ela em produtos que você vai consumir, principalmente na sua casa, seja para, né, lavar sua louça, etc., seja para você ingerir. Porque eu estou te falando que ela, em geral, ela não causa doença em pessoas saudáveis, mas também vai depender da quantidade de bactéria que você está ingerindo. Se você ingerir uma grande quantidade de pseudomonas, é claro que ela vai e pode causar alguma doença para você. Então, assim, é de se estranhar muito a presença dessa bactéria nesses produtos, e isso é um alerta para todo mundo, no sentido de que está havendo alguma falha na produção, né, em todo o processo aí de fabricação, produção, pode ser em várias etapas disso, onde está tendo a contaminação de pseudomonas. Não é para ter a contaminação. Então, assim, de um lado, a população que tomou essa água precisa ficar preocupada? Não. A população que tem esta água em casa e ainda não tomou, deve beber? Claro que não também. Eu só estou querendo dizer que para ninguém não causar pânico em alguém que já tomou essa água achando que vai ter ainda alguma doença, alguma coisa. Não. Mas é um alerta de que se a gente acha pseudomonas na fabricação de uma água, algo não vai bem nessa fabricação. Sim. Precisa ser recolhido, precisa ser revisto, porque não é para estar presente num produto para consumo humano.
6: A pessoa que eventualmente ingeriu essa água sem saber antes, né, do que estava acontecendo, ainda que ela esteja bem de saúde, portanto ela não deve desenvolver nenhum quadro grave. Ainda assim a bactéria pode causar algum tipo de sintoma, ou seja, tem algum alerta que a gente pode fazer para a pessoa que não sabe se ingeriu ou não, ficar de olho, ou se ela, agora que soube, foi olhar e tem uma dessas garrafas, tem algum tipo de sintoma que ainda assim o corpo pode apresentar, mesmo que não seja nada muito grave?
7: Habitualmente, o teu sintoma seriam num curto espaço de tempo depois da ingestão de uma água contaminada. Quando eu falo isso, eu estou falando aí em 24, 48 horas, e ela poderia eventualmente ter um quadro mais gastrointestinal. Vômito, diarreia, alguma coisa assim, porque ela está entrando pela via, diferente do detergente, que daí é mais pele, porque o contato é mais na pele, aqui nós estamos falando de uma ingestão. Então, você está ingerindo uma bactéria. E assim, também tem um outro fator, Muniz, que a gente tem que lembrar. Normalmente, o pH do nosso estômago, ele é mais ácido. Isso, por um lado, é bom, é uma proteção natural que a gente tem no nosso estômago, exatamente para tentar eliminar as bactérias. Né? Então, por isso que eu estou te falando, se eu estou ingerindo uma grande quantidade, o pH não vai dar conta de inativar essas bactérias. Mas a ingestão oral não é a forma mais frequente de infecção por pseudomonas. A pseudomonas a gente vê muito mais, e insisto, nos hospitais, relacionados a pacientes que estão, por exemplo, com um tubo. Então, ele tem uma quantidade baixa da bactéria, porém, por ele estar numa situação, numa vulnerabilidade muito maior, ou às vezes até tomando antibiótico dentro do hospital, favorece o sobrecrescimento dessa bactéria a ponto de causar doença. Então, voltando à sua pergunta original, alguém que tomou esta água e está bem hoje e não teve nenhum quadro clínico, na minha opinião, é só observar e vamos em frente. Provavelmente não vai ter nada, tá? Tem várias outras coisas que podem acontecer que não necessariamente têm relação com esta água que a pessoa ingeriu. Outro cenário, tomou a água, sei lá, nas últimas 24 horas e teve um quadro gastrointestinal, eventualmente pode sim estar relacionado a isso.
6: Doutora, a ouvinte Cíntia fez uma pergunta aqui, que é o seguinte: se dá para identificar essa bactéria em casa, ou seja, se a água, o produto contaminado, nesse caso a água, acaba tendo alguma mudança, por exemplo, no cheiro, no aspecto, tem algum tipo de percepção diferente que a gente acaba tendo quando está contaminada com essa bactéria, ou ela acaba passando despercebida?
7: Assim, depende do inóculo, depende da quantidade da contaminação da água. Se for uma quantidade maior, ela pode observar tanto em termos de não ficar tão transparente, mudar um pouco a coloração, e também do ponto de vista do odor, etc. Mas para isso você precisaria de uma quantidade maior. Então, do ponto de vista prático, muito difícil você reconhecer em casa se você está ou não com uma água contaminada. Então, do ponto de vista prático, o que você tem que fazer? Devolver, que é o que você já falou que vai fazer aí no final, vai explicar como é que devolve, quais são os lotes, etc. Não é para consumir, mesmo que você abra o lote que a gente está falando e a pessoa olha, ah, não, mas está clarinha, está sem cheiro, sabor. Não é para consumir, por isso que tem todo o alerta da Anvisa.
6: E também não é para jogar.
7: Eu vou te dar mais...
6: Oi, Di.
7: Eu ia te dar só um exemplo que eu acho interessante, só para as pessoas entenderem. Por exemplo, você pega um iogurte, certo? A água, você tem um ano de prazo de validade. Janeiro de 26 a janeiro de 27. Você está vendo que é um prazo bastante longo, né? Que você garante que aquela água não está contaminada com bactéria. Você pega um iogurte, nós estamos falando de dias que é o prazo de validade. Porque o iogurte tem uma facilidade muito maior, se você passar daquele prazo, de ter crescimento bacteriano, porque lá a bactéria tem alimento, tem nutrientes para ela poder se desenvolver mais. E principalmente se ele ficar fora da geladeira e assim vai. E você pode perceber se o produto não está bom. Primeiro que na hora que você abre, você pode ter a mudança do aspecto, da coloração. Então é muito mais fácil detectar um outro tipo de alimento que não esteja próprio para o consumo humano do que a água. A água é muito difícil, é só através de exames mais específicos.
6: Tá, não, perfeito. Ficou bem clara aí a diferença. E o que eu ia te perguntar, doutora, é o seguinte: a senhora falou que não é para consumir, porque basicamente a gente não tem como saber, né? O nível de contaminação, o estado de saúde daquela pessoa, o que pode acontecer. Mas também não é para jogar pelo ralo abaixo, né? Qual é o risco de a pessoa achando que tá tomando uma boa atitude, se livrando daquele produto que está contaminado, se ela identifica ali que é o mesmo lote, que eu vou mencionar daqui a pouco, qual o risco de se jogar fora esse produto, por exemplo, no ralo da pia?
7: É você fazer a contaminação da nossa rede de esgoto com esta bactéria. Então, se você concorda que na rede de esgoto é algo que você vai ter nutrientes para a bactéria, né? Então, a hora que você, mesmo que você jogue uma quantidade pequena que está naquela tua garrafinha de 500 ml em casa, você a partir daí, você pode começar a ter uma contaminação dessa rede e, eventualmente, ter uma quantidade maior dessa bactéria na nossa rede de esgoto, e isso cai lá, infelizmente, nos nossos rios, etc., e, eventualmente, ter contaminação. Então, não é para desprezar no esgoto, exatamente por causa desse risco, é para você, vai ser recolhido e daí sim vai ser feito um procedimento para eliminar a bactéria que eventualmente está dentro dessa garrafa e depois ser descartada. Daí a importância de devolver e não simplesmente jogar pelo ralo.
6: Agora, doutora, eu fiquei com um pensamento aqui, que é o seguinte: a senhora explicou já muito bem que essa bactéria, ela acaba sendo encontrada e ela gera uma preocupação muito grande no ambiente hospitalar, principalmente porque as pessoas que estão lá podem estar numa situação de saúde mais vulnerável e essa bactéria acaba encontrando um terreno fértil ali para causar diversos problemas, e ela é uma bactéria muito resistente, né? Os antibióticos que a gente tem hoje têm muita dificuldade ainda de eliminá-la. O fato da gente ter encontrado nesses dois casos, essa mesma bactéria no detergente, agora na água, e você está explicando para a gente que a princípio não gera uma grande preocupação para a saúde pública como um todo, mas a contaminação num ambiente pode ter relação com a outra, ou seja, é importante que a gente continue atento para ir cercando e evitando essa contaminação fora do ambiente hospitalar, porque eventualmente isso pode potencializar o risco também de contaminação hospitalar, ou pelo contrário, se a gente estiver tendo mais contaminações hospitalares, isso pode também explicar que essa bactéria acaba extrapolando o ambiente hospitalar. Tem alguma correlação entre essa bactéria estar circulando no ambiente numa maior intensidade e poder acabar indo para o outro e uma questão gerar um problema para o outro ambiente, ou não tem muita correlação entre um ambiente e outro?
7: Não, a gente hoje tem uma grande preocupação com a resistência das bactérias, né? Habitualmente, a gente só via bactérias resistentes dentro do ambiente hospitalar. Hoje, infelizmente, a gente vê também na comunidade o crescimento de bactérias mais resistentes. Não tanto da Pseudomonas, mas outras bactérias. Então, existe sim uma possível relação ou de um paciente hospitalizado que sai do hospital, ele sai ainda excretando algumas bactérias, seja nas fezes, seja eventualmente outras secreções. E claro que você pode ter contaminação do ambiente. No caso específico da Pseudomonas, eu acho pouco provável que tenha relação de uma coisa com a outra, como você está me perguntando. Uhum. É claro, para eu saber, porque dentro das bactérias tem inúmeras diferenças genéticas, apesar do nome ser o mesmo, Pseudomonas aeruginosa, elas não necessariamente é a mesma bactéria, muito provavelmente é de outra genética, vamos dizer assim. Para você saber e responder se eventualmente tem a mesma origem, a mesma fonte da você tem que fazer exames mais moleculares, né, para ver se realmente, do ponto de vista genético, a bactéria é a mesma. Acho pouquíssimo provável, né, porque nós estamos falando de produtos muito diferentes, de firmas diferentes que produzem tanto a água quanto o detergente, mas é sempre, como eu te falei, é uma preocupação no sentido de que a gente não deve contaminar mais o ambiente do que a gente já tem normalmente de contaminação através de todos nós que acabamos excretando uma série de bactérias, em especial nas fezes, né? A gente, eu às vezes brinco que nós somos mais bactéria do que células, nós seres humanos. A gente, a cada grama de fezes tem uma quantidade enorme de bactérias. Por isso que é tão importante a gente ter cuidado com a nossa higiene. Porque se você tem um inóculo maior, um exemplo clássico, você contamina um alimento. E lembrando que os alimentos são mais fáceis de serem contaminados por bactérias, de uma maneira geral, são aqueles alimentos onde tem o ovo, por exemplo, uma maionese, um creme, onde você usou produtos que vão alimentar essas bactérias, eles se contaminam muito mais fácil. Então, a higiene de quem está manipulando os alimentos é fundamental, exatamente porque nós temos bactéria no nosso organismo, ela faz parte da nossa digestão, elas são importantes para nós, tá? Mas, por outro lado, a gente tem que saber, em especial, a higiene das mãos, que eu sempre falo que é o mais importante para a gente não ter contaminação com bactérias.
6: Muito bem. E no final das contas, né, doutora, acho que essa entrevista é boa para a gente explicar que não é um caso de preocupação aí muito grande, um alarme muito forte, mas tem sim algumas medidas que precisam ser adotadas. Agora, me chama a atenção, de uma forma positiva, o fato de que, nesse caso aqui específico, foi um recolhimento voluntário, depois que foi identificada num laudo laboratorial que foi feito ali durante uma ação de rotina da Diretoria de Vigilância Sanitária do Distrito Federal. Então, ainda que o produto tenha ido, de fato, para os mercados, foi identificado relativamente de uma forma precoce para se evitar um problema ainda maior. Então, no final das contas, a gente acaba vendo nesse exemplo e também até no caso do detergente, um monitoramento, a vigilância sanitária de fato vigilante, brincando aqui com o nome da instituição, da agência, mas evitando um problema um pouco maior. Então, não só é uma boa notícia de que não é extremamente preocupante, como a gente tem os corpos técnicos aí de olho e conseguindo monitorar para evitar um cenário muito pior, certo?
7: De pleno acordo. A vigilância é para isso que ela serve, exatamente, é um alerta, né? E essa vigilância é muito importante. Eu vou dar um exemplo paralelo, mas que aconteceu recente, aquelas suspeitas de casos de ebola no Brasil, de novo, não era nada, mas a vigilância está funcionando. Então, isso passa uma segurança para todos nós, de que eles estão atentos, assim que detectam o problema, já retiram de circulação, mesmo a gente sabendo que para pessoas saudáveis o risco é muito baixo, etc. Mas é um alerta, ou seja, algum problema, alguma falha houve na produção desses produtos. Então tem que ser recolhido e tem que ser visto. Então eu acho que o lado, entre aspas, positivo dessa história é dar credibilidade para nós, cidadãos, que estamos consumindo tudo isso, de que sim, existe uma vigilância por trás disso e quando se acha um problema, as medidas são tomadas.
6: Muito bem, então repassando aqui, são 374 mil garrafas de 500 ml da marca Cristal, garrafa de água sem gás. Elas foram produzidas e distribuídas nas regiões do Distrito Federal, cidades vizinhas de Goiás, Tocantins e interior de São Paulo. Elas foram fabricadas em 20 de janeiro desse ano, 2026, e tinham validade até 20 de janeiro de 2027. Dá uma olhada, se você tiver uma garrafa com essas características, nas informações do lote, que são aquelas informações que ficam impressas ali na própria garrafa. O que está escrito nas garrafas que precisam ser recolhidas? Vai estar escrito o seguinte: LZ1 VAL 200127 3P e o lote dela, que é 200126. Se tiver essa identificação, a orientação da fabricante é entrar em contato com o SAC pelo número 0800 061 5000 ou então pelo e-mail contato@brasal.com.br. Então o número de telefone é o 0800 061 5000 e o e-mail é o contato@brasal.com.br, e aí eles vão te dar as orientações sobre substituição do produto ou reembolso, se essa for a opção de cada um dos clientes. Doutora Rosana Richtmann, infectologista do Emílio Ribas e do Grupo Santa Joana, trouxe para a gente os esclarecimentos sobre a bactéria Pseudomonas aeruginosa. Doutora, muito obrigado pela sua participação aqui na CBN mais uma vez. Um abraço.
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0: segunda-feira, 29 de junho de 2026. Brasil e Japão se enfrentam às 14h no horário de Brasília pelos 16avos de final da Copa do Mundo. A partida acontece no NRG Stadium em Houston, no Texas. Em caso de empate, a partida segue para prorrogação e, se mantido o impasse, vai para pênaltis. O resultado vale a vaga nas oitavas de final do Mundial. Também se enfrentam Alemanha e Paraguai às 5h30 da tarde e Holanda e Marrocos às 10 horas da noite. Será anunciado hoje o vencedor da edição de número 59 do Festival de Parintins. O boi garantido, representado pelo vermelho e branco, venceu no ano passado e busca o 34º título. Já o caprichoso, nas cores azul e branco, tenta o 27º troféu. O vereador de São Paulo, Senival Pereira de Moura, pediu afastamento do PT. A informação foi confirmada pelo Diretório Municipal do partido. Em nota, a legenda informou que o parlamentar vai se dedicar à defesa e não quer vincular os últimos acontecimentos à sigla. Senival Pereira de Moura foi preso na semana passada após ser apontado pela Polícia Civil como uma das figuras centrais de um suposto esquema de lavagem de dinheiro do PCC. A investigação começou após o assassinato de um diretor de uma empresa de ônibus em 2020. Ele teria desviado verbas da companhia para a campanha do vereador.
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3: Oi, pessoal, tudo bem? Hoje no CBN Sustentabilidade a gente vai falar de tecnologia. Eu converso com Elvio Canamaro. Ele é diretor de ESG e cidadania corporativa da Samsung, que é uma das maiores empresas de tecnologia do mundo, uma das líderes em eletrônicos, semicondutores e tecnologia digital. Elvio, que prazer te receber aqui no CBN Sustentabilidade, tudo bem?
4: Tudo bem, prazer é nosso. Obrigado pelo convite, Rosana.
3: Elvio, já queria que você compartilhasse aqui com os nossos ouvintes o que você me contou nos bastidores de que a Samsung começou vendendo peixe e frutas. Como assim?
4: Exatamente, acho que essa é uma história super interessante, porque a empresa é de 1938, uma empresa familiar, começou como um entreposto de exportação. A Coreia do Sul tem uma posição muito estratégica na Ásia, né? Uma posição logística muito estratégica, e foi assim que a Samsung nasceu. A Samsung que a gente conhece aqui no Brasil, que é a divisão de eletrônicos, começou em 1969. E aí ela fez parte de um plano de desenvolvimento do país, depois do pós-guerra, depois dos anos 50, e começou a ampliar seus negócios. Hoje, na Coreia, o grupo Samsung ele tem diversas divisões de negócios que vão desde indústria naval, logística, hotelaria, roupa e também a divisão de eletrônicos, que é essa que você mencionou.
3: Muito bem. E a impressão que eu tenho, me corrija se eu estou errada, é de que vocês gozam de um prestígio muito grande com relação à beleza da tela, nitidez da foto. Todo mundo fala assim, não, esse é um celular Samsung, né? Porque traz essa nitidez ali. É algo que realmente cativa as pessoas. É algo que os diferencia no mercado ou não?
4: Olha, é algo que nos diferencia no mercado, sim, Rosana. A gente tem assim, uma paixão por buscar uma imagem de qualidade, seja na captação das câmeras que estão no celular ou no display das telas que estão nas TVs, nos tablets, notebook e também nos celulares. Tem uma história muito bacana de tela que eu posso contar aqui para vocês, se você me permitir.
3: Claro.
4: Porque a Samsung fez um negócio que eu achei muito legal. As telas de QLED que a gente tem, elas foram de pontos quânticos, elas foram desenvolvidas e eram estudadas, acho que desde os anos 80. Isso é uma coisa que pouca gente sabe, mas as telas que a gente apresenta hoje para o consumidor, elas não têm cádmio, que é um produto químico que é cancerígeno, faz mal para o meio ambiente e tudo mais. E aí a Samsung, esse estudo começou em várias universidades no mundo, teve um professor na Coreia do Sul, na Universidade Nacional, que buscou uma forma de fazer produções de telas com pontos quânticos em escala, mas ele não conseguia tirar o cádmio. A Samsung ficou 11 anos estudando uma forma de conseguir trazer essa tecnologia de pontos quânticos sem cádmio para a produção industrial e lançou em 2015 sua primeira série, que foi a Samsung SUHD, depois a Samsung QLED. São essas TVs que o ponto quântico te oferece uma amplitude de gama de cores muito melhor, cores mais vivas e mais nitidez, só que a gente fez isso sem o cádmio.
3: Que em maravilha. Escala industrial. Isso é muito importante, né? Ali embutir naquele produto esse atributo sustentável.
4: Uhum.
3: Que a gente espera que seja, com o tempo, reconhecido pelo consumidor. Já que a gente está falando de impacto ambiental, eu queria repercutir com você o fato da indústria eletrônica ser muito associada ao consumo exagerado de recursos naturais, né? Energia, água, os próprios minérios. Como é que vocês lidam com isso na Samsung, né? Com parcimônia, imagino, e com todo o critério possível.
4: Sim, a cadeia de eletrônicos é uma cadeia bastante complexa, ela é muito difícil, ela demanda recursos minerais importantes, mas como toda grande empresa, e a gente sendo líder da indústria de eletrônicos no mundo, a gente precisa, né, também dar o exemplo. A gente faz a devida diligência de todos os nossos fornecedores, tem o código de conduta que não é só distribuído para os fornecedores, mas é também feito por meio de treinamento, de sensibilização dos fornecedores, para a gente ter uma cadeia de fornecimento bastante estruturada e bastante clara. Todo ano, esses fornecedores passam por essas avaliações e a gente faz a publicação da lista desses fornecedores de maneira aberta e disponível para todo mundo pesquisar. Isso é um processo de transparência que é bastante importante. Ele vai também com uma cultura que é muito, muito específica da Samsung de ajudar a desenvolver as indústrias da sua própria cadeia.

0: críticos, né? Lítio, cobalto, terras raras, são essenciais para a fabricação dos smartphones, para a fabricação dos computadores, chips e baterias, né? Essencial para a nova economia. Só que outro dia eu estava lendo um especialista alertar para o fato da gente não repetir os erros da mineração tradicional. Uhum. Porque está, de alguma maneira, a exploração indevida, né? Mal feita desses minerais em determinadas regiões, está causando uma série de impactos ambientais.
1: Uhum.
0: Falta de água no salar do Atacama, né? Comprometendo mesmo a saúde de muita gente na Ásia. Como é que vocês monitoram os riscos relacionados aos minerais críticos na cadeia de fornecimento?
2: Essa cadeia de fornecimento, principalmente de minerais raros, ela é monitorada no detalhe. Assim, todos os nossos fornecedores precisam prestar contas, não só do material que forneceu, mas também da forma como foi captado esse material, onde foi extraído esse material e quais são os contratos de trabalho estabelecidos para esse fornecimento. Então, se não cumpre com essas exigências, a gente não vai comprar, não vai fornecer. Mas, ao mesmo tempo, a Samsung tem desenvolvido algumas novas metodologias e revisões de cadeia. Então, no Galaxy S25, o nosso produto principal de celular do ano passado, a gente já tinha anunciado o uso de cobalto reciclado nas nossas baterias. Cobalto é um mineral que tem bastante impacto ambiental. Então, era muito importante de se desenvolver uma cadeia de reciclagem desse cobalto. Essa cadeia não é simples. A gente tem um vídeo muito bacana na internet que mostra um pouco de como é feito esse trabalho de reciclagem. Mas, puxa, com empenho, se a gente conseguir chegar num nível de reciclagem, que não é só a tecnologia industrial, mas construir uma cadeia onde o consumidor, devolvendo o celular para mim, eu consigo, de maneira muito economicamente viável, fazer a reciclagem desse celular e botar esse cobalto de volta, a gente começa a criar uma cadeia mais interessante.
0: Virtuosa, você poupa recursos virgens, né? Que está utilizando aquele que já está ali, de uma maneira muito mais sustentável. O Brasil está agora muito focado nessa questão de uma política nacional de minerais críticos, né? E a gente tem uma grande preocupação de não ser apenas fornecedor de commodity, mas agregar valor aqui no país, gerando tecnologia, revertendo isso em empregos, em melhoria das próprias condições da população. Como é que você enxerga esse movimento aqui e como você relaciona as atividades da Samsung?
2: Olha, a gente tem fornecedores de minerais que são aqui do Brasil, que fornecem para a cadeia global da Samsung. Então, o país tem uma posição estratégica super interessante, né? Onde a gente pode realmente colocar o país em um patamar muito diferenciado na competição
0: internacional. Segunda maior reserva do mundo, né, Elvio?
2: Exatamente. Assim, a gente tem uma oportunidade muito bacana que talvez exija da gente, demande de nós como brasileiros, de que a gente tenha a consciência e a responsabilidade de realmente conseguir a melhor negociação global para que o país possa ser competitivo na cadeia global. Espero que a gente consiga fazer isso sim.
0: Tomara. Agora, Elvio, eu queria repercutir um pouco com você a questão da geração de resíduos eletrônicos, que é um outro grande desafio aí do setor. Eu tenho um dado aqui da ONU mostrando que o mundo gerou em 2024 60 milhões de toneladas de lixo eletrônico e menos de um quarto desse volume foi reciclado. Eu acho até que é uma estimativa aqui muito otimista, porque pelos dados que eu vejo, esse percentual é muito menor de reciclabilidade desses resíduos eletrônicos. E eu vejo que vocês na Samsung têm, de fato, programas globais de coleta e reciclagem de eletrônicos em 80 países. Como é que isso funciona aqui no Brasil? Quais são os resultados de logística reversa que você quer compartilhar com a gente?
2: Olha, Rosana, isso é muito bacana, porque isso está no nosso compromisso, né, global de sustentabilidade, de ESG. E aqui no Brasil, a gente faz uma operação que é muito legal, porque a Samsung oferece o serviço de coleta e reciclagem de produtos eletrônicos de qualquer marca, de qualquer modelo, funcionando ou não. Se o consumidor entrar em contato com a gente por meio dos nossos canais digitais, a gente vai buscar. Mas, para eu gerar o incentivo também, a gente tem um programa que chama Ecotroca, onde se o consumidor, na compra de um produto Samsung novo, por meio da nossa plataforma, tiver interesse em reciclar um produto antigo, a gente vai e busca e entrega o novo na casa dele. Tem produtos, principalmente os grandes, né, máquina de lavar, geladeira, em que essa operação é bastante importante, porque não dá para ficar sem a geladeira ou a máquina de lavar por um dia.
0: Sim.
2: Então, você agenda com a gente, compra o produto da Samsung, eu te dou desconto, faço incentivo comercial econômico para incentivar essa reciclagem e a gente trazendo para cá, a gente dá a destinação apropriada. Isso já existia para celulares, a gente expandiu para linha branca, TV, geladeira, a máquina de lavar, ar-condicionado. Mas o Brasil também tem uma coisa muito peculiar, né, Rosana? A gente, por mais que a gente faça esse incentivo assim, de reciclar eletrônicos, alguns a gente, por prática, assim, né, por cotidiano, você pega uma TV

0: mais antiga, compra uma nova, você não bota para reciclar, você doa para alguém, exatamente, passa para uma outra casa.
1: Vai para casa do campo ou da praia.
0: Exatamente.
1: Né?
0: O que não é ruim, porque você está estendendo o ciclo de vida útil desse, sim, produto, né? Uhum. É, mas aí, se chegar nesse limite, por favor, entre em contato com a gente vai buscar, é parte do nosso serviço.
1: E a questão do uso de plástico reciclado nos produtos, que é outro problema também, considerado um dos vilões do meio ambiente, está aí nos oceanos, poluindo tudo.
0: É, exatamente. A gente, desde 2022, a empresa se colocou esse compromisso de aumentar o uso de plásticos reciclados na composição dos produtos. Isso parece, talvez, simples, porque a gente hoje tem acesso a muitos produtos reciclados, mas, no entanto, quando eu falo de produtos eletrônicos, eu tenho que ter uma avaliação muito técnica importante aqui, né? Os celulares ficaram cada vez mais leves, mais finos. Então, todo esse material plástico, metal que eu utilizo dentro do celular, ele precisa passar por uma avaliação técnica muito importante. A gente lançou, em 2022... É um compromisso de trazer plástico também de redes de pesca que seriam destinados para o mar. A empresa entendeu que o oceano é um ecossistema muito importante. Então, a gente fez esse movimento de trazer redes de pesca que seriam destinadas para o mar e começou a incorporar esse plástico reciclado dentro dos nossos produtos.
1: Eu já falei desse programa, envolve várias empresas no mundo todo, né? Das redes de pesca.
0: Envolve várias empresas, mas aí a gente fez um negócio muito bacana. E acho que isso é um pouco a natureza da Samsung, sabe? A gente encontra um tema que a gente gosta, entende que é importante, e a gente vai a fundo. Essa iniciativa se estendeu também para parcerias com ONGs nos Estados Unidos, com universidade na Califórnia, em San Diego, para fazer essas pesquisas da preservação dos corais. E olha o que a gente descobriu. Para esses pesquisadores poderem fazer os estudos acadêmicos de corais, eles usavam câmeras muito pesadas, muito caras e que não tinham uma qualidade, tinha uma qualidade profissional, mas, no entanto, no mar você tem os reflexos de luzes azul e verde. A Samsung foi lá, tem dois engenheiros da Samsung na Coreia, que são da área de divisão de tecnologia de imagem, e um deles é mergulhador e falou, não, a gente precisa resolver isso. É. Desenvolveram o modo oceano na câmera. Então, hoje... Esses pesquisadores conseguem mergulhar com celulares da Samsung com câmera nesse modo oceano para tirar fotos dos corais, dos recifes de corais. E por que isso é importante? Com mais produção de fotos, a gente conseguiu gerar hoje 80 modelos 3D que ajudam as universidades dos Estados Unidos, captando imagens em 10 localidades no mundo, para poder fazer estudo de corais.
1: O mapeamento, né, desse ecossistema que está ultra ameaçado.
0: Exatamente.
1: Né? Muito legal, Elvio. Agora, voltando a essa questão da vida útil do aparelho, a gente troca de smartphone e a média, me parece que no Brasil, é a cada 3 anos, né? Eu demoro um pouco mais. Tem gente da sua equipe que eu sei que em 2 anos precisa trocar de smartphone. Porque tem um imperativo da inovação tecnológica, né? Uma nova facilidade ali, um atributo novo que... fascina o consumidor, mas ao mesmo tempo a gente precisa, em razão da sustentabilidade, garantir vida útil aos aparelhos, durabilidade. Como é que vocês lidam com esse dilema?
0: Olha, a gente tem isso muito claro, né? A tecnologia avança com muita velocidade. No entanto, quando a gente faz uma proposição de produto, como por exemplo nos celulares, a construção do material do celular, o tipo de alumínio que a gente usa, os níveis de proteção IP68 que a gente oferece a alguns celulares, ele garante essa proteção do físico. Mas, além disso, a Samsung oferece até 6 anos de atualização do sistema operacional. Isso parece uma coisa que é software, que não é tão impactante, mas, na verdade, com isso eu consigo estender bastante o ciclo de vida de produto, né, do uso do produto.
1: Do aparelho.
0: Você vai continuar com o celular muito funcional. E, inclusive, a gente aproveita dessas atualizações para poder trazer também novos atributos e facilidades de inteligência artificial, que são muito novos nos aparelhos mais recentes, também que começam, por meio da atualização do sistema operacional, ficar disponíveis para outros aparelhos mais antigos também.
1: Isso é maravilhoso, né? Você troca a alma do aparelho, ele,
0: exatamente,
1: fica ali, o corpo dele permanece.
0: E tem diferentes usos, né? A gente tem os entusiastas da tecnologia e das novidades, que querem conhecer os últimos lançamentos, e tem gente que tem um uso mais simples e que só precisa de um celular para fazer ligação, fazer uma chamada em vídeo, ver algumas páginas. Então, para todos esses públicos, a gente tenta atender e oferecer a melhor proporção de produto e de serviço e de experiência.
1: Muito bem. Elvio, eu queria repercutir com você o impacto das mudanças climáticas sobre a cadeia global de suprimentos.
0: Uhum.
1: Né? A ocorrência de eventos climáticos extremos, cada vez mais frequentes, cada vez mais intensos. De que maneira a Samsung está se planejando para lidar com o risco climático? De que maneira, de fato, eles afetam a cadeia de suprimento de vocês?
0: Olha, a cadeia de suprimento hoje de eletrônica é uma cadeia bastante complexa e ela é mundial, né?
1: Fragmentada também.
0: Ela se fragmentou, né? Assim, antigamente isso estava muito concentrado em pedaços da cadeia em alguns países, hoje ele está muito fragmentado, diversificado. Então, isso é parte da nossa operação. O risco climático é algo que a gente leva em consideração, mas a empresa também tenta manter uma cadeia mais lean, mais light possível, mais leve possível, mais dinâmica e ágil. Porque também sustentabilidade e eficiência, né, Rosana? Então, para eu poder oferecer um produto com um preço competitivo, eu preciso ter uma cadeia de suprimento também que seja bastante simples, bastante controlada, para poder não ter esses incrementos de custo. É um ponto de atenção que acho que todas as empresas estão monitorando hoje em dia e que a gente também vai precisar atuar em algum momento.
1: Muito bem. A gente diz que todo mundo tem um celular, mas isso é uma falsa ideia. Porque a gente lida, sobretudo aqui no Brasil, com a questão da exclusão digital, né? E que não está ali consubstanciada apenas no aparelho celular. Quando eu falo de exclusão digital, é realmente viver à parte desse movimento. Qual é a contribuição da Samsung nesse sentido de criar aqui no país um ambiente muito mais inclusivo, do ponto de vista digital?
0: Olha, a gente faz esse modelo que eu te falei, né? Da gente fazer a troca dos celulares, a gente traz produtos que são mais de entrada para realmente levar um serviço. Então hoje, esse ano a gente lançou um celular que seria talvez o nosso modelo mais de entrada, mais simples, que ele já vem com inteligência artificial. A gente está bastante preocupado de trazer essa experiência para todo mundo. E essa extensão de ciclo de vida de produto também, fazendo as atualizações para celulares mais antigos, que vão ter um preço mais barato, começa a tornar bastante mais acessível.
1: Democratiza, né?
0: Não só o hardware, né? Não só o aparelho celular, mas também as experiências, o acesso à informação. E a gente tem iniciativas de educação que também estão olhando para isso, né? Não para o uso do celular, mas efetivamente de trazer a tecnologia, esse pensamento de inovação, que é bastante importante, para dentro de escolas públicas, por exemplo.
1: E a questão do bem-estar digital, que é um tema super importante também, porque existe uma grande preocupação da dependência que a gente desenvolve com as telas.
0: Sim.
1: Até pessoas mais ocupadas, mais avisadas dos danos, quando a gente percebe, a gente está ali mergulhado, né, nesse universo. De que maneira vocês contribuem para ampliar essa consciência, para passar mesmo a ideia de que precisa ser uma relação saudável?
0: Olha, isso está na forma como a gente comunica e também em como a gente disponibiliza alguns atributos de produto, né? A ideia da empresa, da Samsung, é de que as pessoas tenham a melhor experiência usando os eletrônicos e eles possam viabilizar acesso à informação ou facilidades para o dia a dia, né? Nosso presidente global, quando apresentou a nova linha de celulares, ele falou, olha, a IA tem que ser muito importante para as pessoas porque ela tem que ser segura e tem que ser prática. Então, ela tem que servir ao consumidor, né? Ao usuário dos nossos produtos. Então, a Samsung tem alguns desenvolvimentos muito legais. Por exemplo, dentro do Samsung Health, a gente tem pesquisas, inclusive usando pesquisadores, centro de pesquisa da Samsung aqui em Campinas e em Manaus, que a gente tem P&D aqui, que ajudam a desenvolver soluções para monitoramento de batimento cardíaco, monitoramento de sono. E é muito importante, essa pesquisa é muito importante aqui no Brasil, porque, sabe, a gente tem uma diversidade étnica muito grande.
1: Sim.
0: E a diversidade da coleta desses dados fundamenta e serve de base para as pesquisas que acontecem aqui e também nos nossos centros de pesquisas na Coreia. Então, hoje a gente tem na preposição do celular, você pode customizar no seu celular, criar um limite de tempo para o seu uso. E a gente sempre divulga isso, né? De que o importante, assim, ele é um complemento. Ele é para ter o serviço. Então, use ele de maneira com parcimônia, com equilíbrio, porque isso é importante para a saúde de todos.
1: Muito bem. Ouviu a questão da transparência na divulgação das metas e resultados ESG. A gente teve recentemente um revés atribuído à CVM, das companhias abertas aqui no Brasil, né, que tirou as companhias da obrigatoriedade de apresentar relatórios baseando-se nos padrões internacionais mais rigorosos. Como é que vocês lidam com essa questão da transparência, da prestação de contas?
0: Olha, a gente tem um relatório de sustentabilidade anual, ele é global, por conta da nossa cadeia e até dessa fragmentação de cadeia, é muito complexo para a gente fazer esse relatório e a gente vai manter esse formato por enquanto. Uma coisa que a gente está acompanhando muito de perto desde a nossa matriz na Coreia do Sul também são as regulações da União Europeia, porque aí também é uma mescla também, né, de regulatório obrigatório e também do que é importante da gente abrir como sistematização de dados ambientais e de ESG. Então, a gente acompanha muito de perto tudo isso, os dados que a gente tem, os compromissos que a gente fez de zerar carbono em 2030, 2050, eles estão mantidos e vão ser devidamente apresentados assim que a gente tiver essa progressão.
1: Mesmo com o advento da inteligência artificial, por exemplo, né, dos data centers, que acabam consumindo muitos recursos, né, são bichos papões de energia.
0: Sim.
1: Vocês permanecem aí firmes nessa meta de neutralidade de carbono.
0: É, a Samsung, a divisão de semicondutores da Samsung, ela é um fornecedor muito importante dos data centers, né? A gente oferece os chips, os processadores, as memórias e os HDs, que fazem parte dessa divisão maior da Samsung. Mas mesmo dentro dessa divisão, a gente tem hoje objetivos muito claros de aumentar cada vez mais a eficiência energética desses componentes que são utilizados pelos data centers das grandes empresas de inteligência artificial. Isso faz parte do desenho de produto que hoje a divisão de semicondutores tem
1: design
0: também.
1: Design é super importante, né? E super. Muita gente despreza, não dá o devido valor à eficiência energética. Você consegue ter uma margem boa ali de redução de desperdício, né? 15%, 20%, é bem interessante.
0: Sim, isso é valor de produto, né? É, a sustentabilidade é a eficiência, mas ela também é fator econômico competitivo. Então, se eu ofereço para uma empresa de data center um chip, um processador que tem alta performance, ele tem um tamanho menor, ocupa menos espaço e gasta menos energia, puxa, é uma proposição bem interessante e ela também se torna uma proposição ambiental porque eu consumo menos energia.
1: Elvio, agora seja sincero comigo.
0: Pode deixar.
1: Não que você não está sendo. Mas é porque é uma pergunta realmente que eu acho que é necessário a gente encarar. No Brasil, o consumidor está mais atento aos critérios ESG ou o que vale na hora da compra de um aparelho é ainda o preço, a qualidade, a conveniência? Os atributos sustentáveis já entram na equação da decisão de compra ou não?
0: Olha, eu acho que em algumas camadas sim, mas acho que tem uma discussão de sustentabilidade e de consumo consciente que a gente precisa sempre trazer para a mesa, né? Para a conversa. Os produtos que a gente vende hoje no Brasil, eles são aqui produzidos no Brasil, indústria brasileira, né? Samsung tem fábrica em Campinas, tem fábrica em Manaus. Produção, preparados e industrializados aqui, são oferecidos para o consumidor com certificação, com homologação das certificadoras brasileiras. Isso é um fator, uma proposição bastante importante, que eu acho que é legal. Então, quando a gente, às vezes, a indústria de eletrônicos, principalmente os pequenos, às vezes a pessoa viaja, traz de fora e tudo mais, que não tem problema nenhum, né? Mas quando a gente também valoriza a indústria brasileira, porque isso gera emprego no país, isso gera impostos no país, gera investimento no país, isso é um fator bastante importante, né? Como eu comentei com você, a gente tem dois centros de pesquisa e desenvolvimento aqui, um em Campinas e um em Manaus. Parcerias com as universidades estaduais e federais dos dois estados, com a Unicamp aqui em São Paulo, com a UEA lá no Amazonas. Então, tudo isso está dentro dessa cadeia, né? A gente tem uma produção local e oferece produtos homologados. E a gente precisa pensar nisso, né? Porque a Samsung olha a cadeia, como eu comentei antes, né? Desde o fornecimento de matéria-prima até o encerramento de ciclo de vida de produto. Acho que isso é um fator importante para a gente começar a pensar como consumidor. Quanto mais a gente incentivar essa cadeia, e é difícil porque às vezes ela é um pouco mais cara, mas acho que ela vale um investimento, né?
1: Agora, Elvio, o que faz uma empresa que começa vendendo frutas e peixes a se tornar uma potência global com foco na agenda ESG? Por que vocês se destinam às melhores práticas sociais, ambientais e de governança? Qual é a vantagem tangível, pragmática que vocês escolhem?
0: Olha, a vantagem competitiva, eu te diria hoje, que é participar de um mercado global e que isso está se tornando, ainda bem, cada vez mais uma exigência competitiva, né? Uhum. Ninguém vai escolher uma empresa que não tenha minimamente transparência nos seus dados ambientais e sociais, que não tenha homologações apropriadas e certificações. Mas acho que isso também remonta um pouco à história da própria Samsung, Rosana, que a gente falou lá no começo. O fundador da Samsung, ele tem uma fala que ele dizia da gente, como empresa, oferecer a melhor experiência, o melhor produto para o consumidor, para a pessoa e para a comunidade. Isso é cultural coreano. E a Coreia do Sul é um país que passou do pós-guerra com muitas restrições. Ela tem recursos naturais muito limitados. A matriz energética deles é muito complexa e muito difícil. Então, desde seu princípio, acho que a empresa cresceu em uma cultura, em um contexto de país onde os recursos não são disponíveis e não são fáceis, né? Nos anos 50, no pós-guerra, a Coreia do Sul era um país devastado. Então, todos os desenvolvimentos da empresa, eles levam isso em consideração. Desde a primeira TV colorida que a gente fez, ela só saiu depois que a gente desenvolveu uma tecnologia. Porque, olha, é histórico isso, mas é bacana. Primeiras TVs coloridas, você ligava, ela demorava um tempo para aparecer a imagem, porque ela esquentava. Sim. Samsung investiu em pesquisa para que fizesse um pré-carregamento e ela ligasse mais rápido. Com isso, a primeira TV que chamava Econovic, de 1972, ela já apresentava uma economia de energia de quase 30%. Olha. Porque energia era um recurso muito difícil dentro da Coreia.
1: Então, esse ambiente de escassez levou à otimização dos recursos na companhia, né?
0: Exatamente. E aí isso está imbuído na forma como a gente faz as coisas, na cultura do país e da empresa.
1: Muito bem. Elvio, eu quero te agradecer imensamente pela sua participação aqui no CBN Sustentabilidade. Ó, acabou o nosso tempo, já estão pedindo para a gente encerrar. Vamos desobedecer a galera, que está tão bom o papo, né?
0: É, não podemos.
1: Mas, ó, muito obrigada. Eu já te convido para uma próxima oportunidade. Parabéns pelo desempenho da Samsung nesse setor, que é tão importante para a nova economia.
0: Muito obrigado. Obrigado a você, Rosane.
1: Eu conversei com Elvio Canamaro, diretor de ESG e Cidadania Corporativa da Samsung para a América Latina. Além de ter acesso ao conteúdo pelo YouTube, você também encontra essa entrevista no site, no aplicativo da CBN ou na sua plataforma de podcast preferida. Colaboraram comigo aqui no CBN Sustentabilidade, minha linda produtora Ana Luísa Bessa, nos trabalhos técnicos a outra linda Priscila Gubiotti e o Bruno Carvalho, e na edição Rafael Furugem. Um beijo para você, até semana que vem.
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0: Segunda-feira, 29 de junho de 2026. Os motoristas de ônibus da cidade do Rio de Janeiro iniciaram nesta madrugada uma greve por tempo indeterminado. A paralisação atinge as linhas municipais convencionais e o sistema de corredores do BRT, e deve afetar quase 2 milhões de passageiros. Os profissionais reivindicam um piso salarial de R$4 mil para motoristas de coletivos convencionais e de R$5 mil para os condutores de veículos articulados, além da implantação da jornada de trabalho na escala 5x2. O Tribunal Regional do Trabalho da Primeira Região considerou o movimento legal, mas determinou a manutenção de uma frota mínima para evitar o colapso do transporte. O Ministério da Educação inicia hoje o pagamento da quarta parcela do programa Pé de Meia. O benefício, no valor de R$ 200, é voltado a estudantes da rede pública de ensino que registraram presença em, no mínimo, 80% das aulas em abril. Os pagamentos da quarta parcela acontecem até o dia 6 de julho. Estudantes que tiveram informações escolares corrigidas pelas redes de ensino ou regularizadas no horário de Brasília, 4h33.
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2: Suzana Barelli fala sobre a baga, uma uva tinta que adoraria que o ouvinte conhecesse mais e bebesse mais. A baga foi, por um tempo, o patinho feio dos vinhos de Portugal, por dar origem a vinhos rústicos que precisavam de muito tempo em garrafa.
3: Hoje eu quero falar da baga, uma uva tinta que eu adoraria que o ouvinte conhecesse mais e bebesse mais. A baga foi, por um tempo, o patinho feio dos vinhos de Portugal, por dar origem a vinhos rústicos que precisavam de muito tempo em garrafa. Mas isso mudou nos últimos anos. Os enólogos foram aprendendo a domar a baga, que de rústica se transformou em uma variedade que dá origem a vinhos muito elegantes e longevos. Atualmente, a baga representa apenas 4% das variedades tintas cultivadas em Portugal. São pouco mais de 8 mil hectares de vinhedos em todo o país, plantados com essa variedade. E quase a metade se concentra na região da Bairrada, que tem mais de 3.500 hectares de bagas cultivados. E desde 2022, um grupo de 8 produtores de baga, chamados de Baga Friends, faz sempre no primeiro sábado de maio um evento para chamar atenção para a baga. Eles abrem as portas das suas vinícolas para os visitantes provarem os seus vinhos. São eles: Filipe Pato, Giz by Luiz Gomes, Luiz Pato, Quinta da Vacariza, Quinta das Bageiras, Quinta de Baixo, que é um projeto do Nieposte na Bairrada, Vadil e Sidônio de Souza. Esse ano, o evento cresceu e, além das visitas às vinícolas com a oportunidade de conversar com os produtores, haverá o que eles estão chamando de um arraial, no Centro Cultural de Poutena, a partir das 18 horas, horário Portugal. O evento vai contar com a presença dos que eles estão chamando de Baga New Voices, que são outros produtores que vão apresentar as suas próprias interpretações da baga. Se eu estivesse em Portugal, eu não perderia esse encontro. E sei que ainda tem tickets à venda. Quem puder e quiser conferir, entra no site www.bagafriends.com. Aqui no Brasil, o produtor mais conhecido pela baga é o Luiz Pato. Seus vinhos chegam por aqui importados pela Mistral. E os bagas do Luiz Pato têm preços entre R$ 159, que é um espumante elaborado com a variedade, e R$ 2.760, que é o seu vinho premium, que é o Quinta do Ribeirinho Pé Franco, que é elaborado com baga de vinhedos antigos. É isso. Prove baga. Vocês vão gostar.
2: Tânia Morales recebe o diretor Lipe Binder, responsável pela adaptação do livro O Gênio do Crime para o cinema.
4: Lipe, bem-vindo, boa noite.
5: Boa noite, Tânia. Uma honra estar aqui com você no programa.
4: Ah, uma honra é nossa. Nossa, que maravilha. E acho que quem não leu, né, esse livro na escola, eu li esse livro, me lembro com muita clareza, me deu até uma nostalgia, assim, de saber que agora ele vai para os cinemas. Então, antes de falarmos do filme propriamente dito, Lipe, conta pra gente como surgiu a ideia de trazer esse clássico da literatura infanto-juvenil para o cinema.
5: É, na verdade, quem comprou os direitos foi o Thiago Mello, da Boutique Filmes, e ele comprou praticamente todos os livros do João Carlos. E fui indicado para ele pelo Alex Medeiros, da Globoplay, Globo Filmes, e foi, assim, aqueles presentes do destino, né? Porque eu fui essa criança que foi absolutamente influenciada por esse livro, né? Na escola, todos os meus amigos, e aí décadas depois eu tenho o presente, né, de poder contar uma história que me marcou tanto na minha juventude.
4: É, nossa, eu lembro bem de ler, de estar lendo esse, eu não lembrava da história, né? Tive que relembrar a história e falar, nossa, é mesmo, que maravilha, né? Ou seja, vocês vão pegar o público que é a nossa faixa etária, que leu esse livro, e vão pegar os mais jovens, porque o filme é direcionado na linguagem, tudo para um público infanto-juvenil, né? Como a obra original, né?
5: Sim. É, na verdade, é uma ponte de 5 décadas, né? Porque esse livro é de 69 e ele continua sendo um best-seller até hoje.
4: É, então, ele pega várias gerações, né?
5: Pega várias gerações. É um filme, assim, é um livro, né? Do público infanto-juvenil. Mas eu acho que pelo sucesso que o livro teve, a gente falou muito sobre ser um filme para a família toda, porque muitos adultos, muitos pais, inclusive jovens avós, já leram o livro e têm uma referência do livro. Então, é um filme perfeito para juntar a família, para unir a família, para falar das impressões, né? Assim, o mundo de 2026 é bem diferente do mundo de 1969,
4: sim,
5: mas eu acho que o espírito continua o mesmo.
4: É, bom, vamos falar do enredo, e tem tudo a ver o enredo, né? Porque também estamos em período de Copa do Mundo, o pessoal colecionando figurinha de jogador de futebol, né? E tem a ver com a história. Então, Lipe, conta pra gente o que é possível contar do enredo do Gênio do Crime, que agora está nos cinemas.
5: É, eu posso contar que, assim, é baseado no livro, né? A gente adaptou a história para 2026, com algumas pequenas mudanças. Assim, a gente vive num mundo bem diferente hoje, em 2026, então a gente foi muito atento com todas as mensagens, as brincadeiras, né? E tudo que é dito no livro. Mas a gente manteve a essência de ser uma história de mistério, né? Basicamente a história é sobre falsificação de figurinhas da Copa, né? E um grupo de jovens de 12, 13 anos decide investigar isso. E aí a gente tem uma história de muita aventura, humor, drama, suspense, e é uma história brasileira. Ela vem da nossa cultura, de um best-seller, né, dos nossos livros. Então, eu acho que é uma identidade cultural nossa.
4: E essa turma é a Turma do Gordo, né?
5: A Turma do Gordo.
4: A Turma,
5: sim,
4: do Gordo. Que é, esse é o primeiro livro da Turma do Gordo. Outros, depois o João Carlos Marinho foi lançando. E a gente ia,
5: sim,
4: lendo. É, e aí você disse que foi comprado os direitos, ou seja, podemos esperar uma série, né?
5: Sim.
4: Ah, mas vamos...
5: Espero que sim.
4: Também esperamos que sim. Bom, então é uma história, para quem não leu, ou para quem leu e não se lembra exatamente, é uma história de... É um mistério, né? O Gênio,
5: sim,
4: do Crime é... Não sei até onde dá pra gente falar, né? Enfim, eles vão investigar quem é... O que tá acontecendo com a falsificação de figurinhas, é isso?
5: Sim, sim. E eles descobrem que tem uma pessoa, assim, um gênio por trás, que ninguém consegue, consegue pegar essa pessoa. E aí eles decidem ir atrás desse mistério e investigar.
4: Porque é um gênio que faz, é uma pessoa muito inteligente que cria, faz essas falsificações, e aí eles têm que...
5: Que não deixa rastros.
4: É, não deixa rastros. É para um público, originalmente, né, os livros, para o quê? 13, 14 anos, adolescente?
5: É, eu acho que essa faixa, né, infanto-juvenil, da pré-adolescência, que vai, né, dependendo dos hormônios de cada um, dos 10 aos 15 anos, né? Mas eu acho que, e a gente fez com essa intenção, a gente colocou elementos para que os pais gostem, as mães gostem, a gente é muito parecido com os filmes do Spielberg da década de 80, né? Do Goonies, do Super 8, do ET, que eles são para, eles têm um público-alvo, mas a família inteira gosta, a família inteira vai ver.
4: Claro, ainda mais porque tem essa referência das pessoas adultas já terem lido, muito provavelmente, né? O Gênio do Crime. É... Bom, e aí, uma obra escrita em 1969, adaptada agora para os tempos atuais. Isso implica em quem? O que exatamente vocês modificaram, e também sem perder a essência, né, da história original?
5: Eu acho que a gente mudou muito, assim, existe uma sensibilidade muito maior da brincadeira, né, do bullying, dos apelidos, e a gente tomou muito cuidado com isso, para que isso não influenciasse essas novas gerações a olhar a história de uma certa maneira, para a gente conseguir manter a essência da história, mas tomar cuidado com tudo que é falado e como é falado, porque a gente vive num mundo muito diferente hoje em dia. E é uma coisa que a gente tem que levar em consideração, né? A maioria das obras literárias que são do passado, né, elas vêm de um mundo diferente, e a gente tem que traduzir elas para o dia de hoje, né?
4: Sim. Nossa, ainda mais nessa faixa etária, né? Que, não, a Turma do Gordo, né? Você já vê que já tem ali uma... Né, uma caracterização, né?
5: Sim.
4: Então tudo isso vocês foram adaptando. E também as questões tecnológicas, por exemplo, essa turma, eles vão usar recursos de internet e tal para fazer as investigações, ou continua analógico como originalmente?
5: Um pouco. A gente não tinha como ignorar a tecnologia, mas tem uma coisa, uma lei que baixou no estado de São Paulo de não poder usar o celular, né? Tipo, sete meses antes da gente começar o filme. Isso ajudou um pouco até.
4: Ah, nas
5: Porque
4: escolas?
5: Hoje em dia, sim.
4: Ah,
5: hoje em dia a gente consegue fazer muita coisa com o smartphone, né? A tecnologia, assim, deixou tudo muito acessível. Então, a gente teve o cuidado de inserir, mas ao mesmo tempo... Não mexer na história, né? Não mexer no andamento da história. A gente simplesmente traz a tecnologia para dentro.
4: Bom. E se passa em São Paulo, na capital paulista?
5: Em São Paulo, sim.
4: E
5: a gente mostrou bastante a cidade. É uma coisa, né, que tem muito a ver um pouco com a história, né? Quando a galera dessa faixa etária começa a sair de casa e pega o ônibus e vai conhecer a cidade, e isso faz parte da trama da investigação, mas é muito legal, né, da gente usar a cidade de São Paulo como personagem também.
4: Sim, e essa turma do filme O Gênio do Crime, baseado no livro, são quantos adolescentes?
5: São quatro.
4: Quatro.
5: São três meninos e uma menina que entra pro grupo e muda tudo.
4: Ah, é?
5: É.
4: Pode falar?
5: Tem um impacto. É a nossa Berenice. Eu acho que é muito interessante, porque é uma faixa etária, né? Assim, quando você está nos 12 anos, as meninas amadurecem mais rápido, né? Os meninos eles ficam pequenos, pirralhos um pouco mais, né? E eu acho que a entrada da Berenice no grupo do Gordo reflete muito, né, os dilemas da cidade e esse amadurecimento das meninas, né, que ela realmente mexe com o grupo, ela muda o grupo, né, de uma maneira muito positiva. E é bacana de ver, né, esse tipo de história hoje em dia também.
4: É, os meninos são mais moleques, né? Ela deve dar uma... Sim. Né, sim. Puxar um pouco mais para a realidade. E aí, como
5: ela faz muita inteligência.
4: Como é dirigir essa faixa etária adolescente? Como é que foi para você?
5: Olha, é maravilhoso, assim, é praticamente o primeiro trabalho infanto-juvenil que eu faço. Eu tenho muita variedade no meu trabalho, eu já fiz novelas, séries, quase todos os tipos de gênero. Eu gosto de fugir de rótulos, né, que pode ser uma prisão para qualquer artista, né, para diretores, atores. Sim. Então é bom a gente se diversificar. E eu estava vindo de séries violentas, né, que é o Arcanjo Renegado, a Divisão. Eu consegui fazer um Betinho, que é um pouco mais, né, de dramaturgia, mas foi muito bom porque quase limpei a minha alma, né? Eu fui trabalhar com né, jovens, que é a essência dessa profissão, e foi assim, eu já tinha trabalhado com criança em vários trabalhos, mas não com quatro protagonistas de uma história. E uma coisa que a gente fez na pré-produção do filme, um dos nossos grandes investimentos, foi fazer uma preparação de um mês com esse quarteto, para que eles parecessem amigos, para que tivesse organicidade nas relações, né, de você ter uma familiaridade que é muito difícil de você fazer isso diretamente para a câmera, né? A gente precisa realmente de uma preparação. E essa preparação foi tão boa, tão fantástica, né? O elenco foi preparado pela Beatriz Morelli, que é uma baita diretora de elenco. Ela cuidou muito bem deles e foi surpreendente, porque todo mundo, né? Existe um clichê sobre filmar com criança, filmar com cachorro e o quanto isso dá trabalho, mas essa galera, eles faziam as falas de primeira. Eles eram muito profissionais, eles se preparavam para contracenar com os adultos, né? Com o Marcos Veras, com o Ailton Graça, com o Douglas. E foi lindo de ver, porque, né, a gente imagina nessa faixa etária hoje, essa criançada está muito mais distraída, né? Você tem toda a coisa das mídias sociais e todos os gadgets que a gente tem hoje. Mas eles foram extremamente focados, extremamente profissionais. Foi lindo de ver, assim, eu fiquei como um pai orgulhoso.
4: Que legal.
5: Né, vendo
4: Nossa,
5: o trabalho deles.
4: Que bacana. É o filme O Gênio do Crime. Os protagonistas são justamente os quatro adolescentes que vão investigar, né, esse gênio do crime que está falsificando as figurinhas do álbum da Copa. O livro foi escrito em 1969 pelo João Carlos Marinho, né, um clássico da literatura infanto-juvenil e que agora ganha os cinemas. E o Lipe Binder aqui com a gente, que é o diretor. Você falou que esses jovens ficaram um tempo para se entrosar, mas aí como é que funciona? Só para entender, fiquei curiosa. É, no contexto do filme ou fazendo atividades, vale, para eles ficarem amigos?
5: Acho que são ambos, né? A gente faz um exercício muito em cima da história e do texto, do diálogo, e ao mesmo tempo uma preparação de intimidade deles, né? De vivência, deles terem o costume da convivência, né? Quando você prepara bem, um já escuta com o outro falando e já tem a cumplicidade no olhar. Isso são coisas muito difíceis de você enganar para a câmera, né? Realmente você tem que ter uma preparação muito grande para você passar essa verdade. Então é muito focada nisso, não só nos personagens da história, no entendimento da história, mas também no entrosamento do grupo.
4: Bom, e aí, como o Lipe já falou, além do grupo, desses quatro, tem a Ailton Graça, o Marcos Veras, o Douglas Silva, Rafael Losso, tem um elenco aí bacana, que fazem os adultos, né?
5: José de Fadel, Telmo Fernandes, Fafá Renault, assim, tem um elenco de peso, Ravel Cabral, assim, muitos atores que são amigos e colaboradores do passado que vieram para fazer uma cena e brilham. Foi um presente também ter essa galera junto.
4: Vocês rodaram, demorou muito? O cinema tem um tempo bem estendido, né, Lipe? Quando foi que
5: pois
4: vocês rodaram?
5: Pois é, no nosso caso foi justamente o contrário, porque a gente rodou o filme em 5 semanas.
4: Uau!
5: A gente terminou de rodar no final de julho, agora de 2025, e a gente está estreando agora em maio, né? A gente ouve falar de filmes que duram 2, 3, 4 anos para serem lançados.
4: Que coisa boa!
5: Sim.
4: E o que explica toda essa agilidade? Já estava tudo esquematizado, captado e tal?
5: Bom, acho que o primeiro é a eficiência coletiva, né? Todo mundo cumpriu o trabalho. E a outra questão é que a gente está atrelado à Copa, né? É sobre o álbum de figurinhas da Copa. Então, o nosso lançamento está, né? A gente está lançando agora na quinta-feira que vem, que é o pico da febre dos álbuns de figurinha da Copa. Então, a gente está exatamente nesse timing, né? De todo mundo que está nessa loucura de comprar figurinha, de bater no bafo, né? Que a criançada adora.
4: Nossa, bater no
5: conseguir bafo. Completar o álbum até a Copa.
4: É, mas esse ano, como vai ser muito grande o álbum, vai demorar para o pessoal completar e o pessoal vai estar nessa vibe para assistir o filme, né? Na vibe das figurinhas, que tem tudo a ver, né?
5: Esperamos, né? Mas é muito legal de ver, né? Que assim, eu fui essa criança que colecionou álbum de figurinhas e você ainda tem isso acontecendo no nosso país, né? 4, 5 décadas depois. E é sobre futebol, que é uma coisa tão grande na nossa cultura. Muito bacana de ver que a gente está investindo, né, em temas fortes da nossa cultura e também na literatura brasileira.
4: Exatamente, né? Exatamente. É um filme baseado na literatura brasileira com uma temática brasileira, que é o futebol, né? E a paixão pelas figurinhas. É, mas você sabe que só um parênteses aqui, Lipe, não é só criança não que e adolescente, porque tem adulto, o produtor do programa, inclusive, que está colecionando o álbum da Copa esse ano. Né? O pessoal gosta.
5: Legal. Que legal.
4: Muito bom, bacana. E muito obrigada pela entrevista, hein, Lipe? Obrigada.
5: Muito obrigado, Tânia. Foi um prazer e esperamos todos no cinema na semana que vem para assistir um filme muito legal de aventura.
4: É isso, é o filme O Gênio do Crime. O Lipe Binder, André Felipe Binder, é o diretor do filme aqui conosco. O filme entra em cartaz no dia 14 de maio. Então vou fazer aqui, ó, o serviço certinho. O Gênio do Crime, que é uma adaptação do livro, que é um dos maiores sucessos da literatura infanto-juvenil brasileira. Você veja só, é um livro que foi lançado em 1969. Então, quantas gerações já leram, né, O Gênio do Crime? Eu, adolescente, lembro de ter lido. Então, quando eu vi que ia sair o filme, fiquei doida. Já vi aquela memória, resgatei a história, porque também lembrar da história, no meu caso, não rolou. Aí procurei na internet a história e fui resgatando, né, da história que eu li naquela época. Então, é um filme que tem esse apelo para os adultos, sobretudo aqueles que já leram o livro, e para os adolescentes, né? Porque o público é justamente infanto-juvenil. A história da Turma do Gordo. A Turma do Gordo são os 4 adolescentes. Eles surgem com esse livro, né? Com esse primeiro livro do João Carlos Marinho. E depois o João Carlos Marinho foi escrevendo outras histórias com essa mesma turma. E agora os direitos da série foram adquiridos para o cinema. Então, que nós concluímos? Que esse é o primeiro filme de uma série que vem por aí da mesma turma, a Turma do Gordo. E o filme é O Gênio do Crime.
2: Fique agora com a reflexão de Rossandro Klingey.
6: Carl Jung passou a vida estudando o que a gente faz com o que não quer sentir e chegou a uma conclusão simples e incômoda. Ignorar, negar ou reprimir sentimentos indesejados só funciona até certo ponto. Cedo ou tarde, com ou sem permissão, eles encontram uma saída. Sempre encontram. A questão nunca é se vão voltar, é como. O que você não chora vira raiva. Quando você não nomeia, vira sintoma. E o que você não enfrenta vira padrão que se repete em cada relação nova, na decisão evitada ou na situação que desperta um incômodo que parece desproporcional, mas não é. Jung chamava de sombra o conjunto de tudo que a gente rejeita em si mesmo, não só o que é ruim, também o que foi proibido ou foi envergonhado, mas também que foi silenciado cedo demais. A sombra não é o inimigo, é a parte de você que ficou sem endereço e foi morar no escuro. E o escuro não é neutro. Tudo que fica lá cresce sem supervisão. A melhor decisão que já tomei na vida foi pular no fogo e ver o que sairia de lá. Não foi decisão fácil, fogo queima. Mas o que eu encontrei do outro lado era mais meu do que tudo que eu havia construído para não precisar olhar para dentro. É algo a que me dedico todos os dias desde então. Não porque virei outro, porque aprendi que virar outro não é o objetivo. Conhecer quem você já é, incluindo o que você escondia, é o trabalho. E é trabalho que não tem data de conclusão. O que você nega não some. Só espera a hora menos oportuna para aparecer.
2: O CBN Madrugada desta segunda-feira fica por aqui. A produção foi de Karina Almeida e Luiz Delboni, com trabalhos técnicos de Cláudio Antônio.
1: Apresentação, Clauson Dutra.
2: Forte abraço para você e até a próxima. Tchau, tchau.
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0: segunda-feira, 29 de junho de 2026. O presidente Lula vai lançar hoje o programa Desenrola Adimplentes. A nova modalidade da política de crédito é voltada a consumidores que estão com as contas em dia, mas enfrentam dificuldades devido ao comprometimento da renda com empréstimos de juros altos. O objetivo da equipe econômica é possibilitar a troca de dívidas caras por novos contratos com custos menores, focando especialmente em trabalhadores informais sem renda fixa mensal. As equipes de resgate entram hoje no quinto dia de buscas por vítimas dos terremotos que devastaram a Venezuela. Já são 1.450 mortos, mais de 3 mil feridos e mais de 12 mil pessoas desalojadas. Segundo a ONU, 50 mil pessoas estão desaparecidas. O Fundo das Nações Unidas para a Infância, o UNICEF, alertou que quase 2 milhões de pessoas necessitam de assistência humanitária imediata na Venezuela. Um helicóptero de uma empresa petrolífera caiu neste domingo na Arábia Saudita, a oeste do Estreito de Hormuz. 14 pessoas morreram, segundo a agência de notícias estatal. A causa do desastre ainda é desconhecida. A empresa havia retomado na sexta-feira os carregamentos de petróleo bruto em um terminal de Rastanura, no Golfo, após uma interrupção de quase 4 meses. O horário de Brasília, 5 horas.
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1: Olá, muito bom dia para você que nos acompanha em todo o Brasil nessa segunda-feira, dia 29 de junho de 2026. Obrigado pela sua audiência. Despertador tocando, galo cantando e nós já estamos aqui a postos para te acompanhar nessa semana. Hoje é segunda-feira, dia de jogo do Brasil. Claro que muito mais nos interessa, mas é dia do Brasil. Tô aqui vestido nas cores do nosso Brasil, da nossa seleção brasileira. Já de olho no jogo de logo mais, tem Brasil-Japão hoje no início da tarde. Vamos falar muito disso aqui no nosso CBN Primeiras Notícias. Tem Brasil e Japão, é confronto eliminatório. Hoje é dia de Copa do Mundo. Ah, tem gente falando que tá com medo aqui, viu, no nosso ponto Brasil. Aqui, no meu ouvido. Que medo que nada, viu, é Brasil, tô muito confiante. É 3-0 hoje, fora o baile pra mim, viu? Eu quero saber o seu placar. Manda pra gente no nosso WhatsApp, no 21997642381. Hoje, eu, Pedro Bonenberger, te faço companhia. O Fred Goulart, há boatos de que ele está a caminho dos Estados Unidos. Há quem diga que ele está a caminho do Hexa. Mentira, tá só de férias, gente, tá? No seu merecido descanso. E claro que vai assistir hoje da casa dele, ou com os amigos, com a família, Brasil. Já descansando dessa bela partida entre Brasil e Japão. Quem não nos abandona está sempre ao nosso lado, é ela, Ana Paula Jaume, que já me faz companhia, minha fiel escudeira por aqui, e que vai me dirigir este CBN Primeiras Notícias. Só obedeço a ela. Ana Paula Jaume, bom dia pra você.
2: Oi, Pedro, bom dia pra você, bom dia também pro nosso ouvinte. Já tô aqui com a minha bandeirinha, vim nas cores do Brasil hoje, jaqueta verde, ó, blusa amarela, unhas azuis, tudo pra dar força. Tenho certeza que hoje, ó, 3-2 no mínimo, tá?
1: 3-2, tá, vai ser com emoção, então, dois golzinhos pro Japão.
2: É, tem que ter uma emoção, né, mata-mata,
1: gostei.
2: Dá pra ser fácil.
1: Ana Paula já veio até com a unha feita de azul, ela tá com uma jaqueta verde, uma blusa amarela. Eu, para você que nos acompanha pelo rádio, estou com uma camisa branca, um casaco verde. E aí, Ana Paula Jaume, vou ter que fazer aqui uma propaganda, né? Uhum. Estou com um belo cachecol amarelo, né? Também se representando do Brasil. E estou fazendo a propaganda porque foi Fernanda, minha companheira, quem crochetou ao longo dessa última semana esse cachecol. É um cachecol da sorte do Hexa, entendeu? Que foi crochetado por Fernanda. Então tenho certeza que hoje vai dar Brasil. Porque é um item aqui, entendeu? Festivo.
2: Sim, muito bonito e estiloso, por sinal, viu,
1: gostou?
2: Pedro? Tá de parabéns, gostei do estilo.
1: Muito bem. Hoje vamos falar sobre o Brasil. Daqui a pouquinho o Leonardo Dai vai falar com a gente direto dos Estados Unidos para trazer pra gente os destaques de lá. Tem sonoras também, reportagem, né? Falas dos nossos jogadores, trazendo alguns destaques também. Hoje é dia de Brasil, mas teremos outros assuntos também no nosso CBN Primeiras Notícias, Ana Paula Jaume. Vamos falar hoje ainda sobre aquelas buscas na Venezuela, né? Um tema importante. Vamos falar também hoje sobre a escala 6x1. E daqui a pouquinho você traz pra gente aquele resumão dos jornais. Ana Paula Jaume, 5h05 da manhã, já leu todos os jornais do país, Ana Paula Jaume.
2: Negócio aqui é rápido, né,
1: entendi.
2: Pedro? Te
1: você
2: acorda na notícia, já.
1: Tem acesso exclusivo aí, né? Nem chegou na casa do leitor ainda, você já tem eles aí, já
2: tudo
1: leu.
2: Antes aqui.
1: Entendi.
2: Pra informar nosso ouvinte.
1: Daqui
2: claro.
1: A pouquinho chega você, então, com os nossos destaques. E você, claro, participa com a gente pelo nosso WhatsApp no 21 99764-2381. Por aqui, a nossa ouvinte Aninha manda mensagem, a Dayana de Souza já manda também mensagem falando sobre o jogo do Brasil. E logo mais, vamos falar sobre os placares que você nos manda no 21 99764-2381. Sem tempo a perder, tá no ar o nosso CBN Primeiras Notícias.
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1: E a gente abre o nosso Primeiras Notícias de hoje falando sobre a Venezuela. As equipes de resgate entram hoje no quinto dia de buscas por vítimas dos terremotos que devastaram a Venezuela. Já são 1.450 mortos, mais de 3 mil feridos e mais de 12 mil pessoas desalojadas. Segundo a ONU, 50 mil pessoas estão desaparecidas. Agências internacionais das Nações Unidas calculam que as perdas materiais e os danos estruturais nos 774 prédios afetados somam cerca de 6 bilhões e 700 milhões de dólares. O Fundo das Nações Unidas para a Infância, o UNICEF, alertou que quase 2 milhões de pessoas que necessitam de assistência humanitária imediata agora na Venezuela. Uma das regiões mais afetadas foi La Guaira, a 40 quilômetros de Caracas. Em La Guaira, os parentes de desalojados, desaparecidos, também escavam escombros com as mãos, gente, e reclamam da lentidão do governo no socorro às vítimas. O agente de turismo, Etienne Avilés, trabalha na região e diz que as falhas do serviço de resgate podem ter custado a sobrevivência de pessoas nas primeiras horas.
3: Está chegando ajuda internacional, mas foram os venezuelanos que estavam se ajudando uns a outros, porque o governo não estava fazendo nada. Nas primeiras 24 horas, que era a mais importante para o povo, para se salvar, porque estavam muitas pessoas atrapalhadas nos edifícios. Estavam muitas pessoas que podiam conseguir se salvar nas primeiras horas, mas o governo não está fazendo o suficiente.
1: Ontem, socorristas franceses e norte-americanos conseguiram resgatar um homem e o filho de 11 anos com vida. O terremoto na Venezuela causou o colapso do sistema de saúde, o que, claro, agrava essa situação por lá. O ministro da Defesa, José Múcio, embarca hoje para Caracas para coordenar o apoio logístico e a distribuição da ajuda humanitária enviada pelo Brasil à Venezuela. O governo brasileiro já enviou 4 aviões da FAB com equipes e materiais para ajudar no trabalho de resgate. Neste domingo, o Ministério das Relações Exteriores coordenou o envio de mais uma aeronave com 35 bombeiros dos estados de São Paulo e de Minas Gerais. A gente fala agora sobre escala 6x1, porque depois de um mês com o texto sobre a escala 6x1 na gaveta, o presidente do Senado, Davi Alcolumbre, vai se reunir com os autores dos textos para discutir a tramitação da proposta. Quem traz informações para a gente é a Samantha Klein. Bom dia, Samantha.
4: Olá, Pedro.
5: A PEC que propõe o fim da escala de trabalho de 6 dias para um de folga completou um mês no Senado sem ter uma definição sobre a tramitação. A primeira movimentação ocorre na próxima quarta-feira, quando será realizada uma sessão de debates para discutir os impactos da medida. Já estão inscritos 30 representantes de trabalhadores e setores empresariais. O relator da matéria na Comissão de Constituição e Justiça também não foi definido até o momento. O presidente da Casa, Davi Alcolumbre, ainda vai se reunir na quarta com os autores da proposta, a deputada Érica Hilton e o deputado Reginaldo Lopes, além da nova líder do governo no Senado, Tereza Leitão. A senadora ainda deverá ter uma reunião nesta segunda para tratar do tema com o presidente Lula. O senador Paulo Paim, que já apresentou uma PEC sobre a alteração da escala de trabalho em 2015, afirma que desde a Constituição para cá, já houve tempo suficiente para rever a jornada.
6: Esse debate vem atravessando décadas e décadas, né? Ninguém pode dizer que não foi falta de debate. O debate teve bastante na Câmara. Agora a Câmara aprovou. Claro, nós queremos aprovar que vem da Câmara, que já é o primeiro passo dado, né? Eu entendo que a resistência cada dia diminui mais. Eu entendo que não aumenta. Claro que alguns setores conversam, né?
5: Apesar da pressão do governo para dar celeridade à análise, Alcolumbre vem indicando que o texto deverá ser modificado. Paim ressalta que a ideia é buscar evitar o retorno da matéria para a Câmara. E, para isso, eventuais mudanças poderiam ser inseridas em emenda de redação ou acordo com o governo para inserir as alterações no projeto de regulamentação das escalas especiais que está tramitando na Câmara. O texto reduz a jornada de trabalho de 44 para 40 horas semanais em até 14 meses e permite o fim da escala 6x1. Apesar das resistências, integrantes da oposição não se colocam frontalmente contra a PEC, considerando o impacto eleitoral. No entanto, defendem a proposta alternativa apresentada pelo líder da oposição, o senador Rogério Marinho, que prevê remuneração por horas trabalhadas. Entre os parlamentares que defendem este

0: Eu sei que você tá pensando nele, no Brasil. A seleção brasileira vai entrar em campo hoje. Hoje é dia de Brasil e Japão. É a estreia da seleção na fase de eliminação, né? De eliminatórias, na verdade, melhor dizendo. E direto dos Estados Unidos, Leonardo Dai nos conta os detalhes. Fala, Léo, bom dia.
1: Oi, Pedro, bom dia ao ouvinte do CBN Primeiras Notícias. É hoje a definição da vaga nas oitavas de final da Copa do Mundo para o Brasil e para o Japão aqui em Houston. Jogo a partir das 14h no horário de Brasília, meio-dia no horário do verão texano, mas não haverá preocupação com o calor, porque o estádio é climatizado. Ontem, na hora do jogo, né, na hora que será a hora do jogo de logo mais, a gente tinha 34 graus a temperatura oficial, por assim dizer, mais de 40 graus de sensação térmica, mas do lado do estádio, de dentro do estádio, no caso, né, evidentemente, isso não será problema. A seleção brasileira tem como tendência principal a repetição da escalação do jogo contra a Escócia e uma postura de muito respeito à seleção japonesa, que venceu o Brasil no amistoso no ano passado, que venceu a Inglaterra em Wembley, em Londres, no amistoso em março, que fez uma primeira fase de Copa do Mundo muito boa. Então ninguém dentro da seleção brasileira está esperando o jogo fácil logo mais contra o Japão a partir das 14h no horário de Brasília.
0: Agora 5h13.
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3: Bom dia a você, ouvinte da Rádio CBN aqui em São Paulo. São 5h13. Quem está falando com você agora é o Matheus de Souza, trazendo a notícia de que hoje, dia de Brasil contra Japão pela Copa do Mundo, o rodízio municipal de veículos vai ser mantido normalmente na cidade de São Paulo nesta segunda-feira. A partida está marcada para as 14h. Ontem, domingo, o prefeito Ricardo Nunes afirmou que a prefeitura não vai repetir a suspensão da medida que foi adotada na última partida do Brasil, porque, segundo ele, na última liberação foi gerado um congestionamento muito grande na cidade. Por isso, não vai ter liberação do rodízio hoje. A decisão acontece após São Paulo registrar na última quarta-feira o maior congestionamento do ano, maior congestionamento de 2026, justamente no dia do jogo da seleção brasileira contra a Escócia. Na ocasião, a prefeitura havia suspendido o rodízio para facilitar o deslocamento da população, mas a medida coincidiu com um recorde de lentidão nas vias da capital. Segundo a CET, às 5h30 daquele dia, da tarde, a cidade registrou 1.532 quilômetros de congestionamento. Meia hora depois, o índice subiu para quase 1.700 quilômetros de congestionamento, estabelecendo um novo recorde de lentidão do ano e o maior registrado na cidade desde 2020. Apesar desse recorde, a maior marca da história continua sendo 5 de setembro de 2019, quando a CET registrou mais de 1.900 quilômetros de congestionamento. Então, você ouvinte da Rádio CBN que precisa se deslocar, vai sair no horário do almoço do seu trabalho, vai parar de trabalhar 1h da tarde para assistir o jogo, presta atenção, fique esperto, fique esperta, porque hoje o rodízio é mantido na cidade de São Paulo. São 5h15.
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0: Vamos para a nossa agenda do dia. O presidente Lula embarca amanhã para Assunção, no Paraguai, para participar da cúpula de chefes de Estado do Mercosul. Esse encontro ocorre num momento de guinada política na América do Sul, marcado pelas recentes eleições presidenciais. Primeiro do Keiko Fujimori, né, no Peru, e também do Abelardo de Las Pirella, na Colômbia. Ainda outra agenda do presidente Lula, essa já para hoje, também importante, ele lança o programa Desenrola Adimplentes. Essa nova modalidade da política de crédito é voltada a consumidores que estão com as contas em dia, mas que enfrentam dificuldades devido ao comprometimento da renda com empréstimos de juros altos. O objetivo da equipe econômica é possibilitar a troca de dívidas caras por novos contratos com custos menores, focando especialmente em trabalhadores informais sem renda fixa mensal. Outra agenda importante para hoje, hein? As apurações ou a apuração das notas do Festival de Parintins, que acontece

0: acontece hoje, segunda-feira, a partir de 4 horas da tarde. E aí a gente tem uma diferença de horário, né, do fuso horário, por conta das diferenças regionais do país. Então, para você que acompanha fora do horário lá de Parintins, 5 horas da tarde no horário de Brasília, tá? E aí a apuração, claro, ocorre no Bumbódromo. O momento vai definir o campeão de 2026. É, gente, será que vai dar caprichoso? Será que não vai dar caprichoso? Quero saber de vocês aí também, viu? O pessoal da CBN lá em CBN Amazonas, né? Manda pra gente da filiada sempre essas reportagens. Amanhã eles vão estar com a gente, tá? Quero reportagem da CBN na Amazônia, trazendo pra gente o resultado lá de Parintins, essa festa tão bonita da nossa cultura brasileira. É um momento que vai definir o campeão de 2026, depois de 3 noites de apresentações dos bois Bumbás, Caprichoso e Garantido. Leitura das notas vai ser realizada conforme o regulamento da disputa e vai ser acompanhada por representantes das duas agremiações, da comissão organizadora do festival e também da imprensa. Vamos ficar de olho nessa história, sempre muito bom ter notícias da nossa cultura brasileira. Para 5:18.
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0: Vamos saber como fica a previsão do tempo para essa segunda-feira, especialmente. Nós entramos agora, pessoal, na última semana de junho, né? Os últimos dias do mês já começa com chuvas intensas, viu? E alguns pontos isolados, especialmente em áreas do norte e do sul do Brasil, além de chuva e tempo estável no centro-oeste. No nordeste, a chuva deve se concentrar na faixa litorânea, enquanto aqui no sudeste há possibilidade de pancadas isoladas. O centro-oeste pode assistir ao Jogo do Brasil sem preocupação com a chuva. Previsão é de tempo estável com baixa umidade. Vamos saber aqui região por região, um pouquinho mais detalhado, gente? Vamos começar pela região norte, tá? Instabilidade permanece sobre boa parte da região norte. Amazonas, Pará, Roraima e Amapá concentram as maiores condições para chuva, entre 20 e 30 milímetros por hora ou até 50 milímetros por dia, além de ventos intensos, que podem chegar até 60 km por hora. Na região nordeste, a chuva vai ficar concentrada principalmente no litoral, desde o Rio Grande do Norte até a Bahia, com possibilidade de pancadas rápidas ao longo do dia. No interior da região, o tempo será de muita nebulosidade, mas sem previsão significativa de chuva. As temperaturas mínimas deverão ficar em torno de 15 graus Celsius, com destaque para a Vitória da Conquista na Bahia. Já as temperaturas máximas poderão atingir cerca de 35 graus Celsius, pessoal. As temperaturas que devem então ficar um pouco mais altas na região do interior do Piauí. Passando agora pelo centro-oeste rapidinho, gente. A dissipação da frente fria mantém um tempo firme por lá, na maior parte do centro-oeste, com exceção do sul do Mato Grosso do Sul, onde ainda podem ocorrer pancadas isoladas devido à circulação atmosférica em médios e altos níveis. Segundo o INMET, as mínimas variam entre 16 e 18 graus no sul do Mato Grosso do Sul, enquanto as máximas podem chegar a 34 graus Celsius no norte da região. Passando aqui pela região sudeste, a segunda-feira terá céu com muitas nuvens e possibilidade de chuva isolada, principalmente em São Paulo e Minas Gerais. Então, se você for assistir ao Jogo do Brasil fora de casa, já fique atento, viu? Porque a temperatura deve ficar a partir, né? Ou seja, a mínima de 14 graus em São Paulo. Começa então um dia bem frio. Em Belo Horizonte, 13 graus, também um dia mais frio. E aqui no Rio de Janeiro já começa em 19 graus. Então, um dia um pouquinho mais quente. Falando sobre Vitória também no Espírito Santo, um dia um pouquinho mais quente também, começa em 19 graus, vai esquentando ao longo do dia. As máximas vão ficar antes dos 30 graus, não devem ultrapassar os 30 graus nos estados da região sudeste. Fechando a previsão com a região sul do país, frente fria avança por lá, gente, especialmente sobre Santa Catarina e Paraná, favorecendo aquelas pancadas de chuva que podem ser fortes e acompanhadas de trovoadas. Os dois estados estão sob alerta de perigo potencial para chuvas intensas. Agora 5:21.
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0: Tô ouvindo ele, hein? É o Brasil! No nosso giro do esporte, Brasil. Não dá pra falar de outra coisa senão da seleção brasileira. Iniciou hoje a fase eliminatória na Copa do Mundo, em busca do hexacampeonato mundial. Léo Dai já mandou a boa, hein? Falou com a gente direto dos Estados Unidos. Hoje, 14h, pelo horário de Brasília, o time comandado pelo técnico Carlo Ancelotti enfrenta o Japão em Houston, nos Estados Unidos. Apesar do segredo tático, a tendência da comissão técnica é repetir a formação que goleou a Escócia por 3-0, mantendo o jovem atacante Ryan na equipe principal. Oi, boa noite. Bom dia ainda, né? Mas será que tem gol dele hoje? É ele, o Ryan? Quero saber de você, hein? Manda pelo nosso WhatsApp aí, tô de olho nos seus palpites. Olha, o atacante Neymar, recém-recuperado de uma lesão muscular, deve iniciar a partida no banco de reservas. Aí pode atuar por alguns minutos, dependendo do cenário do jogo e das condições físicas dele também, gente, claro. Na primeira fase, o Japão empatou com a Holanda por 2-2, venceu a Tunísia por 4-0, empatou com a Suécia por 1-1. Antes da boa campanha na Copa, a seleção japonesa derrotou o Brasil no ano passado e a Inglaterra em março, em 2 amistosos. Não lembro disso não, hein? Esqueci já dessa partida do Brasil com o Japão aí, viu? Teve muito erro do Brasil naquela época. A gente deixa pra lá, vira essa página, viu? Apesar do Brasil não ser favorito exatamente, né? Um jogo duro, claro. O capitão Marquinhos tá confiante.
2: É um jogo que vai ser muito difícil, a gente está pronto para isso, né? Com a experiência de outras Copas do Mundo, né? A gente vê o quanto que é importante você estar crescendo no momento certo da competição, né? Principalmente um jogo de, não é nem mata-mata, é um jogo de mata, né? Um jogo único, com tudo que envolve uma Copa do Mundo e os detalhes do jogo, vai ser muito importante. E o time vem crescendo, né? Nos últimos jogos, um primeiro jogo talvez não dos melhores, um segundo jogo melhor que o primeiro e um terceiro já melhor que os dois outros, né? E que a gente continue nessa crescente, e com certeza o time que entrar em campo vai ser o melhor time possível na cabeça do Mister, né? E quem entrar em campo com certeza vai se doar ao máximo e vai buscar essa classificação com todas as forças que a gente tem.
0: É lá em Houston, no Texas, que fica o Centro Espacial da NASA, hein? Lembrando aqui, e aquela famosa frase, né? Houston, we got a problem. Espero que hoje não tenhamos nenhum problema, hein, Brasil? Vamos junto, hein? Sem NASA na história. Também jogam hoje Alemanha e Paraguai, às 5h30 da tarde, e Holanda e Marrocos, às 10 da noite. Se avançar hoje, o Brasil vai enfrentar nas oitavas de final Costa do Marfim ou Noruega, que jogam amanhã, 2 da tarde também. Horário de Brasília isso aqui, tá, gente? E o primeiro classificado para as oitavas de final é o Canadá, que venceu a África do Sul por 1-0, com gol marcado nos acréscimos. Impressionante essa partida, hein? Vamos ficar de olho. Hoje tem Brasil. Daqui a pouquinho a gente faz mais um giro de participação dos nossos ouvintes. Agora 5h25. Ana Paula Jaume, ela que já leu todos os jornais do Brasil e do mundo, diga-se de passagem, está bem informada. A pessoa mais bem informada agora, 5h25 da manhã, é a Ana Paula Jaume, que já colocou para você que nos acompanha pelo YouTube Globoplay. Você não acessou ainda, não? Olha, eu diga-se de passagem que nós estamos bem vestidos hoje, eu e a Ana Paula Jaume aqui, agasalhados para esse quase frio aí, né? Porque abaixo de 22 graus aqui no Rio de Janeiro é frio, já. Então estamos agasalhados, tá? Vai lá assistir a gente. Tomamos banho, nos perfumamos para você melhor nos assistir também pelo YouTube Globoplay. E quero saber da Ana Paula Jaume quais os destaques dos jornais brasileiros de hoje. Nós vamos passar aqui pela capa primeiro da Folha de São Paulo, que já mostra ali, inclusive, as imagens da Venezuela. Falamos disso aqui mais cedo, né, Ana Paula? Mas também que traz notícias do nosso país, notícias do Brasil, Ana.
3: Isso, Pedro. Na Folha de São Paulo, o destaque é para um dado preocupante. A maioria dos brasileiros não sabe ou não lembra o nome de nenhum parlamentar em exercício no Congresso Nacional. Segundo o levantamento da última Datafolha, 68% dos entrevistados não conseguiram citar um deputado federal, enquanto 75% não lembraram o nome de nenhum senador. A pesquisa também mostra que cerca de 2 em cada 3 eleitores não recordam em quem votaram para deputado federal ou senador nas eleições de 22. Já para presidente, o índice de esquecimento é bem menor. Só 7% disseram que não lembram do voto. Segundo especialistas, o foco das campanhas presidenciais e também a pouca compreensão, né, sobre o papel do legislativo acabam contribuindo para esse cenário, mesmo com o Congresso tendo cada vez mais influência nas decisões políticas do país. O Datafolha ouviu 2.004 pessoas em 139 cidades brasileiras, Pedro.
0: Muito bem, Ana Paula Jalme, a gente vira a nossa página, a gente vai falar agora sobre os destaques do jornal O Globo. O destaque é para a nova onda de calor extremo na Europa, Ana.
3: Isso, Pedro. Destaque para essa nova onda de calor extremo na Europa, temperaturas passando dos 40 graus em vários países por lá. Segundo a Organização Mundial da Saúde, mais de 1.300 mortes adicionais já foram registradas, isso numa semana, enquanto cerca de 150 milhões de pessoas convivem com os impactos desse calor. Esse continente é o que mais aquece no planeta, num ritmo maior à média global. Além das mudanças climáticas, o envelhecimento da população aumenta a vulnerabilidade aos efeitos do calor, principalmente entre os idosos. Apesar de avanços em sistemas de alerta e planos de emergência, muitos países ainda não têm estratégias suficientes para poder enfrentar esses eventos extremos. Cidades como Paris e Barcelona investem em áreas de refúgio climático, com parques, bibliotecas e também espaços públicos preparados para poder receber a população durante essas ondas de calor, Pedro.
0: É importantíssimo, né, Ana? Obrigado pelas informações. E aí, mais cedo, o Leonardo Dai falava um pouquinho sobre esse jogo do Brasil, porque é 14h aqui no horário de Brasília, mas em Houston, meio-dia, né? Então, preocupação com a questão do calor, mas o Léo Dai já deu a dica pra gente, que lá, apesar desse horário de meio-dia, temperaturas devem passar muito mais dos 30 graus, como foi nesse domingo. Então, por lá, a expectativa é de que a onda de calor em si não atinja tão severamente a partida do Brasil. Então a gente tem aquela parada técnica para hidratação, né, no meio do jogo. Já se convencionou fazer isso na metade do primeiro tempo e na metade do segundo tempo. Então faz aquela pausa, aquele respiro para hidratação e depois retomamos o jogo. Então isso deve acontecer hoje. Não é uma situação excepcional, é uma parada já agendada, né?
3: Sim, previsto.
0: E aí a preocupação maior sempre lá é com raios, né, Ana? Porque se tiver alguma situação de raios um pouco mais intensos, aí isso faz aquela parada de segurança.
3: Sim.
0: É, os torcedores, os jogadores vão para locais seguros, depois retornam para o jogo, caso haja condição de retomada. Então a gente vai acompanhar com muita atenção também isso por lá, essa partida do Brasil, que também é destaque nos dois jornais aqui do país. Muito bem, Ana Paula Jalme, obrigado pela sua participação com os destaques dos jornais. Agora 5h29, a gente faz o repórter CBN, logo mais tem CBN Primeiras Notícias de volta para você.
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0: Segunda-feira, 29 de junho de 2026. Brasil e Japão se enfrentam às 14h no horário de Brasília pelos 16avos de final da Copa do Mundo. A partida acontece no Energy Stadium, em Houston, no Texas. Em caso de empate, a partida segue para a prorrogação e, se mantido o impasse, vai para pênaltis. O resultado vale a vaga nas oitavas de final do Mundial. Também se enfrentam hoje Alemanha e Paraguai às 5h30 da tarde e Holanda e Marrocos às 10 horas da noite. A noite de domingo foi a última do Festival de Parintins deste ano. O Brasil conhece hoje o vencedor da edição de número 59. O boi garantido, representado pelo vermelho e branco, venceu no ano passado e busca o 34º título. Já o caprichoso, nas cores azul e branco, tenta o 27º troféu. O vereador de São Paulo, Senival Pereira de Moura, pediu afastamento do PT. A informação foi confirmada pelo Diretório Municipal do partido. Em nota, a legenda informou que o parlamentar vai se dedicar à defesa e não quer vincular os últimos acontecimentos à sigla. Senival Pereira de Moura foi preso na semana passada após ser apontado pela Polícia Civil como uma das figuras centrais de um suposto esquema de lavagem de dinheiro do PCC. A investigação começou após o assassinato de um diretor de uma empresa de ônibus em 2020. Ele teria desviado verbas da companhia para a campanha do vereador. No horário de Brasília, 5h31.
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2: 5h32. Obrigado pela sua audiência em todo o Brasil. Vamos juntos no nosso CBN Primeiras Notícias. Se você ligou seu rádio agora, seja bem-vindo. Eu sou o Pedro Bonenberger. Estou nas férias do Fred Goulart, cobrindo aqui, dando aquela cobertura para ele descansar um pouquinho. E nós vamos juntos até agora às 6h, né? De 5 às 6, todos os dias você nos encontra. Logo mais, nosso podcast, CBN Primeiras Notícias, né? 3 notícias em 10 minutinhos. Está no ar também com as principais notícias do dia. E eu vou participando com você aqui, claro, nosso ouvinte manda mensagem por vários canais de comunicação, pelo nosso WhatsApp, pelo meu e-mail, pelas minhas redes sociais. Se você não segue lá ainda, @pedro.bon, pedro.bohn, lá no meu Instagram. Te aguardo por lá, hein? Pelo nosso YouTube, tem gente mandando mensagem no chat, hein? Eu não esqueço de vocês aqui do YouTube, não, tá? Faço questão, porque vocês participam em tempo real, assim como o nosso WhatsApp, né? Por lá, tem ouvinte mandando mensagem. O Ataíde Oliveira, lá de Jacareí, São Paulo, fala que vai dar 1-0 Brasil hoje. O nosso ouvinte Valdemir também manda mensagem. Ele fala de Rio Preto, São Paulo. Bom dia, obrigado pela sua audiência. Tem mensagem do Célio, tem mensagem de outros ouvintes, né, mandando aqui, torcendo pelo Brasil. É, tem outros ouvintes dizendo 2-0 pro Brasil. Todo mundo bem otimista, hein? Tem gente aqui, ó, o José dos Santos, falando que vai dar 4-0 pro Brasil. A gente gosta desse otimismo, hein? Obrigado pela sua participação, pela sua audiência, viu? Francisco manda pra gente, vai dar caprichoso, hein, Francisco? É isso? Ele já torce lá por Parintins, hein? Gostei da participação. Obrigado, viu, pela sua mensagem carinhosa aqui com o nosso CBN Primeiras Notícias. Lá de Contagem, Minas Gerais, Franklin manda mensagem pra gente. Aô, Contagem, hein? Já fui muito por lá, morei em Belo Horizonte muitos anos. Região muito boa. Abraço, hein, Franklin? Obrigado pela sua audiência. O Carlos Alberto manda 3-0 Brasil contra o Japão. É, isso aí, viu? E o pessoal vai mandando mensagem pra gente falando dos nossos temas do dia. Obrigado pela sua participação. Você pode participar e deve pelo nosso WhatsApp, pelo 219-9764-2381. Obrigado pela sua audiência. Logo mais eu passo pelo nosso WhatsApp com outros ouvintes, outras mensagens que vão chegando pelos nossos canais. Agora 5h34, é hora do Fernando Andrade.
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2: E a gente continua falando com o Fernando sobre a Venezuela. Falamos um pouquinho mais cedo no CBN Primeiras Notícias sobre isso. São mais de 50 mil pessoas desaparecidas. Ele traz pra gente um relato importante direto de lá da Venezuela, uma pessoa que tá lá na Venezuela. E também traz pra gente informações sobre Irã e Estados Unidos, que voltaram a trocar ataques.
3: Olá, seja bem-vindo ao Mundo em 3 Minutos. Começamos hoje com informações sobre Venezuela, que foi atingida por 2 terremotos na quarta-feira passada e está passando agora por um momento crítico. São mais de 1.400 mortos, mas a estimativa é de que 50 mil pessoas estejam desaparecidas. São mais de 3 mil feridos, 12 mil desalojados e pelo menos 774 edifícios que desabaram. A região mais atingida foi La Guaira, a cerca de 40 quilômetros da capital Caracas. Eu conversei na noite deste domingo com Armin Brown, que é diretor do Centro Nacional de Gerenciamento de Riscos e Desastres, está lá em La Guaira, e contou o que via naquele momento.
4: Aqui à minha volta, por exemplo, de onde eu estou falando, eu vejo 6 prédios. Todos os 6 prédios eles foram parcialmente, eles foram danificados, mas não destruíram. O dano nele é nítido. Além de outros 4 prédios no nosso entorno que foram totalmente destruídos. Então, eu estou falando de um local para onde eu olho, todos os prédios à minha volta, eles estão com danos severos e terão que ser demolidos. Então, e a gente vê muitas pessoas ainda nas ruas, que as pessoas saíram de casa, algumas casas, elas por mais que ainda estejam de pé, mas elas estão com risco de desabar numa tréplica de terremoto que possa acontecer. Muita ajuda também chegando de muitos países. Estamos ao lado da delegação do Reino Unido e do outro lado aqui, a delegação da Argentina. À minha frente aqui tem uma equipe da Turquia trabalhando nos escombros de um terremoto. Mas o cenário aqui na região é um cenário de bastante destruição.
3: Os trabalhos de resgate são dificultados por centenas de réplicas dos terremotos. E ainda há muita crítica à falta de ação do governo da presidente interina, Delcy Rodrigues. Agora para o Oriente Médio. O Irã e os Estados Unidos voltaram a trocar ataques e ameaças neste domingo. É o quarto dia seguido de confrontos. E isso acontece em meio ao cessar-fogo firmado há 2 semanas. Tudo começou na quinta-feira, quando o Irã lançou drones contra um navio comercial no Estreito de Hormuz. Aí, os Estados Unidos retaliaram. Aí, em resposta, o Irã atacou bases no Kuwait. E tudo isso aconteceu porque vários navios estavam utilizando uma rota alternativa no Estreito de Hormuz. Quando você passa pelo Estreito de Hormuz, o percurso tradicional é passar mais perto do Irã. Mas muitos estão pegando agora uma rota que passa mais próxima ao litoral de Omã. Omã fica na frente do Irã. Os iranianos querem ter o controle total do Estreito de Hormuz, inclusive cobrar pedágios. Mundo em 3 minutos. Até amanhã.
2: Muito bem, esse foi o Fernando Andrade com informações pra gente no Mundo em 3 Minutos. E ele volta todo dia com a gente aqui, trazendo as informações internacionais e, é claro, os destaques do nosso podcast. Agora, 5h38. Voltando ao Brasil, a gente faz um giro de reportagens pelo nosso país. A gente começa hoje lá em Pernambuco, em Recife. Nosso repórter Lucas Arruda, direto de lá, conta pra gente que depois do cancelamento do show do Gustavo Lima, de última hora, um show que ele faria lá no Agreste de Pernambuco, o prefeito do município de Surubim subiu ao palco para cobrar a devolução do cachê milionário. Fala aí, Lucas!
5: Após o cantor Gustavo Lima cancelar de última hora o show que faria no São João de Surubim, no Agreste de Pernambuco, o prefeito do município, Kleber Chaparral, do União Brasil, subiu ao palco para cobrar do artista a devolução do cachê de R$1.353.000, além de ter pedido desculpas ao público que esperava pela apresentação. O prefeito chegou a chamar o artista de ladrão de consciência e ladrão do dinheiro do povo.
6: Mas devolve logo, cumpre logo os teus compromissos. E o recado vem pra tu, viu? O teu caminhão que tá ali e os teus equipamentos não vai sair de Surubim enquanto tu não devolver. Tá aqui, tá na minha responsabilidade. Agora só sai daqui quando tu te retratar, te retrata.
5: Poucas horas antes do cancelamento, Gustavo Lima se apresentou no São João de Caruaru. Nas redes sociais, o artista disse que não poderia comparecer a Surubim por conta de uma intoxicação alimentar e disse que retornará à cidade em uma nova data. A apresentação no município já havia sido remarcada, porque inicialmente o show estava previsto para acontecer em 18 de junho, mas a pedido da equipe do cantor, teve a data alterada. A CBN Recife procurou a assessoria do cantor Gustavo Lima e questionou sobre as afirmações do prefeito Kleber Chaparral. Mas até o fechamento desta reportagem, não obtivemos retorno.
2: 5h40. A gente sai agora de Recife. Vamos para Brasília. Vamos fazer a ponte aérea com Brasília. Mariana Machado está ao vivo com a gente. Na verdade, ela deixou para a gente essa informação já registrada sobre quem vai contratar o crédito do trabalhador, que vai poder usar agora até 10% do FGTS como garantia. Só que tem ali atenção à taxa de juros, né? E a Mariana Machado explica essa medida para a gente. Fala, Mariana. Bom dia.
7: Bom dia, Pedro. Olha só, trabalhadores que contratarem o chamado consignado CLT, o crédito do trabalhador, poderão usar até 10% do FGTS como garantia. A medida já foi regulamentada e permite também comprometer até 100% da multa rescisória em caso de demissão sem justa causa e até 35% das verbas rescisórias. Atenção à taxa de juros, que será de, no máximo, 1,99% ao mês, a depender da avaliação do banco, que vai considerar uma série de fatores, desde o valor da garantia ao histórico de crédito e perfil do cliente. Lembrando que o consignado CLT já existia. Só que antes, se o trabalhador fosse demitido, o desconto em folha era interrompido, o que aumentava o risco para os bancos e, consequentemente, elevava a taxa de juros. O economista e especialista em mercado financeiro, César Bergo, explica que a novidade é vantajosa para o trabalhador porque reduz os juros.
8: O fundo de garantia ele não pode resgatar. É um dinheiro que pertence a ele, mas a rentabilidade do fundo de garantia é bem menor que a taxa de juros aplicada nos empréstimos que ele toma. Portanto, a utilização do fundo de garantia para você tomar um crédito consignado, vai reduzir a taxa de juros e ajuda, obviamente, na questão da pessoa administrar as suas dívidas e o seu endividamento.
7: O Ministério do Trabalho e Emprego reforça que a medida não representa um saque automático do FGTS, nem cria novos descontos imediatos para o trabalhador. Os recursos permanecem depositados na conta vinculada e somente poderão ser utilizados como garantia nas situações previstas em lei. Em 15 meses de funcionamento, o crédito do trabalhador já alcançou uma carteira ativa superior a 133 bilhões de reais e somando 10 milhões de trabalhadores com contratos ativos. Pedro, uma ótima semana para você.
2: Obrigado pelas informações, Mariana Machado. E a gente acompanha agora imagens de Brasília. Olha, ainda bem escuro por lá, né? O dia não começou exatamente em Brasília, mas a semana promete, viu? O clima vai esquentar lá em Brasília. A gente já falou sobre as discussões que vão ser iniciadas e a gente está de olho especialmente lá em Brasília, claro, na escala 6x1. Tema que volta a ser encaminhado no Senado. É um tema de fundamental interesse do trabalhador brasileiro. Você que nos acompanha agora a caminho do trabalho, sei que você está ouvindo o CBN Primeiras Notícias no seu carro, a caminho do trabalho, no ônibus. Ou então, você que acordou agora, está se preparando para o seu dia. Os brasileiros estão de olho nessa pauta e a gente vai te informar bem por aqui sobre esse tema também, direto de Brasília. Agora vamos para Belo Horizonte, capital mineira, saudosa capital mineira. Terra onde vivi muitos anos, vem? Saudades, Minas Gerais, saudades, Belo Horizonte. Minha amiga Débora Costa é quem traz informações para a gente. E ela já conta para a gente ainda sobre aquela situação da Venezuela, né? Falamos um pouquinho sobre isso aqui mais cedo. Falamos também com o Fernando Andrade. E ela conta para a gente que a Venezuela recebe agora, já recebeu, na verdade, uma nova missão dos bombeiros, incluindo bombeiros de Minas Gerais. É, vão também militares de São Paulo, né, para ajudar as vítimas dos terremotos. Minas Gerais também envia militares. Esse que é o quarto voo humanitário enviado ao país vizinho desde a última sexta-feira. E a Débora Costa conversa com a gente. Fala, Débora, bom dia.
9: Olá, Pedro. Muito bom dia para você e para os ouvintes. Segunda-feira começando, dia de seleção brasileira, jogando aí contra o Japão na Copa do Mundo. E nada mais importante do que falar sobre solidariedade dos brasileiros, porque uma segunda missão dos bombeiros de Minas Gerais e também de São Paulo chegou nesse domingo à Venezuela para apoio nas buscas das vítimas dos terremotos. Esse foi o quarto voo humanitário enviado ao país vizinho desde a última sexta-feira. A ação é coordenada pelo Ministério das Relações Exteriores, com apoio das equipes de busca. Desta vez, foram enviados 35 bombeiros de Minas e São Paulo à Venezuela. São militares com experiência nesse tipo de operação a nível brasileiro e internacional e que vão reforçar as equipes que atuam em La Guaira, na Venezuela. No caso da corporação aqui de Minas, foram enviados 18 militares e dois cães de busca, Argos e Santo, para ampliar a capacidade de resposta em ações de salvamento e apoio apoio em desastres. As ações serão concentradas em áreas com edificações colapsadas, onde as equipes vão realizar buscas técnicas, resgate, localização de vítimas, atendimento pré-hospitalar e integração com as autoridades locais. Ainda conforme os bombeiros, a ação reforça o apoio do Brasil na ajuda humanitária ao país vizinho. Além de militares, cães farejadores e equipamentos, o governo brasileiro também já enviou médicos e insumos para a montagem de um hospital de campanha para as vítimas desse desastre natural que já deixou milhares de mortos, feridos, desabrigados e desaparecidos. É isso, Pedro. Uma excelente segunda-feira para você e para os nossos ouvintes. Boa semana a todos.
2: Muito obrigado, Débora Costa. A gente vê imagens aí de Belo Horizonte. A capital mineira já vai amanhecendo um pouquinho mais rápido, vamos dizer assim, do que Brasília, né? O dia é um pouquinho mais claro por lá. E dia frio em Belo Horizonte, né? A temperatura mínima começou em 13 graus aqui, segundo a Climatempo. Então a gente já começa uma manhã bem fria por lá. E aí vai esquentando ao longo do dia, segundo a previsão. Vamos ficar de olho na temperatura por lá também. Vamos ver agora como é que tá o Rio de Janeiro. Ana Paula já vai separando pra gente imagens também da capital fluminense. A gente vê imagens ao vivo de Copacabana. É isso, né, Ana? A orla de Copacabana. O mar um pouquinho mais calmo do que nos últimos dias. Temperatura começou um pouquinho mais fria também para os padrões cariocas, vamos dizer assim, para o Rio de Janeiro, né? Começando ali por volta de 19 graus, mas já vai esquentando também um pouquinho ao longo do dia. E a gente acompanha a previsão do tempo para hoje aqui também no Rio de Janeiro, porque é de fundamental interesse do Rio e do país, por que não, né? O jogo do Brasil, todo mundo de olho aí nas previsões para saber se dá para assistir o jogo na rua hoje. E já te adianto que, pelo menos a princípio, não há previsão de chuva para o Rio hoje. Então você que vai acompanhar o jogo aqui na capital, em algum ponto de concentração, pessoal do Alzeirão, pessoal lá de Copacabana, da Arena Copa, pode ficar tranquilo que a princípio não há previsão de chuva. O tempo, inclusive, amanhece bem aberto na manhã de hoje. E aqui no nosso estúdio, para falar ao vivo com a gente, está o Diogo Bugalho, ele que já está todo exalizado. Você que nos acompanha pelo rádio, você que precisa daquela audiodescrição, Diogo, um homem branco, jovem, né, de cabelos castanhos, e tá ali com aquela camisa dele, uma camisa de botões, de manga curta, com as cores do Brasil. São como se fossem bandeirinhas isso aí, Diogo Bugalho, ou é um bigodinho? O que é isso aí? Conta pra gente, bom dia pra você.
10: Isso aí, Pedro Bonenberg, é uma bandeirinha, né? Uma flâmulazinha aqui, eu acho.
2: São, né, várias flâmulas, né? Uma estampa em várias flâmulas, amarelas, azuis, brancas.
10: Exatamente, uma padronagem aqui.
2: Você tá excelizado, tá otimista, Diogo?
10: Não muito.
2: Não, não muito? Quanto que tá seu palpite de hoje, Diogo?
10: É, 1-1, vamos pros pênaltis e aí só Deus sabe.
2: É mesmo?
10: É.
2: Que isso, hein? Muita emoção. Haja coração, diria aí, né? Diriam aí por aí, Diogo Bugalho. Bom, tá 1-1 então pro nosso Brasil, na sua opinião.
10: Mas tô na torcida.
2: O seu palpite tá na torcida. E o que tá gerando impasse também, e empates, né, vamos dizer assim, hoje por aqui no Rio de Janeiro, é a greve dos ônibus. Havia um anúncio, Diogo Bugalho, de greve do transporte municipal hoje. Houve uma decisão, em algum sentido, de garantir um mínimo pro trabalhador se locomover hoje. Quero que você nos conte como é que tá amanhecendo hoje a capital fluminense. O que a gente pode esperar, né, nesse comecinho de dia?
10: É isso, Pedro. Manhã de greve de ônibus aqui no Rio de Janeiro. Começou às 0 horas dessa segunda-feira. Alguns veículos estão circulando, mas em uma quantidade menor do que aquela que a gente costuma ver nos dias de semana. Já há filas em alguns pontos de ônibus, relatos de dificuldades para os passageiros, e a reportagem da CBN vai acompanhar todos os impactos nos deslocamentos nesse início de manhã. Nosso repórter Gabriel Freitas, inclusive, já está lá pelo Terminal Gentileza, na região central aqui do Rio de Janeiro. Logo mais vai trazendo todas essas atualizações. Essa greve foi confirmada, como você disse, por uma assembleia na noite desse domingo, mas também ontem a Justiça do Trabalho determinou que as empresas de ônibus operem com pelo menos 50% da frota. Em caso de descumprimento, a multa vai ser de R$50 mil por dia para as entidades sindicais. A prefeitura informou que a Mob Rio, empresa pública que opera o BRT e algumas linhas de ônibus convencional, está funcionando normalmente. Os rodoviários reivindicam o aumento do piso salarial, dos benefícios como vale alimentação e o fim de contratos temporários. Eles afirmam que não houve negociação com os patrões depois da recusa da proposta feita pela categoria. essa segunda também é o primeiro dia útil após o fim do pagamento em dinheiro nos ônibus. Mais uma novidade aí. Manhã diferente, né, para quem precisa se deslocar de ônibus pelo Rio de Janeiro. Desde ontem só são aceitos os cartões de transportes, né? O cartão já é, também o Rio Card, que faz as integrações estaduais, Vale Transporte, e o Pix, direto no validador, na catraca. As integrações tarifárias municipais, bilhete único carioca e bilhete único margaridas, também passam a ser feitos somente no cartão JAE preto, vinculado ao CPF ou pelo aplicativo do JAE. O Centro de Operações da Prefeitura está aí monitorando todos os impactos, reforçou que nessa manhã os sistemas de metrô, trens e barcas operam normalmente, são boas alternativas para a população, mas o fato é que os ônibus aí estão com circulação reduzida e a gente vai acompanhando aí, vai trazendo para o nosso ouvinte que vai sair para o trabalho logo mais a melhor opção aí, o melhor caminho nessa segunda-feira complicada e diferente aqui no Rio, Pedro.
2: Boa, Diogo. Obrigado pelas informações. Essa era a dúvida do nosso ouvinte Aix Nunes, que participa lá pelo nosso YouTube. Perguntou, vai ter greve de ônibus no Rio hoje? E olha, parece que já tem sim, viu, Aix? O Diogo traz informação pra gente. Existe a determinação da justiça de uma manutenção de metade dos ônibus, pelo menos, né? O Gabriel Freitas tá na rua. Tá dizendo o seguinte, que por lá, no Terminal Gentileza, filas bem grandes e os ônibus saindo lotados, mas que tem ônibus sendo ofertado. Então, pelo menos essa é a boa notícia, entre aspas, né, de que a gente tem ônibus saindo e circulando na cidade. Daqui a pouquinho, na abertura do Jornal da CBN, o Gabriel volta com informações ao vivo aqui do Rio para você, ouvinte CBN. Obrigado pelas informações, Diogo Bugalho. Vamos fechar nosso giro de reportagens pelo país. A gente vai para São Paulo. O Matheus de Souza fala ao vivo com a gente direto de São Paulo. E por lá a gente atualiza o estado de saúde do tenente da rota, o Ronickson Pimentel dos Santos, que foi baleado nesse final de semana. Ele que é irmão da Eloá Cristina Pimentel, que foi morta aos 15 anos, né? Depois de ser mantida em cárcere privado. Esse episódio que marcou o país lá em 2008. E o Matheus está de olho nessa história. Fala, Matheus, bom dia para você.
11: Bom dia, Pedro. Bom dia também a você, ouvinte do CBN Primeiras Notícias. Por aqui a nossa reportagem está acompanhando de perto o estado de saúde do tenente da rota Ronickson Pimentel dos Santos, vítima de um atentado no sábado, que está internado em estado gravíssimo, mas estável, depois de ter sido baleado na cabeça. Dois homens foram presos por atuação na logística do crime. O policial é irmão de Eloá Cristina Pimentel, morta aos 15 anos, após ser mantida em cárcere privado pelo ex-namorado Lindenberg Alves na Grande São Paulo em 2008. Você e os ouvintes vão se lembrar porque foi um dos casos de polícia de maior repercussão nacional. De olho também aqui na reportagem de São Paulo, na investigação mirando um vereador da capital, Senival Moura, por ligações com o PCC. Neste fim de semana, ele pediu o afastamento do partido, o PT, para se dedicar à defesa. Ele é suspeito de ser controlador oculto de uma empresa de ônibus usada para lavar dinheiro da facção criminosa. Aqui também continua a todo vapor a pré-campanha ao governo do estado e nossa reportagem continua acompanhando as agendas. E queria falar ainda do tempo, porque a gente tem falado muito do frio nesse começo de inverno e a semana está começando por aqui com um tempo mais firme, temperaturas mais altas, mas só por hoje, porque amanhã chega uma nova frente fria que vai trazer outros dias de céu cinza aqui para São Paulo. E agora tem uma trégua que é um dia importante, é quase feriado aqui.
2: Para você que não acompanha pelas imagens, olha, Matheus está tirando a camisa ali agora, viu? Tirou o casaco. É ele ali? Ao fundo é ele? O Brasa? O Brasil? É isso?
11: É o Brasil, Pedrinho Bonenberger. Aqui o nosso querido Ricardo, nosso operador de áudio aqui em São Paulo. Aqui todo mundo é Brasil, Futebol Globo CBN, todo mundo aqui acredita.
2: É o Ricardo atrás de você aí, Matheus?
11: Ah, nosso queridíssimo, Ricardo, né? Ricardaço.
2: E você que não acompanha com imagem, tá perdendo, porque é chapéu, óculos, camisa do Brasil. O Ricardo Garcia tá com uma vuvuzela ali. Alteradíssimo, Ricardo. Então já manda o placar de vocês aí pra gente fechar, pessoal. Quero saber o palpite de vocês dois aí, Matheus e Ricardo.
11: Pra mim, 2-1.
12: 2-0, Brasil.
2: Fora o baile, né? O que dizem, né? Fora o baile, né? Brasil! É isso aí, gostei, viu? Vocês estão exalizados, em ritmo de festa. E eu quero vocês dois de volta amanhã pra gente comemorar a vitória do Brasil, hein?
11: Com esse aqui mesmo estaremos, espírito aí, tá aqui bom? Aqui estaremos.
2: Valeu, Matheus de Souza e também Ricardo Garcia, nosso mestre de São Paulo das operações. Vamos juntos sempre, que energia, né? O Brasil não pensa em outra coisa hoje, né?
11: Não, não existe outra coisa hoje.
2: Brasil. Só se fala nele, só se pensa naquilo. É Brasil na cabeça e a gente vai juntos hoje. Valeu, Matheus, um bom dia pra você aí. Agora 5h55.
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0: E hoje o Cassiano Ribeiro fala com a gente sobre o inverno, que exige mais cuidados, né, para as vacas leiteiras. Bom dia para você, Cassiano.
1: Oi, Pedro, bom dia para você, ouvinte. O frio rigoroso, especialmente no sul do Brasil, onde se concentra boa parte da produção brasileira de leite, exige uma atenção maior dos criadores com o manejo das vacas. Isso porque a combinação de frio, vento e umidade aumenta a probabilidade de alguns problemas de saúde do rebanho. Então é importante o criador ter um cuidado mais atento. O problema não é nem com as baixas temperaturas, porque as raças de vaca leiteira costumam tolerar bem o frio e até favorecer a produção de leite. O problema é com a associação de frio, vento e excesso de umidade por muitos dias. A superintendente da Gadolando, Associação de Criadores de Gado Holandês, Maísa Schleski, ressalta que depois dos períodos de chuva, o barro e as áreas encharcadas elevam o risco de problemas sanitários nas fazendas, por isso é fundamental garantir locais secos e protegidos para os animais. Entre os principais impactos estão os problemas nos cascos e o aumento da mastite, que é uma inflamação da glândula mamária, que pode reduzir a produtividade e afetar a qualidade do leite. As bezerras e os animais mais jovens também exigem cuidados especiais durante o inverno. Instalações limpas, secas, protegidas do vento e com camas adequadas ajudam a diminuir problemas respiratórios comuns aí nesta época do ano. Além do manejo e alojamento, claro, a alimentação saudável também é determinante para os resultados da atividade. E outras informações para os cuidados na criação animal durante o inverno estão no site globorural.com.br. Bom início de semana e até amanhã.
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3: A Federação da Agricultura e Pecuária do Estado de São Paulo se manifestou sobre as medidas da União Europeia que impactam a importação de carnes e mel do Brasil. A entidade alerta que mudanças unilaterais, após anos de negociação com o Mercosul, geram insegurança e comprometem a previsibilidade nas relações comerciais. A FAESP reforça que o país segue rigorosos padrões sanitários reconhecidos internacionalmente e que o setor produtivo atua com responsabilidade e transparência. Defende ainda a resposta firme do governo federal e a atuação coordenada do Mercosul, com posicionamento conjunto e estratégico de seus membros para enfrentar barreiras consideradas discriminatórias e assegurar respeito, equilíbrio e competitividade ao agro brasileiro no cenário global.
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4: Bom dia a você, ouvinte da Rádio CBN aqui em São Paulo. Agora são 5h58. Quem fala com você é o Matheus de Souza para fazer aquele giro pelo trânsito da cidade, pelo seu caminho nesta manhã de segunda-feira especial, porque tem Jogo do Brasil hoje e todo mundo só fala nisso, todo mundo só pensa nisso. Exceto o nosso ouvinte que nesse momento está passando pela marginal do Rio Tietê, entre as pontes do Aricanduva e do Tatuapé, no sentido Castelo Branco. Esse ouvinte encontra bastante lentidão em vários trechos. Em alguns momentos parece que melhora, mas ele vê que realmente não. Um pouco mais abaixo, na Radial Leste, o problema é naquele trecho persistente nosso de cada dia, entre a Estação Patriarca e a Estação Guilhermina Esperança, que todo dia no sentido lento, no sentido centro, tem essa lentidão. Qualquer problema que nosso ouvinte encontrar, mensagem pra gente pelo 119-9911-9981. São 5h59.
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0: Assim, ritmo de Hexa, que a gente vai encerrando o CBN Primeiras Notícias dessa segunda-feira, dia 29 de junho de 2026. CBN Primeiras Notícias teve produção de Ana Paula Jaume, colaboração de Edmilson Fernandes, nos trabalhos técnicos Renato Silva aqui no Rio de Janeiro e Ricardo Garcia em São Paulo. Um ótimo dia para você e, claro, aproveite o Jogo do Brasil hoje com moderação.
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0: Segunda-feira, 29 de junho de 2026. O ministro do STF, André Mendonça, deve enviar nesta semana à PGR o pedido de investigação sobre repasses do ex-banqueiro Daniel Vorcaro ao filme Dark Horse, sobre o ex-presidente Jair Bolsonaro. O pedido foi feito pelo deputado Lindbergh Farias após a divulgação de um áudio em que o senador Flávio Bolsonaro pede dinheiro a Vorcaro para financiar a obra. O caso ficou sob relatoria de Mendonça por decisão do presidente do STF, Edson Fachin, devido à conexão com as investigações do caso Master. O processo está sob sigilo nível 3, o mesmo adotado para as investigações do esquema de fraude do banco. O presidente Lee Jae-myung, da Coreia do Sul, pediu uma investigação ao Ministério da Cultura, Esportes e Turismo do país para entender o que deu errado na eliminação da seleção sul-coreana na Copa do Mundo. A equipe foi eliminada na fase de grupos após ficar de fora da lista de melhores terceiras colocadas da Copa. Lee usou as redes sociais para dizer que o problema não está só dentro de campo, mas também nas decisões tomadas fora dele. O líder se disse perplexo e questionou a permanência de Hong Yun-bo como técnico da seleção. No horário de Brasília, 6:01.
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1: Seis e dois.
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3: Olá, muito bom dia a você. Este é o Jornal da CBN. Eu sou Milton Jung. Ao nosso lado está Cássia Godoy. Bom dia, Cássia.
1: Bom dia, Milton. Bom dia aos ouvintes do Jornal da CBN.
3: Vamos agora aos destaques desta segunda-feira, 29 de junho de 2026.
1: O Rio de Janeiro amanhece sem ônibus por causa de uma greve de motoristas e cobradores.
3: O repórter Gabriel Freitas está em um terminal no centro da cidade e tem ao vivo as informações. Bom dia para você, Gabriel.
4: Oi, Milton, Cássia, bom dia para vocês e a todos. E realmente, quem depende do ônibus aqui no Rio já está encontrando muitos reflexos dessa greve dos rodoviários nesse início de manhã. O sistema municipal não parou completamente, mas a oferta é menor de veículos, que começa a aparecer já aqui no Terminal Intermodal Gentileza, bem na região do gasômetro, no centro do Rio. A gente está acompanhando a movimentação aqui no terminal desde o início da manhã. Por volta de 5h15, havia mais ônibus circulando do que agora, por exemplo, às 6h04 da manhã. Muita gente já se aglomerando em filas aqui, no caso da linha 160, que liga o terminal ao Leblon, na Zona Sul. Um ônibus saiu agora há pouco muito cheio da fila, né? Na verdade, do ponto aqui onde ele costuma parar. E de acordo com a Prefeitura do Rio, a Justiça do Rio determinou que 50% da frota esteja nas ruas agora de manhã. A Justiça do Trabalho determinou que essa frota seja mantida para que a população seja atendida. O Sindicato dos Rodoviários querem um aumento na questão salarial e também dos benefícios. Na noite dessa segunda-feira, na verdade, na madrugada, início da madrugada, por volta de meia-noite, os reflexos já começaram a ser sentidos por muitas pessoas, né, que tentavam voltar para casa depois de um domingo de trabalho.
5: Estou aqui desde meia-noite e 40, já estou uma hora aqui praticamente aqui no ponto e até agora não consegui ir para Madureira. Eu só quero ir para Madureira. Aí na central aqui, sem nenhum movimento.
6: Já estou aqui há duas horas aguardando o ônibus. Já pensou se todo trabalhador se armasse de fazer greve? A padaria não ia ter pão, o mercado não ia ter quem atendesse. Poxa, olha só a sacanagem que é com o trabalhador, cara. Muita gente ainda tem que acordar cedo para poder estar no serviço 6, 7 horas da manhã, 8 horas da manhã e estar aqui até agora aguardando o ônibus.
4: É importante ressaltar, Milton e Cássia, que o BRT e o VLT, que são serviços mantidos pela Prefeitura do Rio, estão funcionando normalmente. A questão é que quando um BRT ou um VLT desembarca aqui no Terminal Gentileza, muita gente vem para pegar uma linha de ônibus tradicional e não consegue porque os veículos não estão chegando aqui no terminal ou chegando em pouca quantidade. A gente vai continuar monitorando, mas é uma segunda-feira que já começa com muitos impactos para quem mora e trabalha aqui na cidade do Rio. Milton e Cássia.
3: As informações foram do Gabriel Freitas, ao vivo do Rio de Janeiro, agora que são 6h05. Acompanhe outros destaques desta segunda-feira.
1: As equipes de resgate entram hoje no quinto dia de buscas por vítimas dos terremotos que devastaram a Venezuela.
3: Já são 1.450 mortos, mais de 3 mil feridos e mais de 12 mil pessoas desalojadas. Segundo a ONU, 50 mil pessoas estão desaparecidas.
1: Agências internacionais das Nações Unidas calculam que as perdas materiais e os danos estruturais nos 774 prédios afetados somam cerca de 6 bilhões e 700 milhões de dólares.
3: O Fundo das Nações Unidas para a Infância, Unicef, alertou que quase 2 milhões de pessoas necessitam de assistência humanitária imediata na Venezuela.
1: Uma das regiões mais afetadas foi La Guaira, a 40 quilômetros de Caracas.
3: O diretor do Centro Nacional de Gerenciamento de Riscos e Desastres, Armin Brown, está na cidade e relatou à CBN a situação no local.
7: Estou falando de um local para onde eu olho. Todos os prédios à minha volta, eles estão com danos severos e terão que ser demolidos. Então, e a gente vê muitas pessoas ainda nas ruas, que as pessoas saíram de casa, algumas casas, elas por mais que ainda estejam de pé, mas elas estão com risco de desabar numa tréplica de terremoto que possa acontecer. Muita ajuda também chegando de muitos países. Estamos ao lado da delegação do Reino Unido e do outro lado aqui a delegação da Argentina. À minha frente aqui tem uma equipe da Turquia trabalhando nos escombros de um terremoto. Mas o cenário aqui na região é um cenário de bastante destruição.
1: Em La Guaira, os parentes de desaparecidos escavam escombros com as mãos e reclamam da lentidão do governo no socorro às vítimas.
3: O agente de turismo, Etienne Avilés, trabalha na região e diz que as falhas do serviço de resgate podem ter custado a sobrevivência de pessoas nas primeiras horas.
8: Está chegando ajuda internacional, mas foram os venezuelanos que estavam se ajudando uns a outros, porque o governo não estava fazendo nada. Nas primeiras 24 horas, que era a mais importante para o povo, para se salvar, porque estavam muitas pessoas atrapalhadas nos edifícios. Estavam muitas pessoas que podiam conseguir se salvar nas primeiras horas, mas o governo não está fazendo o suficiente.
1: Ontem, socorristas franceses e norte-americanos conseguiram resgatar um homem e o filho de 11 anos com vida.
3: Eles foram retirados de um amontoado de concreto na área costeira de Carabalheda, após passarem quase 4 dias soterrados.
1: A ex-presidente do Tribunal Supremo de Justiça da Venezuela criticou a atuação do governo de Delcy Rodríguez diante da tragédia.
3: Cecília Sousa destacou que não há bombeiros suficientes para fazer o resgate, que está sendo liderado por voluntários e por equipes estrangeiras.
1: O terremoto na Venezuela causou o colapso do sistema de saúde, como explicou a CBN, o coordenador de operações da ONG Médicos Sem Fronteiras para a América Latina e Caribe, Fábio Biocchini.
9: O sistema de saúde da Venezuela já estava aí sob muita pressão antes mesmo do terremoto, e agora com o terremoto, claro, a situação fica ainda mais grave, né? Muitos hospitais, alguns hospitais foram atingidos, e mesmo se os hospitais não colapsaram completamente, eles não estão praticáveis, não estão operacionais mais, porque existe o risco, né? Por causa das rachaduras, enfim, do dano na infraestrutura de utilizar esses hospitais.
3: O ministro da Defesa brasileiro, José Múcio, embarca hoje para Caracas para coordenar o apoio logístico e a distribuição de ajuda humanitária enviada pelo Brasil à Venezuela.
1: Ele deve se reunir com a liderança venezuelana e com equipes da Defesa Civil para alinhar onde o suporte de engenharia militar e os suprimentos médicos brasileiros são mais urgentes.
3: O ministro também vai supervisionar a atuação de militares brasileiros especializados em busca e salvamento em estruturas colapsadas, que estão auxiliando os bombeiros locais na tentativa de encontrar sobreviventes sob os escombros.
1: O governo brasileiro já enviou 4 aviões da FAB com equipes e materiais para ajudar no trabalho de resgate.
3: Neste domingo, o Ministério das Relações Exteriores coordenou o envio de mais uma aeronave com 35 bombeiros dos estados de São Paulo e Minas Gerais.
1: O contingente brasileiro viajou equipado com ferramentas pesadas de corte de estruturas e cães farejadores, com o objetivo de reforçar as frentes técnicas de busca em municípios isolados.
3: A FAB também realizou a repatriação de 15 cidadãos brasileiros que estavam retidos em território venezuelano e solicitaram apoio emergencial à embaixada em Caracas.
1: O grupo de passageiros embarcou de volta ao Brasil no início da noite de domingo, aproveitando o voo de retorno de uma das aeronaves militares da FAB, que transportava equipes extras de ajuda humanitária.
3: 6:10 agora.
1: O presidente Lula vai lançar hoje o programa Desenrola Adimplentes.
3: A nova modalidade da política de crédito é voltada a consumidores que estão com as contas em dia, mas enfrentam dificuldades devido ao comprometimento da renda com empréstimos de juros altos.
1: O ministro da Fazenda, Dario Durigan, participa da cerimônia no Palácio do Planalto.
3: O objetivo da equipe econômica é possibilitar a troca de dívidas caras por novos contratos com custos menores, focando especialmente em trabalhadores informais, sem renda fixa mensal.
1: A regra preliminar estabelece que o principal critério para participar do programa será o pagamento regular de pelo menos 4 parcelas de uma dívida com valor de até R$ 15 mil.
3: O ministro Dario Durigan afirmou

0: Então Marquinhos está confiante.
1: É um jogo que vai ser muito difícil, a gente está pronto para isso, principalmente um jogo de, não é nem mata-mata, é um jogo de mata, né? Um jogo único. E o time vem crescendo, né? Nos últimos jogos, um primeiro jogo talvez não dos melhores, um segundo jogo melhor que o primeiro e um terceiro já melhor que os dois outros, né? E que a gente continue nessa crescente, e com certeza o time que entrar em campo vai ser o melhor time possível na cabeça do Mister, né? E quem entrar em campo com certeza vai se doar ao máximo e vai buscar essa classificação com todas as forças que a gente tem.
2: O técnico Carlo Ancelotti disse que preparou a seleção brasileira até para prorrogação e pênalti contra o Japão.
0: O treinador avaliou que na Copa não há mais favoritos e pediu atenção da seleção brasileira diante do rival de hoje.
3: Até agora não há um favorito claro. Pode ser que equipes han feito melhor que outros nesta primeira fase. Ma un equipo favorito claro no veo. El fútbol ha mudado, creo que no hay equipo desorganizado. No existen más, porque todo el mundo estudia, todo el mundo trabaja, todo el mundo aprende. No veo, puede ser que hay equipos con menos calidad individual, esto es obvio porque la calidad individual o talento es mucho parte de la genética. Ma equipo desorganizado físico o físicamente no a un buen nivel no existen.
2: Também jogam hoje Alemanha e Paraguai às 5:30 da tarde e Holanda e Marrocos às 10 da noite.
0: Se avançar hoje, o Brasil enfrentará nas oitavas de final Costa do Marfim e Noruega, que jogam amanhã às 2 da tarde.
2: O primeiro classificado para as oitavas de final é o Canadá, que venceu a África do Sul por 1-0 com gol marcado nos acréscimos.
0: 6 horas, 15 minutos agora.
2: E você, vai sair mais cedo do trabalho hoje para assistir ao Jogo do Brasil?
0: As empresas privadas não são obrigadas a liberar funcionários durante as partidas.
2: No governo federal, uma portaria do Ministério da Gestão e da Inovação em Serviços Públicos autoriza, em caráter excepcional, a alteração do horário de trabalho nos dias de jogos da seleção brasileira na Copa do Mundo deste ano.
0: No caso do jogo de hoje, marcado para as 2 da tarde, os servidores federais poderão deixar o trabalho a partir das 11 da manhã.
2: Para servidores estaduais e municipais, as regras variam conforme a administração local.
0: Entre as 27 capitais brasileiras, 21 decretaram ponto facultativo ou reduzir o expediente.
2: Entre as capitais com ponto facultativo ou expediente reduzido estão Belém, Belo Horizonte, Brasília, Fortaleza, João Pessoa, Natal, Recife, Rio de Janeiro e Salvador.
0: Em São Luís do Maranhão e Boa Vista, em Roraima, já é feriado, por causa do Dia de São Pedro, celebrado hoje. Esses são alguns dos destaques de hoje do Jornal da CBN. Você pode contar pra gente pelo WhatsApp 999119981-DDD11. Como será o dia de hoje para você, esta segunda-feira especial com o Jogo do Brasil na Copa do Mundo? 999119981-DDD11 é o nosso WhatsApp. Para assistir as imagens do Jornal da CBN, sintonize CBN ao vivo no Globoplay ou o canal da CBN no YouTube. 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

0: Einstein, 25 anos em aliança com o SUS.
1: A presença do Einstein Hospital Israelita no sistema público teve início em 2001 e hoje compreende tanto a gestão de unidades em colaboração com governos municipais e estaduais, quanto projetos de melhoria por meio do PROAD SUS. O presidente do Conselho Deliberativo do Einstein, Cláudio Lotenberg, lembra como foi esse começo.
2: A entrada do Einstein dentro do Sistema Único de Saúde se fez de duas formas, que a gestão de alguns aparelhos públicos, e aí fundamentalmente eram UBSs, ao mesmo tempo iniciamos um projeto de transplante hepático para o Einstein. Eu posso dizer que foi o ponto de partida e a raiz, inclusive para uma legislação que criou suporte para as entidades para que participassem daquilo que nós chamamos de PROAD.
1: Nos últimos anos, o Einstein ampliou ainda mais a sua atuação no SUS, onde gerencia 34 unidades, sendo 9 hospitais, como destaca a diretora de Cuidado Público, Luciana Borges.
3: Nossa instituição é uma instituição filantrópica e, embora ela seja mais conhecida pela sua atuação no privado, hoje ela é maior na área pública. Hoje está no estado da Bahia, está no estado do Mato Grosso, no estado de Goiás, junto ao município de Aparecida de Goiânia.

0: Agora, mais recentemente, além da parceria com o município de São Paulo, a gente também assumiu uma parceria com o estado de São Paulo e a gente está muito feliz de poder continuar contribuindo para o fortalecimento do Sistema Único de Saúde.
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3: 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Muitas delas desconhecendo até porque estavam doentes. 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
13: 6h22.
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0: 6h27.
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0: Muito bom dia, Eduardo Hauen.
1: Bom dia, Milton. Bom dia, Cássio. Bom dia a todos os ouvintes.
2: Bom dia, Eduardo.
0: Hauen é Nelma de Brasília. Conta que corre 3 vezes por semana, fazendo de 5 a 6 quilômetros por treino. Depois da corrida, ela faz uma aula de alongamento bem intenso. E diz que sai com os músculos muito tensos e doloridos. Nos outros dias, pratica pilates e musculação. A dúvida é se esse alongamento forte após a corrida faz bem ou pode estar atrapalhando a recuperação dela, Hauen.
1: Bom dia, Nelma. Primeiro, parabéns aí pela rotina de exercício, né? Seu treinamento está muito bem distribuído, mas esse alongamento intenso ali, logo depois, deixando o músculo dolorido, não traz benefício extras, Milton. Então, a resposta é não. Não é recomendado. A ciência mostra que alongar forte depois da corrida não reduz aquela dor muscular, nem acelera a recuperação. Então, e quando provoca essa dor, ou seja, está mostrando que está tendo um estresse aí extra na musculatura. O alongamento pós, ele ajuda mais na flexibilidade, mas não ajuda na recuperação. Então, o ideal é fazer um alongamento leve, confortável, apenas sentir uma leve tensão, nunca dor, tá? Se o objetivo é recuperar melhor para o próximo treino, a estratégia como uma boa hidratação, alimentação equilibrada, um sono de qualidade. E principal, Milton, que eu vi é assim, a recuperação, né? Respeitar os dias de recuperação. E o que me chamou a atenção é que ela corre 3 vezes por semana, faz musculação, faz pilates nos outros dias e também faz parte do treino o descanso. Então é importante aí, Nelma, é descansar um pouco. Então pelo menos um dia na semana, às vezes até dois, você ter um dia de recuperação, um dia de descanso, que o descanso faz parte do treino. Então acho que o mais importante é assim, alongamento com muita tensão e dor não é recomendado e é muito importante a gente ter um descanso para que a gente tenha uma boa recuperação.
0: Perfeito. E aproveita que nós estamos conversando com a Nelma e com os nossos ouvintes. E diz para nós aqui como é que está essa seleção brasileira para enfrentar o Japão hoje.
1: Olha, acho que hoje nós vamos ter bons resultados, viu? Estamos na torcida aqui.
0: Eu quero saber, bom resultado para você, o quê? Um 0.5 a 0 está de bom tamanho?
1: Eu acho que 2 a 0, que é segunda-feira começar bem.
0: Tá ótimo, obrigado, um abraço para você. E obrigado, Nelma, por ter mandado a mensagem para bemestar@cbr.com.br. Mais.
2: Até.
1: Bom dia a todos.
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0: Segunda-feira, 29 de junho de 2026. A seleção brasileira enfrenta o Japão hoje no primeiro compromisso de mata-mata da Copa do Mundo. O jogo está marcado para as 14h pelo horário de Brasília e terá transmissão da CBN. Se avançar, o Brasil vai encarar nas oitavas de final a Costa do Marfim ou a Noruega, equipes que entrarão em campo amanhã. Primeiro classificado para as oitavas é o Canadá, que bateu a África do Sul por 1 a 0. Também jogam nesta segunda-feira Alemanha e Paraguai e Holanda e Marrocos. A greve de motoristas de ônibus do Rio de Janeiro deve afetar quase 2 milhões de passageiros. Com oferta menor de veículos, os coletivos que circulam pela cidade estão lotados. A categoria pede aumento de salário. As equipes de resgate entram hoje no quinto dia de buscas por vítimas dos terremotos que devastaram a Venezuela na semana passada. Já são 1.450 mortos, mais de 3 mil feridos e pelo menos 12 mil desalojados. Segundo a ONU, 50 mil pessoas estão desaparecidas. O Fundo das Nações Unidas para a Infância, o Unicef, alertou que quase 2 milhões de pessoas necessitam de assistência humanitária imediata no país. No horário de Brasília, 6h31.
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0: 6h32.
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0: a temperatura política voltou a subir, e junto com ela, um fenômeno que me preocupa mais do que a divergência em si, o que venho chamando de adição ao conflito. Tem gente que precisa do inimigo para se sentir viva. Acorda, procura uma postagem do lado oposto, indigna-se, compartilha, rebate. Só então toma café. Virou uma rotina química, porque o ódio organizado libera dopamina parecida com a do jogo, uma espécie de bet do ódio. O cérebro aprende que aquilo recompensa e pede mais. Nesse processo, algo nefasto começa a acontecer, parecido com o que ocorre nos viciados em apostas. O casamento, as amizades de anos, a mesa de família e até o rendimento profissional começam a ser afetados. O sujeito gasta energia demais odiando e sobra pouco para alimentar os relacionamentos. Tudo que exige negociação com gente de verdade vai cedendo espaço à fidelidade ao algoritmo, que nunca cansa, nunca exige paciência e sempre tem um novo inimigo disponível para você odiar. A política deixou de ser sobre o país, virou sobre o eu e o ego adoecido. Jonathan Haidt, psicólogo social que estudou a fundo o comportamento político, mostrou que nas disputas ideológicas o ser humano não raciocina para chegar à verdade. Raciocina para defender a tribo. A lógica vem depois da lealdade. Quando alguém ataca meu campo político, não processo como divergência de ideia, mas sim como ataque pessoal. O campo político vira identidade. Identidade, quando ameaçada, ativa o mesmo sistema da ameaça física e o corpo responde com adrenalina, não com argumento. Discordar faz bem. Mas vou dizer algo forte, mas necessário. Viver colecionando inimigos para existir está muito mais no campo da psiquiatria do que das ciências políticas.
1: Esse é o Rossandro Klinger, todos os dias conosco aqui no Jornal da CBN. E você também ouve o Refletir para Viver lá no nosso site cbn.com.br. 6h35.

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2: O Egito convive com a preocupação de perder seu principal jogador. Mohamed Salah sofreu uma lesão muscular na coxa esquerda e é dúvida para a partida de sexta-feira, às 3 horas da tarde, horário de Brasília em Dallas. Jogo válido pela segunda fase da Copa do Mundo. O camisa 10 e capitão da seleção egípcia deixou o gramado ainda no segundo tempo, depois do empate por 1-1 com o Irã, já reclamando de dores. Os exames realizados posteriormente confirmaram uma pequena lesão na região. Em nota oficial, a Federação Egípcia informou que Salah já iniciou o tratamento, mas não confirmou se ele terá condições de enfrentar a Austrália. A possível ausência preocupa, já que o atacante tem sido um dos destaques da equipe, com um gol anotado e duas assistências neste Mundial. O Egito garantiu vaga no mata-mata como segundo melhor colocado do Grupo G, empatado em pontos com a Bélgica, mas atrás no saldo de gols. De São Paulo, Bruno Faria.
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2: Seis e 43.
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4: Depois de mostrar como a tecnologia ajuda empresas a vender mais, a série Tecnologia para Crescer entra agora em um novo desafio dos negócios. Crescer com margem. Nos próximos episódios, vamos mostrar como tecnologia, automação e inteligência artificial estão permitindo que empresas produzam mais, desperdicem menos e aumentem seus resultados sem que os custos cresçam no mesmo ritmo.
5: Vender mais nem sempre significa ganhar mais dinheiro. Para proteger a margem do negócio, as empresas precisam crescer sem que os custos aumentem na mesma velocidade da receita. E é aí que eficiência e produtividade entram em campo, lado a lado com automação, dados e inteligência artificial, como conta o executivo de tecnologia e inovação, Max Nolan Shen, fundador da comunidade Features.
6: Antes você precisava de uma squad de 10 pessoas para desenvolver um software, agora com 4, 5, você já consegue resolver o mesmo desafio, né? Mas normalmente o ganho de margem vem quando... Eu vou dar um exemplo do que acontece, né? Uma empresa vai crescer 10% no ano, mas aumentou em 10% a sua eficiência. E aí não precisa contratar ninguém. Então ela aumentou receita em 10% e ela não elevou em nada seus custos. Então isso traz um ganho de margem direto, né? Dentro do negócio.
5: Só que a equação não é tão simples assim. Empresas passaram a gastar mais para operar modelos de IA. E parte desse gasto vem dos chamados tokens, que são as unidades que medem o consumo desses modelos de IA a cada processamento, a cada pergunta feita à IA ou a cada tarefa executada.
6: O aumento de produtividade vem justamente pelo ganho de eficiência, né? Mas a contrapartida disso tudo é que as empresas vêm gastando bastante com tokens, né? Você precisa pagar assinaturas cada vez maiores para acessar os modelos mais inteligentes, com mais capacidades. Então, isso também está sendo cada vez mais relevante, tem que colocar na conta.
5: Isso explica por que ganhar margem deixou de ser apenas uma questão de reduzir despesas. O desafio é equilibrar os ganhos de produtividade com os novos gastos em tecnologia e inteligência artificial.
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5: 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Renata Cesário Assis, superintendente comercial da CNP Seguradora, explica como os microseguros ampliam o acesso à proteção por meio de soluções simples e acessíveis.
6: Ele é um produto mais simples do ponto de vista de coberturas e também é um produto mais barato. Então a gente está falando aqui de produtos de acidentes pessoais, de seguro residencial, então que se você precisar de um encanador, de um vidraceiro, e a gente tem até seguro para MEI. 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
16: 6h52.
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0: 6h55.
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0: Muito bom dia para você, Pedro.
1: Bom dia, Milton. Bom dia, Cássia.
2: Bom dia, Pedro.
0: Pedro, conta o que está acontecendo nesse mercado de IA.
1: Cara, Milton, loucuras, loucuras, loucuras. O governo americano pirou. Nossos ouvintes, por certo, vão lembrar, duas semanas atrás, a gente falou de que o governo americano tinha dado ordem para a Anthropic tirar do ar o novíssimo modelo do Claude, né? O Fable, Fábula. E por quê? Porque é um modelo avançadíssimo, de fato, e leva a descoberta de muitos buracos de cibersegurança em tudo quanto é sistema que vocês podem imaginar, desde Windows e macOS a sistemas de banco e de internet e tudo mais. Pois bem, o governo americano disse que a OpenAI, que a Anthropic só podia liberar esse modelo para cidadãos americanos. A OpenAI respondeu: bem, eu não tenho como ter esse controle de qual é a cidadania de cada um que entra e acessa, então tiramos do ar. Ainda está fora do ar. Pois é, na semana passada, a OpenAI, que faz o GPT, anunciou que não vai liberar para todo mundo o novíssimo modelo do GPT, que é o 5.6. Não vai, por quê? Porque a Casa Branca vai literalmente, percebam só, aprovar um por um os nomes de quem pode acessar o GPT 5.6. A Casa Branca vai ter uma equipe que vai aprovar um por um o nome de quem pode. Vai dar certo, né?
2: Acho que vai demorar um pouquinho, hein?
1: Nossa, mas... agora, o pior de tudo isso, Cássia, Milton, é o seguinte: nessa mesma semana passada, o DeepSeek, aquele modelo chinês, ganhou o maior investimento que uma startup chinesa jamais ganhou. Foi investido nele 7,4 bilhões de dólares, o que faz a empresa do DeepSeek passar a valer 50 bilhões de dólares. E não é só isso. Foi testado um modelo chinês novo. Esse é um modelo que tem acesso para todo mundo, é voltado para, principalmente para programadores profissionais de informática, que é o GLM-2. E esse GLM-2, que já está disponível no mercado para qualquer um usar, chinês, é tão capaz quanto o novo modelo da Anthropic, o Claude Mythos, de mexer com cibersegurança, mexer com as mesmas questões que o governo americano decidiu considerar que são chave. No fim das contas, a história que a gente está contando é muito simples. Justamente no momento em que os chineses estão começando a se aproximar dos modelos americanos, e estão fazendo isso com modelos abertos, que eles abrem para todo mundo usar, o governo americano, a Casa Branca de Donald J. Trump, decidiu que precisa controlar quem tem acesso fora dos Estados Unidos aos modelos. Ou seja, é literalmente um tiro no pé. Eles vão acabar ajudando os chineses a recuperar o terreno que eles tinham perdido e, quem sabe, até ultrapassar os americanos.
2: Dá para ter uma estimativa de em quanto tempo a gente poderia ter os chineses ultrapassando os americanos se essas condições políticas continuarem como estão?
1: Cássia, no fim das contas, eu não sei te dar essa resposta, porque a China é aquele país aberto que todo mundo sabe o que está acontecendo lá o tempo todo, né? Então a gente não sabe muito como é que está. Mesmo os analistas que se dedicam a isso não sabem nunca muito em que ponto estão na tecnologia os chineses. Esse modelo GLM-2, por exemplo, que foi testado na semana passada, ninguém sabia que ele estava vendo. Assim como o DeepSeek, quando apareceu, ninguém sabia que ele estava vendo. Ele apareceu de repente. Então, obviamente, os chineses estão trabalhando nisso, eles estão trabalhando em segredo, e quando eles lançam, eles lançam. Agora, evidentemente, o resto do mundo está sem acesso aos modelos de ponta americanos. E, no entanto, está tudo quanto é empresa aqui na América Latina, na Europa, na África, na Ásia. Está tudo quanto é empresa preocupada em usar modelos de ponta, porque ninguém quer ficar para trás nessa briga. Então, todo mundo, de certa forma, se a Casa Branca persistir nisso, conforme os chineses avancem e divulguem os seus modelos, tem uma hora que as pessoas vão começar a substituir. E se isso é uma coisa de 6 meses, se isso é uma coisa de 1 ano, é muito difícil prever. Mas não ajuda essa postura da Casa Branca, que até 3 meses atrás, estava dizendo que achava que não tinha que ter regulação de inteligência artificial e de que isso tinha que ser o menos oneroso possível para as empresas. Eles, obviamente, mudaram muito de ideia. E ninguém sabe muito por que mudaram tanto de ideia.
0: A despeito da relevância do assunto, só quero fechar esse quadro de hoje dizendo o seguinte, que lá dos Estados Unidos hoje, a minha preocupação não é com o avanço chinês, mas é com o avanço japonês.
1: Milton, somos dois. Eu nunca tive tão tenso para um jogo. Quer dizer, provavelmente outras Copas, mas vamos lá.
0: Abraços, até mais.
1: Até.
2: Até.
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0: Segunda-feira, 29 de junho de 2026. 75% das pessoas ouvidas em uma pesquisa do Datafolha afirmaram que não sabem citar o nome de um senador e 68% não conseguiram mencionar nenhum deputado federal. 2 em cada 3 eleitores afirmaram não lembrarem quem votaram para o Senado e a Câmara há 4 anos. Ao todo, foram ouvidas 2.004 pessoas de 139 cidades nos dias 17 e 18 de junho. A margem de erro é de 2 pontos percentuais, para mais ou para menos. Levantamento foi registrado na Justiça Eleitoral com o código BR-09956-2026. O presidente Lula deve lançar hoje o programa Desenrola Adimplentes. A modalidade é voltada a consumidores que estão com as contas em dia, mas enfrentam dificuldades por causa do comprometimento da renda com empréstimos a juros altos. O objetivo é possibilitar a troca de dívidas caras por contratos com custos menores. Trabalhadores informais sem renda fixa mensal são o principal foco. O governo federal quitou 17 bilhões e meio de reais em emendas parlamentares que precisavam ser pagas até o fim deste mês. O valor corresponde a mais de 80% das verbas honradas pelo Planalto no ano. O calendário aprovado na Lei de Diretrizes Orçamentárias previu o pagamento no primeiro semestre de 65% das emendas individuais e de bancada a fundos de saúde, assistência social e transferências especiais, que podem ser aplicadas em qualquer finalidade. No mesmo período de 2025, o Planalto havia desembolsado 465 milhões de reais. O presidente Vladimir Putin afirmou que a Rússia enfrenta certa escassez de combustível causada pelos repetidos ataques da Ucrânia contra refinarias russas. O chefe do Kremlin disse, no entanto, que a situação não é crítica. Putin também afirmou que aguarda uma equipe de negociadores americanos assim que Washington chegar a um entendimento definitivo com o Irã sobre a guerra no Oriente Médio. No horário de Brasília, 7:03.
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0: 7:04.
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2: Muito bom dia a você que escolheu ficar mais bem informado ouvindo o Jornal da CBN na manhã desta segunda-feira, 29 de junho de 2026. O Rio de Janeiro, os rodoviários estão em greve nesta manhã e isto paralisa parte do transporte público. O Gabriel Freitas tem as informações ao vivo. Bom dia.
3: Bom dia, Milton. Ó, muita gente chegando atrasada ao trabalho agora de manhã por causa dos reflexos dessa greve dos rodoviários aqui na cidade do Rio. A situação continua difícil aqui no Terminal Gentileza, de onde eu falo ao vivo, bem no centro da cidade, principalmente para quem depende dos ônibus convencionais, né, que saem daqui para outras regiões da cidade. O BRT, por exemplo, Milton, para quem não conhece o Rio de Janeiro, o BRT, o corredor exclusivo para ônibus aqui na cidade, ônibus articulados, ele é administrado pela Prefeitura do Rio. A Prefeitura diz que não há impactos com relação ao BRT, mas a gente já percebe aqui no Terminal Gentileza uma chegada bem menor no número de articulados do BRT, que trazem passageiros da zona oeste, da zona norte da cidade, e aqui no terminal esses passageiros deveriam pegar os ônibus convencionais para outras partes da cidade. Não é o que está acontecendo, porque os BRTs chegam aqui muito cheios, em menor quantidade de veículos. Chega uma quantidade muito grande de passageiros no terminal e não há um escoamento adequado, né, de passageiros nessas linhas convencionais. Conversei com algumas passageiras que vão chegar atrasadas hoje, já estão avisando as chefias e já estão saindo daqui estressadas também.
4: Eu já estou atrasada.
5: Sim. O nosso horário é 7 horas.
6: E agora são
5: 6:52, então a gente já tá atrasado.
6: E a chefia já tá avisada?
5: A gente já tá avisando agora.
7: Você pode acompanhar aí, vai sair lotado. A gente já chega estressado no trabalho por conta disso aí. Eles não têm que receber melhor, a gente concorda, mas a gente não tem culpa, né? Tô desde 6 horas da manhã aqui. Até agora passou 1:64, nenhum. Vou chegar atrasada. Demora assim 15, 20 minutos. Hoje demorando muito. Todo mundo aí esperando, a fila tá enorme.
3: E só para passar a informação para o nosso ouvinte, agora já são 7:08 da manhã e essas mesmas passageiras continuam aqui nos seus pontos esperando os veículos, né, para seguir viagem. A Justiça do Trabalho determinou que pelo menos 50% da frota circule em cada linha e itinerário. O Rio Ônibus, que é o sindicato das empresas, que representa as empresas, informou que há 700 ônibus nas ruas, mas o sindicato dos rodoviários, né, desses empregados, motoristas, despachantes, está contestando essa versão das empresas sobre ônibus vandalizados, né? O Rio Ônibus está dizendo que mais de 20 ônibus foram vandalizados pelos próprios funcionários. O sindicato diz que não, e por conta da greve e também da previsão de maior movimento hoje, que é dia de jogo do Brasil na Copa do Mundo, né, a Trens RJ, que é a concessionária que administra os trens urbanos, informou que vai reforçar, já está reforçando a operação hoje, com viagens extras em todos os ramais pela manhã e também por volta de meio-dia, quando haverá um maior deslocamento de pessoas, também por conta da partida entre Brasil e Japão pela Copa do Mundo. Milton?
2: Se trabalhar em dia de jogo do Brasil é ruim, imagine com uma greve no meio do caminho. A dinâmica de um dia como hoje, completamente diferente, torna essa situação ainda pior para os trabalhadores, infelizmente. 7:08 agora.
0: Temos ainda uma situação muito difícil na Venezuela, país que foi atingido na semana passada por 2 terremotos. O Pedro Fagundes está conosco e tem um levantamento da situação atual. O número de mortos, infelizmente, segue subindo. Pedro, bom dia para você.
8: Bom dia, Cássia. Bom dia também aos ouvintes. Olha, as equipes de resgate entram hoje, então, no quinto dia de buscas por vítimas dos 2 terremotos que devastaram a Venezuela. O número de mortos subiu para 1.450, há também mais de 3.100 feridos. A ONU estima que quase 50 mil pessoas ainda estejam desaparecidas. Ao todo, até 6 milhões e 800 mil pessoas podem ter sido afetadas pelos tremores, que foram os mais fortes registrados no país em mais de 100 anos. A área mais atingida fica no litoral, especialmente em La Guaira, a cerca de 40 quilômetros da capital Caracas. O diretor do Centro Nacional de Gerenciamento de Riscos e Desastres, Armin Brown, está na cidade e relatou à CBN a situação no local.
9: estou falando de um local para onde eu olho todos os prédios à minha volta, eles estão com danos severos e terão que ser demolidos. Então, e a gente vê muitas pessoas ainda nas ruas, que as pessoas saíram de casa, algumas casas, elas por mais que ainda estejam de pé, mas elas estão com risco de desabar numa tréplica de terremoto que possa acontecer. Muita ajuda também chegando de muitos países. Estamos ao lado da delegação do Reino Unido e do outro lado aqui, a delegação da Argentina. À minha frente aqui tem uma equipe da Turquia trabalhando nos escombros de um terremoto. Mas o cenário aqui na região é um cenário de bastante destruição.
8: Os danos também foram estruturais. Segundo o balanço mais recente, 774 prédios foram danificados e deste total, 189 desabaram. Essas perdas materiais e estruturais são estimadas em US$6,7 bilhões. O Fundo das Nações Unidas para a Infância ainda alerta que quase 2 milhões de pessoas precisam de assistência humanitária imediata. Cássia.
0: Muito obrigada, esse foi o Pedro Fagundes.
2: 7h11, agora vamos falar ao vivo de Brasília. Estamos com a Rani Veloso, que traz informações sobre ajuda brasileira à Venezuela. Bom dia, Rani.
10: Bom dia, Milton, Cássia e a todos que nos acompanham. É isso, inclusive tem informação que 13 brasileiros sobreviveram aos terremotos na Venezuela e chegaram na manhã deste domingo no Rio de Janeiro. O voo de resgate foi feito pela Força Aérea Brasileira. Os cidadãos procuraram a embaixada após o fechamento do aeroporto de Caracas e retornaram no mesmo avião que levou ajuda humanitária ao país vizinho, iria retornar vazio. O Itamaraty confirmou a morte de 2 brasileiros na tragédia. Vanessa Zacarias da Silva, de 44 anos, que morava aqui no Distrito Federal e estava na Venezuela há 2 meses. E o pastor Romildo Batista de Lima, de 69 anos, de Uberlândia, Minas Gerais. O governo presta assistência consular às famílias. Os tremores de quarta-feira foram os mais fortes em mais de 100 anos, com magnitude de 7,2 e 7,5 na escala Richter, e deixaram aí um rastro de destruição com desabamento de prédios em

0: deslocamento das famílias e garantir melhores condições de permanência dos estudantes na rede municipal. O cenário no Acre também chama atenção. Segundo dados do censo do IBGE, o estado tem a maior taxa de escolarização de pessoas com TEA do país. 55% dessa população está na escola, índice bem acima da média nacional, que é de 37%. Patrick, volto com você.
1: Rita Pontes, obrigado pela informação, bom trabalho para você e para toda a equipe da CBN Rio Branco. Agora são 10 horas e 15 minutos no horário de Brasília. Esta foi nossa primeira edição do Giro CBN Amazônia desta segunda-feira. Daqui a pouquinho, 11 horas no horário de Brasília, a gente volta com a segunda edição.
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1: Agora são 10h20.
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1: Oi, Flávia, muito bom dia. Seja bem-vinda à nossa coluna de hoje.
2: Bom dia, Izzy. Bom dia a todos os nossos ouvintes da CBN.
1: Flávia, hoje a gente vai continuar falando sobre a importância da justiça e também envolvendo crianças, envolvendo influenciadores mirins, né? Semana passada a gente até falou do impacto da tecnologia junto às crianças, usou ali de exemplo o Toy Story. Mas nessa mesma semana, Flávia, o CNJ estabeleceu aí, por meio de uma resolução, como é que os magistrados devem decidir sobre a participação de crianças e adolescentes em plataformas digitais. O que a gente pode trazer de novidade aí dessa aprovação, Flávia?
2: É isso mesmo, Izzy. Como nós já temos conversado aqui na coluna, muitas mudanças estão acontecendo em virtude da entrada em vigor do ECA digital. E essa semana, o CNJ, o Conselho Nacional de Justiça, se manifestou em relação a como os juízes vão ter que se manifestar quanto à exposição de crianças e adolescentes nas redes sociais. Então, nessas situações, o CNJ trouxe uma deliberação dizendo como esses juízes vão ter que proceder nesses casos. Ou seja, ainda que eu tenha divulgação, por exemplo, em casos de crianças que envolvam coletividade de crianças, o principal ponto é que vai ser levado em consideração que essa autorização vai ter que ser feita de forma individualizada. O que o juiz vai analisar? Os limites de horários, a frequência e a duração das atividades, a garantia de período de descanso desse jovem ou dessa criança ou dessa adolescente, a proteção, principalmente, Izzy, das questões psíquicas e emocionais dessa criança e desse adolescente também, tá? Estão vedados. O que a gente tem de vedação em relação a essas publicidades, em essa exposição da criança e adolescente? Participação relacionada à publicidade infantil abusiva, nós temos uma vedação expressa quanto a essa publicidade. Divulgação de produtos cuja comercialização está vedada para esse público, considerando as respectivas idades, ou seja, né, criança e adolescente. Conteúdos que vão promover apostas. Nós estamos vendo também polêmica das bets, né, nos jogos que estão acontecendo da Copa do Mundo. E essa publicidade também vai estar vedada para as crianças e adolescentes. Então, nós temos uma série de vedações a partir de agora. A Justiça já está notificando, inclusive, alguns perfis específicos e derrubando ou suspendendo alguns perfis em relação à não utilização adequada das imagens de crianças e adolescentes.
1: Flávia, entrou de imediato, né, essa aprovação, já, como você falou, derrubando alguns canais, vedando alguns outros. Vou trazer para a gente falar um exemplo aqui que da influenciadora Yasmin Castilho. Ela até deu uma entrevista para um portal de notícias, tem uns 3 dias, falando justamente isso, que ela foi surpreendida ao tentar acessar o perfil e se deparar justamente com a informação de que a conta teria sido removida das redes sociais por ordem de uma ação judicial.
2: Exatamente isso, Izzy. Do momento que o CNJ se manifestou, alguns perfis realmente já sofreram aí com essa atualização do judiciário. E um desses perfis foi realmente dessa influenciadora, que acabou ganhando uma grande repercussão, porque tem filhos pequenos e faz exposição desses filhos pequenos. E a justiça entendeu que ali não tinha adequação em relação ao ECA digital. Então, ela e outros influenciadores que utilizam ou que estão já utilizavam e que utilizam imagens de crianças e adolescentes de forma inadequada, excessiva, estão tendo esses perfis suspensos. Izzy, é importante a gente destacar que não é qualquer perfil que vai ser suspenso ou vai sofrer essas sanções. Flávia, eu gosto de colocar colocar os meus filhos no final de semana, bater foto deles, divulgar imagens da escola, né? Ele na festa junina, que estávamos no período de festa junina. Eu não vou mais poder colocar essas informações? Não se trata desses perfis, tá, Izzy? Se trata dos perfis que têm exploração econômica das crianças e adolescentes. Então, todos aqueles que monetizam através da criança e do adolescente, esses sim terão aí os perfis observados para se adequar à realidade do ECA digital.
1: Flávia, então, é importante você fazer essa diferenciação, né? Porque pode ser que muitos ouvintes, ou quem também nos acompanha pelo YouTube, tivesse com essa mesma dúvida, né? Ah, será que eu vou ser também notificada? Será que algum dia vou ser surpreendida e não conseguir acessar mais as minhas redes sociais? Então, já fica bem clara essa especificação aí, quem deve, quem não deve, sobre a questão mais envolvendo o financeiro, né? Uma questão monetizadora aí dessas imagens, dessa visualização de crianças. Agora, Flávia, como é que essa ação, né, do CNJ vai justamente de encontro ao que está estabelecido aí no ECA Digital? A gente conversa aqui toda semana e a gente vê uma crescente nessa defesa das crianças, das imagens das crianças, de colocar ali uma proteção mesmo, né? A gente observa tanta violação desses direitos aí na infância. Como é que isso também pode contribuir para ajudar na proteção das crianças e dos adolescentes?
2: Olha, Izzy, eu como pesquisadora dessa área, eu fico muito feliz que esse movimento esteja acontecendo. Eu me recordo quando eu estava escrevendo a minha dissertação de mestrado e falava sobre isso, porque a minha dissertação fala sobre isso, a proteção da integridade mental da criança e do adolescente, as pessoas diziam assim para mim: ah, mas isso é algo que não vai pegar, né? Porque, na realidade, as crianças hoje não têm mais como elas não estarem conectadas às redes sociais, à tecnologia. E eu falava, pelo contrário, assim como nós protegemos as crianças e os adolescentes da bebida, do cigarro, nós precisamos proteger a criança dos efeitos maléficos da tecnologia. Então, essa exposição, Izzy, já está sendo estudada. Você imagina, nós que temos filhos, essas crianças crescerem com a vida delas já expostas, né? De tal forma que elas não tiveram a possibilidade, inclusive, de dizer se elas queriam ou não essa exposição. Como é que elas vão chegar até a fase adulta delas e ter toda essa vida já exposta na tecnologia, né? Então, a gente precisa, sim, entender que é um movimento agora de proteção da criança e do adolescente para que ele cresça de forma saudável e, quando ele for adulto, se ele quiser e tiver o pleno conhecimento dessas situações, ele realmente faça a exposição que ele tenha que fazer. Mas, enquanto ele é criança, ele precisa dessa proteção familiar e, no caso agora, do Estado, através do ECA Digital. Então, sim, é um movimento que precisa existir, que é um movimento crescente não só no Brasil, mas também em muitos países que estão se movimentando exatamente dessa forma. Então, sim, em muitas situações eu parabenizo, né, a gente ainda tem muitos ajustes para fazer, mas eu parabenizo o governo brasileiro pela proteção da infância saudável diante da nossa tecnologia. E a gente precisa entender que é um momento necessário para essa proteção.
1: Muito bom também quando o governo entende, né, e faz essa rede de uma forma mais ampla, né, mais solidificada até, né, tendo ali os seus organismos, os seus grupos, os seus órgãos que vão regulamentar isso. Agora, eu fiquei com uma dúvida, Flávia, quando você falou, né, quando a pessoa crescer, quando essa criança crescer, ela pode requerer... Isso acontece em que momento ali, quando ela atinge a maioridade ou não, ou quando ela já vai entendendo, percebendo que aquele cenário, de repente, a imagem dela foi explorada ou não? Em que momento isso pode ser revisto?
2: No Brasil, Izzy, eu ainda não vi caso específico, até porque casos que envolvem criança e adolescente, eles correm no segredo de justiça. Mas fora daqui, em países europeus, nós já temos processos de crianças e adolescentes que já têm a noção de que estão sendo expostos e quando crescem, por exemplo, já têm essa percepção cognitiva, eles ajuizam ações através de representantes, pedindo ali que aqueles perfis eles sejam ou fechados ou sejam, inclusive, bloqueados, né, removidos. Então, nós já temos, aqui do país, decisões nesse sentido. Então, essas crianças, elas começam a ganhar uma cognição, né, ou seja, o entendimento de que elas estão expostas nas redes sociais e que elas não querem ser expostas e pedir para retirar essas fotos, imagens, vídeos. Então, como eu estou dizendo, é um movimento crescente de educação, Izzy. Né? Nem todo mundo quer essa exposição. Então, não é porque eu sou uma influenciadora, porque eu sou uma professora, né? Inclusive, que tenho muita gente no meu perfil, você que é uma jornalista, que os nossos filhos querem essa exposição. Então, a gente precisa entender que esse movimento é nosso e não dos nossos filhos.
1: Perfeito, Flávia, quero agradecer a você pela coluna de hoje. Toda vez que a gente conversa é aquela semente ali, né, de plantar e deixar um melhor ambiente seguro para as nossas crianças, para os nossos filhos, para os nossos sobrinhos, para todo mundo que está envolvido nesse assunto, né? Muito obrigada, Flávia.
2: Eu que agradeço, Izzy. Bom dia, boa semana aos nossos ouvintes da CBN e a você. E que o Brasil ganhe hoje.
1: Exatamente, a gente está aqui na torcida, Flávia.
2: Na torcida.
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1: Agora são 10h32. Vem aí o repórter CBN. A gente volta já já.
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0: Segunda-feira, 29 de junho de 2026. O índice de confiança do comércio, apurado pela Fundação Getúlio Vargas, subiu 0,9 ponto em junho e fechou o mês em 85,1 pontos. A melhora, no entanto, não compensou o desempenho ruim observado em maio. Segundo a FGV, a concentração do resultado positivo em poucas atividades exige cautela. Mesmo com os números favoráveis no mercado de trabalho e a evolução na renda das famílias, a confiança dos consumidores não tem evoluído, o que gera reflexos no varejo. O Paquistão informou ter matado 29 militantes afegãos na fronteira entre os dois países. Já o Afeganistão anunciou a morte de 38 civis. O governo paquistanês alega ter registrado aumento de ataques de militantes contra a polícia e as forças de segurança nos últimos anos. O Paquistão acusa o Afeganistão, governado pelo Talibã, de abrigar terroristas que promovem atentados em território paquistanês. Os talibãs negam a acusação. O tenista brasileiro João Fonseca estreia daqui a pouco no torneio de Wimbledon, o terceiro Grand Slam da temporada. Por volta das 11 da manhã, pelo horário de Brasília, ele enfrentará o espanhol Roberto Bautista Agut, semifinalista da competição em 2019. A Bolsa de Valores de São Paulo sobe 0,10% aos 173.474 pontos. O dólar comercial está em leve alta, de 0,03%, cotado a R$ 5,16. O euro vale R$ 5,89, alta de 0,18%. No horário de Brasília, 10 horas e 33 minutos.
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2: Agora são 10h35, nós estamos de volta aqui com o nosso Estação CBN com uma dica sobre leitura para você colocar no seu calendário, hein? A Feira Pan-Amazônica do Livro acontece de 29 de agosto até o dia 6 de setembro em Belém. E essa programação, que está chegando aí na sua 29ª edição, foi lançada oficialmente, vai ser no Hangar, Centro de Convenções da Amazônia, que fica aqui em Belém, com entrada gratuita e uma programação que vai todos os dias, né, de 29 de agosto a 6 de setembro, das 9 horas da manhã até as 9 horas da noite. Reconhecida como patrimônio cultural e imaterial aqui do estado do Pará, a feira reúne editoras, livrarias, escritores, artistas e também leitores em uma programação que inclui lançamentos de livros, sessões de autógrafos, vai ter também debates, palestras, apresentações culturais e também atividades para todas as idades. Agora, nessa edição, né, de 2026, os homenageados vão ser a cantora, compositora e atriz Nazaré Pereira e também o escritor, poeta e ativista ambiental Luiz Peixoto Ramos, ele que é conhecido como Jabutigão. Os dois serão reconhecidos pela sua contribuição à valorização da cultura amazônica. Ao todo, são 137 empresas que vão participar da Feira do Livro. Estou falando de editoras, livrarias, distribuidoras e também sebos, que desse total, 65 são daqui do estado do Pará. A expectativa da organização é receber cerca de 450 mil visitantes, além de disponibilizar aproximadamente 100 mil títulos e movimentar cerca de 15 milhões em vendas e negócios. A feira também deve gerar cerca de 2 mil empregos diretos e indiretos durante as etapas de montagem, realização e também desmontagem. Tá aí, então você já pode colocar na sua agenda a 29ª edição da Feira Pan-Amazônica do Livro e das Multivozes, vai ser então de 29 de agosto até o dia 6 de setembro lá no Hangar. A entrada é gratuita. Agora 10h37, a gente vai para um rápido intervalo, volta já já.
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2: Agora são 10h40, estamos de volta aqui no Estação CBN de hoje e eu sempre convido você para participar da nossa programação. Lembrando que a gente está aqui no WhatsApp da rádio, que é o 919-8814-0073. A gente também está no chat do youtube.com/CBN Amazônia e também no aplicativo CBN Amazônia. Por qualquer uma dessas três opções, você pode mandar a sua mensagem, seu comentário, interagir conosco aqui no Estação CBN de hoje. E aproveito também para pedir qual é a sua sugestão de placar. Daqui a pouco, a partir das 2 horas da tarde, a gente vai acompanhar Brasil e Japão, inclusive com uma transmissão aqui da Rádio CBN. Você pode continuar ligado na nossa programação, que tem muito esporte, muita torcida também pelo Brasil. A gente está aqui nessa expectativa, então eu também estou aguardando a sua participação aqui comigo. Me diga quanto é que você acha que vai ser o placar do jogo hoje, né? A gente tá aqui nessa expectativa para logo mais. Uma vitória do Brasil, com certeza. Agora, 10h41, vamos seguindo aqui no Estação CBN. A gente vai trazer agora um caso que chamou atenção, principalmente nas redes sociais, da última semana. Estou falando da morte de uma jovem, que é a Amanda Letícia. E a investigação ganhou novas pistas, porque um vídeo de uma câmera de segurança agora passou a integrar a investigação da morte de Amanda Letícia Figueira, de 37 anos. Ela foi encontrada em um terreno baldio no bairro da Cremação, aqui em Belém. E agora essas imagens, elas mostram os últimos momentos da vítima antes de desaparecer. Essas imagens mostram a Amanda caminhando por uma rua por volta das 5h28 da manhã, ali no início da manhã do último sábado, agora, dia 27. Segundo informações, ela procurava pelo telefone celular, que teria sido furtado enquanto ela consumia bebidas alcoólicas em um bar durante a noite da sexta-feira, né, no dia 26. Nesse vídeo, a Amanda aparece conversando com dois homens que a chamam enquanto ela caminhava pela via. Cerca de uns 10 minutos depois, já por volta das 5h38, um terceiro homem chega ao local e, em seguida, os quatro deixam a área caminhando juntos. Depois desse momento, a Amanda não voltou mais a ser vista com vida. Horas mais tarde, o corpo da mulher foi encontrado em um terreno baldio próximo à Rua dos Caripunas, no bairro da Cremação, onde ela morava. E o caso passou a ser investigado pela Polícia Civil. Familiares informaram que a Amanda havia saído de casa após receber um convite de um homem antes do desaparecimento. E a sequência dos fatos e a participação das pessoas que aparecem nas imagens agora fazem parte das apurações da Polícia Civil, que mandou uma nota para a gente destacando que a equipe da Divisão de Homicídios foi ao local para fazer os primeiros levantamentos da cena do crime, que está sendo investigado, então, pela Delegacia de Feminicídios e Outras Mortes Violentas em razão do gênero. A gente também segue acompanhando esse caso, lamentando, né, já expressando toda a nossa solidariedade à família da jovem Amanda Letícia Figueira, na torcida aqui também, que a Polícia Civil consiga elucidar esse caso, dar as respostas aí que a família aguarda. Agora são 10h43, sigo aqui no Estação CBN, mudando de assunto, falando de um outro caso que envolve segurança pública, mas agora destacando que duas funcionárias de um supermercado localizado aqui na Avenida Visconde de Souza Franco, elas são investigadas por suspeitas de fraude no registro de compras no caixa. Olha só esse caso. De acordo com as apurações iniciais, compras que somavam cerca de R$ 1.300 teriam sido registradas por apenas R$ 48. E essas irregularidades, elas foram identificadas durante auditorias internas realizadas pelo próprio estabelecimento. A suspeita é de que as funcionárias manipulavam o registro dos produtos, lançando parte dos itens de forma incompleta ou incorreta durante o atendimento. As investigações também apontam que os beneficiados seriam os namorados dessas suspeitas, que realizavam as compras no supermercado. O caso segue em investigação para esclarecer como é que o esquema funcionava e também identificar todos os envolvidos, principalmente se as suspeitas forem confirmadas. Aí então é que os investigados poderão responder por crimes como furto mediante fraude e também associação criminosa, além de outras infrações que venham ser apuradas. Até o momento, a direção do supermercado não informou quais medidas administrativas foram adotadas e a Polícia Civil continua investigando o caso. E a gente aqui da CBN Belém também entrou em contato com as assessorias da Polícia Civil e também da rede de supermercados para solicitar um posicionamento sobre esse caso. No entanto, até o momento, a gente não recebeu retorno, mas assim que tiver, a gente traz a atualização desse caso para você, nosso ouvinte, também quem nos acompanha pelo YouTube. Agora são 10h45. A gente segue aqui no Estação CBN de hoje, trazendo agora notícias de Brasília e trazendo um alerta sobre o câncer de intestino, esse também que é conhecido como câncer colorretal. A doença é a segunda mais incidente em mulheres, perdendo somente para o câncer de mama. Já no caso dos homens, esse tipo fica atrás, somente atrás do câncer de próstata. A Gisele Loureiro preparou uma reportagem sobre esse assunto, direto de Brasília, a gente vai conferir agora.
12: 2021. Uma dor no peito levou o Edson a procurar ajuda médica, mas ele descobriu que não tinha problema cardiológico, mas sim um câncer de intestino.
13: Quando eu cheguei no gastro, ele pediu que eu fizesse a endoscopia e a colonoscopia. Aí, quando foi feito a colonoscopia, já foi acompanhada pela doutora Sonaira, e ela já identificou de imediato o tumor.
12: A estimativa do INCA para 2026 é de 53.810 novos casos de câncer colorretal. Para a região norte, são esperados 1.610 novos casos da doença. O alerta é extremamente necessário, principalmente porque o câncer de intestino entre pessoas mais jovens está cada vez mais comum. Como destaca a coloproctologista Sonaira Alves.
14: A gente começa o rastreamento com 45 e a gente tem pegado pacientes com 40, 38.
12: Idade e alimentação estão entre os principais fatores de risco do câncer de intestino.
14: O principal fator de risco para o câncer do intestino é a idade. É por isso que a gente começa a prevenção a partir dos 45 anos. Existem alguns outros comportamentos alimentares que aumentam a chance, que é a grande ingesta de carne vermelha, embutidos, ultraprocessados, que aumentam a incidência e o risco.
12: Informação e prevenção. Esse é o melhor caminho para se combater o câncer de intestino. Isso porque, no geral, a doença surge de forma silenciosa na maior parte dos pacientes. Agora, em um determinado momento, os sintomas aparecem. E aí, não dá para ignorá-los.
14: Sangramento nas fezes, alterações de hábito intestinal. Ou seja, era uma pessoa que evacuava normal e de repente ficou constipado, ou de repente ficou com diarreia. Dor retal, dor abdominal, são coisas que você não pode passar desapercebido e ficar postergando em casa sem procurar ajuda.
12: A doutora explica ainda que o câncer de intestino se desenvolve a partir de lesões chamadas pólipos. Por isso, os exames preventivos são fundamentais. E nesse quesito, a colonoscopia é o padrão ouro no combate à doença.
14: Além de fazer o diagnóstico, eu consigo também evitar que a pessoa tenha o câncer. Porque durante a colonoscopia eu consigo retirar essas lesões. A colonoscopia em geral não é feita anualmente. Se o paciente não tem histórico na família e o exame veio normal, ou seja, sem lesões, ele faz a cada 5 anos. Agora, se ele tiver muitas lesões, histórico familiar, vai ser analisado cada caso para ver de qual que seria a frequência daquele exame para esse determinado paciente.
12: Para quem tem histórico familiar, o rastreio deve começar mais cedo.
14: Por exemplo, se você tem o pai, a mãe, o irmão, o tio com câncer de intestino, de reto, de ânus, você deve fazer sua colonoscopia a partir dos 40 em geral, ou 10 anos a menos do que a pessoa que teve câncer. Por exemplo, se sua mãe teve câncer com 45, então você tem que começar a sua prevenção com 35 anos.
12: E para quem tem medo de fazer a colonoscopia, escuta aí.
14: O paciente não vai ver nada, não vai sentir dor, cólica, nada disso, porque ele vai estar totalmente dormindo. É um exame que dura em torno de 30 minutos, não é um exame demorado. O que mais assusta é o preparo, porque o paciente precisa tomar muita medicação que vai dar diarreia. Mas é uma diarreia de um dia, um período, entendeu? Ele vai muitas vezes no episódio, no banheiro, até evacuar líquido. E depois que o intestino estiver super limpo, ele vai para a clínica para fazer o exame.
12: Quanto antes for feito o diagnóstico, maiores as chances de cura. O tratamento depende de caso a caso.
14: Tira um pólipo e na biópsia vem que ele é câncer e aquele já foi o tratamento suficiente. Quando eu faço a cirurgia, o paciente, principalmente o câncer de colo, tem uma alta taxa de sucesso apenas com a cirurgia. Em alguns casos, a gente precisa fazer quimioterapia adjuvante. Já no câncer de reto, dependendo da classificação, é preciso fazer quimio e radioterapia antes e depois a cirurgia.
12: Lembra do Edson do início da reportagem? Hoje, aos 62 anos, ele leva uma vida normal. Está curado e mais cauteloso.
13: Você já fica mais atento, você sabe que não dá para brincar.
12: De Brasília, Gisele Loureiro para a CBN Amazônia.
2: Agora são 10h50, a gente vai para um rápido intervalo, eu volto já já.
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2: Agora são 10h52, nós estamos de volta aqui no nosso Estação CBN e a gente vai falar agora do Dia Internacional do Orgulho LGBTQIAPN+. Essa data que foi oficialmente celebrada ontem, dia 28 de junho, mas a gente tem ainda o mês, o dia, todos os dias, na verdade, para falar sobre esse assunto. Essa data que representa luta, resistência e também busca por direitos e respeito à diversidade. Vou falar sobre esse assunto agora com o Rafa Carmo. O Rafa, que é coordenador da Rede Paraense de Pessoas Trans, ele também é vice-presidente da Rede Trans Brasil. Muito bom dia, Rafa. Seja bem-vindo à Rádio CBN.
17: Oi, gente. Bom dia. Tudo bem? Gratidão, satisfação aqui desse convite maravilhoso. Obrigado.
2: A gente que agradece, Rafa, por estar aqui conosco para compartilhar um pouco dessa vivência. Fala um pouco para a gente sobre essa data. O que esse dia representa para você e também para a comunidade?
17: Bom, a data do 28 de junho, né? Esse mês, inclusive, que nós temos tido como mês do orgulho LGBT, ele é marcado, né, na história do movimento por ter sido o dia em que foi a primeira vez que LGBTQIA+ se organizaram, né, de fato, para reivindicar seus direitos. É uma data internacional, né, e que à frente dela a gente teve representações, né, de duas mulheres trans, né, uma latina e a outra que era uma mulher negra, então puxando esse movimento de luta e resistência, né, nos Estados Unidos, em Stonewall, protagonizando, né, esse movimento que hoje se espalha pelo mundo, né, em prol de direitos e cidadanias LGBTQIA+. Então, o dia 28 ele é emblemático por esse dia, né, por representar a primeira manifestação organizada, né, de fato, do movimento LGBTQIA+, de forma internacional.
2: Agora, Rafa, vamos falar especificamente da população trans. Por exemplo, que desafios você considera que ainda precisam ser enfrentados, solucionados aqui no nosso país e também aqui no Pará?
17: Olha, a população trans hoje, né, apesar de alguns avanços que a gente tem, né, hoje a gente tem figuras a nível nacional que representam muito bem a nossa população, né, na Câmara Federal, como Erika Hilton, Duda Salabé, né, entre outras pessoas, mas aí o desafio ainda persiste, né, no questão de que a gente hoje no Brasil, a gente ainda carece de leis de fato, né, que sejam feitas e propostas pelo Congresso, né, pelo Parlamento Federal, para acesso à cidadania, para acesso a emprego. A gente não tem ainda, de fato, uma lei. A gente tem algumas decisões, né, do STF, mas que leis mesmo a gente ainda, infelizmente, não tem no Brasil, né, para a população trans ou instituição de algum programa específico, né, de forma fixa, digamos assim, no formato de lei. Mas a gente tem alguns decretos, sim, de nome social. A gente tem hoje, a nível de Secretaria Nacional LGBT, alguns programas que trabalham a empregabilidade, mas que ainda não contemplam todo o país, né, mas que já começam esse diálogo de inclusão da população trans no mercado de trabalho e elevação da escolaridade, por exemplo, né, para que essas pessoas, de fato, sejam inseridas no mercado de trabalho. E quando a gente fala também no estado do Pará, a gente hoje, a nível de estado, a gente tem uma coordenação estadual, né, que pensa nessa política, né, e a gente tem um conselho estadual, que isso é muito importante também, porque o conselho ele permite que a população, de forma organizada, a população da sociedade civil possa participar e construir junto muitas pautas, né, mas ainda é difícil, né, quando a gente fala das questões LGBT, sobretudo população trans. Por exemplo, nós tivemos a semana passada, se eu não me engano, um debate dentro da Assembleia Legislativa de um projeto de lei, inclusive, que foi aprovado pelos deputados apenas com um voto contra, que restringe o uso do banheiro por pessoas trans, né, em determinados espaços. Então, esse é um grande retrocesso para a gente, assim, né? É um cerceamento de direitos que a gente está tendo, e que o movimento tem se manifestado para que esse projeto, por exemplo, seja vetado. E nós temos o receio de que isso se propague, né? Porque é uma violação de um direito básico, né? Por exemplo, de uma pessoa trans ter acesso a um banheiro. Então, assim, a gente ainda está nesse patamar de discussão, infelizmente, né? As pessoas têm essa visão errada do que é ser uma pessoa trans.
2: Sem dúvida, Rafa, você elencou aí alguns avanços, mas ainda precisa caminhar muito para a gente ter aí uma sociedade com menos preconceito, né? Com até um entendimento maior sobre o que é ser uma pessoa trans. Agora, falando também dessa data, né, do orgulho, queria que você falasse um pouco para a gente sobre o significado desse orgulho. Pode ser que tenha muita gente que está nos ouvindo, nos assistindo, ainda não entende direito esse significado dessa palavra. Por que que é importante a gente falar do orgulho quando a gente fala em LGBTQIAPN+.
17: Eu acredito ser interessante usar essa palavra orgulho, né? Porque, assim, as nossas vivências, em meio a tudo que eu falei, de tanta resistência, muitas vezes que a gente se depara com muitos posicionamentos conservadores, eu acredito que quando a gente consegue expressar as nossas identidades, as nossas orientações sexuais, que a gente consegue externar isso para uma sociedade, né? Como é hoje o Brasil, infelizmente, ainda, dentro dos rankings internacionais, um dos países mais violentos para a nossa vivência, né? Apesar de não ser crime, como em outros países, o Brasil ainda continua com uma taxa de violência muito mais alta do que países que criminalizam a vivência LGBT. Então, quando você consegue, né, externalizar, você consegue ali no seu dia a dia afirmar que você é uma pessoa LGBTQIA+, você já passou por tantas batalhas, né, pessoais e sociais, que é motivo de orgulho, né, para as nossas vivências. Dizer que eu sou uma pessoa trans abertamente, ou dizer sobre a minha orientação sexual, é porque eu já consegui vencer diversas batalhas diárias de violência, né? Então, isso é motivo de orgulho. Então, por isso que a gente tem o dia 28 como um dia de celebração, né, das nossas vivências, de estar vivo, de poder ter conseguido muitas vezes ali adentrar o mercado de trabalho, de conseguir, apesar das dificuldades, entrar numa universidade, né? Enfim, vários outros espaços que muitas vezes a gente não consegue, ou por ter o acolhimento da família, né? Quando a família tem esse olhar acolhedor, né? De fazer com que aquela pessoa permaneça ali naquele espaço de cuidado e de afeto. Então, vencer essas batalhas que para muitos de nós não é possível, para a gente é motivo de orgulho. Então, por isso é tão importante a gente continuar a celebrar, né, essa data, porque muitas vezes é isso que traz coragem também para outras pessoas conseguirem celebrar mais lá na frente o dia 28 com muito orgulho, com muita felicidade, apesar das reivindicações e resistência que é ser LGBT, né?
2: Sem dúvida, Rafa, você falar comigo hoje aqui na rádio também é um exemplo do quanto essa fala é potente, do quanto ela é resistente, do quanto isso pode reverberar para outras pessoas que estão nos ouvindo, nos assistindo, tanto em termos de fortalecer a luta, quanto também de compartilhar esse conhecimento, né? Como falei ao longo da nossa conversa, pode ser que as pessoas ainda não entendam muito bem qual é esse significado, mas a sua fala aqui é super importante. Quero agradecer a sua disponibilidade de estar com a gente hoje. Acabo de conversar com Rafa Carmo, coordenador da Rede Paraense de Pessoas Trans e também vice-presidente da Rede Trans Brasil. Obrigada, Rafa.
17: Obrigado, gente. Um abraço a todas as pessoas LGBTQIA+, que estão nos ouvindo, né? Um abraço também a todas as pessoas aliadas a essa causa também, que é muito importante, porque ela não se resume só apenas à luta das pessoas LGBTs. A gente precisa de pessoas que fortaleçam e comprem essa causa também, para que a gente possa viver plenamente quem somos e da forma mais livre possível, né? Sem isso perpassar pela questão da violência. Então, obrigado pela escuta, pelo convite. CBN, de parabéns por trazer essa data, esse diálogo importantíssimo na vida de muitas pessoas. Muito obrigado.
2: Obrigada também, Rafa. Agora são 11h01. Vem aí o repórter CBN, na sequência, nosso segundo giro de notícias aqui da região norte.
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0: Segunda-feira, 29 de junho de 2026. O Brasil tenta assegurar uma oferta emergencial de matérias-primas para fertilizantes para a safra agrícola de 2026 e 2027, segundo o jornal Valor Econômico. A situação ilustra a dependência que o país tem de fornecedores externos, apesar de ser um dos maiores produtores agrícolas do mundo. Um comitê de crise da Casa Civil acionou a diplomacia para gerir o diálogo com Rússia, China e Marrocos. O objetivo é garantir, com urgência, o abastecimento em quantidades indicadas. A iniciativa ocorre em um cenário geopolítico ainda tenso em razão da trégua frágil entre Estados Unidos e o Irã. 75% das pessoas ouvidas em uma pesquisa do Instituto Datafolha afirmaram que não sabem citar o nome de um senador e 68% não conseguiram mencionar nenhum deputado federal. 2 em cada 3 eleitores afirmaram não lembrar em quem votaram para o Senado e a Câmara há 4 anos. Ao todo foram ouvidas 2.004 pessoas de 139 cidades nos dias 17 e 18 de junho. A margem de erro é de 2 pontos percentuais, para mais ou para menos. O levantamento foi registrado na Justiça Eleitoral com o código BR09956/2026. No horário de Brasília, 11 horas e 2 minutos.
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1: Segunda edição do Giro CBN Amazônia, conectando os estados da região norte, com os destaques na manhã desta segunda-feira, dia 29 de junho. Após 3 meses, um detento fugiu pela segunda vez de um presídio no interior do estado acriano. Rita Pontes, conta pra gente sobre essa nova fuga. Bom dia pra você.
2: Bom dia, Carol. Bom dia a todos que acompanham o Giro CBN Amazônia. Após mais de 3 meses, o detento Isaqueu da Conceição Lima voltou a fugir do presídio Manuel Nery da Silva em Cruzeiro do Sul. A fuga aconteceu na noite do domingo, do último domingo, por volta das 11h30. E outro preso, Marcílio Enéas Correia, também conseguiu deixar a unidade, mas foi recapturado pouco tempo depois. Isaqueu já havia escapado do mesmo presídio em março deste ano, quando abriu um buraco na laje da cela. Na época, ele foi recapturado 2 dias depois. Agora, as forças de segurança voltaram a fazer buscas para localizar o foragido. O IAPEN informou que investiga como os detentos conseguiram sair da cela. A nova fuga reacende o debate sobre a estrutura do presídio de Cruzeiro do Sul, que não possui muro de contenção. O Ministério Público do Acre já acionou a justiça para cobrar medidas urgentes, como, por exemplo, a construção de uma muralha no entorno da unidade e reformas estruturais, apontando riscos para policiais penais, detentos e também para a população. Carol.
1: Obrigada, Rita. Bom dia. O número de cubanos resgatados em Roraima mais do que dobrou em 2026 e já supera com folga o total somado entre 2024 e 2025. O Taígo Araújo atualiza esses números pra gente. Bom dia. A gente segue com esse levantamento. Em 2026, foram registrados 225 migrantes que foram retirados de situação de risco na fronteira norte do Brasil em operações contra o tráfico de pessoas, segundo os dados divulgados pela Polícia Rodoviária Federal. O dado chama ainda mais atenção quando comparado ao passado recente, entre o ano ali de 2024 e 2025, quando foram registrados em ambos os anos 97 resgates. Só em uma semana, no início de junho, outros 189 cubanos foram encontrados em condições de vulnerabilidade durante a travessia entre a Guiana e o município de Bonfim. A rota começa, né, em Cuba, segue ali para a região fronteiriça, depois até Letem, na fronteira, e cruza então o rio até chegar aqui ao nosso país. No percurso, muitos enfrentam fome, desidratação, abandono e exploração financeira, chegando a pagar até $10 mil aos chamados coiotes. As autoridades alertam que esses intermediários se aproveitam da desinformação dos migrantes, que muitas vezes não sabem quem podem solicitar refúgio de forma legal e gratuita aqui no país. Após entrar no Brasil, parte dos migrantes é abandonada na estrada, segue até a capital Boa Vista. E o aumento dos resgates em 2026 indica uma nova dinâmica migratória na fronteira de Roraima, segundo os especialistas. No Pará, a gente traz uma informação quanto à mobilidade. Foi um trecho de uma avenida que cedeu e agora está interditada. Nós vamos conversar com o Ronaldo Santos, que traz para a gente os impactos dessa interdição na capital Belém. Bom dia.
3: Bom dia, exatamente. O trecho de cerca de 150 metros da Avenida Liberdade, aqui em Belém, cedeu e provocou interdição temporária na via. E a interdição aconteceu. Está acontecendo, melhor dizendo, desde ontem. A informação foi confirmada pela Secretaria de Estado de Infraestrutura e Logística, a CEINFRA. Segundo o órgão, o problema foi identificado durante ações de monitoramento e inspeções preventivas realizadas na avenida. Para garantir a segurança e permitir a execução dos reparos, foi decidido pelo bloqueio temporário do trecho afetado. A CEINFRA informou que os serviços serão realizados pelas empresas responsáveis pela obra e que não haverá custos adicionais para o Estado. Inaugurada em abril deste ano, a avenida da Liberdade recebeu investimentos de R$ 410 milhões. A entrega estava prevista inicialmente para outubro do ano passado, antes da COP30, mas a obra foi concluída em 12 de abril deste ano. Primeira via expressa de Belém, a Avenida Liberdade foi construída para ampliar as opções de acesso à capital e melhorar a mobilidade na região metropolitana. A rodovia também faz ligação com a alça viária, que conecta Belém a municípios do interior do Pará. Desde a construção, o empreendimento também foi alvo de críticas de moradores e ambientalistas, que apontaram impactos socioambientais na região, e famílias ribeirinhas relataram prejuízos à pesca e ao extrativismo, atividades que garantem o sustento de comunidades locais. Eu volto com você.
1: Obrigada, Ronaldo. Bom dia. O Ministério Público Federal acionou a Justiça para cobrar melhorias urgentes nas condições de saúde e saneamento em aldeias da região do estado de Roraima. Nós vamos conversar com a Eliane Alves, ela que conta pra gente sobre essa iniciativa e a ação movida também pelo Ministério Público. Bom dia para você.
4: Bom dia, Carol. Bom dia a todos. O Ministério Público Federal entrou com uma ação civil pública para exigir do governo federal a construção de unidades de saúde e a adoção de medidas que garantam atendimento adequado às aldeias Pedreira, Cristo Rei, Marina, Laranjal e São Luís, localizadas na terra indígena Urueu-Auau. Segundo o MPF, inspeções identificaram graves problemas de infraestrutura e abandono das comunidades. Entre as irregularidades apontadas estão consultórios improvisados, falta de água tratada, uso de escolas para atendimentos médicos e odontológicos e a ausência de estrutura adequada para os serviços de saúde. Em uma das aldeias, os moradores precisam consumir água diretamente do rio, sem qualquer tipo de tratamento, que tem provocado frequentes problemas de saúde. O Ministério Público Federal também denuncia a precariedade no atendimento às mulheres indígenas. Sem consultórios apropriados, exames preventivos estão sendo realizados nas próprias residências, em locais sem condições adequadas de higiene e privacidade. Para o órgão, a situação compromete o acesso à saúde, fere direitos fundamentais e exige medidas urgentes para garantir dignidade e qualidade de vida às comunidades. Carol?
1: Obrigada, Eliane. Bom dia. Isabelle Nogueira anuncia aposentadoria como Cunhampuranga do Garantido. Essa despedida aconteceu durante o último dia do Festival Folclórico deste ano. Nós acompanhamos esse anúncio feito durante o verso do Homem do Boi, João Paulo Faria, e emocionou inclusive o público presente, tanto a galera ali do Garantido como também do Caprichoso. Durante o anúncio, Isabelle teve a trajetória exaltada e foi às lágrimas. A Cunhampuranga do Boi Garantido protagonizou um dos momentos mais marcantes e emocionantes da história do Festival Folclórico de Parintins, ao se despedir oficialmente da Arena do Bumbódromo, após mais de 10 anos de trabalho. No espetáculo que marcou a última apresentação Defendendo o Item, a dançarina recebeu uma grandiosa homenagem da diretoria e principalmente da galera vermelha e branca, que transformou a arquibancada em um mar de muito amor e gratidão pelo trabalho desenvolvido ao longo dos últimos anos. Encerra hoje as operações deflagradas no estado amapaense com o objetivo de garantir os direitos das pessoas idosas no estado. Nós vamos ao vivo conversar com o Luiz Felipe Santos, que traz um balanço para a gente dessa operação. Bom dia.
5: Olá, Carol, bom dia. Essa operação é realizada durante o mês de junho em alusão à campanha de combate e prevenção da violência contra a pessoa idosa. E desde o dia 16, equipes de fiscalização vistoriaram agências bancárias, aeroporto, o aeroporto de Macapá, portos, farmácias e empresas de plano de saúde nos municípios de Macapá, Santana e também Mazagão. Essa ação teve parceria do Conselho Estadual dos Direitos da Pessoa Idosa e durante as inspeções foram verificados itens como acessibilidade, atendimento preferencial, tempo de espera e o cumprimento dos direitos do consumidor. Duas agências bancárias foram autuadas por descumprirem uma lei municipal ao não oferecerem o número mínimo de assentos destinados ao atendimento prioritário. A presidente do Conselho Estadual dos Direitos da Pessoa Idosa, que é a Cristina Brandão, destacou que a atuação conjunta fortalece a rede de proteção e também garante mais dignidade, segurança e respeito aos direitos da população idosa. E a chefe de fiscalização do Procon Amapá, que é a Lana Silva, reforçou que a Operação Virtude busca assegurar o cumprimento da legislação e também promover relações de consumo mais equilibradas, principalmente para um público considerado vulnerável. A gente lembra também que essa é uma operação realizada pelo Procon Amapá, que é o Instituto de Defesa do Consumidor, que é a Operação Virtude. Carol?
1: Agradeço, Luiz, as informações. Desejo a você um bom dia a todos. No horário de Brasília, 11h16.

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12: Agora são 11h18.
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12: Na nossa coluna de hoje, CBN Gastronomia, a professora Gisele não vai estar presencialmente. Inclusive, a gente deseja nossas melhoras aí, aguardamos na semana que vem. Por isso, a gente vai ouvir um papo que eu tive com ela sobre os peixes. Ela falou pra gente sobre o desafio do consumo de espécie fora dos cardápios convencionais. Vamos acompanhar essa conversa.
13: Bom dia aos ouvintes, bom dia, Izzy. Como vai?
12: Tá tudo bem, professora. A semana começando, né? E a gente já naquele pique da coluna CBN Gastronomia. Hoje delícia. A gente vai falar justamente para os nossos ouvintes, para quem nos acompanha pelo YouTube, professora, sobre os peixes. A senhora está trazendo para a gente aqui um tema que é o desafio do consumo de espécies fora dos cardápios convencionais. Professora, explica para a gente como é essa relação, né? Fora dos cardápios convencionais, o que, que a gente está falando?
13: Em primeiro lugar, é bom a gente contextualizar que aqui no norte, aqui no estado do Pará principalmente, o consumo de pescado ele é duas vezes maior do que o consumo nacional. Então, se nacionalmente os brasileiros consomem em torno de 8 quilos por ano, nós per capita aqui consumimos 17,5. Isso significa que é uma relação direta que nós temos com as nossas, né, com as nossas fontes de água, né? Nós temos muitos rios, lagos, o mar, né? É um privilégio enorme estar na região norte, né? Nesse ponto de vista, entre outros. Então, nós temos aí uma costa, né, com o Oceano Atlântico enorme, que pega todo o Nordeste paraense. Nós temos o Lago de Tucuruí, entre outros lagos, né? Nós temos aí os nossos rios caudalosos e com muitos afluentes. Temos a região do Marajó, que tem um encontro de mar e rio. Então, a quantidade de pescado disponível para consumo é muito elevada. Então, isso determina a nossa cultura alimentar no que diz respeito ao consumo dessas espécies, né? E esse é o contexto que eu quero te dar para a gente começar esse bate-papo, porque é um ponto que eu sempre levanto, porque a gente precisa sair do convencional.

0: tradicional, né? Justamente pela riqueza que nós temos de pescado aqui na Amazônia, e no caso específico do estado do Pará.
1: A gente está numa localização extremamente privilegiada, né, professora? Sim. Como a senhora destacou, aí, em todas as regiões do Pará, a gente consegue ver essa potencialidade também distribuída aí na mesa, né, no caso dos peixes. Agora, quando a gente está falando justamente dessa questão não convencional, como é que a gente identifica, né, essas espécies? O que, que tem de comum e o que, que tem fora desse cardápio?
0: Então, é porque as espécies são muitas, aproximadamente 3 mil espécies, quando a gente fala nos lagos, nos rios e nos mares, nessa região. E o que a gente vê nos cardápios dos restaurantes, dos bares, dos botecos? Sempre os mesmos tipos de peixe. Então, eu não estou querendo aqui levantar a bandeira de que você não vá ter no seu cardápio o filhote, o pirarucu. Eu mesmo adoro e faço, né? Mas eu acho que os donos de restaurantes, os cozinheiros, os chefes de cozinha precisam estar atentos para as outras espécies disponíveis, né? Então, nós temos aí sempre os mesmos peixes disponíveis nos cardápios. É o pirarucu, é o filhote, é o tambaqui, né? Quando nós... O salmão que aparece em profusão nos cardápios, nada contra o salmão, é um peixe ótimo, mas ele não é da nossa região. O atum caríssimo também não é da nossa região. E os demais? E as demais espécies? Onde é que elas estão?
1: Como é que a gente olha também, professora, essa questão sobre a ótica da pressão por demanda? O que, que seria isso?
0: Bom, agora meu lado economista da história, né? Se a gente tem uma demanda, né, uma procura muito grande por uma determinada espécie, né, por um determinado produto ou espécie, naturalmente a oferta desse produto vai aumentar de valor. Então, se todo mundo coloca nos seus cardápios sempre os mesmos, você, enquanto empresário na área da alimentação, vai sempre estar sofrendo com as oscilações para cima de mercado. Então, o filhote é delicioso? É claro. Mas quanto que custa o filé do filhote hoje? A gente paga, às vezes, mais do que R$80, às vezes, chegando a R$100, né? A gorijuba, o próprio pirarucu. Então, eu acho que é importante que as pessoas que trabalham nessa área de alimentação possam testar novas receitas e se arriscar em novas espécies. Como, por exemplo, cadê o mapará nas nossas receitas? Né? Cadê a gorijuba? A gorijuba ainda aparece em um e outro restaurante, mas ela não é uma escolha que a gente encontre facilmente. E o tamuatá? Né? E a gó? A gó ainda é exportada, né? Você tem a pratiqueira exportada, a gó ainda come ali na beira da praia, mas cadê elas no cardápio dos restaurantes e bares? Repito, um cardápio ele é composto, né, de uma série de receitas, onde a gente sabe que existem aquelas receitas que elas têm que vir sempre, porque elas fazem parte de uma categoria de oferta que sempre sai em função da preferência do consumidor, mas existe num cardápio também aquelas receitas que podem ser introduzidas para que o público tenha acesso, porque ele não, quando ele não conhece, dificilmente ele vai chegar lá pedindo. Né? Então, onde a gente come tamuatá? Eu só como na minha casa, quando eu preparo. Né? Onde que eu como mapará? Ah, lá em Cametá, que tem muito. Né? Então, é sobre isso que eu me refiro.
1: Agora, professora, como é que donos de restaurantes, né, quem tem algum negócio, quem está nos ouvindo, nos assistindo, se identificou com esse assunto, como é que ela vai conhecer essa espécie para poder diversificar essa oferta? Né? Tem algum caminho, a senhora indica aí alguma luz nessa estrada? Bom,
0: o caminho é o seguinte, é teste, é testar. Se você tem um cozinheiro no teu restaurante, ou se você é o cozinheiro, o chefe de cozinha do teu restaurante, te arrisca, sabe? Vai ao Ver o Peso, vai às feiras que estão espalhadas na cidade de Belém, compra as espécies e testa. Né? Eu, recentemente, eu participei de um festival, já por duas vezes eu participei de festivais, onde eu levo, por exemplo, uma receita do mapará, um rolinho de mapará preparado com molho reduzido de tucupi. É uma receita muito simples, né, feita com peixe que é muito estigmatizado por causa do aroma forte, né, mas que fica muito boa. Então, assim, eu vou aproveitar e vou fazer um apelo, né, àquelas pessoas que gostam do pescado, que se procuram ômega 3, não precisam comprar o salmão. Podem comer o pirarucu, podem comer o pacu, podem comer o tambaqui, todos esses são

0: peixes que têm um indicativo de ômega 3 elevadíssimo, sem precisar pagar uma fortuna.
1: Perfeito, professora. A senhora falou aí de um outro benefício, né, que tem relação direta com a nossa saúde. Como é que também isso se envolve com o consumo sustentável, né? Porque a pessoa precisa primeiro conhecer, como a gente está falando aqui, para poder verificar essas outras propriedades.
0: É, o consumo sustentável é aquele que se dá principalmente dos insumos que você tem disponível próximo de você. Se você consome um peixe que está sendo produzido e oferecido no mercado da região, é uma coisa. Outra coisa é você consumir o salmão que vem lá do Chile, né? Então, nada contra o salmão e o atum. Mas, poxa, deixa para comer ele quando você for lá no Chile ou for para o Alasca. Aqui, consome o tambaqui, o pacu, o mapará, a gurijuba, que tem todo o valor e tem, assim, tem muito a ver com nossa cultura alimentar, principalmente no interior do Pará. Então, é desafio.
1: Sem dúvida, professora. E a gente está falando também de um estado que tem as suas dimensões, suas características, né, em cada região. Como é que isso também afeta a população desses lugares, né? Tem gente que conhece mais um e não conhece o outro? Ou tem como fazer essa troca, por exemplo, quando em viagem? A senhora deu um exemplo aí.
0: Então, quando a gente fala de consumo local, a gente pensa logo nos estabelecimentos que vendem o produto, porque é um vetor mesmo de conhecimento, é quando você tem isso no cardápio dos estabelecimentos. Quando a gente fala de casa, né, então, poxa, eu sou uma pessoa que não conheço muito bem os peixes e tenho que aprender a conhecer. Então, vai lá, conversa com o teu peixeiro. Poxa, você tem aí uma gurijuba? Já fica aí a dica da gurijuba, que para mim é um dos melhores peixes que nós temos no, nos mercados. Ao invés de comprar o filhote, compra a gurijuba. Pede uma dica para o seu peixeiro. Entra no Instagram e vai procurar. O mapará se encontra muito na região de Cametá. A gurijuba é muito conhecida em Vigia. Você tem aí o tambaqui, o pirarucu ali na região nordeste e oeste do estado. Bom, tudo é uma questão mesmo de você trocar ideia e realmente colocar a tua criatividade à prova e tirar o preconceito do peixe de segunda. Não existe peixe de segunda, existe cozinheiro de segunda. Qualquer peixe bem preparado, com técnica, fica maravilhoso.
1: Muito bom, professora. Gostei quando a senhora fez essa referência, né? Não é o alimento, o produto em si, né? Mas a forma como a gente conhece, sim, aquilo, prepara, oferta na mesa. Queria que a senhora compartilhasse, tem algum outro prato, né, que a senhora sugira? Porque a senhora falou ainda agora do mapará, que ficou ótimo com rolinho.
0: É, mas o rolinho de mapará, então. Mas agora eu vou falar da gurijuba.
1: Sim.
0: A gurijuba é um prato, é um peixe muito saboroso, que é um peixe que tem a carne amareladinha, e a cabeça da gurijuba tem muita carne. Então, vai lá no teu peixeiro, escolhe uma gurijuba inteira, pede para ele filetar, não deixa de levar a cabeça e o espinhaço para fazer uma mujica. Chega em casa, coloca essa cabeça e esse espinhaço dentro de uma panela com água, com todos os temperinhos, coentro, folha de louro, deixa ferver, depois retira. Tira com um garfinho toda a carninha, coa aquele caldo maravilhoso e devolve a carninha para o caldo. Engrossa com farinha fina, coloca um azeitinho e, gente, é uma delícia. Sem falar que o filé dá para fazer cozido, frito, assado, como você quiser. E custa metade do que quando você compra um filhote.
1: Professora, é um pecado essa sua coluna ser 11h30, quase na hora do almoço, né? A gente já está aqui pensando, eu e o Fábio, para quem está nos ouvindo, nos assistindo, o Fábio Alencar, nosso operador, o Lucas também está aqui, nosso estagiário de jornalismo, a gente já está imaginando justamente como é que esse prato vai ficar pronto, dada a sua descrição.
0: Sai daqui, vai logo comprar a gurijuba, uma pará.
1: Agora, professora, para a gente encerrar nossa coluna de hoje, qual é o recado que a senhora deixa aí para os donos de restaurante?
0: Eu deixo o recado para os cozinheiros, chefes de cozinha, donos de restaurante, que vocês se arrisquem. Que vocês se arrisquem com criatividade, sem preconceito, às novas espécies. São muitas. Vamos sair da mesmice. Mantém lá aquele teu produto que sempre sai, tudo bem, mas coloca lá uma ou duas espécies que você possa introduzir para esses turistas que estão chegando na nossa cidade e, quem sabe, dando, inclusive, costume a quem mora aqui, que tem o preconceito em relação a outras espécies, que não as convencionais, de experimentar. Então, eu espero ser um dia convidada a um restaurante que tenha um tamuatá no tucupi para não precisar preparar na minha casa, porque eu quero muito

0: tu experimentar esse peixe fora de casa, né?
1: Agora, 11h30, vem aí o Repórter CBN, a gente volta amanhã.
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3: Segunda-feira, 29 de junho de 2026. A projeção da taxa básica de juros da economia brasileira para o encerramento de 2026 permaneceu em 14%, depois de 3 semanas de elevação. A estimativa faz parte do boletim Focus divulgado hoje pelo Banco Central. Na reunião desse mês, o Comitê de Política Monetária reduziu a Selic de 14,5% para 14,25%. Foi o terceiro corte consecutivo. Para 2027, a projeção foi mantida em 12%, pela segunda vez seguida. O ministro do STF, Alexandre de Moraes, deu 15 dias para a Procuradoria-Geral da República se manifestar sobre a investigação que apura se o senador e pré-candidato à presidência, Flávio Bolsonaro, praticou o crime de calúnia contra o presidente Lula. A Polícia Federal concluiu que o parlamentar cometeu o crime ao atribuir ao chefe do Executivo, em uma postagem de rede social, práticas como tráfico de drogas e lavagem de dinheiro. A PGR poderá pedir novas diligências, solicitar o arquivamento da investigação ou apresentar uma denúncia contra Flávio ao Supremo. E a apuração das notas do Festival de Parintins, no Amazonas, ocorre na tarde dessa segunda-feira. O processo definirá o campeão de 2026, após as 3 noites de apresentações dos bois bumbás, Caprichoso e Garantido. A leitura das notas será acompanhada por representantes das 2 agremiações, da comissão organizadora do festival e da imprensa. No horário de Brasília, 11 horas e 32 minutos.
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5: 11 horas e 33 minutos na capital paraense. Muito bom dia para você que está ligado aqui na programação da CBN Amazônia Belém. Nesse clima de Copa do Mundo, tá no ar o CBN Esportes Pará, hoje somente no primeira edição, porque obviamente segunda edição não vai ter, né, por conta da transmissão do jogo do Brasil contra o Japão. Mas agora a gente vai estar falando sobre Série C do Campeonato Brasileiro, porque o Paysandu perdeu para o Santa Cruz num jogo que ficou marcado por muita tensão lá no estádio da Curuzu. Vamos falar de janela de transferências, porque a CBF abriu uma janela excepcional e isso pode ser bom para o Paysandu, inclusive. Vamos falar também de Clube do Remo, que segue na sua preparação dentro da sua intertemporada, com possibilidade de realizar jogos amistosos agora neste mês de julho. E vamos, claro, falar de Copa do Mundo, porque daqui a pouco, às 2 horas da tarde, o Brasil entra em campo para enfrentar a equipe do Japão pela 16avos de final, pela segunda fase da Copa do Mundo, seja lá como você define. O negócio é que se perder, tá fora, né? Esse que é o negócio. Então, todo cuidado é pouco hoje para a seleção brasileira. Tudo isso e muito mais agora para você aqui no CBN Esportes para a primeira edição, que já está no ar.
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5: 11:38, lembrando que você pode participar da nossa programação mandando mensagem no nosso WhatsApp 919-8814-0073 ou então no nosso chat do canal CBN Amazônia no YouTube. Claro que hoje eu não estou fazendo o programa sozinho, ele também está aqui, não ao meu lado, mas está aqui no programa junto comigo.
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5: Isso que ele está participando de maneira remota. Bom dia para você, Alessandro Amorim.
13: Bom dia, Ronaldo Santos. Bom dia, os ouvintes da Rádio CBN. Pois é, a gente está fazendo hoje de forma remota. Então bora falar aí de Copa do Mundo, Série C, simbora.
5: Beleza, dá só uma aproximada no microfone, porque a tua voz está com uma latênciazinha, aí só para a gente poder ouvir melhor você. Bom, bora falar primeiro então desse jogo do Paysandu com Santa Cruz, né? Assim, eu até fiz uma análise em um outro local, onde eu disse que é muito fácil apontar o dedo para o problema, né? Que seria muito confortável da nossa parte a gente apontar o dedo para o problema. Mas é fato que o Paysandu já chegou no seu teto do nível técnico e tático. Não vai mais crescer, vai ser isso aí mesmo. E agora cabe ao Paysandu se organizar para poder reforçar o elenco, né? Porque, pelo que a gente viu no jogo, né, Alessandro? Vai precisar reforçar.
13: Com certeza. Acho que isso aí já tá muito claro, pelo menos umas 2, 3 semanas, nessa questão do elenco ter batido o teto de atuações. Agora, tem a questão da janela de transferências da Série B e da Série C abrir, né? Vai comentar logo mais. Mas a questão de atuações é bem complexo, é até complexo, né? Falar, por exemplo, o Paysandu esse final de semana teve uma atuação ruim, né? Principalmente da parte defensiva, que eu acho que é onde essa situação está mais alarmante, né? Já que o Paysandu praticamente tomou muitos gols nesse momento agora de junho, de maio, né? Com todas essas competições aí que o Paysandu está disputando, né? Agora, o ataque. A gente for pegar esse último jogo, o Paysandu produziu, né? Chegou com finalizações, não sei se com qualidade que se espera, né? Chegou, criou, teve competência, obviamente, para não marcar os gols, né? Com chances do Juninho, do Ítalo, né? Tylon, né? Muita gente chegando e não convertendo, né? E é uma atuação que tem se padronizado aí, pelo menos desde o começo do campeonato, né? Para lembrar, né? Teve aquela partida contra o Brusque, também foi uma atuação bem parecida até. Né, só que, diferentemente do Brusque, né, o Santa Cruz foi bem mais competente, né? fez os 3 gols, ficou só na manha ali atrás, né, enquanto contra o Brusque foi bem complicado. Agora, aí a gente pega aqui o ponto Barra, vai sendo já foi um pouquinho mais complicado, né, para criar aquelas oportunidades. Né, e, então, o ataque tem, de certa forma, produzido, mas falta competência. Né. E aí tem só Ítalo, tem só Juninho, Tylon, que faz gols, Cleiton, que faz gols, e aí não tem mais a galera, né? É só esses 4 e acabou. Então, acho que a janela está abrindo a porta aí. A gente teve uma atualização importante dessa manhã. E vem boa hora. Boa hora, né? Que falta ainda 7 rodadas. Né? Acho que o Barcelona ainda está numa situação confortável, né? Inclusive, os resultados ajudaram, não? Ontem o Guarani perdeu para o Fluminense. Então, de certa forma, deu uma segurada aí nos componentes mais diretos, né? Chegou o Santa, vai chegar daqui a pouco o Figueirense, mas acho que vai ser ainda tá, de certa forma, tranquila, né? Tem 20 pontos, né? Falta 3 vitórias, mais pelo menos um empate, faltam 7 rodadas. Ainda acho que é tranquilo o Paysandu.
5: Não, com certeza é tranquilo, né? Não, é não há terra arrasada nesse momento. É importante esclarecer isso. Você tocou num ponto agora com relação à documentação, né? Aliás, ao período de transferências, né, do futebol brasileiro. A CBF emitiu um ofício com a data de hoje, informando que está autorizada a movimentação doméstica de atletas profissionais dos clubes participantes das séries B e C do Campeonato Brasileiro no período de 6 de julho a 17 de julho. Um período excepcional que já vai colar com a janela que vai abrir no próximo dia 20 de julho, né? Ou seja, começa então a partir do dia 6 de julho a etapa de transferências, né? A CBF então antecipou, e isso pode ser bom para o Paysandu. Se o Paysandu tiver aquelas contratações já apalavradas, já engatilhadas, já vai poder fazer ali as contratações e os anúncios oficiais a partir então do dia 6, né, Alessandro?
13: Pois é, então o Paysandu ganha pelo menos 2 semanas alívio, né? Ia ser aberta no dia 20, né? Para todo o futebol brasileiro. Agora com a Série B e Série C, né? Acho que é um pedido claro ali dos times da Série B, principalmente, que é mais longo, precisa desses caras chegarem quanto antes, né? E aí só obviamente máquina dos times da Série C, que eu acho que é o alvo principal desse time da segunda divisão, né? Então, segurando os jogadores da Série C. Tanto é que a gente trouxe na última semana, né? Times da Série B de olho no Pico Carvalho, jogadores do Paysandu, certamente Cleiton, certamente vai ser um alvo aí de alguns times da Série B. Então é importante, né? Já que os times da Série B estão de olho os times da C, e aí os times da C precisam, né, olhar outros mercados para justamente repor essas possíveis saídas, né? Então mexe bastante na estrutura dessas divisões mais superiores, né? Mas isso é, cara, uma boa hora, né? Porque o teto do Paysandu chegou no limite, né? Cara, o Vino Rocha visivelmente, cara, não tem muito mais o que falar, desculpas assim, né? E aí o Paysandu faz um jogo ok, tudo dentro dos conformes, cria as oportunidades, aí vai lá, os jogadores dele perdem, né, os gols, né? Tylon, Ítalo, Vinho, né? Na última semana, o Paysandu contra o Maranhão também perdeu muitas oportunidades, né? Ainda bem que o Paysandu fez aquele gol no finalzinho, já com o Vitor Carvalho, que entrou do banco, né? E ainda tem essa situação dos atacantes, né? Que um aproveita uma vacilada do outro, mas conseguem suprir ali que o time precisa, né? Mas tem uma boa hora, essa janela de diferenças excepcional.
5: Exato, né? O próprio documento da CBF fala, né, que é uma janela excepcional de transferências, mas que já vai colar, né, junto com a janela do dia 20, ou seja, vai começar então a partir do dia 6. Certamente isso foi uma pressão dos clubes da Série B e da Série C, já que são os campeonatos que não pararam, né? A Série A ela parou, né? A Série D continua, inclusive já engatando com esse assunto de Série D, mas só finalizando aqui, agora a gente espera que o Paysandu consiga fazer as contratações necessárias, né? A diretoria Bicolor tem planejado fazer de 4 a 5 contratações, passando por todos os setores do clube, para poder reforçar e qualificar melhor esse elenco, porque vai precisar. E eu volto a dizer, o Paysandu vai classificar. O importante é classificar para a próxima fase, independente aí de qual rodada seja. O importante é passar de fase. E aí, chegando nessa próxima fase, aí sim, a situação já começa a ficar mais decisiva ainda, porque a gente já está falando aí de jogos decisivos para garantir o acesso para a Série B do Campeonato Brasileiro. Agora são 11 horas e 46 minutos, bora falar de Série D rapidamente, Alessandro, porque o Águia conhece o seu adversário na terceira fase da Série D do Campeonato Brasileiro. Detalhe que o Águia, por ter passado de fase, né, avançou sobre o Parnaíba, só por ter avançado para a terceira fase já garantiu aí a vaga para a Série D do ano que vem, o que salvou a temporada do Águia ano que vem, né? Já que o Águia não conseguiu, pelo Campeonato Paraense, se classificar para a quarta divisão do ano que vem. Lembrando que pelo Parazão quem classificou foi o Castanhal e o Cametá. Então o Águia também vai jogar a Série D ano que vem, minimamente, então está garantido aí na quarta divisão. Mas o Águia vai passar e vai enfrentar um velho conhecido, né, Alessandro?
13: Dos tempos de Série C, né? De que o Águia disputou até 2015. É um adversário conhecido, né? Só para não deixar passar a batida, a campanha da turma não diria decepcionante, mas aconteceu o que se esperava. Né?
5: Previsível.
13: Previsível, acho que essa é a melhor palavra. Né? Mas acho que foi além do que muita gente viu dentro do campo durante todo o ano de 2026, agora fica sem divisão para 2027, e aí vai ter que remar novamente a toda, né, aquela saga em busca de vaga para a quarta divisão, né, que vai começar a partir do ano que vem. Aí só em 2028 a Tuna pode voltar a pensar tipo, na quarta divisão. Aqui o Águia já presente bem, mas é um confronto bem chato, hein? O ABC eu diria um amplo favorito, né? Já que o ABC deu uma rateada aí nessa fase anterior, então acho que é perfeitamente plausível que o Águia conseguir uma classificação.
5: Exatamente, né? Lembrando que esses confrontos ainda serão definidos, terão as datas definidas ainda pela Confederação Brasileira de Futebol. Agora, no chaveamento, quem avançar de Águia de Marabá e ABC vai enfrentar quem avançar do confronto de Luverdense e Guaporé. E aí já entra um pouco o nível relativamente parelho aqui da nossa região, né? A gente reconhece, claro, que o ABC tem um nível superior, né, em relação ao Águia, mas, claro, futebol é dentro de campo, é 11 contra 11 e ali o negócio se resolve, né? Nem sempre a equipe mais qualificada e melhor estruturada consegue ali os resultados positivos. Então, boa sorte aí pro Águia e que a Tuna, né, Alessandro? Que a Tuna possa se reestruturar, mas se reestruturar de uma maneira significativa. Não somente montando, vamos lá, elencos com... Acho que já são uns 2-3 anos em que a Tuna forma o elenco sempre com os mesmos atletas. Né? Então tem que dar essa reformulada geral, tem que trazer realmente um fator novo para poder voltar novamente a disputar aí de maneira mais incisiva a Série D do Campeonato Brasileiro. Agora a Tuna só vai poder disputar em 2028, isso se ela garantir pelo Campeonato Paraense do ano que vem. Então é um projeto a médio prazo agora que precisa ser feito ali pela Tuna. E ao Águia, boa sorte pro Águia, né? Não será um jogo fácil, Alessandro, mas o Águia também tem condições. Agora são 11 horas e 49 minutos. A gente vai fazer o seguinte agora, Alessandro. Nós vamos chamar aqui o nosso intervalo. E na volta, a gente vai falar de Copa do Mundo, porque hoje tem jogo importante, o Brasil enfrentando o Japão. E você vai saber de todos os detalhes dentro aqui do CBN Esportes para a primeira edição. A gente volta já.
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5: Agora são 11h53. Bem, vamos falar então de Copa do Mundo. Vamos falar de Copa do Mundo. O Alessandro, hoje Brasil e Japão, cara. 14h. Eu te confesso que eu não queria pegar esse Japão não, viu, Alessandro? Ser bem sincero contigo, não queria pegar não.
13: É, acontece, né? Quem quer ser campeão, né, Ronaldo? Quem vier pelo caminho, né? Se for lembrar no caminho do Penta, Ronaldo, nas oitavas, o Brasil já fez uma Bélgica aqui. Era uma seleção ali forte, né? Não tinha uma geração espetacular, né? Como o Japão tem hoje, né? Era um time bem forte, né? Passou por fazer um grupo ali. Depois pegou a Inglaterra nos quartos de final, e dispensa comentários, era uma das favoritas, né, naquela Copa. Aí depois pegou a Turquia, também fez uma campanha espetacular, foi uma das surpresas daquela Copa. Teve muita dificuldade e pegou a Alemanha no final. Então, não tem muito o que escolher quando se trata de Copa do Mundo, Ronaldo Santos. Então, mas tem muito. É uma seleção organizada, forte, talentosa, é considerada a geração de ouro no Japão. Né? Mas o Brasil é o Brasil, né, Ronaldo Santos?
5: É, o Brasil enfrenta o Japão hoje às 2 da tarde. Hoje também teremos às 5h30 Alemanha e Paraguai. E também às 10 horas da noite, fechando os jogos de hoje, Holanda e Marrocos. Cara, só jogo pesado, Alessandro. É, eu ouvi, realmente caiu alguma coisa aí. Deve ser um dos seus mascotes aí, deve ter feito arte agora, Alessandro Amorim. Depois você me fala. Bom, o Brasil hoje deve jogar com a mesma formação que jogou contra a Escócia. Eu acho que não tem o que mexer aí, né, e Alessandro? Inclusive, se ele fizer isso, vai ser a primeira vez que o Ancelotti vai repetir um esquema tático na seleção brasileira, justamente na Copa do Mundo.
13: É, eu acho que o Ancelotti encontrou a escalação, né? Caramba, até destacando, né? Fazia tempo que eu não via um time brasileiro. Aliás, a gente viu uma tendência nos últimos anos, por exemplo, o Flamengo do Dorival, o Corinthians também, o Dorival, né? Inclusive, ele é um bom amante do 4-4-2 losango. É com o Brasil tá mais ou menos jogando, né? Uma postura que é aquele falso 9, né? Ele começa na referência, mas ele desce, né, para fazer um quarto homem de campo, né? E aí vira o losango, o Vini Júnior espetado de um lado e o Rayan do outro. Né? Mas tem visto, né, o Antibote finalmente encontrar uma escalação forte, né, principalmente no meio de campo, né, onde o Brasil tem dificuldade. Ele encontrou dificuldade, aliás, contra o Marrocos, né, mas acredito que com o Japão, esse, como é que a gente fala, no, esse matchup, esse encaixe de jogo, né, uhum, vai ser positivo para o Brasil.
5: Exatamente, né? Lembrando que quem avançar da partida de hoje entre Brasil e Japão vai enfrentar o vencedor do confronto entre Costa do Marfim e Noruega, que vai acontecer amanhã às 14h. E aí, depois o caldo começa a engrossar mais ainda, né? Porque tem aí a possibilidade de ser a França, tem a possibilidade também de ser a Espanha. São outras possibilidades que podem surgir. E já temos uma equipe classificada para a próxima fase, né, para as oitavas de final da Copa do Mundo, que é o Canadá, que ontem, num jogo que eu, sinceramente, mais dormi do que fiquei acordado, o Canadá venceu a África do Sul por 1-0, um gol no finalzinho da partida, marcado pelo interminável Stephen Eustáquio. Rapaz, é aquele meme, né, do
13: bom
5: Messi.
13: Jogador.
5: Caramba, esse cara ainda joga. Joga. E joga bem, né, Alessandro?
13: Bom jogador. O Canadá confirmou seu favoritismo. Gostei da classificação do Canadá. Eu esperava eles terem feito uma Copa melhor. A minha última, né? Catar. Mas pegaram também um grupo difícil, não conseguiram. Né?
5: Sim.
13: Mas, aí.
5: Confirmou, digamos assim, um tanto quanto a lógica, né? Olha que a África do Sul teve chance, né? Mas esbarrou na questão da... É a mesma história do Paysandu, né, Alessandro? A limitação técnica e tática. Chegou no teto. A partir dali, aí já não tem mais muito o que fazer. Bom, preparar o coração, preparar aí tudo, porque vai ser um jogo muito grande. Um abraço pra ti, Alessandro.
13: Aquele abraço, Ronaldo Santos. Até amanhã.
5: Valeu. Nos trabalhos técnicos de Fábio Alencar, produção de Alessandro Amorim, gerência de conteúdo e programação de Daniele Pires e direção de jornalismo de Paulo Fernandes.
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5: Você fica agora com a transmissão do Futebol Globo CBN de Brasil e Japão. Vambora, Brasil, vambora, porque a gente tem que passar para as oitavas de final. Um abraço para você.
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Segunda-feira, 29 de junho de 2026, o presidente Lula lançou o programa Desenrola Adimplentes. A modalidade é voltada a consumidores que estão com as contas em dia, mas enfrentam dificuldades por causa do comprometimento da renda com empréstimos a juros altos. O objetivo é possibilitar a troca de dívidas caras por contratos com custos menores. Trabalhadores informais sem renda fixa mensal são o principal foco. A defesa do ex-presidente Jair Bolsonaro deve se reunir amanhã com o ministro do STF, Alexandre de Moraes, antes da decisão sobre a prorrogação da prisão domiciliar do ex-chefe do Executivo. No encontro, os advogados devem apresentar novos relatórios médicos e sustentar que o benefício precisa ser estendido para que Bolsonaro possa dar continuidade ao tratamento de saúde. O prazo de inscrição no Exame Nacional de Formação Médica desse ano termina hoje. A etapa deve ser feita exclusivamente pelo sistema Enamed. A prova será aplicada em 13 de setembro em todos os estados e no Distrito Federal. O processo é obrigatório para estudantes que concluem os cursos de medicina avaliados pelo Exame Nacional de Desempenho dos Estudantes, desde que tenham sido habilitados e inscritos pelas instituições de ensino. E a Venezuela registrou mais um tremor de terra nesta segunda-feira, 5 dias depois dos 2 terremotos que mataram quase 1.500 pessoas. O novo tremor aconteceu enquanto as equipes de resgate correm contra o tempo para retirar sobreviventes dos escombros. De acordo com a ONU, cerca de 50 mil pessoas estão desaparecidas. No horário de Brasília, meio-dia.

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0: Brasil,
1: Japão.
2: Rodrigo Vittar.
0: Um abraço para você ligado no Futebol Globo CBN. Seja muito bem-vinda, muito bem-vindo para mais uma tarde de Copa do Mundo. Chegou a hora da verdade da maior competição do planeta. A parte eliminatória, jogo único. Começa hoje o mata-mata para a seleção brasileira. A fase de grupos ficou para trás. Aquele susto contra Marrocos em Nova Jersey, a vitória tranquila na Filadélfia contra o Haiti. E claro, a classificação confirmada diante da Escócia em Miami já são páginas do livro da história dessa Copa. A partir de agora, não adianta pensar no que foi conquistado. É hora de focar em cada desafio que vem pela frente. E nada de projetar um duelo contra a Noruega de Haaland ou a ótima seleção da Costa do Marfim nas oitavas de final. Em 2026, a maior Copa da história tem muitas novidades e entre elas uma fase a mais. A fase de 16 avos de final ou, se você quiser, a fase 2 da competição. E a tabela e o destino quiseram que o Brasil enfim enfrentasse o Japão. Um quase adversário nas últimas duas Copas do Mundo nas quartas de final. Mas eles, os japoneses, não deixaram esse confronto acontecer porque eles cometeram erros. Bom presságio para o Brasil? Bom, depende do ponto de vista, né? Hoje encaramos uma seleção mais consistente, confiante, segura e com muitos bons jogadores de bola. Uma seleção que sabe onde quer chegar, que tem o planejamento de enfim romper a barreira das oitavas de final e que sonha em um futuro não tão distante assim poder brigar por um título de Copa do Mundo. A partir de hoje, não existe depois. É uma matemática simples. Venceu, seja no tempo normal, na prorrogação ou nos pênaltis, o sonho do hexa brasileiro segue vivo. Agora perdeu, é hora de arrumar as malas com toda a tristeza e decepção do mundo e voltar para casa para pensar em mais uma frustração durante 4 anos. O palco de hoje para Brasil e Japão é o NRG Stadium em Houston, no Brasil, centro dos Estados Unidos. Cidade que traz uma sinergia com esse ciclo da seleção brasileira. Será que depois de muitos problemas, a nossa solução foi encontrada? As respostas recentes, pelo menos, foram positivas. Daqui a pouco, 2 da tarde, a bola vai rolar para Brasil e Japão, mas desde já você fica ligado com a gente, com muita participação, informação e opinião, enquanto a bola não rola.
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0: Daqui a 1h54, às 2 da tarde, horário de Brasília, tem Brasil e Japão em Houston, nos Estados Unidos. Brasil, e nós vamos para lá, para o NRG Stadium, porque lá está o nosso repórter e setorista da seleção brasileira, Leonardo Dai. Ótima tarde para você, Dai, destaque inicial da seleção brasileira. Boa tarde para você.
4: Alô, Vittar. Boa tarde ao ouvinte do Futebol Globo CBN. Seleção brasileira já chegando aqui ao NRG Stadium em Houston para o jogo contra o Japão. Escalação oficial ainda não divulgada, mas tendência muito forte de repetição da escalação do jogo contra a Escócia. Algo que seria inédito, não só nesta Copa do Mundo, como em todo o trabalho iniciado em meio do ano passado, após a última troca de técnico da seleção. Um trunfo de um time em evolução que tenta evitar uma marca negativa inédita. Nunca em 96 anos de Copa do Mundo, mesmo quando foi eliminado na primeira fase, o Brasil deixou de estar entre os 16 melhores times do mundo.
0: Do outro lado da história, a seleção asiática nesse confronto, a seleção japonesa. Bruno Faria, ótima tarde para você, destaque inicial do Japão. Fala, Bruno!
5: Fala, Vittar, tudo bem? Excelente tarde para você e para todo mundo que nos acompanha. A seleção japonesa que ainda não perdeu nesta atual edição de Mundial. E sabe que o duelo de daqui a pouco será contra uma seleção que traz muito, muito, muito perigo para o seu sistema defensivo. Isso porque a seleção brasileira costuma balançar as redes contra a seleção japonesa. Os Samurais Azuis, em 14 jogos contra a seleção brasileira, conseguiram somente uma vitória. Mas essa vitória foi justamente no último compromisso entre as seleções, lá no dia 14 de outubro do ano passado. Naquela ocasião, amistoso, preparação pensando na Copa do Mundo e vitória japonesa por 3-2. É por isso que daqui a pouco os Samurais Azuis, ou seja, o Japão, acredita e muito na classificação para as oitavas de final.
0: Meio-dia, mais 8 minutos no horário de Brasília. Daqui a pouco, 14h, teremos bola rolando na canção de Oscar Ulisses aqui no Futebol Globo CBN para Brasil e Japão, com opiniões de Rafael Prates, de Gabriel Duziak. Fala, Prates, boa tarde para você. Tudo bem, Prates?
1: Tudo bem, Rodrigo Bittar. Boa tarde, ouvintes do Futebol Globo CBN.
0: O senhor está confiante?
1: Não muito, Bittar. É um jogo que tem alguns perigos no meio do caminho. A seleção japonesa merece muito respeito. Isso não é temor, é o respeito da seleção brasileira em relação ao Japão, né? É aquela velha história, Bittar. Individualmente, o Brasil tem jogadores melhores que o Japão. Se a gente fizesse aquele antigo, longo e batido cara a cara, o Brasil ganharia na maioria das posições. Agora, como seleção, como time, o Japão me parece mais pronto que o Brasil. Isso para jogo único pode ter um peso muito relevante para definir quem vai ou não avançar à próxima fase. Vejo o Brasil com uma ligeira vantagem pelo peso individual dos jogadores, mas o Japão equilibrando algumas forças, algumas situações pela força coletiva que tem os japoneses também, Bittar.
0: Gabriel Duziak, meio-dia mais 9 minutos no horário de Brasília. Boa tarde, tudo bem, Duziak?
6: Tudo bom, Bittar? Ótima tarde a você e também aos nossos ouvintes.
0: Você está mais, menos ou tão confiante quanto o Rafael Prates?
6: Ah, não, eu por enquanto estou preocupado com o meu próprio trabalho, viu, Bittar? Vou deixar a turma lá se preocupar com dele.
0: Não, perfeito.
6: Não, só tem que estar confiante ou não no que eu vou falar aqui no microfone.
0: Mas o resto mas é com eles. Jogo, hein, Gabriel Duziak?
6: Ah, é um jogo bastante equilibrado, viu, Rodrigo? O Japão tem aspectos coletivos muito bem trabalhados e o Brasil tem grandes individualidades. Esse é um resumo bem raso sobre o que a gente vai ver logo mais. Quando eu falo nessas questões coletivas, eu estou falando da defesa japonesa, eles são bons na defesa, que eles correm muito. Não é só isso, não. É questão de bola no pé, é questão de movimentação, é questão de entender posicionamentos com a bola, sem a bola, quando perde a bola, quando retoma a bola. Até em bola parada o Japão está bem treinado e tem jogadores perigosos, viu, Rodrigo? Isso não é para ficar falando que o Japão é ótimo e o Brasil é ruim, de forma alguma. Mas é óbvio que o nosso ouvinte conhece mais da seleção brasileira a esse ponto. E viu o que essa equipe é capaz de fazer nos dois últimos jogos, sobretudo contra a Escócia, que foi a grande atuação. O Japão está consolidado e quer demonstrar tudo aquilo que treinou nos últimos anos. O Brasil está em evolução e quer mostrar nesta partida que é um time bem melhor do que aquele que estreou contra o Marrocos. O jogo de hoje, inclusive, é mais difícil do que aquele contra o Marrocos.
0: Meio-dia, mais 11 minutos no horário de Brasília. Eu estou aqui com o nosso WhatsApp em mãos, esperando a sua participação, hein? Você ligado com a gente, pode participar da nossa transmissão. 11 999 11 9981. Eu quero saber o seu otimismo, ou o seu pessimismo, ou o seu realismo. Mande pra gente quem que você acha que vence o jogo de hoje. Participe conosco, porque o Futebol Clube CBN está sempre ligado em você.

0: horário de Brasília, restando 1h48 para a bola rolar. Daqui a pouco, daqui a uns 20 minutinhos, teremos também as escalações para a gente passar para você ficar dentro do clima do jogo. Enquanto isso, nós vamos acionar a nossa reportagem em todo o Brasil. Começo aqui pela capital paulista, porque o Pedro Fagundes passou a manhã toda em padarias, acompanhando e sabendo se os torcedores estão confiantes ou não. Ótima tarde para você, tudo bem, Pedro?
1: Ohayon, Bitar, tudo ótimo. Eu passei, como bem informado, passei a manhã passando por padarias, lanchonetes e outros estabelecimentos também, conferindo qual que é a expectativa do torcedor brasileiro para esse confronto hoje às 14h, daqui a pouquinho, contra o Japão. E olha, as opiniões divergem bastante, tem gente muito animada, confiante, com resultado até que elástico, 3-0 para o Brasil hoje à tarde, mas também tem gente que está do outro lado. Eu conversei, por exemplo, com o Emerson Gomes, que apostou numa vitória japonesa, se diz corintiano e falou que se fosse o Corinthians em campo seria uma vitória protocolar, mas com o Brasil ele está desconfiado. Vamos ouvi-lo.
2: Para mim vai ser 2-0 para Japão.
3: 2-0 para Japão?
2: Japão.
3: Por quê?
2: Porque eu confio mais no Japão do que no Brasil.
3: O que você está achando que o Brasil não vai ganhar do Japão?
2: Porque eu vejo muita belezura nos jogadores do que dedicação. Vai Corinthians!
1: Todo esse ânimo dele, junto dessa crítica de que vê muita belezura, vê muita dancinha e pouco rendimento do Brasil em campo, o fez acreditar neste 2-0 japonês. Mas tá longe de ser o placar que eu mais escutei durante esta manhã e até este começo de tarde pelas ruas de São Paulo. Ouvi mais também da torcida do Brasil, como por exemplo a opinião da Nelly Bandeira, que aposta numa vitória não fácil, mas sim uma vitória brasileira.
4: 2-0 pro Brasil.
3: Vai ser fácil?
4: Não vai ser fácil, mas vamos ganhar.
3: Quem você acha que é o grande jogador do Brasil hoje?
4: Vinícius Júnior.
3: Neymar, faz alguma diferença ou nem devia estar lá?
4: Ah, eu acho que devia estar ficar lá no banco de reserva mesmo, viu?
3: Que o Brasil pode ir longe, pode ganhar a Copa do Mundo, como que está a expectativa?
4: Minha expectativa é que a gente vai longe, se não ganhar o troféu aí, mas a gente vai chegar perto.
1: Os principais nomes, então, eles variam bastante. Tem quem fale no nome do Endrick, que é importante para entrar possivelmente num segundo tempo. Tem quem fale bastante, claro, no nome do Vinícius Júnior, um dos principais nomes do elenco brasileiro, capitaneando os gols da seleção brasileira. E o Neymar é sempre esse alvo de discussão. Tem quem acha que nem deveria ter embarcado para os Estados Unidos, muito menos para Houston, e outros que acreditam que pode sim ajudar em campo. Quem aposta também num placar um pouco mais elástico é o Rodrigo. Vamos ouvi-lo.
5: 3-1 Brasil.
3: Fácil.
5: Um do Vini, acho que o outro vai ser do Endrick e um do Neymar.

0: Nosso repórter Leonardo Dai traz mais informações pra gente. Brasil já, portanto, no estádio, Dai.
1: Sim, o Japão chega nesse exato momento também, né? Então, dentro de instantes, devemos ter as escalações dos dois times. Ô, Bitar, você sabe que não faz tanto tempo assim, né? 14 de outubro de 2025, Brasil e Japão jogaram no Japão um amistoso. Exatamente. E vamos lembrar que naquele jogo o Brasil começou muito bem, abriu 2 a 0 e acabou tomando a virada. Foi a primeira vez na história, e por enquanto a única, né, em que o Brasil perdeu um jogo no qual saiu vencendo por 2 a 0. Aquele jogo ficou marcado por erros individuais, né? O Fabrício Bruno entregou um gol, né, tentou sair jogando e acabou errando. E o Hugo Souza, que era o goleiro naquela ocasião, falhou também. E aí vamos lembrar o que o técnico da seleção falou sobre aqueles erros em termos de formação do grupo para a Copa de 2026. Vamos abrir o baú aí para ouvir um trechinho bem pequenininho daquela entrevista coletiva.
2: Não, os erros individuais não afetam a presença dos jogadores no equipo.
1: Então os erros individuais não afetam a presença dos jogadores na equipe. Mas, curiosamente, coincidentemente ou não, a linha de defesa inteira daquele jogo ficou fora da Copa do Mundo. O Hugo Souza, o goleiro, não está na Copa, né? E a bem da verdade, depois daquela partida, ele não chegou a jogar mais pela seleção brasileira, embora ela tenha ficado no banco de reservas nos jogos do mês de março. Paulo Henrique, lateral direito do Vasco, mesma coisa, até ficou no banco nos jogos de novembro, mas não jogou mais pela seleção. Fabrício Bruno, zagueiro que falhou num dos gols da seleção japonesa naquela ocasião, não foi para a Copa também, né? Evidentemente, sabemos que ele não está na Copa do Mundo. E pela seleção brasileira, ele chegou a jogar em dois jogos de novembro contra Senegal e Tunísia, mas ficou de fora da Copa. O Lucas Beraldo, que era o outro zagueiro naquela partida, depois acabou até jogando no PSG como um jogador de meio de campo, né? Até saindo um pouquinho da posição original dele de zagueiro, mas não apareceu mais, sequer foi convocado pela seleção brasileira nos outros jogos. E o Carlos Augusto, da Inter de Milão, que foi o lateral esquerdo naquela ocasião, não foi convocado mais também pela seleção brasileira. No mais, a única coisa em comum, né, daquele time com o de hoje é o trio de meio de campo, que naquela ocasião foi formado pelo Bruno Guimarães, pelo Casemiro e pelo Lucas Paquetá, como deve ser também no jogo de hoje. E no ataque, os três estão na Copa, mas só um como titular, que é o Vinícius Júnior. Os outros titulares foram o Luiz Henrique e o Gabriel Martinelli. Dos seis jogadores que entraram no decorrer daquela partida, e eu chamo atenção para isso porque foi no decorrer da partida que o Brasil se perdeu, né? Vencia por 2 a 0 e tomou a virada. Dos seis que entraram, só um está na Copa, que é o Joelinton. Os outros foram o Rodrigo e o Estevão, que se machucaram, e o Richarlison, o Caio Henrique e o Joelinton, que ficaram de fora da Copa. Então, o Matheus Cunha, perdão, foi o único que permanece na Copa e é, inclusive, titular da seleção brasileira hoje. Os outros cinco estão fora, dois por lesão, e os outros três porque acabaram perdendo espaço aí na seleção brasileira. E assim o Brasil chega, então, e acho que isso mostra também como o Brasil demorou para achar um time, né? Porque falamos de um jogo de menos de um ano atrás e olha quanta coisa mudou na seleção brasileira. E não é que mudou o titular, né? Mudou de ser titular para nem ir para a Copa do Mundo. Mas, ao mesmo tempo, fala que o time de hoje é muito diferente. O que não significa que o Brasil tenha perdido a condição de time que teme o Japão. Teme porque não fez um ciclo dos mais perfeitos. Teme porque já foi eliminado na Copa de 2022 por uma seleção muito menos tradicional como foi a Croácia. E teme porque, como vai nos dizer agora o técnico da seleção brasileira, o futebol mudou demais.
3: Bom, o futebol mudou, o futebol ha mudado, creo que não há equipo desorganizado, não existem mais, porque todo mundo estuda, todo mundo trabalha, todo mundo aprende, não veo, não pode ser que há equipo com menos qualidade individual, isto é óbvio, porque a qualidade individual, o talento, é muito parte da genética, mas equipo desorganizado ou fisicamente não a um bom nível, não existem. Todos trabalham forte, todos jogam com intensidade, todos lutam.
4: Todos lutam e hoje vai ter luta e muito.

0: Muita luta para Brasil e Japão, viu, Betara?
1: É, Leonardo Dai, meio-dia mais 20 minutos no horário de Brasília. Daqui a pouco, daqui 1h40, teremos bola rolando. Tem Brasil e Japão, é mata-mata da Copa do Mundo, a fase 2 da competição. E nós seguimos o nosso giro por todo o Brasil com a Desirê Miranda no Mineirinho, em Belo Horizonte, trazendo mais informações de como que está a movimentação do povo por aí. Desirê, boa tarde para você.
2: Ei, Pitar, boa tarde para você e para os ouvintes. Os portões do Mineirinho foram abertos há pouco, ao meio-dia. Então, pessoal, está começando a chegar, mas desde 11 da manhã já tinha uma fila aqui de pessoas que vieram assistir o jogo, a transmissão do jogo, às 2 da tarde. Antes da bola rolar, tem show. DJ Arthur Stockler vai tocar aqui para o pessoal, para a galera que vem assistir, para o torcedor. Depois tem o jogo Brasil e Japão. Eu conversei com o pai e filha que estavam aqui, foram os primeiros a chegar, puxaram a fila aqui no Mineirinho. E aí o cabeleireiro, sambista, o Jefferson Alexandre, disse que o Brasil vai passar fácil, fácil do Japão.
3: A gente é brasileiro, a gente não pode desistir nunca. E eu já acertei os dois últimos placar, 3-1.
2: Você tá apostando 3-1 hoje?
3: 3 pro Brasil e 1 pro Japão.
2: Então nós vamos passar fácil?
3: Com certeza. Deixa eles tomar conta do mundo deles lá e o Brasil, sabe, pegar nossa estrelinha. A gente precisa da nossa estrela.
2: Ou se precisa, né, Bitar? A filha dele, a Yasmin, de 13 anos, até já sabe quem é que vai fazer os gols.
4: Você tá confiante igual o seu pai que o Brasil vai ganhar?
5: Tô, confiante.
4: Qual o placar?
5: 3-1 também, acho.
4: Quem que vai fazer gol?
5: Eu acho que o Endrick entra no segundo tempo e faz 1, o Vini, 2.
2: Pois é, depois da partida, será que vai ser de 3-1? Tem show da Ludmilla aqui no Mineirinho também, pra animar a torcida. Bitar.
1: Perfeito, só show bom também, hein? Quem sabe pra comemorar aí uma vitória brasileira, meio-dia! 23 minutos no horário de Brasília. Daqui a pouco teremos aí as escalações oficiais e a gente segue o nosso giro. Vamos para a região sul do país, vamos para Curitiba, região central de Curitiba, porque o Edson Tomás está com a gente. Quero saber se o torcedor curitibano está confiante para hoje. Edson, boa tarde para você.
6: Grande abraço para você, Vitor, para todos que nos acompanham aqui na CBN. Entusiasmo do torcedor curitibano, do torcedor paranaense de uma forma geral, porém, o tempo de muita chuva desde a madrugada de hoje, 5 da manhã, choveu muito e tendência de chuva durante toda a partida, mas isso não tira o ânimo do torcedor brasileiro para este jogo de daqui a pouco contra o Japão. O Duarte aqui do meu lado vai torcer para a seleção brasileira, Duarte.
7: Sim, sim, estamos com uma grande expectativa aí.
6: Depois de um jogo aí que o Brasil venceu bem, a última partida, já deu uma melhorada na Copa, né?
7: Corretamente. Estamos todos na grande torcida, né? O Brasil e o Japão, né? A Japão.
6: Quanto que dá o jogo?
7: 3-0.
6: 3-0?
7: 3-0.
6: Ah, belo resultado. Obrigado, Duarte. Portanto, aqui, Vitar, muita chuva, realmente, e no local normalmente onde os torcedores se concentram, que é na Prudente de Moraes, hoje vai ficar um pouquinho mais de lado, né? Porque o torcedor vai curtir em diversos pontos aqui da capital paranaense. É bom lembrar que do futebol paranaense na Copa do Mundo e especificamente em campo, daqui a pouco como titulares, jogadores que já passaram aqui pela dupla Atletiba, o Matheus Cunha, revelado pelo Coritiba, e o Bruno Guimarães, talvez o grande jogador de meio campo da seleção brasileira, com uma história gigante aqui no Clube Atlético Paranaense. Além do Everton, que passou pelo Atlético, Léo Pereira também, o próprio Alexandro, que também passou pelo Atlético. Futebol paranaense bem representado na Copa do Mundo e o torcedor de olho e esperando a classificação da seleção brasileira já já diante do Japão. Vitar.
1: Boa, Edson, muito obrigado, torcedor confiante no Paraná, em Curitiba. Quem sabe aí uma vitória, uma classificação da seleção brasileira. Daqui a 1h35, teremos Brasil em campo, Brasil e Japão. E daqui a poucos instantes sairá também a escalação. Bom, vamos fazer uma pausa agora de 1 minuto e meio. E já voltamos aqui no Futebol Globo CBN com muito mais de Brasil e Japão. Futebol Globo CBN, na expectativa. Pode ligar.

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0: Meio-dia, 27 minutos no horário de Brasília. Daqui a pouco, mais de uma hora e meia, tem Brasil em campo. É o mata-mata da Copa do Mundo. Fase 1/16 de final, fase 2 da Copa do Mundo. Seleção brasileira em campo contra o Japão. 14:00, a bola rola. Oscar Onísses narra aqui no Futebol Globo CBN. Você não perde nada com a gente. 14:28. Vamos continuar o nosso giro pela reportagem em todo o Brasil, no Centro-Oeste. Vamos para a capital do Distrito Federal, vamos para Brasília, no Sesc da Asa Sul de Brasília. Lá está nossa repórter Marina Dantas. Boa tarde para você. Como é que está a expectativa por aí, Marina?
1: Oi, Rodrigo, boa tarde para você e para todo mundo que nos acompanha. Eu falo aqui do Sesc da Asa Sul em Brasília. A festa já está animada por aqui, viu? A estrutura conta com vários telões para transmissão do jogo ao vivo. Tem várias atrações para o público, tem espaço para fotos, tem chute ao gol, tem pintura de rosto, troca de figurinhas para todo mundo, para criançada também. O Felipe Ferreira já está aqui esperando a seleção brasileira entrar em campo. Felipe, conta pra gente, qual é a expectativa para o jogo de hoje?
2: A expectativa é que seja um jogo muito bom, que o Brasil jogue bem e ganhe de 2-0. E com o gol do Neymar, né?
1: E o Hexa vem aí?
2: Com certeza, vai ser Hexa esse ano.
1: Pois é, Rodrigo, a animação aqui é contagiante, tá todo mundo muito animado, com muita esperança na seleção brasileira. A festa começou agora, meio-dia, mas segue aí até o final da tarde. Vai ter muita música, muita torcida, e a gente continua acompanhando a torcida do pessoal aqui na capital federal. Volto com vocês.
0: Valeu demais, Marina. Bom trabalho para você por aí. Torcida da Seleção Brasileira também confiante em Brasília, no Distrito Federal. Rafael Prates. Meio-dia.
3: Presente, presente. Tô aqui, tô na área.
0: O senhor tá aqui do meu lado.
3: Tô na área.
0: Como que o Brasil chega para esse mata-mata da Copa do Mundo depois do empate contra Marrocos, da vitória contra o Haiti e da vitória posteriormente contra a seleção da Escócia, em Pratis?
3: Mais confiante do que quando começou a Copa do Mundo, principalmente. O primeiro sinal foi bem negativo contra Marrocos, sobretudo no primeiro tempo. Houve uma evolução contra o Haiti, que era uma seleção mais frágil do grupo, mas o Brasil fez o que tinha de fazer em relação a, pelo menos, encontrar algum caminho, encontrar algum tipo de rumo para tentar seguir, e a atuação contra a Escócia, que foi a melhor da Copa do Mundo. Agora, Bitar, a gente vai cair naquela velha discussão que nós já tivemos aqui em todas as outras transmissões que tivemos do Brasil na Copa do Mundo. Claro que não ter algo antes da Copa do Mundo, em algum momento vai fazer falta, tem feito falta ao Brasil. A gente tinha muito para o que se apegar, qual era o caminho da seleção brasileira. Contra a Escócia melhorou, Bitar. Eu acho que é da Escócia para mais. O que jogou contra a Escócia é suficiente para ganhar hoje? Não, vai ter que jogar mais. Vai ter que jogar melhor quando tiver a bola. Talvez não conte com os erros que a Escócia teve, que o Japão tem daqui a pouco em Houston também. Mas me parece que uma situação um pouco melhor, uma situação que evoluiu, uma situação que ficou mais confiante para acreditar, para jogar melhor em relação ao começo da Copa do Mundo. Do primeiro para o terceiro jogo houve evolução. Para ganhar hoje tem de evoluir mais ainda para tirar o Japão daqui a pouco em Houston, Bitar.
0: Gabriel Dodziak, dá para dizer que hoje temos uma seleção brasileira melhor, mais confiante, inclusive daquela que estreou contra Marrocos, e que o Brasil talvez tenha achado a formação tática ideal para a sequência dessa Copa, Dodziak?
4: Por enquanto dá para dizer isso, mas eu já vou fazer o contraponto. Dois jogos, Bitar. Dois jogos.
0: Sim.
4: É isso que a gente tem.
0: É muito pouco.
4: O que dá para falar...
0: E um deles com uma seleção do Haiti que não é parâmetro.
4: Exato. Que é fraca, né? Que teve muitas dificuldades e que acabou perdendo a bola muitas vezes para a seleção brasileira, né? Nos lances dos gols, que quis uma proposta um pouquinho mais ousada, mesmo jogando contra o Brasil, e acabou não se dando bem. Agora, eu queria relembrar, né, o contexto desse trabalho do Carlo Ancelotti de forma bem rápida. Nós contratamos aí o treinador italiano. Inicialmente ele fez algumas mudanças no que se refere a 11 inicial. Num segundo momento testou algumas alternativas táticas e terminou por se convencer de que o 4-2-4, entre aspas, era a melhor formação tática para o Brasil. Por que entre aspas? Porque o próprio Carlo Ancelotti sempre falou que era um 4-4-2 na visão dele, porque um dos atacantes recuava mais do que o outro, porque os pontas, eles faziam linha de meio de campo quando estavam recuando. Então, assim, 4-2-4 pela característica dos jogadores, mais do que exatamente pelo desenho tático, porque evidentemente que os atletas brasileiros fariam um posicionamento defensivo diferente em relação àqueles do posicionamento ofensivo, né? E aí foi, 4-2-4, a seleção não estava conseguindo bons resultados. Aí chega no primeiro tempo contra a seleção do Panamá. Isso aí já é véspera da Copa do Mundo. O desempenho é ruim, é fraco. As mudanças no intervalo melhoram. E aí o Brasil consegue a vitória. E aí todo mundo fala o seguinte: achamos o time. Vai na sequência. Jogo contra o Egito. Desempenho fraco outra vez. Muda de novo. E aí se diz: não sabemos mais qual é o time. E vem a estreia na Copa do Mundo. E aí Marrocos joga bem melhor do que o Brasil por 30 minutos. E o Brasil vem com outro time no segundo tempo, mas também não convence. Essa é a trajetória da seleção brasileira. Então, para falar, encontramos o time e o esquema tático com dois jogos, é fundamental lembrar que dois jogos, três jogos, foi o que durou os outros esquemas táticos e outras configurações também. De repente a gente vai descobrir hoje que não era esse o esquema tático.
5: Convicções curtas.
4: Muito, porque foi nesse buraco que a gente se enfiou com as decisões que nós tomamos, inclusive decisões estas tomadas pelo técnico da seleção brasileira, que achou uma coisa e desachou, entre aspas. Que encontrou um time e depois desencontrou. Que sabia e depois não sabia mais. Então, é aqui que nós estamos, mas que melhorou do início da Copa para cá, melhorou. Que parece mais time do que jogou contra Panamá e Egito, parece. O desafio de hoje deve ser de outro nível, vamos ver.
0: Uma hora, meio-dia aliás, meio-dia e 34 minutos, 1h25 para começar o jogo. Os dois repórteres me chamando, temos escalações de Brasil e Japão. Lá em Houston, nos Estados Unidos, Leonardo Dai. Brasil escalado para hoje, como é que vem o Brasil, Dai?
6: Pela primeira vez na era Carleto, com o mesmo time do jogo anterior. Alisson, Danilo, Marquinhos, Gabriel Magalhães e Douglas Santos. Casemiro, Bruno Guimarães e Lucas Paquetá. Rayan, Vinícius Júnior e Matheus Cunha. Repetindo o Brasil, Alisson, Danilo, Marquinhos, Gabriel Magalhães, Douglas Santos, Casemiro, Bruno Guimarães, Lucas Paquetá, Vinícius Júnior, Matheus Cunha, Rayan, às 10 horas e 35 minutos da manhã aqui em Houston. Brasil escalado para tentar a vaga nas oitavas de final, Bitar.
0: Aqui no horário de Brasília, meio-dia 35, jogo pra gente 14h, lá onde está o Leonardo Dai no palco do jogo. Meio-dia, aliás, a temperatura tá alta por aí, mas não para você especificamente, nem para essa galera que tá dentro do estádio, né, Dai?
6: Ah, agora eu já nem sei mais se tá calor ou se não tá aqui dentro. Eu sei que 8h30 da manhã tava um calor insuportável. Eu nunca passei tanto calor de manhã na minha vida. E olha que já atravessei muito a Presidente Vargas em segunda de carnaval, terça de carnaval, às 6, 7 horas da manhã. Mas igual tava calor aqui às 8h30 da manhã, eu nunca senti tanto calor. Mais de 30 graus, sensação térmica na casa dos 40 na hora do jogo. Mas aqui dentro, não vou dizer que tá frio, tá, Bitar? Mas tá um clima bem agradável para jogar bola, imagino eu, e para assistir mais ainda, né?
0: E isso acontece porque o estádio é um dos poucos estádios climatizados nessa Copa do Mundo, né, Dai?
6: Não, exatamente, é fechado inclusive, então pode ter tempestade até de canivete que não para o jogo por alerta climático também. Tem esse detalhe, mas eu queria deixar aqui meu pedido público para que Houston receba todos os jogos da Copa do Mundo daqui até o final, porque eu vou te falar uma coisa, o buffet para a imprensa tava assim, uma coisa, uma obra de arte, viu, Betão?
5: Sempre isso, hein, Pratis? Não, jornalista esportivo é um negócio sério, jornalista é um negócio muito sério, né? Jornalista esportivo, então, merece estudo, né?
0: É pior, né?
5: Pode ser no Brasil, pode ser nos Estados Unidos,
0: certo.
5: Pode ser no México,
0: e na Europa?
5: Pode ser no Canadá,
0: também?
5: Pode ser na França, pode ser na Suíça.
0: Projetando a próxima
5: pode
0: Copa
5: ser
0: do
5: na
0: Mundo,
5: Austrália,
0: na Europa e África.
5: Pode ser em Marrocos. Pode... Olha, se tiver um buffet, uma boca livre, dificilmente alguém não acaba exagerando na dose do xarope. Isso é que você me entende, Rodrigo Bittar.
6: Tinha uma feijoada que era mais uma licença poética de feijoada, mas estava bem decente. Tinha um arrozinho, tinha bolinho de carne coreano. A mesa de doce estava um espetáculo. Tinha cookie, tinha mousse, brigadeiro de colher. E aí eu vi, porque a gente abriu o buffet, era 9 da manhã, né?
5: Nove da manhã,
6: aí quando eu vi o sujeito com um prato de feijoada Não, então, eu vi o sujeito com um prato de feijoada e um croissant em cima do prato. Copa do Mundo, amigo.
7: Você sabe que começa assim, né, Prates? O pessoal julga a comida do outro, na hora que você vai falar, essa feijoada não tava tão ruim às 10 da manhã,
3: e aí chega 18 horas, horário de Houston, né? Aí é o sol, aí tá muito calor.
7: A água daqui não tava legal, né?
3: Não foi 9 da manhã, não. Não foi a que você repetir 3, 4 vezes, Foi o sol, foi a temperatura de Houston que atrapalhou, tá bom.
7: E olha que eu estaria climatizado, né? Tá na temperatura tranquila o dia todo. Bom, falamos aí a escalação da seleção brasileira, já já o que na opinião dos comentaristas. Antes, Bruno Faria, você chamou que o Japão também está escalado. Quero a escalação da seleção japonesa, Bruno.
8: Vamos lá, o goleiro será o Suzuki, 3 zagueiros, Taniguchi, Hiroki Ito e Tomiyasu. Meio de campo de Doan, Junya Ito, Sano, Kamada, Maeda e Nakamura. Já no ataque, Ueda será o centroavante.
7: Escalação da seleção japonesa passada limpo. Diga aí, Dai.
6: Não, você sabe que essa semana dois representantes da seleção foram convocados a falar sobre os destaques do Japão, né? Um jornalista japonês perguntou pro Rayan quem era o melhor jogador do Japão. O Rayan começou a rir e falou, rapaz, aí complicou, porque ele ainda não conhecia nenhum jogador do Japão naquele momento, não tinha chegado na fase de mostrar os vídeos ainda. Mas ontem o técnico da seleção recebeu mais ou menos a mesma pergunta. A pergunta era, se você pudesse treinar um jogador da seleção do Japão, quem você treinaria? E o homem é liso para dar entrevista, né? Ele falou assim, ele falou do Suzuki, o goleiro, que até é filho de pais ganeses, né, o John Suzuki. E por que ele falou Suzuki? Porque o Suzuki joga no Parma, da Itália, time que o Carleto treinou, né, da região de onde ele vem. Então ele falou, tem ouvido muito falar sobre ele, porque ele tá muito bem lá no time que eu conheço bem, que é o Parma.
7: É, esperto, né? O Ancelotti é um treinador bem experiente e bem esperto. Apesar da experiência, da inteligência que ele tem, Rafael Prates, ele vai enfrentar uma coisa que é a Copa do Mundo pela primeira vez, o mata-mata da Copa do Mundo, porque a Champions, que ele conhece muito bem, e de volta. Claro que algumas Copas Nacionais, jogos únicos e tudo mais, mas a pressão é totalmente diferente. Quais erros que o Brasil cometeu com o Tite em 2018 e 2022 que o Carleto deveria ter aprendido antes da partida de hoje para não cometer de novo? Para ti,
3: parece que passa muito por entender o que o jogo vai exigir, Bitar. Porque a gente falou aqui, vocês comentavam há instantes, eu assino embaixo, em relação aos problemas pré-Copa do Mundo e também durante a Copa do Mundo, para definir talvez um caminho para a seleção brasileira, algo mais seguro, mais sólido para a seleção brasileira se apegar e jogar. Agora, esses jogos de mata, você tem razão, não é um mata-mata, é um mata, você só tem ida, só tem um jogo só, empate, prorrogação e pênaltis, não tem uma volta, se hoje o time não vai bem, não tem uma segunda chance para se recuperar, eles têm uma exigência muitas vezes, Bitar, do jogo apontar para outro caminho. E é preciso que o treinador tenha uma leitura muito rápida do que fazer. Né? A gente viu o Tite muitas vezes, de 18 para 22, falando que pecou muito mais pela omissão do que pela ação. Confiou no que fazia antes da Copa do Mundo, confiou naquilo durante a Copa, os resultados ajudavam muito, a seleção jogava bem muitas vezes, e aí a Copa exigiu talvez uma outra situação, a Bélgica veio de uma maneira diferente para as quartas de final, e a Bélgica no primeiro tempo fez 2-0, e o Brasil atacou muito, pressionou muito, mas ficou pelo caminho. 22, eu acho que a história se repetiu um pouquinho também, que alguém confiou muito num trabalho que era bem feito até então, bons resultados, segurança para jogar, segurança para confiar naquilo que fazia, e o jogo foi para um outro caminho. Mas 22, Bitar, não é a mesma história de 18. 22, o Brasil na prorrogação faz o gol, que teoricamente era o mais difícil, e depois sofre um gol em um erro de, ou que alguém vai para o ataque que não deveria ir, ou não fecha o jogado que não deveria fechar. É um lance pontual. Eu acho que 22 foi mais pontual a eliminação do que 18, que foi um primeiro tempo muito melhor da Bélgica em relação à seleção brasileira. Mas me parece que passa muito por aí, Bitar. Entendeu o que o jogo vai exigir. O Ancelotti pensou o jogo de uma maneira, o jogo foi de outra. Ele tem que ser rápido para entender que o jogo mudou. Senão, o jogo termina, o jogo passa, a Copa do Mundo vai ficar pelo caminho.
7: Leonardo Dai, você que está acompanhando de perto aí a seleção brasileira nessa Copa do Mundo, está entendendo e sabendo tudo aí do Ancelotti com relação a essa experiência dele de mata agora de Copa do Mundo. O que você traz para a gente do que você tem acompanhado por aí, hein, Dai?
6: Isso é curioso, né? Porque o que fez a fama do técnico foram esses jogos de mata-mata, né? É claro que ele ganhou as 5 principais ligas europeias também, todas elas em pontos corridos, né? Mas nesses jogos os times dele, historicamente, sobretudo nesse trabalho mais recente, né, no Real Madrid, sempre cresceram muito. E aí perguntaram para ele se ele, nessa hora, ele cresce muito também. Ele falou, não, Não sei, agora tem esse negócio de que não é mata-mata, né? Um jogo só na Champions, tirando a final, sempre você tinha, né? Um jogo de volta. Mas ele falou sobre qual ele acha que é o trunfo da seleção brasileira como um todo. Não dele, mas da seleção brasileira para esse tipo de jogo, para essa fase final da Copa do Mundo.
9: Tem a sorte que tem jogadores muito expertos neste aspecto. A nível de experiência, esta equipe é muito, muito forte e sabe perfeitamente os jogadores como preparar esse jogo. E neste aspecto, eu estou muito confiante.
6: Então, ele falou, meus jogadores muito espertos, no sentido de experientes, né? Alisson, goleiro, foi campeão da Champions. Marquinhos e Gabriel Magalhães estavam na final da Champions agora, né? Ou seja, passaram por várias fases de mata-mata para chegar lá. O Danilo foi campeão da Libertadores, agora fazendo o gol do título pelo Flamengo, sem contar o título pelo Santos em 2011, os títulos na Europa e por aí vai. O Douglas Santos um pouco menos, mas Casemiro ganhou várias dessas Champions aí com o Real Madrid. Bruno Guimarães um pouco menos, mas o Paquetá também já ganhou Libertadores, enfim, não ganhou Libertadores porque voltou agora, né? Mas enfim, e no ataque o Vinícius Júnior, gol em final de Champions, vários títulos de Champions e por aí vai. Matheus Cunha um pouco menos, né? E o Rayan ainda está começando nessa brincadeira aí. Mas só citando o time titular, você já tem meio time, mais do que isso, que tem muita experiência nesse tipo de jogo eliminatório como esse que a seleção vai enfrentar logo mais.
0: Perfeito, Dai. Meio-dia, 44 minutos no horário de Brasília. Daqui a 1h16 tem Brasil em campo. Brasil e Japão valendo vaga nas oitavas de final da Copa do Mundo. Hoje teremos a fase 2. Fase que já tem o Canadá classificado, bateu a seleção da África do Sul. Já a gente fala sobre a tabela da competição, porque a gente segue aí com o nosso giro ao redor do Brasil. E vamos ao interior de São Paulo, a Ribeirão Preto. Lá está o Fábio Marquezelli com mais informações. Como estão as coisas por aí, a torcida brasileira, em Fábio? Boa tarde para você.
10: Fala, Bitar, boa tarde a você, boa tarde aos amigos ouvintes do Futebol Globo CBN. Aqui em Ribeirão Preto, eu estou na Associação Nipo Brasileira do município, que é onde tem a Associação Cultural Nipo Brasileira, onde tem aqui o pessoal que está torcendo para o Japão, vários torcedores, o pessoal que é descendente de japoneses, e neste momento estão reunidos para bater aquela bela feijoada na hora do almoço. Tem feijoada, farofa, couve, suco, e o pessoal está otimista. Tem duas bandeiras aqui no espaço da associação, uma bandeira do Brasil e uma bandeira do Japão. A maioria dos torcedores, todos do lado japonês, mas tem gente aqui que, apesar de ser descendente de japonês, está torcendo para o Brasil, que é o caso da Marina Sayuri, enfermeira, que está aqui do meu lado. Marina, sua expectativa para o jogo, quanto vai ser?
11: 2-1 pro Brasil, gente. Vamos lá, hein? Ganhar Brasil.
10: E por que dessa torcida contrária do resto da galera aqui?
11: Ah, eu sou brasileira, então assim, eu torço muito para que nosso país ganhe aí, né? Mais uma vez.
10: Você acha que o Brasil vai ser campeão?
11: Com certeza.
10: E a feijoada, é boa? Tem um toque japonês na feijoada?
11: Ah, esse tem uma proteína de soja na farofinha.
10: É diferente, então. Sim. Obrigado pela sua participação, viu?
11: Obrigada a vocês.
10: Bom, além da Marina, que está torcendo para o Brasil aqui em meio a vários japoneses, viu, Bitar? Temos também, falando sobre Ribeirão Preto, um representante ribeirão-pretano nos Estados Unidos, que tem aparecido durante as transmissões da Copa. Sempre que o Brasil faz um gol, a câmera corta ali para trás do gol, tem uma bandeira do Botafogo, o Pantera, aqui de Ribeirão Preto. Ele é o Cristóvão Grifo Neto, que levou essa bandeira para lá e fala para a gente desde quando frequenta a Copa do Mundo e leva o nome de Ribeirão Preto mundo afora.
12: E eu gosto muito de futebol, e desde 94 eu frequento Copa do Mundo. Começamos nos Estados Unidos, e a gente, por gostar, amar muito o Botafogo, aliás, a gente prefere o Botafogo que a seleção. Mas como hoje nós estamos aqui, né, vamos torcer para os dois. E aí a gente mostra o Botafogo para o mundo inteiro, né? É o jeito do mundo inteiro conhecer o Botafogo.
10: Bom, Vitário, continua aqui então nessa bela feijoada japonesa, com a comunidade japonesa de Ribeirão Preto se reunindo no espaço aqui deles. Outros bares da cidade já estão tomados aqui, trânsito caótico em Ribeirão Preto nessa hora do almoço, porque o pessoal tá saindo do trabalho e tá indo encostar num bar, tá indo encostar ali num restaurante para poder conferir o jogo da seleção brasileira, que começa daqui a pouco. O pessoal aqui tá falando que vai ser 1-0 pro Japão, a Marina falou que vai ser resultado positivo pro Brasil. Eu arrisco o meu palpite, eu acho que o Brasil passa, Vitário.
0: Boa, Fábio! Ótimo trabalho para você por aí em Ribeirão Preto. O torcedor por lá também confiante. E na Arena Globo, no Ibirapuera, como é que será que estão as coisas por lá? Lucas Taveira tá conosco. Boa tarde para você. Tudo bem, Lucas?
13: Fala, Bitar, ótima tarde pra você, todo mundo ligado aqui na CBN. Arena Globo é só animação e confiança, viu? Porque aqui muitos torcedores estão empolgados pra vitória do Brasil hoje, sem dúvidas. Arena Globo, que está aqui gratuito pra quem quiser chegar, tem telão, tem várias ativações aqui muito interessantes. E eu tô aqui com o Geraldo, 60 anos, falou que já veio aqui 3 vezes, essa é a quarta vez, então vem todos os jogos do Brasil. E aí, seu Geraldo, empolgado pro jogo?
14: Tô, ganhando 2-0, tá bom, eu quero ver os caloristas gritar pro gol, Vinícius Júnior!
13: É isso aí, Bitar. Então, ó, seu Geraldo, pra quem não consegue ver com a imagem no rádio, eu vou descrever, ele tá com peruca verde e amarela, chapéu do Brasil, enrolado na bandeira do Brasil também. Se tem um cara confiante aqui na Arena Globo, é o seu Geraldo, como você pode ver, viu, Bitar?
0: Boa, Lucas! Bom trabalho para você por aí, voltando ao longo da nossa programação. E a gente faz a conexão à ponte São Paulo-Rio de Janeiro, porque a Isa Morena tá ligada conosco em Copacabana. Tem bastante gente por aí, Isa. Boa tarde para você!
15: Tem muita gente por aqui, Bita. Inclusive, eu queria que fosse Copa do Mundo todo dia, porque nada se compara a esse país em dia de jogo do Brasil. Uma ótima tarde para você e para todo mundo que nos acompanha nessa tarde. Eu estou aqui em Copacabana, zona sul do Rio, onde cada hora que passa, a orla se cobre mais de verde, amarelo e azul. E olha, Bitar, para essa minha primeira entrada, eu queria mostrar duas entrevistas muito especiais que eu fiz, porque elas deram uma mensagem de esperança nesse Hexa. Eu falei com a Regina Cochrane, que inclusive ficou um tempo aqui conversando comigo sobre o quanto ela quer que o Brasil vença essa Copa, não só para ver a seleção no topo do mundo, mas também para ver todos os brasileiros felizes. Vamos ouvir.
16: 3-0. É, deixa eu ver. Danilo, Neymar e Vinícius Júnior. Com fé vai. Ah, eu tô querendo, porque senão aí acaba tudo, né? As coisas, a animação do povo, né? Com tudo triste. Eu quero que o pessoal, como aquela época eu vim aqui, nossa, ficou uma tristeza. Ah, eu quero que ganhe. Porque senão vai ficar todo mundo triste. É, vai na fé, né?
15: E eu falei também com o Kaique Fé, que quem já acompanhou um grande evento aqui no Rio de Janeiro sabe quem ele é. Ele sempre leva a plaquinha dele escrita Fé para onde ele vai. E o Kaique, ele estava acompanhado por um ramo de arruda. E como todo bom brasileiro, ele vai se agarrar em toda a espiritualidade possível para poder ver a seleção avançar.
17: Olha essa arruda aqui. Dizem que a arruda tira olho grande. Guiné tira olho grande, que eu tenha muita fé em Deus, que claro, Deus em primeiro lugar, que se arruda, que o tal do Guiné tira olho grande mesmo, que assim seja. Nós somos o único país a participar de todas as Copas do Mundo, somos o único penta, e quando o assunto é Copa do Mundo, esquece, isso aqui ó, a amarelinha, todo mundo respeita.
15: E faz um sol aqui em Copacabana, Bitar, que me dá esperança de que o Brasil vai passar sem dificuldades, viu? Tô desde cedo aqui na Arena Copacabana, na Avenida Atlântica, Zona Sul, perguntando o palpite do pessoal. Tô no mundo bem otimista, que nem o Kaique. Teve gente que falou 2-0 Brasil, alguns 2-1, outros 3-0, mas duas coisas eram unânimes. Todo mundo acredita que o Vinícius Júnior vai voltar a marcar hoje e que o... primeiro gol dele na Copa do Mundo. Tem muita gente acreditando também num gol do Neymar. Inclusive, aqui em frente da arena, um cantor estava cantando a seguinte frase: para de falar de mim, para de falar mal do Neymar. Então, olha, tem muita gente acreditando nele. Vamos ver se ele entra hoje e deixa o primeiro gol dele nessa Copa do Mundo. Mais tarde eu volto com você, Vitar.
0: É isso, Isa. Meio-dia, 52 minutos no horário de Brasília. Daqui a 1h08. Tem bola rolando, tem mata de Copa do Mundo, tem Brasil e Japão. Tá chegando a hora, hein? Jogo importante, valendo vaga nas oitavas de final. O Brasil, se passar, pega ou a Noruega ou a seleção da Costa do Marfim. Assunto que a gente vai trazer, claro, daqui a pouco. Mas eu tô de olho aqui na sua participação através do nosso WhatsApp. 11999119981. 11999119981. O Alessio participando conosco, dizendo que hoje vai ser 2-1 para o Japão. Já a Brisa acredita numa vitória do Brasil. Brasil 2-1 para o Japão. Quem mais está aqui conosco participando? Deixa eu ver aqui, ó. Paulo de Campinas, 2-1 para o Brasil. Mandando mensagem para a gente também. Riva do bairro Campo Limpo de São Paulo dizendo que vai ser. Não andou o placar, mas mandando para cima deles, Brasil, na confiança de um resultado positivo. O Machado Santana de Belém do Pará dizendo que vai ser 2-0 para o Japão. Tá realmente equilibrado aqui no nosso WhatsApp. E daqui a pouquinho, depois do nosso intervalo de 30 segundinhos, a gente vai entender com o Gabriel Dodziak por que esse Japão é tão forte, quais as armas da seleção japonesa que o Brasil tem que se preocupar bastante. 30 segundinhos e já voltamos aqui no Futebol Globo CBN. Pode ligar que aqui tem Copa!

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0: Meio-dia, 54 minutos no horário de Brasília, em 1:06. Tem bola rolando, Brasil. Tem Brasil em campo. Seleção brasileira que hoje encara o Japão pela segunda fase da Copa do Mundo, fase de 1/16 de final. Jogo importante para manter o sonho do Hexa vivo. Agora, o Brasil pega uma seleção japonesa forte, uma seleção japonesa que nos últimos anos ficou cada vez mais forte com bons jogadores. Gabriel Dudziak, você será o nosso principal responsável aqui enquanto a bola não rola para explicar o porquê que esse Japão é tão perigoso para a seleção brasileira e porquê que tem tanta gente receosa em colocar o Brasil como favorito para hoje. Quais são os pontos fortes aí dessa seleção brasileira? Gabriel Dudziak.
1: Eu não me considero capaz o suficiente para fazer isso que você me pede.
0: Mas eu considero, Dudziak.
1: É, eu tentarei o meu melhor.
0: Por favor.
1: Vamos lá. O que aconteceu primeiro nos últimos anos, né, com o futebol japonês?
2: Desculpa, Gabriel.
1: Ah, pode falar, Dai.
2: Não, mas eu não vou perder a piada,
1: por favor.
2: Ela é muito boa. Está respondida a pergunta inicial do Bitar na transmissão, se você estava confiante.
1: É, no meu próprio trabalho, exato.
0: Exatamente.
1: É, eu não achei que iam me jogar uma dessa, né? Eu achei que era só pra dar palpite também, que nem a turma aí que entrou nos vários lugares do país.
0: Não, você é o nosso especialista. Ih, você, rapaz, é Rafael Prats aqui.
1: Mas não vim preparado pra isso, não.
0: Não, mas lógico.
1: Só vim preparado pra falar, vai ser 2-1, 3-1.
0: Não, é que você não precisa se preparar pra isso. Você é preparado, é diferente. Não
1: precisa
0: estar preparado, tá vendo?
1: Tá, chega dessa palhaçada.
0: Quer mais elogio?
1: Chega de elogio. É, vamos lá. O que aconteceu com o futebol japonês nos últimos anos, principalmente? Não é um futebol de clubes forte no Japão que está formando uma seleção forte japonesa. Não é isso. É uma formação de jogadores nos clubes e uma transferência constante dos principais talentos para o mercado europeu. Então, os jogadores, eles são formados nos clubes japoneses e nas universidades japonesas, que aliás tem times, né, que formam esses jogadores também. Os jogadores saem com a graduação e também com o futebol. Eles vão para os clubes profissionais japoneses e lá já há, assim, olheiros pinçando os principais talentos japoneses. Vitar, hoje você tem olheiros em todas as ligas do planeta, se não presencialmente, por meio das análises de vídeo que estão ao alcance das pessoas mediante assinatura de serviços. Nós mesmos aqui da Rádio CBN temos acesso a campeonato japonês na nossa tela, se a gente quiser, a hora que a gente quiser, com os melhores lances, com partidas completas e tudo mais. É só assinar um dos vários serviços disponíveis para isso. Então, o campeonato japonês já é observado por todas as equipes do planeta. E, como muitos clubes europeus precisam de novos jogadores, estão olhando qualquer potencial talento que está chegando nos clubes profissionais japoneses. Bom, esses jovens talentos já são pinçados para esses clubes, nem sempre para os de primeira linha, né? Não é sempre Arsenal, Paris Saint-Germain, Manchester United, Barcelona, Real Madrid. Não, é um outro nível, por causa também de incertezas a respeito da competitividade desses atletas num nível mais elevado, mas vários clubes, sobretudo alemães, sobretudo escoceses, vão pinçando esses jogadores e levando para o âmbito europeu. A partir daí ocorre o quê? Esses jogadores se integram ao país, e aí acho que tem algo de também característica do povo japonês, a questão também de ter uma ética de trabalho muito, assim, séria. Eles se integram ao país, eles entram nesses clubes, eles ganham vaga nesses times, eles viram titulares dessas equipes e, num segundo momento, fazem uma transferência para outros clubes maiores ou até ficam nesses seus clubes, mas com muito destaque. Isso tem ocorrido nos últimos anos. E agora nós temos uma geração que, de novo, está sendo dita aí como a principal da história do futebol japonês, com todos os principais jogadores atuando no continente europeu. Então, o Zion Suzuki, goleiro, joga no Parma, o Sho Taniguchi joga na Bélgica, não é um grande campeonato, mas é futebol europeu. Você tem o Ritsu Doan no Eintracht Frankfurt, da Alemanha, Daizen Maeda no Celtic, da Escócia, Keito Nakamura no Reims da França, Junya Ito no Genk da Bélgica, Daichi Kamada no Crystal Palace, Premier League. Você tem Ayase Ueda no Feyenoord da Holanda, jogando muito bem. Hiroki Ito é do Bayern de Munique. Takehiro Tomiyasu do Ajax da Holanda. E por aí nós vamos, se eu esqueci de alguém... Ah, sim, esqueci de um só. Kaishu Sano, mais 05. Tem o Altanaka, joga no Leeds United, que é da Premier League também. O Takefusa Kubo não está presente hoje, mas joga na Real Sociedad. A gente tem o Mitoma, que é do Brighton, também Premier League. Veja, vários jogadores nos principais clubes europeus ou nas principais ligas. Aí veio depois o trabalho do técnico Hajime Moriyasu, que deu identidade de jogo a vários atletas bem formados nessas academias japonesas e também nos clubes europeus que hoje detêm os direitos econômicos deles, os direitos federativos deles. Qual é a identidade muito marcante dos japoneses? Para a gente não ficar repetindo que é um monte de jogador rápido e disciplinado, é um monte de jogador que sabe mexer com a bola o tempo todo. Seleção japonesa com bola nos pés sabe progredir, sabe encontrar os espaços, sabe chegar ao ataque, sabe definir as suas jogadas. E é principalmente com isso que a seleção brasileira tem que tomar cuidado hoje. Nos momentos em que o Japão tiver a bola, o Brasil vai ter que marcar muito bem para não ser manipulado por esse toque de bola japonês. Não é só isso que o Japão tem,
3: sim,
1: de forma mais resumida. Boa transição ofensiva, porque tem jogadores rápidos. Boa defesa, porque tem jogadores altos e fortes também. Recentemente jogaram com a Holanda, não se percebeu diferenças físicas no jogo de um e de outro. A Holanda é um time muito físico. E também tem até bola parada hoje em dia, porque tem jogadores altos também. E na bola parada defensiva tem um goleiro de 1,90m, que é o Zion Suzuki. Então, assim, tem quase tudo. O que que não tem? Não tem um jogador como o Vinícius Júnior. Não tem um jogador como o Matheus Cunha mesmo. Não tem um Casemiro, um Bruno Guimarães. Não tem jogadores desse nível. E aí, talvez um dia venha a ter, mas hoje não.
0: 1:01 no horário de Brasília, Leonardo Dai. Essa semana o Ancelotti também falou sobre esse assunto, sobre a seleção japonesa. O que você traz pra gente do treinador da seleção brasileira, hein, Dai?
2: Antes, duas coisinhas só. Primeiro, que o Dudziaki mencionou aí o Taniguchi, que joga na Bélgica, né? O Saint-Truidense, que é o time onde ele joga, é um time com proprietários japoneses, né? E que está sendo uma porta de entrada interessante para alguns desses jogadores do Japão que depois vão para outros clubes, né? Tem 6 jogadores nessa seleção que passaram por essa equipe belga. E segundo, não me perguntem o porquê nem o contexto, mas agora há pouco teve um show de mariachis aqui no Energy Stadium. Agora temos o hino americano sendo executado no estádio em Houston. Mas sobre a questão da seleção japonesa, claro que a seleção, os jogadores da seleção e o técnico da seleção têm falado muito bem, né, do adversário de hoje, a seleção japonesa. Mas tem um aspecto interessante, que é o seguinte: o Brasil foi bem contra a Escócia marcando a saída de bola, né? Esse Brasil que deu certo em grande parte porque marcou forte a saída de bola. E uma das coisas que o Japão faz bem é sair jogando por baixo mesmo quando pressionado, né? Tocar a bola desde a defesa. E o técnico da seleção falou que está estudando. Na verdade, já tinha estudado, evidentemente, né? Mas, enfim, disse que esteve em pauta ao longo do molde da preparação do Brasil para esse jogo adaptar essa pressão do Brasil a essa virtude do Japão.
4: Sim, isso é um aspecto importante do jogo de amanhã, a saída da bola de Japão é muito boa e quando eles passam a pressão são muito, muito perigosos. É um aspecto que estamos considerando qual tipo de pressão temos que fazer.
2: Quem dormisse em 70 e acordasse hoje, ouvisse o técnico da seleção falando que está adaptando a seleção brasileira em função das qualidades do Japão e achar que acordou doido. Mas, como já disse o próprio técnico da seleção, o futebol mudou. E hoje em dia é bom fazer isso para não ser pego de calça curta, né, Bitar?
0: Sem dúvida, Leonardo Dai. Inclusive, como é que está a escalada da seleção brasileira para daqui a pouco, hein, Dai?
5: Brasil!
2: com Alisson no gol, lateral direito Danilo, Marquinhos e Gabriel Magalhães na zaga, Douglas Santos na esquerda. Meio de campo, Casemiro, Bruno Guimarães e Lucas Paquetá. No ataque, Rayan, Vinícius Júnior e Matheus Cunha. A gente fala de segundo jogo com a mesma escalação, mas é praticamente o terceiro jogo com a mesma escalação, né? Porque do Haiti para a Escócia, só tinha mudado o Rayan entrando no lugar do Rafinha. Então, em 10 posições, nós temos o mesmo time por 3 jogos seguidos. Esse pequeno frisson aqui no estádio nesse momento é porque os goleiros japoneses sobem para o aquecimento neste momento, cumprimentam a torcida que está aqui à direita da posição de transmissão do Futebol Globo CBN. Um bom número de japoneses aqui no estádio, brasileiros em maioria, como sempre, mas um bom número de torcedores do Japão também, e os goleiros do Japão já no trabalho de aquecimento aqui no Energy Stadium.
0: Perfeito, Leonardo Dai, 1:05 no horário de Brasília. Daqui a 55 minutinhos tem bola rolando para Brasil e Japão. Jogo pela fase 2 da Copa do Mundo. A gente lembra você, já é mata-mata desde ontem, né? Quando o Canadá venceu a África do Sul pelo placar de 1-0 nos minutos finais. Agora perdeu, vai para a próxima fase. Lembrando que se tivermos um empate no tempo normal, tem prorrogação. Persistindo o empate, vamos aos pênaltis. Esse é o regulamento aí, mais uma vez, dessa edição da Copa do Mundo. Continuando o nosso giro ao redor do Brasil, voltamos para o interior de São Paulo, voltamos a Ribeirão Preto. Eudes Filho está por lá e participa conosco. Boa tarde para você, tudo bem, Eudes?
3: Oi, Rodrigo, boa tarde para você, boa tarde para todo mundo. Pois é, olha, faltando pouco para a bola rolar, né? As duas da tarde entre Brasil e Japão, já pelo mata-mata. O clima é de decisão. Eu estou aqui no bairro Geraldo Corrêa de Carvalho, na zona norte de Ribeirão Preto. Por aqui o jogo já começa muito antes do apito, viu? Tem rua pintada, bandeira pendurada, vizinho chegando, né? De até de outros bairros. A rua virou praticamente uma arquibancada, Rodrigo. Muita gente já chegando, já sentando, né? Se acomodando para poder assistir, porque os vizinhos montaram um telão aqui na rua. A rua inteira está fechada para assistir esse jogo decisivo. E olha, hoje o adversário é o Japão, mas pelo menos aqui o cardápio segue tradição brasileira, viu? Nada de sushi, o que o pessoal quer mesmo é o bom e velho churrasco, esperando a seleção entrar em campo. Por aqui a churrasqueira já está sendo até acesa neste momento, viu? E essa festa toda tem história, porque desde 1994, o ex-jogador do Batatais Futebol Clube, o José do Nascimento, mais conhecido como Carlão, ele reúne filhos, netos, amigos e moradores para transformar esse pedaço aqui da cidade em um ponto oficial da torcida aqui na região norte. Então, o Carlão, ele está aqui comigo. Conta pra gente, Carlão, como que começou essa tradição e qual que é a expectativa da rua inteira para esse Brasil e Japão daqui a pouco?
5: É um espírito que o futebol nos traduz, um espírito de união e um espírito de equipe, que é um projeto que eu tenho. Não queira para o seu filho o que você não quer para os meus. Isso aí, se você se unir, você transforma, você consegue fazer coisas boas. E assim eu uni a vizinhança para fazer esse trabalho lindo, esses enfeites. Esse é o momento mais bonito da história do país, é o futebol.
3: Já tem um palpite para daqui a pouco?
5: Eu acredito que vai ser 3-0 para o Brasil. É um momento único.
3: Aí então, Rodrigo, o Carlão contando, né, um pouco dessa tradição que já dura mais de 30 anos aqui em Ribeirão Preto, e agora é esperar, né, a bola rolar e ver se a festa continua durante o jogo. Por aqui o sol já está ardendo, do jeito que o Ribeirão Pretano já está acostumado. E vamos lá, torcer, né? Porque hoje vai dar só Brasil por aqui, viu?
0: Boa, perfeito, eu disse. Torcedor confiante também em Ribeirão Preto e em Fortaleza. Como é que será que está o torcedor brasileiro por lá? A Beatriz Silva está lá na região de Bares da Varjota. Quero saber como é que está o pessoal por aí. Boa tarde para você, Beatriz.
6: Boa tarde, Rodrigo, e a todos que nos acompanham. A partida entre Brasil e Japão já está movimentando os estabelecimentos e também o trânsito de Fortaleza. Eu estou circulando o polo gastronômico dos bairros Varjota e Aldeota. Os estabelecimentos estão lotados de torcedores que estão reunidos para acompanhar o jogo da seleção brasileira, que começa daqui a pouco. O funcionamento dos bares e restaurantes vai combinar o fluxo do horário de almoço com a reunião dos grupos para assistirem o jogo. Em relação ao trânsito, 40 ônibus extras estão rodando a capital desde as 11 da manhã para facilitar o deslocamento da população, mas todas as ruas estão muito engarrafadas. Aqui no Ceará, os comerciantes definem a logística do trabalho durante os jogos. seja para a saída antecipada dos funcionários ou para manter o funcionamento normal. Já os servidores públicos do Estado trabalharam até o meio-dia. A expectativa é que o fluxo de pessoas aumente em até 80% o faturamento dos estabelecimentos gastronômicos do Ceará. Isso são dados da Associação Brasileira de Bares e Restaurantes, a Abrazel. Eu volto com vocês.
0: Perfeito, muito obrigado, Beatriz Silva, direto de Fortaleza. 1:09, horário de Brasília, restando 51 minutos para a bola rolar. Estou aqui no nosso WhatsApp esperando a sua participação. 11 999 11 9981. O Agostinho mandou mensagem para a gente aqui. Primeiro, viu, Gabriel Dutzia, que é bom que fique registrado aqui, ó, quando você falou da seleção japonesa, ele coloca aqui, ó, uma aula do Gabriel.
1: Mas pode ser uma aula ruim.
0: Não, uma aula de desinformação.
1: Para
7: esse papo aí. Não, excelente. Tá.
1: Obrigado.
7: Excelente.
0: Gostou, Prats?
7: Muito.
1: Falei demais.
0: Já queria.
7: Muito.
0: Ele é cheio de dar nota nas suas manchetes, tem a nota.
7: É nota 12. Zero a 10 é 12.
0: Obrigado. A 12 disse que vai ser 2-0 para o Brasil.
7: Ele falou que vai ser 2-0?
0: 2-0. Tá, você está confiante aí aqui é no
7: palpite,
0: resultado.
7: Porque aí é o que a gente leva também com seriedade, porque a parte jornalística é essa, do palpite.
0: Sim, por favor.
7: A outra parte é menos científica, menos embasada. Essa é o palpite, estou com ele também.
0: É boa,
7: bom palpite,
0: né?
7: Bom palpite.
0: Nilson mandando pra gente, Brasil 2-0 para a equipe do Japão. Quem mais está aqui ligado conosco, mandando mensagem, é o Delson participando com a nossa, da nossa transmissão. Quem mais tem audiência aqui direto de Goiânia? Não vou estar o placar, mas estou ligado aqui na Rádio CBN, melhor maneira de ficar bem informado. Mensagem do João Teixeira, o filho dele, João Gabriel, de 11 anos, também está ligado com a gente, legal demais. A audiência do torcedor goiano também ligado conosco. Vamos fazer o seguinte, ó, um minutinho de intervalo, já voltamos, aí nós vamos até passar para os carolinenses para a transmissão de Brasil e Japão aqui no Futebol Globo CBN. Pode ligar que aqui tem...

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0: 1:12 no horário de Brasília. Seleções nesse momento entrando no gramado. Seleção japonesa no gramado do Energy Stadium em Houston, nos Estados Unidos. E voltamos para lá para relembrar a escalação da seleção brasileira. Leonardo Dai.
1: Brasil. Alisson, Danilo, Marquinhos, Gabriel Magalhães e Douglas Santos, Casemiro, Bruno Guimarães e Lucas Paquetá, Rayan, Vinícius Júnior e Matheus Cunha. Por enquanto, apenas os goleiros, Alisson, Everton e Ederson no gramado pelo lado brasileiro, mas a seleção japonesa já está inteirinha em campo, cumprimentando a sua torcida neste momento aqui no Energy Stadium.
0: Seleção japonesa no gramado, e ela está escalada como para daqui a pouco, hein, Bruno?
2: Com Suzuki, Taniguchi, Hiroki Ito, Tomiyasu, Doan, Juniaito, Sano, Kamada e Nakamura, Maeda e Ueda.
0: Escaladas as duas equipes, eu aproveito para lembrar para você como é que está essa Copa do Mundo, né? Essa fase de 1/16 avos de final, a fase 2 da competição, que começou ontem com a vitória do Canadá diante da África do Sul, 1 para o Canadá, 0 para a África do Sul, gol marcado pelo Eustáquio, jogador português que defende a camisa do Canadá. Eustáquio marcou já nos acréscimos, né? 1 para o Canadá, 0 para a África do Sul. Hoje, além de Brasil e Japão, às 2 da tarde, teremos Alemanha e Paraguai, 5:30, transmissão Gilco Lago, para toda a rede CBN, também para a Rádio Globo do Rio de Janeiro, aqui no Futebol Globo CBN, e 10 da noite, Holanda e Marrocos. Amanhã, Costa do Marfim, Noruega, começo da tarde, estarei nessa transmissão, na narração desse jogo, que vai sair daí. Brasil passando, né? O adversário da seleção brasileira, ou Costa do Marfim, ou Noruega. Depois ainda teremos França e Suécia, México e Equador. Quarta-feira, dia 1º de julho, Inglaterra e República Democrática do Congo, Bélgica e Senegal, Estados Unidos e Bósnia. Quinta-feira, Espanha e Portugal, Espanha e Áustria, aliás, Espanha e Áustria, Portugal e Croácia, Suíça e Argélia. E na sexta-feira, Austrália e Egito, Argentina e Cabo Verde, Colômbia e Gana. Esses os jogos, Houston, aí dessa fase, 1/16 avos de final. Houston chamando com um barulho ao fundo. Acho que tem seleção em campo, hein, Leonardo Dai?
1: É a seleção brasileira em campo para o trabalho de aquecimento. Geralmente nos jogos anteriores o aquecimento era o som de Deixa a Vida Me Levar, do Zeca Pagodinho. Hoje é um piseiro que está rolando aqui, João Gomes. Vou ficar devendo o nome da música, que eu não estou escutando muito bem aqui de onde eu estou, mas é um piseiro aqui que embala o aquecimento da seleção brasileira.

0: gente, é bom agora comemora, quero as músicas tudo antes do jogo, quero ver depois do jogo. Aí também não, né, Vitor?
1: Não, mas é, aí, ó, pra ti aí assim, não, ó. Aí não, cada não seleção, cada seleção selecionou 10 músicas, né, Dai?
0: Correto.
2: É, é isso. E aí se perder, podia tocar E Agora José, né?
0: A festa é uma boa, boa sugestão, apagou. Excelente sugestão. É isso daí. Começa no piseiro, começa beijando aí.
3: Termina no chororô.
0: Depois na tristeza. Às vezes é o que dá pra fazer.
1: Calma, tá faltando confiança, ó. 1:16 no horário de Brasília. Leonardo Dai, eu quero mais da seleção brasileira. Que mais você traz pra gente, Dai?
2: Trazendo que pela primeira vez nessa Copa do Mundo, Vinícius Júnior vai entrar em campo como protagonista da Copa, né? Ele já tinha jogado bem contra o Haiti, mas evidentemente a atuação dele contra a Escócia fez o Vinícius saltar de patamar não só dentro da seleção brasileira, como fora da seleção também. Ele assume esse papel de protagonista num contexto em que os outros dois jogadores que poderiam assumir essa condição em condições normais não estão presentes, né? O Rafinha ficou em Morristown para tentar fazer a sua recuperação física o mais rápido possível, pensando numa sequência do Brasil na Copa do Mundo. E o Neymar é reserva nesse momento na seleção brasileira. Ontem, inclusive, o técnico da seleção falou com todas as letras que a participação do Neymar no jogo depende do contexto da partida. Ou seja, se o jogo estiver muito pegado, muito parelho, Neymar aguarda um pouquinho. Neymar é para jogo decidido ou, eventualmente, para um jogo que esteja muito encrencado para o Brasil, perdendo o jogo, se não fazer alguma coisa, tirar algum coelho da cartola, você pode eventualmente apostar nele. Então, esses dois jogadores fora, o Vinícius Júnior fica ainda mais consolidado como um protagonista ofensivo da seleção brasileira e até agora tem dado conta do recado. Seleção, depois do jogo de hoje, volta para Morristown. A ver se será para se preparar para o jogo de domingo, que será em Nova Jersey, no mesmo estado onde a seleção tem a sua base, né, as oitavas de final, domingo, 5 horas da tarde, ou se vai ser para arrumar as malas e voltar para casa para encerrar a disputa da Copa do Mundo e aí voltar a jogar em setembro. A seleção já tem os seus primeiros compromissos pós-Copa do Mundo definidos. Serão na Austrália dois amistosos nos dias 25 e 29 de setembro contra a seleção australiana, Vitor.
1: Perfeito, Leonardo Dai. Ó. Essa era a música que estava tocando há pouco lá no Energy Stadium, escolhida pela seleção brasileira. Lembrando, né, o nome da música do João Gomes, Meu Pedaço de Pecado. Foi parecido com o que você ouviu por aí ou que você tentou ouvir por aí, Dai?
2: Não, evidentemente não, mas aqui agora pensando assim melhor, a música fala pegada de vaqueiro, né? Não deixa de ser uma boa tentativa de conquistar a simpatia do público texano, já que estamos aqui no Texas.
1: Verdade. Pô, bem destacado aí, realmente. Muito bem, o Leonardo Dai. 1:19 no horário de Brasília. Menos de 40 minutos aí para começar o jogo. Aliás, 40 minutos agora para começar o jogo. Gabriel Dudziak. Rayan novamente como titular. Era a melhor escolha do Ancelotti para essa partida. Parece que, enfim, temos uma formação titular. É claro que quando qualquer seleção entra numa Copa do Mundo, não necessariamente a seleção que começa é a seleção que termina. Essa tem a cara de ser aquela seleção que pode ter vida longa dentro da competição. E vida longa, quero dizer, 3-4 jogos seguidos ou não, Dudziak?
4: Sim, o time melhorou bastante contra o Haiti. Foi com essa escalação. Jogou muito bem contra a Escócia. Foi com essa escalação. Bitar, depois do que aconteceu nesses últimos dois jogos, não tem como, né? Agora inventar aí um outro jogador como titular do ataque ao lado do Matheus Cunha e do Vinícius Júnior. Não dá, né? Não tem nenhuma evidência de que outro atleta faria melhor as coisas que o Rayan está conseguindo fazer. O Rayan foi muito importante no jogo contra a Escócia, porque o jeito como ele pressionou saída de bola escocesa deu ao Brasil um dos gols, né? E em outros momentos ele também participou muito bem, impedindo que a Escócia fizesse o jogo que ela queria. E de forma até um pouco surpreendente, corajosa, a Escócia queria justamente isso: ultrapassar a primeira linha de pressão do Brasil para jogar com passes curtos e chegar no campo de ataque com seus meio-campistas. Não conseguiu em grande parte porque o Rayan fez muito bem esse papel. E de fato, você traz uma lembrança boa no que se refere aí

0: as seleções que mudam durante a Copa. E eu vou citar aqui de cabeça rapidamente. Ontem fiz um exercício semelhante aqui com o Bruno Faria. Se tiver algo errado aqui, vocês que lembram melhor do que eu, me faça a correção no momento. Mas em 1994, o Brasil começou com o Raí entre os titulares e o Mazinho entrou e meio que deu um jeito na equipe. Talvez, com mais sequência, o Raí pudesse fazer algo diferente, mas nada indicava aquilo em 94. Em 2002, nós tivemos a entrada do Kleberson no meio de campo, na vaga do Juninho Paulista. E o time foi muito melhor com ele entre os titulares. Ao mesmo tempo, o Emerson, né, foi cortado às vésperas da Copa, por ter pegado ali no capitão gol, deslocado do time, né? O ombro. Exato. E já teve essa mudança, né? Foi prévia à Copa. E durante a Copa, a entrada do Kleberson, o time se ajeitou. Em 2006, não deu certo, mas o quadrado mágico não estava dando resposta. O Parreira tentou no último jogo do Brasil contra a França, Kaká, Juninho Pernambucano, Ronaldo e Ronaldinho, deixando o Adriano no banco, né? E o Robinho também, que estava, de alguma forma, também pedindo passagem, poderia ser um titular. Não deu certo, mas era isso, né? Em 2010 não teve muita mexida, em 18... Não me lembro agora se em 18 teve alguma, acho que não, em 22 também não. Agora a gente pode ter uma alteração nesse sentido que pode encaminhar o Brasil para algo diferente daquilo que estava sendo construído. Essa capacidade de mudança é muito importante e pode ter sido essencial para o Brasil engatar nessa Copa do Mundo.
1: Leonardo Daino chama lá nos Estados Unidos, diga aí, Dai.
2: Não, dos 5 títulos do Brasil nas Copas, né, o único que o time titular não mudou foi o de 70, né? Porque em 58 você teve as entradas ali do Pelé e do Garrincha durante a Copa. Em 62 teve a lesão do Pelé, né, que provoca a entrada do Amarildo no lugar do Pelé. E aí 94, 2002, o Gabriel já falou, voltaram os mariachis. Sabe aquela, o dia já vem raiando meu bem, eu tenho que ir embora? Sim. Tá rolando no violino aqui agora.
1: Dá pra gente ouvir, ó. Vamos aumentar o som, então. Uma hora e 23 minutos no horário de Brasília. Só dando uma boa notícia aqui do esporte brasileiro, né? Porque está rolando no tênis também. Começando, né? O Wimbledon, um dos 4 grandes lances daí da temporada, e o João Fonseca, cabeça de chave número 24, bateu há pouco o Roberto Bautista Agut, o espanhol, que já foi também um dos melhores tenistas aí do mundo, né? Bateu por 3 sets a 0, sets diretos, 7-6, 6-4 e 6-3. Uma boa atuação do João Fonseca aí na estreia da competição. A gente espera aí que ele possa fazer uma boa participação em Wimbledon, assim como ele fez em Roland Garros, quando inclusive venceu o Novak Djokovic, né? Fez história vencendo o Novak Djokovic, mas um resultado importante para começar com o pé direito. O João Fonseca no primeiro Grand Slam dele depois de Roland Garros, quando ele foi muito bem. Vamos agora para Campinas, porque lá tem Arena do Torcedor. Lá em Campinas está o nosso repórter Márcio Guarizo. Como é que está a movimentação do torcedor brasileiro em Campinas? Márcio, boa tarde para você.
3: Oi, boa tarde, Bitar. Boa tarde ao ouvinte da CBN. Aqui em Campinas, um sol forte, né? O pessoal saindo do horário de trabalho, vindo aqui para a Praça Arautos da Paz, para a Arena do Torcedor. Tem um telão aqui de 120 metros de largura por 70 de altura. O público vai melhorando aos poucos, né? A Lagoa do Taquaral é o principal ponto turístico da cidade de Campinas. Nesse momento, tem uma bateria tocando aqui, tocando sambas de enredo, fazendo um clima de carnaval para esquentar a torcida, mas não vai precisar esquentar tanto não, viu, Bitar? Porque o calor é forte aqui em Campinas nesta tarde de segunda-feira. Tanto que alguns dos torcedores já pegaram uma cadeira de praia, se colocaram aqui na sombra. Tem uma família aqui, deixa eu ver se eles falam comigo ao vivo para a rede CBN. O pai não quer falar. A mãe tem um palpite ou não para o jogo?
4: 1-0.
3: 1-0, com dificuldade?
4: É.
3: 1-0. E você, quanto vai ser o jogo?
4: Você vai ficar também mais pobre do mundo, que ele vai ficar muito ganhando.
3: É isso aí. Eu confesso que eu não ouvi o que ele falou, porque a bateria está alta fazendo um carnaval aqui, viu, Bitar? mas a expectativa de público é de pouco mais de 5 mil pessoas. O recorde aconteceu no primeiro jogo, na estreia do Brasil contra o Marrocos, quando 7 mil pessoas passaram por aqui. No último jogo contra a Escócia, quarta-feira à noite, chovendo aqui em Campinas, a presença de público foi baixa, mas hoje expectativa de muita gente aqui na Arena do Torcedor em Campinas. Rodrigo Bittar.
1: Legal demais, Marco Guarizo participando aqui da nossa transmissão. Bom trabalho para você por aí, um grande abraço e até a próxima aqui no Futebol Globo CBN. 1:27 no horário de Brasília. Rafael Prates, está chegando a hora.
5: Está
1: chegando a hora, e uma das coisas mais importantes dentro de um mata de Copa do Mundo, jogo único, é quando a gente fala do sistema defensivo. E o Brasil chegou para essa Copa do Mundo com muitos problemas na defesa, principalmente nas laterais. Só que aqui o Brasil só tomou um gol em 3 jogos, né? Na estreia contra Marrocos já são 2 jogos sem sofrer gols. É claro que se a gente colocar na balança os adversários também, acho que isso tem que fazer parte da nossa análise. Você acha que, dentre os jogadores convocados, o Ancelotti achou o melhor quarteto titular da defesa?
5: Sim, para esse momento sim, Bittar. A gente tem de lembrar que o titular da lateral direita seria o Wesley em condições normais de temperatura e pressão. O Wesley é cortado há dias de começar a Copa do Mundo, né? E aí o Ibanez é improvisado contra o Marrocos, ele joga mal o primeiro tempo, a seleção vai muito mal, ele vai muito mal também. Ele sai da equipe e entrou o Danilo, que longe de ser assim um lateral hoje, ainda mais nesse momento da carreira dele brilhante e tal, tem feito assim um papel de regularidade pelo setor, né? Não compromete, dificilmente assim há um erro grosseiro que ele comete, ele também não vai fazer uma jogada espetacular por ali. Douglas Santos me agrada um pouco mais. Tá seguro para jogar. Douglas Santos tem sido muito consistente para atuar, muito regular. Também não é um lateral assim de uma excelência, um lateral dos melhores da história. Não, não. A seleção brasileira hoje não dispõe desses jogadores desse nível, que já teve em outras Copas do Mundo em outros momentos. Danilo bem entrou, se comparado ao Ibanez, né, da posição, e tem jogado bem por ali. E Douglas Santos acima do Danilo. E os dois zagueiros, Bittar, me parece assim, era quase uma unanimidade do técnico da seleção brasileira, né? Marquinhos, que é um jogador multicampeão pelo PSG, na seleção não tem o nível do PSG, mas tem até agora jogado bem na Copa do Mundo. E Gabriel Magalhães, teve uma temporada muito boa pelo Arsenal, também é o titular da posição na seleção brasileira. A seleção encontrou ao longo da Copa do Mundo um sistema defensivo mais sólido, mais seguro. Vai ser testado hoje, Bittar. Contra uma seleção que troca passe como troca o Japão, coloca muita gente para atacar pelos lados do campo como coloca o Japão, é desafio para Douglas Santos de um lado, é desafio para o Danilo do outro lado. A gente vai observar daqui a pouco quando começar o jogo em Houston. Rodrigo Bittar.
1: 1:28 no horário de Brasília. Estou de olho aqui na sua participação aqui através do WhatsApp 11 999 11 9981, 11 999 11 9981. Osvaldo Alves, da cidade de Remígio, na Paraíba, dizendo que vai ser Brasil 3, Japão 1, vitória do Brasil pelo placar de 3-1. Quem mais está aqui conosco? O Gabriel Dudziak. Temos aqui um otimista, hein? Thiago Vincentini, do bairro de Pirituba, São Paulo, capital. Brasil 5-0, Japão.
6: Tá bom. Então, sabe, não custa nada, né? Só se depois ele se decepcionar aí, ficar chateado e tal. Não,
1: mas ele tem uma lógica aqui, ó.
6: Qual é?
1: Começou empatando, 1-1.
6: Tá.
1: Ganhou 3-0,
6: uhum.
1: Aí ganhou mais confiança. 3-0 de novo, agora tem que aumentar o placar.
6: É.
1: Tem uma lógica.
6: Tem uma lógica. Só que assim, eu acho que esse jogo é o mais difícil até agora, tá bom? Tem isso aí. Tem isso aí também.
1: O Diego Jorge Pereira de Campos, de Caruaru, Pernambuco, mandando um abraço. Elogiando tanto o Gabriel Dudziak quanto o Rafael Prates, dizendo que os dois são excelentes. Comentário aqui através do nosso WhatsApp. O Luiz Carlos de Itatiba, em São Paulo, também está ligado conosco aqui, participando da nossa transmissão. Quem mais? Aqui, ó. O... deixa eu ver aqui a participação agora do Edevaldo, dizendo que também está aqui ligado com a gente, estava falando sobre a música do João Gomes, né, que tocou lá no estádio. Quem mais está conosco aqui, ó, Vander Martins, dizendo que o pessoal está pessimista. Brasil 3-0, está confiante, portanto. Outra participação aqui, ó, do Ismael Leôncio, dizendo que vai ser 3-1 para o Brasil. Daqui a 29 minutinhos teremos bola rolando para Brasil e Japão. Já já tem Oscar Ulisses aqui no Futebol Globo CBN. Dudziak, há pouco eu perguntei pro Prates sobre a defesa da seleção brasileira, se esse quarteto escolhido é o melhor dentre aqueles convocados, evidentemente. Te passa confiança esse momento defensivo da seleção brasileira para um jogo como esse contra o Japão?
0: vai ser um desafio distinto, tá? É, vai ser um desafio distinto. O time japonês ataca com 7 jogadores. Em muitos momentos, até os zagueiros se unem ao momento ofensivo e ficam 2 lá atrás, 8 atacando. Então, a defesa vai ser testada de diferentes formas, Bitar. É, a gente tem o Ayase Ueda fazendo um pivô para cima dos 2 zagueiros. Se fizer para cima do Magalhães, mais tranquilo para o Brasil. Se fizer para cima do Marquinhos, um trabalho um pouquinho maior. O Maeda e o Junya Ito vão tentar espaços entre laterais e zagueiros. Aí vai ser complicado para o Brasil acertar a coordenação, porque além disso, Ritsu Doan e Nakamura vão atacar muito pelos lados. Então aí vai ser fundamental que o Brasil, na hora de pressionar, entenda os momentos certos. Até o Ancelotti fala sobre isso no trecho que nós ouvimos aqui. É, marcar a saída de bola, ok. Mas vão ser Vini Júnior, Raia e Matheus Cunha contra 3 zagueiros e o goleiro? Então significa uma saída de 4 japoneses contra 3 brasileiros. Sempre vai ter um livre. Ok. Se sai dessa primeira pressão e joga lá pro lado, Nakamura e Maeda pela esquerda, Ritsu Doan e Junya Ito pela direita, indo para cima de Douglas Santos e os zagueiros, e Paquetá e Bruno Guimarães tentando ajudar. Pode ser um problema. Tem que voltar muito rápido o Rayan e Vini Júnior, ou Rayan e Paquetá, para tentar ajudar nesses momentos. Então, assim, eu falei um pouco de outras coisas, que não só os 4 defensores, porque é fundamental que haja compensações.
5: O sistema defensivo é muito mais do que os 4.
0: Exato. Né? O Japão se posiciona em 3-4-2-1, né? É, seria assim um 3-6-1. Só que nesse 3-6-1 tem muita gente pelo lado do campo e tem muita gente entrando pelo meio também, porque ataca com muita gente a seleção japonesa. Não seria justo falar apenas de uma linha de 4 defensores hoje.
1: 1:33 no horário de Brasília. Sigo de olho aqui na sua participação no 11999119981. Célia Codelo, de São Caetano do Sul, mandando que vai ser Brasil 2-0 contra a seleção do Japão. Osvaldo de Rolândia, no Paraná, dizendo 3-0 para o Japão. 3-0 para o Japão é o palpite dele. Quem mais está aqui ligado conosco? O Sérgio, mandando que vai ser 3-1 para o Brasil. Mandou foto, inclusive, com camisa verde e amarela e tudo mais. Fernando Muniz, Brasil... Ô, Prates, você que é um cidadão muito experiente na questão alimentar, Prates, faz boas escolhas alimentares, ó. Ele coloca aqui, ó, Brasil da feijoada 4, Japão do peixe cru 0. Estamos nas oitavas de final.
5: É, mas o resultado me pareceu um pouco exagerado, né? E a diferença dos alimentos não é tão grande assim, viu, Bitar?
0: É.
5: Não é para 4-0, talvez para um 2-0, 2-1... Eu acho que é mais apertado.
1: Tomar cuidado para o seu empate também, que numa dessas.
5: Foi a feijoada dos jornalistas agora em Houston, começou às 9 da manhã. Aí é coisa de 8-0, porque aí o pessoal realmente.
1: Não, mas aí o Estados Unidos vai ser campeão do mundo também, né?
5: É, então vai devagar. Mas é um bom palpite do nosso ouvinte aí.
1: Fala aí, Dai.
7: Era meio uma licença poética de feijoada, entendeu? Não era exatamente uma feijoada, não. Você já viu feijoada com carne desfiada?
1: É diferente, não, acho que essa daí eu nunca vi, não. Mas tava boa?
7: É, aqui tinha. Não, tava boa.
1: Honesto. Tá bom. Ajuda aí. 1:35 no horário de Brasília. Vamos seguir o nosso giro da reportagem em todo o Brasil. Daqui a pouco, daqui a 10 minutos, tem os carolinenses aqui no Futebol Globo CBN. Tem Brasil e Japão. E nós vamos até Belém, no Pará, no mercado de São Brás. Alessandro Amorim tá ligado conosco. Como é que tá a movimentação do pessoal por aí, Alessandro? Boa tarde para você.
8: Boa tarde, Rodrigo. Boa tarde, ouvinte da Rádio CBN. Pois é, tô direto aqui do mercado de São Brás, aqui no centro de Belém, bem de frente, né, para uma das avenidas mais importantes aqui da capital paraense, Almirante Barroso. Bom, o pessoal tá chegando aos poucos, né, horário meio ingrato, né, por conta do meio expediente nessa segunda-feira, mas o pessoal tá chegando aos poucos, tá sendo preparado um telão aqui no Mercado de São Brás para todo mundo ver aqui. Aqui que é um centro, foi reformado, né, recentemente, né, em 2025, né, exatamente para a COP30 aqui na capital paraense, mas o pessoal tá preparando o telão. E não só a programação aqui da Prefeitura de Belém, né, mas outros bares e restaurantes também estão preparando uma programação especial para esse jogo do Brasil, né? Tem bares aqui que vão dar aquele shot especial para cada gol que o Brasil marcar, mas aos poucos a galera está chegando, a galera está bem confiante, né? Alguns estão até palpitando aquele 3-0, 4-0, na expectativa de uma goleada para o Japão, mas esse jogo tende a ser difícil, mas a galera está confiante mesmo assim, muita gente palpitando 4-0, gols do Vini, Júnior, também gols do Matheus Cunha. A galera está apostando muito nesses dois nomes, Rodrigo.
1: Perfeito! Alessandro, muito obrigado pela sua participação. Agora temos, né, no horário de Brasília, 1h36. Voltamos aqui pro Parque de Ibirapuera, na Arena Globo. Lucas Taveira está conosco. O pessoal está chegando por aqui, por aí também. Eu estou de olho aqui nos bares da região, da sede aqui da CBN, viu, Lucas? E a movimentação está aumentando. Camisas verde e amarelas, todo mundo está chegando perto aqui, né? Ouvindo também a nossa transmissão. E por aí, como é que está o pessoal, Lucas?
9: Fala, Bitar. Parque Ibirapuera cada vez mais cheio aqui na Arena Globo. Tem muita gente mesmo. Tá até difícil te ouvir, viu, Bitar? Porque o som aqui tá muito alto. Muita gente com a vuvuzela aqui fazendo aquele som. E muitos brasileiros, mas muito mesmo. Todo mundo com a camisa do Brasil amarela. Muita gente. Eu tô aqui do lado do Christian, que tá aqui. Que hora você chegou, Christian?
10: Cheguei aqui por volta mais ou menos meio-dia.
9: Meio-dia. E aí, qual vai ser o placar pra hoje?
10: Hoje, 3-0 do Brasil.
9: Tranquilo hoje.
10: Sem novidade.
9: E eu deixa eu te perguntar, muita gente está falando do trabalho, né? Você chegou cedo aqui, foi liberado do serviço, como é que foi?
10: Fui trabalhar e voltei, aí larguei meio-dia e agora vou curtir o jogo.
9: É isso aí, obrigado, Christian. Então a gente segue aqui, viu, Bitar, acompanhando esse pré-jogo e qualquer novidade eu volto a falar com você.
1: 1h37 no horário de Brasília. Ao longo da nossa programação, a gente vai seguir esse giro, trazendo todos os destaques, todos os detalhes para você ligado conosco aqui no Futebol Globo CBN. Lembrando sempre que eu tô de olho aqui na sua participação. 11 999 11 9981. Luiz Henrique, curtindo a nossa transmissão direto de Santos, dizendo que acha que o Japão é favorito, hein? 2-1 para o Japão, é o palpite dele. Quem mais está participando conosco aqui, ó, Luciana de Jundiaí, que mora em Miami desde 2019. Está acompanhando aqui a transmissão da CBN, dizendo que vai ser 4-2 para o Brasil, tá? Nada de Japão, ela acredita no Brasil. E mandando um abraço aí para os conterrâneos de Jundiaí, para a família dela, o Antenor, a Sandro, o Thiago. Torcedores, evidentemente brasileiros, estão aqui ligados conosco. Galera participando aqui através do nosso WhatsApp, mas a confiança está meio a meio até aqui, hein? 1h39, daqui a pouquinho tem Oscar Ulisses. Vinícius Júnior, Gabriel Duzek, vem sendo grande jogador da seleção brasileira até aqui, são 3 jogos. E nas eleições da FIFA, / patrocinadores, / população do mundo inteiro, né? Tem sido aí eleito o melhor jogador do Brasil em todas essas partidas, ganhou o troféu em 3 jogos. São muitos anos aí do torcedor brasileiro no geral esperando que o Vinícius Júnior seja o protagonista da seleção brasileira. Dá pra dizer que ele entra no mata-mata pela primeira vez com aquele protagonismo que talvez a gente projetava e esperava do Ziaki?
6: Sem dúvida nenhuma, sem dúvida nenhuma. Pode pegar qualquer outra competição aí do Brasil e o Vinícius nunca teve esse destaque de agora. São só 3 jogos, mas o que ele fez nesses 3 jogos e a importância dos gols que ele marcou e dos passes que ele deu, ele não tinha feito ainda com a camisa da seleção brasileira. Então, está num grande momento dele com a camisa do Brasil e precisa aparecer no jogo de hoje. Seleção foi montada nesse novo formato para ele ficar perto do gol e com menos responsabilidades defensivas. Então, ele tem que aproveitar que agora o técnico o conhece, o técnico gosta do futebol dele e o time está montado também para ele jogar de uma melhor forma. Rodrigo.
1: E para você, Rafael Prates, Vinícius Júnior.
5: Pode ser o jogador para definir a vitória do Brasil. Até agora joga uma Copa do Mundo de muito bom nível. Resolveu na estreia quando o Brasil tinha dificuldade, era pior que Marrocos. E um lance muito individual dele, ele empatou o jogo para o Brasil. contra o Haiti foi uma opção muito boa. E os gols do Brasil, né, Bittar, tem passado muito pela atuação do Vinícius Júnior, né? Como o Ancelotti gosta de utilizá-lo mais pelo meio, como segundo atacante, é o Vinícius Júnior geralmente mais pelo centro, para o Douglas Santos também atacar por ali, né? Então o Vinícius Júnior com o Ancelotti é menos ponto e mais atacante, mais centroavante para definir jogadas. A primeira fase dele foi muito boa. Se ele hoje repetir o nível, pode ser um jogador para definir o jogo do Brasil daqui a pouco contra o Japão. Houston está com o estádio quase que totalmente lotado, Rodrigo Bittar. Está chegando a hora aí, Rodrigo Bittar.
1: Está chegando a hora e está chegando Brasil. Ele. Japão. Oscar Ulisses, 1h41 no horário de Brasília. Oscar, pessoal aqui, uns mais confiantes, outros nem tão confiantes assim. E você? Está confiante para a seleção brasileira hoje, Oscar? Boa tarde para você.
11: Boa tarde, Rodrigo Bittar. Meus amigos do Brasil, é hoje, hein? É hoje.
1: É hoje. Chegou a hora, Oscar.
11: Mata, mata. Perdeu, tchau.
1: Confiante?
11: Confiante, confiante. Brasil em campo com Ancelotti, professor Ancelotti comandando tudo. E a transmissão aqui no Futebol Globo CBN, a partir das 2 da tarde, tem bola rolando em Houston, Estados Unidos. Jogo é hoje no estádio gigantesco. Casa cheia e aqui o Brasil parado esperando o resultado do jogo. Vamos ver, estamos pronto, Bittar.
1: Você sabe, Oscar, a Marginal Pinheiro estava abarrotada há poucos instantes. Acho que o pessoal já chegou em casa, viu, Oscar? O pessoal já está, a Marginal está muito mais tranquila, mas tem muita gente ouvindo a gente. Vem aí então, Oscar Ulisses, aqui no Futebol Globo CBN, direto com o Oscar. Depois da nossa vinheta, da nossa música especial da Copa do Mundo, vem aí Oscar Ulisses, aqui no Futebol Globo CBN. Pode ligar que aqui tem Copa.
11: Aqui tem Copa, 13 horas e 42 minutos, tempo de Copa do Mundo na CBN. Oscar Ulisses.

0: Está aberto o microfone esportivo da CBN para mais um jogo de Copa do Mundo em Houston.
1: Brasil!
2: Japão!
0: O vencedor avança, quem perder vai embora. Brasil e Japão, se tiver empate, prorrogação. Persistindo o empate, pênaltis. Jogo é pegado, hein, Rafael Prates? Boa tarde, Prates.
3: Tudo bem, Oscar? É pegado, decisivo e tinhoso.
0: Brasil e Japão, tinhoso?
3: Tinhoso.
0: Para todo lado?
3: Para os dois lados.
0: Gabriel Dudziak, boa tarde, Dudziak.
4: Tudo bem, Oscar? Boa tarde.
0: Você que gosta, palpite do jogo.
4: Brasil 2-0.
0: 2-0.
4: Tá bom, não tá?
0: Foi citado aí pra...
4: É prorrogação, Tinhoso, Oscar. Pode se preparar que não dá pra descartar a prorrogação. O jogo em Houston promete muitas emoções. São estilos diferentes, propostas diferentes. 2-1 na prorrogação.
0: Dudziak, você foi citado aí.
5: Pode ser. 2-0 na prorrogação, pode ser também.
0: 2-0 vale tudo. Quando tiver bola, tá valendo, né?
5: Pode ser nos pênaltis, 2-0 também, claro que pode.
0: Vocês estão pensando em pênalti já?
5: Não, não. Tô falando que pode ser. O 2-0 tá valendo até o final, Oscar.
0: Palpite do jogo, Prates.
4: 2-1 Brasil na prorrogação.
0: Os destaques dos repórteres da CBN para o jogo de hoje. Houston, estádio pulsa.
1: Brasil.
0: Leonardo Dai, o Brasil.
6: Pela primeira vez nesta Copa do Mundo, Oscar, com a mesma escalação do jogo anterior. É assim que o Brasil vai tentar uma vaga nas oitavas de final.
0: O Japão, Bruno Faria, o gigantinho.
7: Alô, Oscar, com 4 mudanças no time titular. É o técnico Hajime Moriyasu promove as mudanças de Taniguchi, Tomiyasu, Juniaito e Sano. Essas são as novidades dos samurais.
0: O jogo começa daqui a pouquinho, meus amigos do Brasil. Às 14 horas tem bola rolando, agora 13h46. Times escalados, né, Leonardo Dai, não é, Bruno Faria?
6: Sim! Yes, mister!
0: Brasil tá pronto também com o time do Japão. Você confere, atenção, Copa do Mundo, Brasil em busca de mais um título. Tem que passar hoje pelo Japão. Qual é o caminho do Brasil? Se passar hoje pelo Japão, vai ter o quê, Leonardo Dai?
6: Costa do Marfim ou Noruega nas oitavas de final? Nas quartas de final, México ou Inglaterra ou Equador ou República Democrática do Congo. E aí na semifinal pode vir Argentina, Cabo Verde, Egito, Austrália, Suíça, Gana, enfim. Aí pode ser uma turma também, Paraguai ou Alemanha. Aliás, Paraguai e Alemanha não, mas enfim. Argentina, Cabo Verde, Gana, Suíça, Egito, Austrália. Essas são as
7: Colômbia
6: possibilidades da seleção
7: Argélia.
6: Brasileira. Isso, Colômbia e Argélia, os últimos dois. Obrigado, Bruno.
0: O Prates e Dudziak, assim analisando meio no, na luz da razão, o Brasil pode ter na sequência, tem o Japão hoje, se passar, vai ter Costa do Marfim ou Noruega.
6: Costa do Marfim.
0: É, depois vai ter Inglaterra, à luz da razão. E depois Argentina. Difícil, mas nada impossível, né, Prates?
4: Não, impossível não é não, Oscar. Claro que não. A seleção brasileira é uma seleção que tem jogadores muito bons. Uma seleção que a gente já falou aqui já, que evoluiu ou tem mostrado a evolução de um jogo para outro na Copa do Mundo.
0: Ah, tem a final daí, França.
4: Tem a final. Tem que ver se vai ser a França e se vai chegar a final também, né, Oscar?
0: Vai.
4: A França tem umas pedras complicadas no meio do caminho aí. Não vai achando que vai ser molezinha, não.
0: Coloca dois times na final agora.
4: Agora?
0: É.
4: França e mais um.
8: O Oscar.
7: É. Mas falou França,
0: tá
7: hein?
0: Oscar. França, tudo, vou te contar, viu?
8: Oscar.
0: Fala do Dudziak, do Dudziak.
5: Não, não, eu só queria fazer um protesto aqui, porque eu sou conhecido por não gostar de palpite, né? Mas o Rafael, ele fica indo, voltando, vai, e no fim não palpita porcaria nenhuma.
0: É... Não, não, França, imagina, a França pode cair, então quem que vai estar na final? Ele, França.
5: Oh, aí você pediu dois times, aí ele falou França e mais um. Que time é esse mais
4: se
5: um?
4: Mais um aí pode ser uma surpresa. Se mais um
5: ah,
4: aí,
5: não diga, né? Não diga.
4: Eu pode... descartaria
5: não,
4: a Suíça.
5: Não,
7: não, fala dois times na
4: pode
7: final.
4: Pode ser o Brasil, claro que pode, dois. Não é uma surpresa.
5: Ah, Oscar, é assim,
0: pode,
5: ó.
0: Pode ser o Japão.
4: Né? Japão? Se passar hoje, o Japão vai ficar grandão.
5: Olha lá, se
4: nem
5: passar
4: é
5: hoje,
4: mais...
5: pode ser.
4: Nem
5: não,
4: é rima, mas pode
5: eu quero dizer outra aqui, ó. Se não passar hoje, não pode mais, tá? Se não passar hoje, o Japão
4: não chega.
5: Aí só em
4: 2030, aí só em 2030. Oscar, se passa hoje, uma seleção que elimina, por exemplo, o Brasil, no caso do Japão, ele fica de outro tamanho na Copa. Isso é algo absolutamente natural. É uma questão anímica, como fala Gabriel Dudziak.
0: As outras informações de hoje. Central da bola. Rodrigo Bittar.
2: Os caronices, daqui a pouco, além de Brasil e a seleção do Japão, teremos mais duas partidas pela Copa do Mundo. Com transmissão aqui no Futebol Globo CBN, a Alemanha vai pegar a equipe do Paraguai às 5:30 PM. Hoje, 10 da noite, teremos aí o outro jogo do dia entre Holanda e Marrocos. São os três jogos dessa segunda-feira. Amanhã, terça, Costa do Marfim, Noruega, França e Suécia, México e Equador. Quarta-feira, dia 1 de julho, tem Inglaterra e República Democrática do Congo, Bélgica e Senegal, Estados Unidos e Bósnia. Quinta-feira, Espanha e Áustria, Portugal e Croácia, Suíça e Argélia. Sexta-feira, tem Austrália e Egito, Argentina e Cabo Verde, Colômbia e Gana. Lembrando que ontem já tivemos a classificação do Canadá, que bateu a África do Sul pelo placar de 1-0. Oscar Ulisses.
0: Times escalados, Brasil, e definidos aqui Japão. No Futebol Globo CBN, mais uma vez agora, Brasil, Japão, Japão, Brasil, Japão. Nas vozes de Leonardo Dai e Bruno Faria.

0: Brasil!
1: Única seleção pentacampeã do mundo, a seleção brasileira escalada pelo técnico Carlo Ancelotti, que vem neste momento para o gramado, ovacionado por todo o Energy Stadium. E que escala Alisson no gol número 1, lateral direito Danilo número 13, na zaga Marquinhos número 4, Gabriel Magalhães número 3, Douglas Santos é o lateral esquerdo com a 16, no meio Casemiro 5, Bruno Guimarães 8, Lucas Paquetá número 20, no ataque Rayan 26, Vinícius Júnior 7, Matheus Cunha número 9. Repetindo o Brasil com Alisson, Danilo, Marquinhos, Gabriel Magalhães e Douglas Santos. Casemiro, Bruno Guimarães e Lucas Paquetá, Rayan, Vinícius Júnior e Matheus Cunha. No banco, os goleiros, o Everton e Ederson. Os zagueiros, Léo Pereira e Bremer. Os laterais, Alexandro pela esquerda e Roger Ibanhas pela direita. Os meias, Ederson Silva, Fabinho e Danilo Santos. E para a armação e para o ataque, Neymar, Endrick, Luiz Henrique, Gabriel Martinelli e Igor Thiago.
2: Japão!
3: Comandado pelo técnico Hajime Moriyasu, ele manda a campo o goleiro Zion Suzuki, vestindo a camisa número 1. Na zaga, são três defensores, 3 para Taniguchi, 21 para Hiroki Ito e 22 para Tomiyasu. Meio de campo de 10, Doan, 13, Nakamura, 24 para Sano, 14 para Junya Ito e número 15 para Kamada. Mais à frente, 11, Maeda e 18, Ueda. Repetindo os samurais azuis de Suzuki, Taniguchi, Hiroki Ito, Tomiyasu, Doan, Junya Ito, Sano, Kamada, Maeda, Nakamura e Ueda.
4: A arbitragem do jogo.
1: Quem disse que a Itália não está na Copa? Apita Maurício Mariani, italiano, Bruno Faria.
3: E tem como assistente número 1, Daniele Bindoni. Assistente número 2, Alberto Tegoni. E o árbitro de vídeo ficará a cargo de Marco Di Bello. Tá tudo pronto em Houston, no Texas. O duelo da segunda fase da Copa do Mundo de 2026. O duelo entre Brasil e Japão.
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Hino Nacional Brasileiro em Houston, no estádio completamente lotado para o jogo de hoje, Brasil e Japão, Copa do Mundo. E o Ancelotti cantando o hino. Hino do Japão agora. Vamos ouvir o hino do Japão antes desse jogo decisivo de Copa do Mundo.

0: Hino do Japão, hino brasileiro. Vai começar o jogo daqui a pouquinho. Daqui a 4 minutos tem bola rolando em Houston, no Texas, Estados Unidos. Jogo de Copa do Mundo, jogo decisivo. A partir de agora, 16 avos, partida decisiva. Tiver empate no tempo normal, prorrogação. Persistindo o empate, além de consultar os técnicos, pênaltis. É isso, né?
1: Isso.
0: O Brasil definido, escalado: Alisson, Danilo, Marquinhos, Gabriel Magalhães, Douglas Santos, Casimiro, Bruno Guimarães, Lucas Paquetá, Rayan, Matheus Cunha, Vinícius Júnior, Japão, Suzuki, Doan, Tomiyasu, Taniguchi, Hiroki Ito, Nakamura, Sano, Junya Ito, Kamada, Ueda e Maeda. Maeda que fez o último gol, foi um belo gol, né, do Tsiak, contra
2: Suécia.
0: Contra a Suécia.
2: Grande jogada coletiva, começou lá no campo de defesa, passou por muitos jogadores, pivô, infiltração, belo gol. O Brasil tem que tomar cuidado, Oscar.
0: O Brasil tem que tomar cuidado, o alerta está sendo feito já há dias, que a seleção do Japão é uma seleção muito disciplinada, muito dedicada, etc. E o pessoal está jogando muito mais bola do que jogava antigamente. Mas como é que você acha que está a cabeça do jogador japonês, do time japonês, do Tsiak, que vai enfrentar o Brasil? Eles pensam o quê?
2: Eu acho que, assim, primeiro é uma grande oportunidade, há um enorme respeito em relação à seleção brasileira de futebol e futebol brasileiro. Então isso já coloca, né, a seleção japonesa numa posição de que está vivendo um enorme dia, porque talvez lá atrás isso nunca fosse imaginado, enfrentar uma gigante como essa e com tanta influência no futebol japonês numa fase mata-mata de Copa do Mundo. Mas evidentemente que há o desejo de ir adiante, de continuar na Copa. Inclusive o técnico Hajime Moriyasu disse na preparação para o Mundial o seguinte, Oscar: nós não estamos na Copa, nós não vamos à Copa para participar, para chegar nas quartas de final, para ver se consegue semifinal. Não. Nós vamos pensando em conquista. Se vai dar ou não vai dar é outra história. Então, de um lado, o respeito pelo Brasil; do outro, esse almejar por coisas ainda maiores. Na prática, tem que ver qual é o equilíbrio emocional para tudo isso.
0: O time do Brasil está em campo também. A equipe do Japão vai começar o jogo, meus amigos do Brasil. O jogo valendo aí a classificação para as oitavas de final da Copa do Mundo de Futebol. Espaço, tempo para os... Hoje tem mais jogos, não tem não, Rodrigo Bittar?
1: Tem, Oscar, mais dois jogos. 5:30 PM tem Alemanha e Paraguai. E hoje, às 22:00 PM, teremos o duelo entre Holanda e Marrocos. Esse duelo entre a Alemanha e também o Paraguai, Oscar, tem transmissão aqui do Futebol Globo CBN logo depois do nosso jogo, 5:30 PM, com o Hugo Lago. E daí sai o adversário do Canadá, que é o primeiro classificado para a próxima fase da competição, Oscar.
0: Aqui quase tudo pronto para o começo do jogo. Gabriel Dutziak, Rafael Prates, Dutziak, Rafael, Gabriel.
3: Oscar Ulisses, ouvintes da CBN, a gente vai ter que observar, Gabriel Dutziak, esse começo de jogo em Houston, para saber se a seleção brasileira vai ter, por exemplo, uma proposta de marcar saída de bola japonesa. O Japão é uma seleção que joga muito com bola pelo chão, os jogadores se encontram muito meio para frente, principalmente, e confia muito no sistema com três zagueiros sair jogando. Então esse começo, Oscar, pode definir o que vai ser o rumo do jogo. É o Brasil marcando na frente? É o Japão com a bola tentando dominar o Brasil? Vamos ver o começo do jogo, que promete muito agora, valendo vagas oitavas de final em Houston, Oscar.
0: Saída pertence à equipe do Brasil, pronto, o Brasil para tocar na bola pela primeira vez. Contagem regressiva em Houston, no estádio completamente lotado, vestido de amarelo, branco, um pouquinho de vermelho. Apita o árbitro! Começa o jogo da Copa do Mundo em Houston.
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0: Cara, espera a partida entre Holanda e Marrocos, que acontece hoje ainda, 10 horas da noite, a definição entre Holanda e Marrocos, para a gente ter o primeiro confronto de oitavas de final definido entre Canadá e quem passar dessa partida. Amanhã a gente tem também, além do duelo de Costa do Marfim e Noruega, a gente tem também o duelo entre França e Suécia, que vai definir o adversário de Alemanha ou Paraguai nas oitavas de final. E além desse jogo, a gente tem amanhã também mais à noite a partida entre México e Equador, 10 horas da noite, o duelo entre México e Equador. 5 horas e 19 minutos, chegou a hora de eu passar a bola para o nosso artilheiro da emoção. Vem aí o Gulago, vem aí ele para transmitir todas as emoções de Alemanha e Paraguai.
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2: Aquele abraço para você ligado no Futebol Globo CBN. Nesta segunda-feira, hoje é dia 29 de junho. E já já a bola vai rolar no Gillette Stadium, na cidade de Boston, onde Alemanha e Paraguai vão definir quem será a seleção classificada para as oitavas de final da Copa do Mundo. É isso, meus amigos e minhas amigas. Já estamos na segunda fase da Copa do Mundo. Quem vencer avança, quem perder volta para casa, e a gente vai contar tudo pra você a partir de agora entre Alemanha e Paraguai. Eu tô nessa aqui no Futebol Globo CBN, pronto pra transmitir pra você as emoções desse confronto. Tô ao lado da Michele Silva, ela que por aqui vai comentar, analisar, opinar durante os 90 minutos, no intervalo e fim de jogo. A gente tem todas as informações desse confronto com o Guilherme Pradella e o André Neto, atualizando informações sobre a Copa do Mundo, o que de mais importante estiver rolando por aí no esporte do Brasil e do mundo, dentro da Central da Bola. 5 horas 21 minutos, 5 e 21, confirmando pra você que hoje mais cedo, lá em Houston, Brasil derrotou de virada a seleção japonesa por 2-1 e garantiu presença nas oitavas de final da Copa do Mundo. Você em todo o Brasil acompanhou as emoções de Brasil 2, Japão 1, aqui no Futebol Globo CBN. No próximo domingo, o encontro marcado com você, 5 da tarde. Não vai atrasar, hein? A gente começando a nossa transmissão a partir das 15 horas, 3 da tarde, para aquecer o jogão entre Brasil, Brasil e Costa Brasil, do Marfim, Brasil. Ou Brasil e Noruega. A gente vai acompanhar a definição para saber quem será o adversário do Brasil amanhã, 2 da tarde. Mas enquanto esse confronto não acontece, nós estamos aqui na Globo e na CBN para você em todo o Brasil. Estamos prontos para transmitir as emoções de Alemanha e Paraguai. A Alemanha, tetracampeã mundial em 1954, 74, 90 e 2014. O Paraguai buscando aí um resultado histórico para cima dos alemães. Já pensou o Paraguai eliminando uma tetracampeã mundial? A seleção do Equador já derrotou a Alemanha na fase de grupos, mas era uma outra etapa da competição. Hoje perdeu, tá fora. Quem ganhar avança e vai para as oitavas da Copa do Mundo. São 5 horas 23 minutos, 5 e 23 da tarde. Já tô vendo as duas seleções em campo, aquele protocolo antes da bola rolar acontecendo, pra gente contar pra você as emoções de Alemanha e Paraguai. Estamos acompanhando também a movimentação na arquibancada lá em Boston, com o estádio completamente cheio. O estádio tá lotado de torcedores que estão incentivando a seleção paraguaia e também a seleção alemã. Tudo quase pronto aqui no Futebol Globo CBN pra ir com você e as emoções de Alemanha e Paraguai. Por isso, às 5h23, eu confirmo que está na hora do pontapé inicial na nossa conexão com você. Você por aqui pronto, você que está por aqui pronta para acompanhar as emoções de Alemanha e Paraguai. A partir de agora, vai curtir na voz do Guilherme Pradella como as equipes vão entrar em campo. Ele vai escalar a Alemanha, vai escalar a seleção paraguaia, além do time de arbitragem no Futebol Globo CBN. Aqui tem Copa.

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0: Alemanha.
1: Guilherme Pratella.
0: Pronta, definida, escalada, a seleção alemã, comandada por Julian Nagelsmann, com Neuer no gol número 1. A linha defensiva tem Kimmich, lateral direito, número 6. Zagueiros, 4. Tá. Rüdiger, número 2. Na lateral esquerda, Braun veste a 18. No meio-campo, alemão Pavlovic, número 5. 23, Metia e 19, Sané. No ataque, 17, Wirtz. 26, Undav e 7, Kai Havertz. A seleção paraguaia, pronta a definir escalada pelo técnico Gustavo Alfaro, com Orlando Rio no gol número 12. A linha defensiva tem Cáceres, lateral direito número 4. Zagueiros, Gustavo Gomes, 15. 13, José Canali. Na lateral esquerda, Júnior Alonso veste a 6. No meio campo paraguaio, Andrés Cubas, 14. 16, Damián Bobadilha. 23, Galarza e 10, Almirón. No ataque, 21, Gabriel Ávalos e 19, Julio Enciso.
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0: Trio de campo marroquino, apita Jalal Jayed, com os auxiliares Zakaria Brince e Mostafa Akarkat. No árbitro de vídeo, o olho que tudo vê no Boston Stadium está Fei Zhou. Alemanha, Paraguai.
3: Cinco e 26, depois das escalações de Alemanha, Paraguai, o time de arbitragem, estamos aqui com quase tudo pronto para transmitir esse jogão que você vai curtir em todo o Brasil, na Globo e na CBN. Um dos dois, Alemanha ou Paraguai, uma dessas duas equipes irá às oitavas de final da competição. Será que a tetracampeã mundial vai fazer valer o favoritismo e eliminar a seleção paraguaia, ou será que teremos uma zebra paraguaia? Cavalo paraguaio já fica meio batido, mas uma zebra paraguaia será? Michele Silva aqui comigo. Boa tarde, Michele.
4: Tudo bem, Hugo? Boa tarde pra você, pra toda a galera que tá na nossa audiência. Olha, desafio difícil pra seleção do Paraguai, né? Vai tentar vencer essa Alemanha, que nunca venceu, né? Sempre eliminado quando chegou nessa fase de mata-mata. Nas quatro vezes que chegou contra seleções europeias, acabou ficando pelo caminho, né? 86 contra a Inglaterra, 98 contra a França, 2002 contra a mesma Alemanha, 2010 contra a campeã Espanha, campeã daquela edição da Copa do Mundo. Então é uma seleção paraguaia que vai tentar quebrar essa escrita, né? Mas precisa fazer um jogo muito consistente. Muito consistente do ponto de vista defensivo, muito concentrado, muito disciplinado. É jogo para o Paraguai se inspirar no que o Japão fez contra a seleção brasileira mais cedo. Baixar bem as linhas de marcação, fechar muito bem os espaços e aproveitar o contra-ataque ou a brecha que existir. Aí pode complicar para essa seleção da Alemanha, que é uma seleção muito talentosa, tem um trabalho bem feito pelo Julian Nagelsmann, que é o técnico mais jovem dessa Copa do Mundo e também o mais jovem a comandar a Alemanha, mas que é uma seleção alemã que, quando não domina o jogo plenamente, sofre com um pouquinho de ansiedade, um pouquinho de nervosismo e deixa o adversário crescer, deixa o adversário ter alguns espaços, e é nesses espaços que o Paraguai pode explorar e, quem sabe, conquistar essa classificação à próxima fase. Pode ser improvável, mas os próprios paraguaios, até em entrevista coletiva ontem, o técnico Gustavo Alfaro falou sobre isso, sobre o quanto que é uma tarefa difícil, o quanto que a Alemanha é uma das candidatas ao título, ainda que o Nagelsmann prefira chamar de desafiante. Mas o Paraguai sabe qual é a sua Copa do Mundo, sabe o jogo que precisa fazer e vai tentar, nesse jogo mais defensivo, segurar a tetracampeã mundial, que vem para tentar buscar um título e que tem progredido muito nas últimas eliminatórias, nos últimos jogos, e que tem uma geração muito, muito talentosa.
3: Estamos acompanhando aí a última corrente da seleção alemã, a última da seleção paraguaia também. Julian Nagelsmann, técnico da seleção alemã, e o Gustavo Alfaro ali na movimentação, na área técnica. O Nagelsmann a gente já conhece de longa data, o Gustavo Alfaro também, mas a seleção alemã, que acabou vindo aí de... Vamos lá, ganhou 2014, então passou 18 e 22 caindo na primeira fase, né?
4: E tomando gol em todos os jogos.
3: Exatamente, exatamente. Um trabalho que, pelo menos para mim, tinha uma expectativa grande em relação ao trabalho do Hansi Flick, que acabou não trazendo bons frutos para a seleção da Alemanha e agora comandada pelo Nagelsmann. Quem sabe a seleção alemã também não conseguindo avançar a fases mais agudas da Copa do Mundo com uma saída paraguaia em Boston. Já temos bola.
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0: ele, capitão do Palmeiras. Ele, frente a frente com Neuer. Autorizado, correu pra bola, pé direito, chutou, emplacou!
1: Paraguai!
0: Converte a segunda cobrança, a seleção paraguaia, Gustavo Gomes. A cobrança de um líder que deslocou também o goleiro Neuer, hein, Pradella?
2: Jogou o Neuer lá pro lado direito, ele Mariscal mandou a bola no canto esquerdo. A contribuição palmeirense para a seleção paraguaia, por enquanto, 100%. Dois gols do Paraguai em duas cobranças. A Alemanha bateu duas, fez só uma. Vem agora Musiala. Foi titular durante a primeira fase. Nesse jogo começou no banco. Camisa 10 vem para a cobrança.
0: Musiala querendo converter mais uma cobrança para a Alemanha. A Alemanha bateu duas, só converteu uma. Vai o Musiala, já autorizado. Ele tomou pouca distância. De pé direito, caminhou para a bola. Chutou, emplacou!
1: Alemanha!
0: Converte mais uma cobrança a Alemanha. Goleiro Rio foi lá, mas a batida foi boa, hein? E a Alemanha tem duas cobranças convertidas em três batidas, hein, Pradella?
2: É, o Musiala, ele ficou perto da bola, nem deu aquele passinho para a lateral, ele ficou quase numa reta em direção à bola, bateu forte, o Rio ainda tocou nela, não conseguiu evitar. Gol da Alemanha, três cobranças, dois gols. Paraguai vem agora para a terceira cobrança com o Galarza. No tempo normal e na prorrogação, jogou uma bola redondíssima.
3: É, vamos ver como é que vai ser o Neuer nessa cobrança, né? Por enquanto, o Rio tá muito melhor que ele, muito mais inteiro pra chegar na bola.
0: Achando os cantos, né?
3: Achando os cantos, o Rio do chicletinho, né? Igual o nosso técnico Carlo Ancelotti, gosta de mascar um chicletinho.
0: Galarza pra cobrança de pé esquerdo, chutou e emplacou!
1: Paraguai!
0: E ele, mais uma vez, a exemplo do que fez o Gustavo Gomes, foi lá e jogou o Neuer pro outro lado. Chutou rasteiro no canto direito do Neuer, que caiu pra esquerda. O Paraguai, 100% nas cobranças. Pradella.
2: Nossa, mas que golaço do Galarza, assim, com uma tranquilidade, a bola foi devagarinho morrendo no fundo do gol. Paraguai segue 100%, três batidas, três gols. A Alemanha agora vem para a quarta cobrança.
3: E detalhe, o Paraguai muito mais firme e muito bem batidas as cobranças, tá? Bem treinadas também, com certeza, todas deslocando o Neuer.
0: Voltemade vai pra cobrança, já autorizado, de pé direito, olhou pro goleiro Rio, foi pra cobrança, chutou e o goleiro pegou! A Alemanha desperdiça mais uma cobrança de pênaltis, olha o Paraguai perto da vaga, Pradella!
2: É, Nick Voltemade, você ficou olhando muito pro canto direito do Rio. Ah, eu vou bater ali. Aí no último momento ele vira o pé e bate no canto esquerdo. Só que o Rio não nasceu ontem. Ele vai e pula no canto esquerdo, faz a segunda defesa dele na Copa do Mundo em pênaltis. Se o Paraguai fizer, acabou o Gulago.
0: É isso aí. Se o Paraguai converter a cobrança, e quem está indo para bater é o Sanabria. É ele mesmo.
2: Ele.
0: Sanabria. Se ele fizer, o Paraguai está nas oitavas de final da Copa do Mundo. Neuer em cima da linha. Sanabria, 9 na camisa, pronto para cobrar. O Paraguai pode eliminar a Alemanha. Já autorizado a cobrança, Sanabria. Deu para a bola, chutou para fora! Ele tentou tirar do Neuer, bateu à direita do goleirão alemão e desperdiçou a cobrança para dela.
2: Incrível, tentou tirar demais do Neuer e vamos combinar que assim, é uma tentativa válida, você tentar tirar de um dos melhores goleiros que já passou no futebol, mas mandou para fora à direita do Neuer. Se a Alemanha perder esse pênalti, Paraguai passa. Se a Alemanha fizer, tem uma chance ainda a seleção alemã de seguir nas cobranças aí, seriam as alternadas.
0: Bom, o goleiro Rio tá ali até sorrindo, tá bem tranquilo em cima da linha. Bem tranquilo, vai vendo. Bom, quem tá... É, amigo, mas se ele pegar, a Alemanha tá fora, o Paraguai tá dentro. Amiri, com a 20, vai tomando distância, o goleiro Rio em cima da linha, já autorizado pra cobrança. O Paraguai quer ir às oitavas, se a Alemanha não fizer, tá eliminada. Amiri pra cobrança, pé direito, chutou, emplacou!
1: Alemanha!
0: A Alemanha converte, ganha sobrevida. O Paraguai está a uma cobrança de eliminar a tetracampeã mundial pra dela.
2: Amiri foi bem, conseguiu mais uma vez isso. Local o goleirão paraguaio, mandou no canto esquerdo dele, o Rio foi pro lado direito e agora vem Fabián Balbuena, ele que entrou no finalzinho da prorrogação para esse momento, para essa cobrança. Se o Paraguai fizer, está

0: Nas oitavas de final da Copa do Mundo, eliminando a tetracampeã Alemanha. Fabián Balbuena ou Manuel Neuer?
1: Balbuena tem a responsabilidade de converter e colocar o Paraguai nas oitavas da Copa do Mundo. 3-3, Alemanha já cobrou 5, Paraguai 4, vai para a quinta cobrança. Balbuena, autorizado pela arbitragem, pé direito, chutou e o Neuer pegou! E o Paraguai dá uma sobrevida à Alemanha, que está viva, para buscar a vaga nas oitavas para dela.
0: Ele entrou para fazer essa cobrança. Foi decidido a bater no canto esquerdo. E nessa o Neuer foi muito bem. E se esticou inteiro, usou todos os seus 40 anos de idade, de experiência, para alcançar essa bola. A Alemanha segue viva. Não é fácil eliminar uma tetracampeã. Vamos para as alternadas. Agora vem Jonathan Tah para fazer a cobrança. Hill debaixo das traves. Começa tudo de novo, Gulago.
1: Tudo de novo. Agora, se a Alemanha converter e o Paraguai perder, a Alemanha quem avança. Vai Jonathan Tah preparado para a cobrança. Autorizado, pé direito. Chutou para fora! Para fora! Ele mandou a bola lá na arquibancada. Fala para dela.
0: Jonathan Tah teve a chance, mas essa ele foi mais Roberto Baggio do que Jonathan Tah. Chutou por cima da trave, foi longe, mas muito longe do gol. O Paraguai tem mais um match point para conseguir levar a vaga para as oitavas de final. Manuel Neuer já pegou uma. Vem agora o Canali. Canali, camisa 13, de pé esquerdo.
1: É ele quem tem a responsabilidade de converter. Se converter, o Paraguai está nas oitavas. Correu para a bola, pé esquerdo, chutou, emplacou!
2: Paraguai!
1: E o Paraguai elimina a Alemanha. A seleção paraguaia está nas oitavas de final da Copa do Mundo. Nos pênaltis, o Paraguai deixa a Alemanha pelo caminho, consegue converter a cobrança, o camisa de número 13, o Canali, e faz a seleção paraguaia construir uma linda história nessa Copa do Mundo de 2026. 4-3 para a seleção paraguaia, e a Alemanha, a tetracampeã mundial, cai na segunda fase da Copa do Mundo, vai embora a Alemanha. O Paraguai avança, sustenta depois dos 90 minutos do empate em 1-1, 30 minutos de prorrogação, e nos pênaltis derrota a Alemanha por 4-3. O Paraguai é a segunda seleção sul-americana classificada para as oitavas de final da Copa do Mundo. Mais cedo deu Brasil, e agora o Paraguai nos pênaltis para cima da Alemanha. 8:29, 8:29, anunciando que vem aí mais uma atração para você ligado, ligada no Futebol Globo CBN. 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
3: Neto. 8:29, comemoração dos jogadores paraguaios. A seleção paraguaia está nas oitavas de final. Nos pênaltis, vence a Alemanha por 4-3, depois do empate por 1-1 após prorrogação. A seleção do Paraguai é a quarta classificada para a fase de oitavas de final. E agora aguarda quem vencer do duelo entre França e Suécia, que jogam amanhã. França e Suécia jogam amanhã para decidir quem que vai enfrentar a seleção do Paraguai. Jogo às 6 horas da tarde em Nova Jersey. Vamos falar muito ainda desse jogo e também da vitória do Brasil, que superou o Japão mais cedo por 2-1 de virada, nesse Central da Bola até às 9 horas da noite. Mas antes, uma pausa rápida. Propaganda partidária eleitoral obrigatória, 30 segundinhos. 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
3: 18h30 em ponto, Michele Silva, rapaz, temos a primeira grande zebra do mata-mata da Copa do Mundo, a seleção paraguaia, que até tinha decepcionado um pouco na fase de grupos, principalmente naquele 4-1 contra os Estados Unidos, tira a tetracampeã Alemanha. A Alemanha ficou tanto tempo fora de um mata-mata de Copa do Mundo, para no primeiro jogo cair fora, Michele. Conta pra gente o que você viu desse jogo, dessa vitória, dessa classificação paraguaia nos pênaltis.
7: Emocionante, tá? Emocionante a classificação do Paraguai. Uma proposta, assim, muito clara, bem definida. Os jogadores numa dedicação, num foco, numa disciplina para execução dessa proposta. Aliás, que trabalho do Gustavo Alfaro. Que trabalho do Gustavo Alfaro, que pegou essa seleção paraguaia nas eliminatórias com 5 pontos conquistados dos 18 disputados. E conseguiu levar o Paraguai à Copa do Mundo, devolver o Paraguai a uma Copa do Mundo depois de 16 anos. E consegue essa campanha de fase de grupos ali como um dos melhores terceiros, quase que fica fora, mas consegue essa classificação em um grupo que também se mostrou ali com seus desafios, mas vencendo uma Turquia na primeira fase, uma Turquia que decepcionou, é verdade, mas uma seleção paraguaia que demonstrou muita força, muita capacidade e poder de mobilização depois de começar mal a Copa do Mundo de 2026. E eu mencionei, inclusive fiz aquele jogo, né, da vitória elástica dos Estados Unidos na estreia contra o Paraguai. O Paraguai deixou valores importantes nas eliminatórias, valores defensivos, conceitos importantes que construíram a campanha paraguaia até a Copa do Mundo. Pois bem, retomou esses conceitos e retomou justo no jogo que mais precisava. Porque se fez um último jogo de fase de grupos mais monótono, mais ali, um ponto para cada um com a Austrália, os dois classificam e tudo certo, para esse jogo contra a Alemanha, foi jogo de seleção focada, de seleção totalmente preparada. Uma seleção paraguaia que, do ponto de vista de um jogo mais elaborado, a gente nem viu tanto, né, de jogo com a bola. A gente viu um momento de mais trocação ali no comecinho do primeiro tempo, no segundo tempo da prorrogação, mas a maior parte do tempo foi um Paraguai se defendendo, que variou em linha de 5, linha de 4, mas quase sempre num 4-4-2, linhas bem postadas, compactação defensiva, bem estruturado, bem organizado, bem treinado pelo técnico Gustavo Alfaro, argentino de 63 anos. Técnico desde 92 e nos últimos anos comandando diferentes seleções. Na última Copa, amargou uma eliminação com o Equador na primeira fase. Para essa Copa do Mundo, avançou de fase com o Paraguai e agora passa pela tetracampeã Alemanha, deixando mais uma vez a Alemanha pelo caminho. Alguns vão argumentar o seguinte, André Neto. Porque o Paraguai não elaborou muito jogo, teve menos posse de bola. Dois avisos. Primeiro, dá para jogar futebol com menos posse de bola. Segundo, a Alemanha também não fez muita coisa com a posse que teve. O que teve de chuveirinho, o que teve de bola na área, de bola alçada, de qualquer jeito em alguns momentos, essa foi a proposta do Nagelsmann para essa Alemanha tão talentosa em um jogo tão importante de Copa do Mundo. A Alemanha ficou devendo e muito. O técnico mais jovem da seleção alemã e também da Copa de 2026 se despede cedo, porque a seleção dele não apresentou variações, não apresentou repertório ofensivo. Do outro lado, uma seleção muito preparada para enfrentar cada desafio que essa Alemanha estava colocando em campo. E muito, muito dedicada. Não tem uma gota de suor que ficou no corpo dos jogadores do Paraguai, que se classificou nos pênaltis, porque também estava mentalmente preparado e claramente bem treinado para essas cobranças também. Paraguai classificado com muitos, muitos méritos.
3: 8h35, a Alemanha está fora da Copa do Mundo. É isso aí, o Paraguai venceu nos pênaltis, 4-3 no tempo normal e na prorrogação. 1-1. A gente faz agora mais uma pausa, mais 30 segundos de propaganda partidária eleitoral obrigatória. 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
3: Horas e 36, a gente segue repercutindo aqui a classificação histórica do Paraguai nos pênaltis para cima da Alemanha. O Michele Silva, até antes do jogo, né, eu brincava aqui com o Pradello, o Rafael Prats ainda estava no estúdio aqui depois da transmissão do Jogo do Brasil, que o Nagelsmann estava colocando o Endrick da Alemanha, né, que era o Undave antes do jogo, que o pessoal lá estava pedindo desesperadamente para o Undave jogar. A questão era... Era pro Sané sair do time, não o Musiala, que foi quem ficou no banco de reservas pro Undav jogar hoje. Jogou pra torcida, mas não funcionou. E aí queria te ouvir um pouco mais sobre essa questão que você falou da falta de repertório da Alemanha, porque a gente imaginava desde o início da Copa, né, um Paraguai que conseguisse se defender muito bem. E no primeiro jogo a gente viu o oposto disso, né? O Paraguai tomou 4 dos Estados Unidos, um time que foi muito... facilmente penetrado pela seleção norte-americana e que a seleção dos Estados Unidos conseguiu fazer naquele jogo que a seleção da Alemanha hoje não conseguiu replicar para conseguir sair classificada lá em Boston, Michele.
7: Olha, para mim o principal ponto de diferença dos Estados Unidos para a Alemanha, e olha que momento que a gente está chegando nessa Copa do Mundo, hein? A gente está falando do que os Estados Unidos está apresentando na Copa do Mundo e a Alemanha não. Cara, isso é loucura, assim, mas é um fato, né? Os Estados Unidos jogou muito mais bola nessa Copa do Mundo do que a seleção da Alemanha. Por mais maluco que seja falar isso, o futebol hoje está muito equilibrado e os Estados Unidos, no primeiro jogo contra o Paraguai, variou mais as formas de atacar. E também falamos do seguinte, André, e é importante colocar isso em contexto. Paraguai, no primeiro jogo, no jogo da estreia, muito nervoso, muito ansioso, saindo para pressionar, caçando com os jogadores em campo, assim... É uma desconfiguração completa da sua defesa, que foi uma das marcas das eliminatórias. Para esse jogo, não. Para esse jogo de hoje contra a Alemanha, retomou esse conceito importante de se defender bem, de defender a área. E aí eu vou aproveitar que tem Gustavo Gomes e Maurício, mas principalmente o Gustavo Gomes. O Paraguai defende a área como o Palmeiras defende. O Palmeiras é um dos melhores times aqui no continente nesse aspecto, né, de defesa à área, de não permitir ao adversário tocar muitas vezes na bola dentro da área defendida pelo Paraguai e pelo Palmeiras. Então tem esse aspecto muito parecido das duas seleções. E hoje o Paraguai colocou isso para jogo. No jogo da estreia isso ficou muito longe de aparecer. Hoje não. Hoje apareceu bastante, complicou muito a vida da Alemanha. A Alemanha não teve variações para vencer essa defesa sólida do Paraguai.
3: E você sabe que a hora que o Jonathan Tah fez o gol que foi anulado depois, né? Até queria te ouvir sobre a anulação do gol, a parte mais de comentário de arbitragem mesmo, mas eu tinha anotado aqui, né? Puxa vida, o Paraguai que chegou com Gustavo Gomes, Alderete, Júnior Alonso, Balbuena, hoje jogou o Canali na zaga, mas zagueiros que a gente considera muito fortes na bola aérea e sendo eliminado para a Alemanha, tomando 2 gols de cabeça, né? Um do Havertz e o outro do Jonathan Tah, mas... Tirando o cruzamento pro gol do Havertz, foi uma jogada um pouquinho diferente, né? O Jonathan Tah, sim, já foi um escanteio. Mas é uma seleção paraguaia que na bola aérea é muito forte, né, Michele?
7: Sim. Para tirar pelo alto vai muito bem. E o Canali, até o momento do gol ali do Havertz, ele tava muito bem nisso também. Ele passou a ser mais incomodado depois. Mas é muito forte nessa bola aérea defensiva a seleção paraguaia. E pelo lado da Alemanha... Só existia essa maneira de fazer o gol, né? A Alemanha, assim... Ah, saiu o gol da Alemanha, como foi? Se eu não estivesse vendo o jogo, eu diria... Bola alçada na área e cabeceio. Porque foi só isso que a Alemanha fez. A Alemanha só trabalhou essa bola. Então, ficou até um pouco previsível, assim. Claro, conseguiu. Claro, tinha nomes ali muito ameaçadores, né? A partir do momento que você coloca o Voltemade na área... Você tem o Havertz, já tinha ali colocado também no intervalo o Goretzka, que eu não tiraria um mexa de jeito nenhum, mas ele tirou. Você passa a ter nomes de muita presença de área que vão incomodar, vão atrair a marcação, vão, enfim, vai gerar desconforto. Mas o Paraguai se ajustou muito bem a isso, muito bem mesmo. E sobre o gol do Jonathan Tah, eu não teria anulado. Eu confesso que o contato ali com o Rio, para mim, ele é um contato mínimo, assim, é um contato de área normal. Eu não teria anulado. Mas é um lance bem polêmico, né? Até citei durante a transmissão, André, o debate com relação a isso que existiu na Premier League, né? Nos escanteios do Arsenal. Então, para mim, foi algo muito parecido, assim. Gerar incômodo ao goleiro, tocar nele, e aí alguns árbitros interpretam como falta.
3: Eu até gostaria que isso fosse tratado como falta, mas a gente não teve um esclarecimento em relação a isso, né? Eu não acho... Assim, aí é uma questão de gosto pessoal mesmo, mas eu não acho bonito gols que saem em cobranças de escanteio porque o goleiro está simplesmente cercado de jogadores dos dois times e não consegue se movimentar para sair e fazer a defesa. E eu tô...
7: Vira uma bagunça,
3: é,
7: né?
3: Mas um ao mesmo tempo eu tô com você, de que não foi falta, foi um contato muito leve em cima do Rio.
7: E nesse caso era um só jogador ali nele, né? Então, sim, no caso, normalmente os escanteios do Arsenal, eles sobrecarregam muito em cima do goleiro ali, né? Eles não deixam o goleiro sair, forma tipo um muro, assim, um bloqueio. Fica parecendo aquelas jogadas de futebol americano que a bola é um detalhe, assim, né? Então, eu também não sou muito fã, mas é um debate que está muito quente ainda, né? Pela última temporada de um Arsenal campeão da Premier League com muitos gols de bola parada.
3: 8 horas e 42 minutos, a gente faz uma pausa aqui no assunto Alemanha e Paraguai para acionar a nossa reportagem direto de Brasília. Samantha Klein, as suas informações. Boa noite, Samantha.
8: Oi, André, boa noite. Olha, o governo confirmou o envio de um quinto voo humanitário para a Venezuela em apoio às operações de resposta aos terremotos que atingiram o país na semana passada. A aeronave vai decolar da base aérea do Galeão, no Rio, com equipamentos para aumentar, expandir o hospital de campanha que já está em operação em La Guaira, e a expansão vai permitir que o hospital conte com capacidade para internar até 20 pacientes ao mesmo tempo, incluindo crianças e também vítimas de pandemias. Antes de seguir para Caracas, esse voo humanitário segue também para a base aérea de São Paulo, onde serão embarcados 5 toneladas de insumos doadas pelo Ministério da Saúde. Além disso, mais profissionais e técnicos de comunicações seguem neste voo. Além deste quinto voo humanitário, o ministro da Defesa, José Múcio Monteiro, também segue para Caracas, onde ele tem uma reunião com autoridades, e a ideia é justamente aumentar, reforçar o apoio do Brasil em meio aos esforços humanitários diante da tragédia. André.
3: Muito obrigado, Samantha Klein, pelas suas informações. Só para a gente atualizar, né? Agora já temos 4 seleções classificadas às oitavas de final da Copa do Mundo. O Canadá foi a primeira seleção a garantir a sua vaga, venceu a África do Sul ontem por 1-0. O Brasil, mais cedo, bateu de virada o Japão por 2-1. A Alemanha foi eliminada agora há pouco, o Paraguai também está classificado. Falei 4 seleções, falei errado, né? Vamos ter ao fim deste dia 4 seleções. Porque daqui a pouco, às 10 horas da noite, tem Holanda e Marrocos. O último jogo desta segunda-feira, 10 horas da noite, repito, partida lá em Monterrey, no México, para definir o quarto classificado às oitavas de final e justamente quem vai enfrentar a seleção do Canadá nas oitavas. Seleção do Paraguai, que garantiu a sua vaga, agora espera o vencedor de França e Suécia, que jogam amanhã às 6 horas da tarde. Amanhã também sai a definição do adversário do Brasil, que espera o vencedor de Costa do Marfim ou Noruega, jogo às 2 horas da tarde, para a gente conhecer quem será o adversário do Brasil na próxima fase. Brasil que joga nas oitavas de final, domingo, 5 horas da tarde, contra ou Costa do Marfim ou contra Noruega. Intervalo agora, mais 2 minutinhos. 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
3: André Neto. 8 horas e 47 minutos. O Paraguai eliminou a Alemanha. A Alemanha, tetracampeã mundial, está fora da Copa do Mundo. Nos pênaltis, o Paraguai venceu por 4-3, depois no empate no tempo normal por 1-1 e também na prorrogação. 8 horas e 47 minutos. Chegou a hora da Michelle Silva escolher quem que foi o grande destaque do jogo em Boston.
16: Jogo.
3: Quem foi o destaque pra você, Michele?
7: Cara, sabe que tem muitos nomes, né? Muitos nomes. Aí a tarefa é duríssima pra mim, porque, olha, pra mim quase que todo o time do Paraguai foi muito bem. Canali teve um momento de oscilação ali, mas foi bem demais. Gustavo Gomes fez um excelente jogo. Excelente jogo. Mas eu vou destacar o meio-campo. Pra mim, o meio-campo do Paraguai jogou muito, foi muito bem. Mas assim, pra mim tem dois jogadores, e aí tu vai me obrigar a escolher entre um deles, o que é uma sacanagem comigo, mas pra mim tem dois jogadores que foram, assim, sensacionais. Primeiro, Galarza, no tempo normal, uma partidaça, preenchendo todos os espaços, cobrindo muito bem, conseguindo a assistência do 1-0 e fez um jogaço, assim, um jogo de dedicação, de disputa, mas também de controle de bola, assim, de leitura de espaços, foi muito, muito bem o Galarza. E converteu a penalidade dele. E o goleiro riu, né? Cara, ele foi muito bem. Ele tem três grandes defesas no tempo normal. Tem três defesas importantes no tempo normal, que eu coloquei aqui. E ele também ajudou nas penalidades, né? Então ele fez ali defesas nas penalidades. Então, cara, pra mim vai ficar bem difícil escolher entre um dos dois, mas... Ah, vai, eu vou ficar
3: pode
7: com o goleiro
3: Rio. Pode dividir o prêmio,
7: Rio.
3: Viu, Michele? Eu não sou ditador assim.
7: Ah, você não é rígido.
3: Pode... Não, é... O regulamento talvez peça um voto único, mas aqui a gente abre espaço para um prêmio dividido,
7: ah,
3: sim.
7: Ah, perfeito. Mas eu vou valorizar ainda mais o Rio. Por quê? Porque recentemente o José Luiz Chilaver, que é muito conhecido aí, né, no Paraguai principalmente. É, exato. Dispensa apresentações também pelas besteiras que ele fala desde que
3: tem isso também.
7: Parou de jogar, né? E ele questionou muito o Rio, questionou muito, muito, muito ele que foi goleiro, né? Questionou muito, muito o Rio, inclusive o Gustavo Alfaro, disse que gostaria de conversar com o Gustavo, com o Rio. E, enfim, rolou uma troca de farpas aí entre o Gustavo Alfaro e o Chilaver. Acontece que o Rio mostrou aí o tamanho dele, né? Mostrou a capacidade dele. Então, vou escolher o Orlando Rio como melhor em campo.
3: E quem foi o destaque negativo?
16: O pior em campo.
3: O pior da eliminação da Alemanha. Quem foi, Michele?
7: Olha, assim, também aí também tem uma concorrência forte, mas eu acredito que eu tenha essa brecha no regulamento para votar no Nagelsmann. Porque, não, assim, ele tem uma seleção muito talentosa nas mãos e é uma seleção extremamente previsível com a bola. Passou o carro em Curaçao na primeira rodada, mas é uma seleção também que mentalmente não parece não parece ter um pouco de estabilidade durante o jogo, assim. Se a Alemanha, essa Alemanha da Copa do Mundo, me deixou com a seguinte sensação: ou ela domina e faz um gol atrás do outro contra um adversário frágil, como foi Curaçao na primeira rodada, ou ela, diante da mínima dificuldade, ela simplifica de tal maneira que ela se torna extremamente previsível. E isso é muito de trabalho técnico. Ele tem muitas peças nas mãos e ele não consegue fazer com que essas peças elas se combinem, elas consigam render mais. Né? A saída do Pavlovic para a entrada do Anton, cara, não fez muito sentido, sabe? Ele deixa o Kimmich um pouco mais recuado e joga o Pavlovic para frente para ser um cara que passa a bola ali mais avançado. Esse cara tem que ser o Kimmich. Quem tem mais trato com a bola para receber numa zona mais pressionada é o Kimmich. Então, várias decisões do Nagelsmann que eu não concordo. Então, para mim, o pior foi ele, mas se fosse para escolher alguém de dentro de campo, a partida do Pavlovic, para mim, ela é bem decepcionante.
3: Tá, então, as eleições de Michele Silva e o Nagelsmann realmente vai sofrer bastante nessa volta para casa aí da Alemanha eliminada.
7: E o que eu falei aqui tá suave para ele.
3: Ah, sim,
7: ele vai
3: não.
7: ouvir muito.
3: A gente aqui no Brasil vai ser leve em relação ao que ele vai ouvir quando voltar lá para a Alemanha. 8 horas e 52 minutos, mais uma pausa aqui no nosso Central da Bola. Um minuto de carga comercial, 30 segundos de propaganda partidária eleitoral obrigatória. 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
3: Oito horas e 54 minutos, estamos de volta para nossa reta final aqui de Central da Bola. E aí, Michele, eu queria te ouvir sobre a classificação do Brasil, né? Que eu acho que até tem alguns paralelos aí em relação a esse jogo da Alemanha, porque as duas seleções saíram atrás do placar contra equipes fortes que se defendiam em bloco baixo. Só que o Brasil, diferentemente da Alemanha, conseguiu fazer os dois gols, conseguiu a virada. Em alguns momentos, muito jogando pelo alto também, mas queria te ouvir sobre esse jogo, sobre a classificação da seleção brasileira. Um bom jogo da seleção contra um adversário forte, ou você acha que o Brasil acabou sofrendo mais do que deveria contra a seleção japonesa?
7: Não, eu assim já esperava um nível de sofrimento, principalmente o sofrimento que a gente mais teve no jogo, que foi para achar espaços, para encontrar alternativas, né, contra um Japão muito fechado. Acredito que todo mundo que mais ou menos conhecia o Japão ou que consumiu conteúdos ou que, enfim, entrou em contato com algum nível de informação sobre o Japão, tinha em mente que seria um Japão mais fechado, um Japão que é muito disciplinado do ponto de vista tático, que tem variações táticas, né? Varia de linha de 4 para linha de 5, que consegue ali ter rápida articulação também para atacar os espaços, que é muito veloz nas transições e que tem muita variação tática, até pelo trabalho muito, muito longevo do Hajime Moriyasu, que é o técnico. Então, tudo isso acho que já era bem esperado, assim, mas é uma classificação que... Vamos lá, o mais importante é classificar. Aí a seleção brasileira vai ter que olhar para a classificação e pensar o que ela pode melhorar em relação ao que ela apresentou. O passe do Danilo, que resulta no 1-0, é um passe que definitivamente não pode acontecer. O Danilo está escalado numa Copa do Mundo como jogador experiente que não comete um erro como esse que ele cometeu, que poderia ter custado muito caro para a seleção brasileira. No mesmo lance, é um Casemiro que faz um comportamento muito parecido com o Casemiro que participa lá daquele primeiro gol sofrido pelo Brasil na Copa do Mundo contra o Marrocos. Que ele tem um jogador frente a frente com ele e até ele girar no próprio eixo, virar o corpo para acompanhar, ele perde muito tempo, o jogador já passou por ele há horas. Então o Casemiro, para mim, tá um pouco mais lento, tá com dificuldade, tá mais atrasado e não é de hoje. Hoje aconteceu que, mais uma vez, isso foi explorado. E antes mesmo do Brasil tomar um gol, o Casemiro deu um toque de letra no campo de ataque e o Brasil perdeu a bola. E aí conseguiu recuperar, mas quase que a gente toma um contra-ataque nos primeiros minutos. O Danilo dá um passe mais curto, quase também que o Japão recupera, mas o Marquinhos salva ele. Isso tudo antes do 1-0. Então são jogadores que precisam se orientar melhor aí, porque são jogadores super experientes que não podem cometer erros assim. Em compensação, gostei demais da partida do Bruno Guimarães, mais uma vez, não deixou nada assim, ele fez de tudo que ele podia para recolocar o Brasil no jogo. O Rayan, do ponto de vista defensivo, ajudou bastante. O Matheus Cunha hoje eu achei discreto, um segundo tempo melhor do que o primeiro, né? Um segundo tempo que ele conseguiu recuar mais para armar o time. O Rayan melhorou com a bola no segundo tempo. O Magalhães para mim fez um jogaço, não só pela assistência. O Paquetá, uma partida assim das piores, mas acabou sentindo também, né? Então a gente viu pouco, mas é um jogador que eu acredito que... espero que ele não tenha nada grave, até nem sei se saiu alguma informação com relação a isso. Mas uma seleção brasileira que tem que tirar lições desse jogo, né? O segundo tempo ali foi muito em cima de bola alçada na área. E eu particularmente acho que o Brasil tem que apresentar um pouquinho mais de repertório. E contra uma seleção que não permite essa bola alçada na área, ou que tira muito bem essa bola alçada na área, vai ficar repetindo isso? Então, até a saída do Paquetá e a entrada do Endrick, para mim, representa uma preocupação no sentido de que o Ancelotti está vendo de novo uma margem para aquele 4-2-4 dele que não deu certo. O melhor Brasil da Copa do Mundo de 2026 é com tripé no meio, não é com 4-2-4. Então, me preocupa um pouco isso. Mas, o mais importante de tudo é avançar. Aí a gente vai melhorando e achando o rumo conforme avança. O problema é ficar 4 anos pensando no rumo, né? Depois de eliminado, aí é ruim.
19: A gente aguarda, né, as informações em relação ao Paquetá, que saiu sentindo a posterior da coxa. 8:58, última pausa. Mais uma propaganda partidária eleitoral obrigatória. 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
19: André Neto. 8:59, agradeço demais a você que ficou com a gente aqui até o final deste Central da Bola. Agradeço demais também a Michele Silva aqui nos comentários, ao Guilherme Pradella nas reportagens, ao Henrique Dias aqui na nossa mesa de som, ao Paulão na mesa de som também lá na CBN no Rio de Janeiro. 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